0: Justiça da Câmara a proposta que reduz a maioridade penal para 16 anos. Para Sérgio Turra, do PP do Rio Grande do Sul, a medida acaba com a possibilidade de criminosos de alta periculosidade se esconderem na menoridade.
1: O deputado critica a oposição de esquerda à proposta, argumentando que ela protege criminosos, indo contra o interesse público e a segurança da sociedade. Sérgio Turra menciona o apoio popular à medida, que será analisada agora por uma comissão especial, antes de ir à votação no plenário.
0: Sargento Faur, do PL do Paraná, celebra a aprovação na CCJ da PEC que reduz a maioridade penal. O congressista afirma que a medida é um primeiro passo para responsabilizar adolescentes de 16 e 17 anos envolvidos em crimes graves.
1: Sargento Faur sustenta que a punição de adolescentes infratores busca proteger principalmente os jovens que estudam e trabalham. Ele lembra que a PEC ainda precisa passar por comissão especial e pelo plenário da Câmara em 2 turnos antes de seguir para o Senado.
0: José Rocha, do União da Bahia, celebra o Dia da Marinha, comemorado em 11 de junho. O parlamentar ressalta o papel histórico da corporação e exalta suas ações humanitárias operadas em rios de regiões isoladas para levar desenvolvimento e promover a integração nacional.
1: Presidente da Frente Parlamentar de Apoio ao Programa Antártico Brasileiro, José Rocha, ressalta a importância da Força Naval na proteção de quase 6 milhões de quilômetros quadrados da Amazônia Azul e defende investimentos em tecnologia como a construção de submarinos e fragatas.
0: Termina agora o Jornal Câmara dos Deputados, produzido pela Rádio Câmara, com trabalhos técnicos de Wellington Teles e apresentação de Val Monteiro e Luciana Vieira. Uma boa noite para você.
1: Você fica com as notícias do Tribunal de Contas da União. Boa noite.
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1: Boa noite, boa noite, boa noite, 9:07, eu sou Marcelo Dias, estou aqui com você, feliz, grato, desejando uma semana maravilhosa, iluminada, abençoada. E cheia de Band Love, tá? Que começa às 10 horas aqui, ó. 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
1: Gente, temos um kit legal demais, exclusivo. Torcida Band FM. Vai torcer no próximo jogo, ouvindo a transmissão aqui na Band FM, Brasil e Haiti, com a camiseta da torcida Band FM, que é bonitona, e a bandana, pra você torcer pelo Hexa com estilo. E vamos acreditar. Vem, Hexa. Vem, Hexa. Tão te esperando, Hexa. Ó, tem o kit pra você, então liga, fala com o no telefone Band FM 1137-43-1313 e manda sua mensagem no WhatsApp também. Vagabundo é a música número 1 do Gustavo Lima, número 2, Admita, Matheus e Cauã, Jorge Matheus, Cheirosa, e a 3, Quem Sente Saudades Sou Eu, música número 4, Maiara e Maraíza, 5, Irmão da Lua, Amigo das Estrelas, linda essa música com Zezé de Camargo, e a 6, Arrependidaço, Pagode Bom do Ferrugem pra você.
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0: FM Ferrugem, arrependidaço, é a música 6 da Super 6 das 9. Continue participando durante o comercial. Nós temos para você um kit exclusivo, bonitão, para você torcer pelo Brasil. É o kit torcida Band FM, com a camiseta da torcida Band FM e a bandana para você, tá bom?
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0: 9 horas 28 minutos. Olá, Babi.

0: Marcelo Dias está de volta aqui na Band FM com outras informações. A enfermeira Raiza Gabriele Dias, que saltaria de rope jump depois da Maria Eduarda Rodrigues, prestou depoimento à polícia e afirmou que desceu até o local da queda e encontrou a jovem com pulsação fraca. Segundo ela, Maria Eduarda ainda estava com equipamento de segurança preso à região da barriga, mas sem a corda principal. A enfermeira disse também que tentou reanimar a vítima até a chegada das equipes de resgate. No entanto, a morte foi confirmada no local pelo SAMU e pelo Corpo de Bombeiros. De acordo com a Polícia Civil, a corda principal responsável por segurar a queda não estava presa ao corpo da jovem no momento do salto e foi encontrada enrolada na ponte. O advogado dos três funcionários presos pela morte da estudante afirmou que os clientes estão em choque e que ainda não conseguem explicar a situação. Um beijo, Dias. Boa noite.
1: Obrigado, Babi. Até amanhã.
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9: A nossa noite no ar. A noite da Band FM, já convido você para curtir daqui a pouquinho o primeiro Band Love da semana. Vamos fazer uma semana deliciosa, tocando as melhores músicas de todos os tempos, só para você.

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1: Hit exclusivo, torcida Band FM, com a camiseta da torcida Band FM, com a bandana da Band FM, pra quem? Pra você, minha amiga Bianca Oliveira de Araújo. Bianca Oliveira de Araújo votou na Super 6 das 9, ganhou o kit torcida Band FM, vai torcer pelo Brasil ouvindo a transmissão aqui na Band FM de Brasil e Haiti. Beijo pra você e pra sua família, viu, menina?
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0: e Cobaia, Lauana Prado aqui na noite da Band FM, também Cleiton e Romário, Não Namora. Tocar uma das músicas mais lindas aí, mais marcantes da carreira desse cantor que você vai ouvir. A letra ficou eternizada pelo refrão apaixonado, destaca uma admiração profunda, misturando desejo, necessidade emocional.
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0: Belo, Tua Boca, é clássico. E já preparando aí o clima pro Band Love, começa às 10 horas.

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1: Boa noite, meu amigo Walter Anjo.
2: Boa noite, Marcelo.
1: Maro, eu te encontrei aqui na noite da Band FM. Pra quem tá com saudade, qual o Instagram?
2: Gente procurando gente.
1: Gente procurando gente. Gente procurando gente. Esse é o nome do Instagram do Walter Pessenisky. Clique em seguir se você tá sentindo saudade de alguém. Depois você clica em mensagens e coloque ali as informações da pessoa que tá desaparecida. A Band FM tá aqui pra te ajudar, pra deixar sua vida bem melhor. E hoje?
2: Hoje nós vamos falar com a Lindiane. Boa noite, Lindiane.
3: Boa noite.
2: Tudo bem?
3: Tudo bom.
2: Lindiane, você pediu para sua cunhada Camila nos escrever para ajudar a sua mãe, não é isso?
3: Isso.
2: Então conta a história da sua mãe e quem vocês estão procurando.
3: Nós estamos procurando uma tia chamada Maria das Dores.
1: Certo. E ela é o quê? Ela é irmã?
3: Isso, ela é irmã.
1: Certo, mas no cadastro aqui você procura também a Maria José?
3: Maria José também.
1: Ah, Maria José também. Então Maria das Dores e Maria José.
3: Maria José.
1: Certo, que são que são tias, é isso?
3: Exato.
1: Ah, ótimo. Há quanto tempo que vocês estão nessa procura? Há muito tempo?
3: Já, tem muito tempo.
2: E como é o nome da sua mãe?
3: Josélia.
1: A Josélia. E a Josélia, ela tá viva, ela sente saudade das irmãs, é isso?
3: Sente, sim. Ela tá viva, ela sente saudade. Já tem mais de 17 anos, de mais de 15 anos que ela tá à procura.
1: Meu Deus, faz tempo, hein?
3: É, muito tempo.
1: E a saudade machuca, né, Lindiane?
3: Demais.
1: Demais. Então vamos lá. O Walter Anjo tem um pedido pra fazer pra você agora. Aqui na noite da Band FM.
2: Tenho sim. Lindiane, você está falando comigo, Walter, com Marcelo Dias. Imagina se uma das suas tias ou as duas estiver nos escutando agora. Seria bom, não seria?
3: Ah, como seria?
2: Então, pergunte, tem alguma tia minha me escutando?
3: Tem alguma tia minha me escutando?
4: Sim.
1: Quem é você que tá na outra linha?
4: Maria José.
1: Aí, a tia Maria José tá na outra linha, Lindiane.
3: Oxi, é a voz dela mesmo.
1: É ela?
3: Uhum.
1: É a própria, fala com a sua tia.
3: Isso.
1: Pode falar, fala com ela.
3: Oi, tudo bem, tia?
4: Oi, Lindiane, tudo bom?
3: Nossa. É Guinha.
4: Eu sei, Guinha. Nossa, quanto tempo, meu Deus.
3: Olha, tia,
1: muita,
3: quanto tempo.
1: Muita saudade nesse coração, Maria José.
4: Muita, muita.
1: Muita saudade, mas agora...
4: Eu perdi o contato deles, eu perdi.
1: Poxa vida.
2: E a Rosinete, Maria José?
4: A Rosinete, ela mora no interior.
2: Mas ela tá bem também, né?
4: Tá bem, tá bem.
1: E você tem o contato dela, né?
4: Tenho.
1: Ah, que maravilha. Lindiane, tá feliz?
4: Ontem mesmo eu falei com ela.
1: Oi?
4: Ontem mesmo eu falei com ela.
1: Olha só que maravilha. Então agora vai marcar o encontro da família toda, né, Lindiane?
3: Isso.
1: Então beijo pra vocês, obrigado pela confiança aqui na Band FM. Agora é aquele momento delas. Agora é o momento que elas vão conversar fora do ar. E aqui na noite da Band FM, missão cumprida. Obrigado, Walter.
2: Obrigado você, Marcelo.
1: Vai começar Band Love.
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1: 3 minutos para as 10. Noite da segunda-feira, vamos começar o Band Love? Vamos? Vamos? Com as melhores músicas de todos os tempos. Eu sou Marcelo Dias, feliz, grato e apaixonado. Aqui na sua rádio do seu jeito.
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1: Começou então, eu convido você para ficar comigo até uma da manhã, para viajar comigo até uma da manhã com as melhores músicas. Teremos anos 80, que você gosta, eu também gosto, anos 90, 2000, ah, vai ter música nova, Celo? Vai, claro, são 3 horas de viagem, então dá para misturar tudo, tem aquela internacional que toca teu coração, que foi tema de novela, lembra dela? Então, ela vai tocar. Aquela nacional também que você canta gostoso, vai tocar. Aqui no Band Love a gente espera a sua participação, pedindo a sua música ou mandando o seu recado de amor. 11 99991 9197. Aperta o microfoninho do WhatsApp, manda teu áudio, faz uma homenagem para tua paixão, manda teu eu te amo, aquela frase linda ou aquela frase pequena com grande significado, sabe? Então manda para tua paixão. 11 99991 9197. Aperta o microfone do WhatsApp. Tem kit personalizado João Bosco e Vinícius Band FM. 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Não esquece que a partir das 10h30 teremos a história de amor do Band Love. Evento cancelado. Henrique e Juliano, na noite de hoje. Isso é lindo demais. Elton John, can you feel the love tonight? Adele, someone like you. Foi Deus. Edson e Hudson, na noite de hoje.
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1: A trilha sonora da sua vida, aqui no nosso Band Love. Até uma da manhã.

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1: Band FM Pássaro de Fogo com a Paula Fernandes aqui no nosso Band Love. 10 horas, 13 minutos, boa noite. Clássico. The Miracle of Love. Para você na noite de hoje aqui no nosso Band Love. Já tivemos KLB, bela recordação, ela não está aqui. Alicia Keys, No One. Deliciosa a voz da Alicia Keys, né? E New Kids on the Block, lá do passado, anos 80, Let's Try It Again. 10 horas, 13 minutos, muitos recados já chegando nessa noite romântica no nosso Band Love.
2: Boa noite, Marcelinho, aqui é Milena, Salvador.
1: Oi, Milena.
2: Bahia. Quero dizer ao meu amor que eu amo muito ele. E só tô escutando a melhor, a Band FM, sempre lembrando dele, porque essas músicas lembram muito a nossa vida.
1: Ah, que maravilha.
2: O romance, o amor, nossa felicidade. Quero participar da promoção aí hoje, viu, Marcelinho? Beijo, seu lindo.
1: Boa semana pra você, obrigado, viu? Quem mais mandou?
3: Boa noite, Marcelo Dias.
1: Boa noite.
3: Aqui quem tá falando é o Eric, do Parque Santo Antônio.
1: E aí, Eric?
3: Passando aqui pra desejar uma boa noite pra todos vocês, uma boa programação.
1: Obrigado.
3: E deixar um beijo em especial pra minha esposa, dizer que eu amo muito. Paula, você é a razão do meu viver, te amo muito e vamos superar tudo que a gente tá passando. Te amo.
1: Valeu, tá dado recado aí, sempre juntinhos, né? Lado a lado. Deixa eu dar um abraço aqui no Edmilson, tá no trabalho, ouvindo a Band FM Rio de Janeiro, mandou um recado pra Crislane. Gostaria de fazer uma declaração de amor, é pra minha esposa Crislane. Eu te amo. Aí, tá dado o recado, eles trabalham juntos. E aí ele pediu pra mandar esse áudio, esse recado.
4: Boa noite, Celo, eu Cezinha, da Santa Helena de Guaíra.
1: E aí, Cezinha?
4: Interior de São Paulo.
1: Fala, meu amigo.
4: Manda uma música, tá eu, minha namorada, a Lucimara. Manda aí pra nós. Um abraço.
1: Um abraço. Obrigado pelo carinho, casal Band Love na escuta, hein? 10h15, já 10h30, Murilo e Tatá com mais uma história de amor do Band Love. A vida raramente acontece exatamente como planejamos, mas quase sempre nos oferece algo valioso quando seguimos em frente com coragem, gratidão e fé. Viver da melhor forma não é esperar dias perfeitos. Ninguém tem dias perfeitos. Nem todos são. É aprender a encontrar beleza nos momentos simples, força nos desafios, alegria nas pequenas conquistas. No fim, gente, o que realmente importa não é quantos anos tivemos na vida, mas quanta vida colocamos em cada um dos nossos dias. Viva aí da melhor forma, tá?

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0: avessos. Tô ligado que você cantou com a noite da Band, não cantou com Band Love? Tivemos Henrique e Juliano, Lana Rich, Hello, Coldplay, Paradise. Só musicão? Aqui na sua rádio do seu jeito, agora a gente para de tocar música por um ótimo motivo. Vamos curtir juntos a história de amor do Band Love com o Murilo, com a Tatá.
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2: Algumas pessoas entram na nossa história por um motivo. Outras passam e vão embora. Mas existem aquelas que, mesmo depois de muito tempo, acabam encontrando um jeito de voltar. Eu me chamo Lucy Maria e durante boa parte da minha infância, eu vivi mudando de cidade com a minha mãe, procurando uma vida melhor. Eu cresci vendo ela trabalhar muito, correr atrás das coisas, fazer de tudo para não deixar faltar o básico dentro de casa. E talvez tenha sido por isso que eu sempre sonhei em ter a minha própria independência. Eu queria estudar, eu queria trabalhar, conquistar as minhas coisas e também poder ajudar. E aí, quando eu completei 17 anos, eu decidi morar com a minha irmã. Eu achava que aquela mudança seria o começo da vida que eu tanto queria construir. Eu estava animada, eu estava cheia de planos e acreditando que finalmente as coisas iam começar a dar certo para mim. Mas a vida acabou tomando um rumo diferente. Foi aí que eu conheci o João. Ele era primo do meu vizinho e sempre estava por perto. E na época eu já percebia que ele tinha interesse em mim. Volta e meia, eu pegava ele me olhando. Mas eu fingia que nem via. É que no começo eu ficava com vergonha também. Mas aos poucos eu comecei a gostar de toda aquela atenção. O João era bonito, era divertido. E acabou conquistando meu coração. Foi o meu primeiro amor de verdade. A primeira vez que eu fiquei apaixonada, apaixonada mesmo. A gente começou a se encontrar escondido. A gente conversava por horas. Eu estava vivendo aquela empolgação gostosa que só acontece quando a gente está descobrindo o primeiro amor. Sério, eu passava o dia inteiro esperando chegar a hora de encontrar ele de novo. Depois de um tempo, nós começamos a namorar de verdade. A gente passava horas sentados na porta de casa, conversando sobre a vida, fazendo planos e sonhando com o futuro. Eu estava tão apaixonada. Foi também nessa época da minha vida que eu conheci o Gerson. A gente estudava junto e acabou ficando muito amigo. Sabe aquela amizade que acontece de uma forma natural? Era assim com a gente. A gente conseguia falar sobre tudo. Escola, relacionamento, problemas que apareciam e dos sonhos que cada um tinha para o futuro. E todos os dias, depois da aula, a gente ainda ia junto até o ponto de ônibus, porque além de tudo, nós também morávamos perto um do outro. Naquele tempo eu enxergava o Gerson só mesmo como um amigo muito querido, mas era só isso. Eu não fazia a menor ideia da importância que ele teria na minha vida muitos anos depois. Mas enquanto aquela amizade crescia, outras coisas começaram a mudar. Depois de 3 anos e meio de namoro com João, minha vida tomou um rumo que eu jamais poderia imaginar. Foi nessa fase que eu comecei a viver uma situação muito difícil dentro da casa da minha irmã. O meu cunhado começou a ter atitudes que me deixavam desconfortável. No começo eu tentei ignorar, eu fingi que eu não, sabe, não estava vendo, que não estava acontecendo nada, mas aí a situação foi ficando cada vez pior. E eu sentia medo, eu sentia vergonha e principalmente eu me sentia perdida sem saber o que fazer. O que mais passava pela minha cabeça era minha irmã. Eu tinha medo de contar alguma coisa e acabar destruindo a família dela. Então eu fui guardando tudo para mim e durante meses eu carreguei aquele peso sozinha. Por fora eu tentava agir normalmente, só que por dentro eu estava cada vez mais angustiada. Cada dia que passava eu me sentia mais sufocada dentro daquela situação. Até que chegou um momento em que eu não consegui mais guardar aquilo e eu contei para minha irmã tudo o que estava acontecendo. Ela ficou tão revoltada. Mas eu pedi que ela não fizesse nada, porque eu não queria carregar a culpa de ser o motivo do fim do casamento dela. Só que depois daquela conversa as coisas nunca mais foram as mesmas, né? Mesmo sem ninguém falar nada, eu sentia que já não tinha mais lugar naquela casa. O ambiente ficou pesado e eu já não me sentia à vontade ali. Então eu tomei a decisão de sair e fui morar com o João num quarto bem simples. Um quartinho mesmo. Não era muita coisa, mas eu acreditava que eu estava deixando para trás toda aquela situação e começando uma nova fase da minha vida. Eu tinha 21 anos e ainda era muito ingênuo. Morar junto, dividir a vida com alguém, lidar com as responsabilidades de uma casa, tudo aquilo era novidade para mim. Mas aos poucos eu e o João fomos encontrando um jeitinho de viver juntos e construir a nossa intimidade. Algum tempo depois, eu descobri que eu estava grávida de um menino. E apesar do susto e do medo também, eu fiquei tão feliz. Na minha cabeça, aquele bebê era a prova de que nós estávamos construindo a família que a gente sempre tinha sonhado. Só que, enquanto eu fazia planos para a chegada do nosso filho, João parecia cada vez mais distante. Ele passou a sair quase todas as noites, começou a beber muito e eu também descobri que ele estava me traindo. Eu tentava segurar o relacionamento de qualquer jeito. Eu tentava conversar, entender, fazer as coisas voltarem a ser como era antes, mas não. Quanto mais eu tentava salvar o que nós tínhamos, mais eu sentia que eu estava lutando sozinha. Foi então que aconteceu a pior dor que eu já vivi. Eu estava com 6 meses de gravidez e eu sofri uma queda de bicicleta. Na hora eu achei que não tinha sido nada grave. Só que alguns dias depois eu percebi que a minha barriga parecia menor e eu resolvi procurar um médico. Foi ali que eu recebi a pior notícia da minha vida. O meu filho tinha morrido. Eu não consigo nem explicar a dor que é. Todos os sonhos que eu tinha sonhado para ele, os planos, tudo aquilo desapareceu de uma vez. Eu precisei ser internada para fazer a retirada do bebê. Eu enfrentei tudo praticamente sozinha. Até hoje eu sinto que uma parte de mim ficou naquele hospital. Uma parte que nunca mais voltou. Porque naquele dia eu não perdi só um filho, eu perdi também todos os momentos que eu imaginava viver com ele. Depois disso, não tinha mais como continuar vivendo da mesma forma e meu relacionamento com o João chegou ao fim. As traições, o abandono, toda a dor que eu estava carregando me fizeram entender que não existia mais futuro para nós dois. Foi horrível. Mas também foi nesse momento que o Gerson se aproximou ainda mais de mim. Ele sabia de tudo que eu estava passando e dentro do que ele podia fazer, tentou me ajudar a atravessar aquele período difícil. Quando eu decidi ir embora, foi ele quem esteve ao meu lado.
3: Ô Lu, leva essa mochila com você.
2: Não, para. Vai fazer falta pra você. Pode deixar que eu dou um jeito. Eu coloco as minhas coisas aqui numa sacolinha. Ah, sei lá.
3: Não tô preocupado com a mochila, Lu. Tô preocupado com você.
2: Ai, Gerson, obrigada. Eu vou guardar ela com muito carinho.
3: Aqui. Eu vou sentir sua falta, viu?
2: E eu também vou sentir muito a sua falta.
3: Vai dar tudo certo. E eu vou ficar torcendo por você onde quer que você esteja. E nunca esqueça que você não tá sozinha, viu?
2: Naquele momento, eu tinha perdido quase tudo. E aquela mochila que o Gerson me deu acabou se tornando muito mais do que uma mochila. Ali dentro estavam as poucas coisas que eu ainda tinha, mas também um carinho que eu jamais esqueci. Pode parecer algo simples, mas para mim Aquele gesto significou tanto. Foi como se alguém estivesse me dizendo que, apesar de tudo o que tinha acontecido, eu ainda podia seguir em frente. Pouco tempo depois, nossos caminhos se separaram. Aquela foi a última vez que eu vi o Gerson. E durante muitos anos eu guardei aquela mochila comigo. Toda vez que eu olhava para ela, lembrava não só dele, mas também de tudo que tinha enfrentado e como eu consegui me manter de pé. Eu fui para Salvador para trabalhar como babá na casa de um conhecido. Eu precisei recomeçar, reconstruir a minha vida. Só que quando eu cheguei em Salvador, eu percebi que as coisas não eram exatamente como tinham me prometido. Então, mais uma vez, eu arrumei as minhas coisas e fui embora sem saber exatamente o que é que a vida estava reservando para mim. Eu consegui trabalho em outro lugar. E tentei seguir em frente da melhor forma que eu podia. Mas a verdade é que por dentro existem muitas feridas. Foi então que eu conheci o Jorge. Eu não tinha superado a perda do meu filho ainda. Também não tinha conseguido me recuperar de tudo que eu vivi ao lado do João. Mas ele foi tão gentil comigo. Ele me tratava com carinho, me respeitava e me fazia sentir importante. Depois de tanto sofrimento, aquilo me fez bem. Pela primeira vez em muito tempo, eu comecei a acreditar que talvez ainda fosse possível ser feliz de novo. Uns 2 meses depois, eu e o Jorge começamos a namorar. E não demorou muito para que eu descobrisse uma nova gravidez. Eu confesso que eu fiquei em choque, mas ao mesmo tempo, aquela notícia trouxe uma alegria que eu nem consigo explicar aqui. Depois de tanta dor, parecia que a vida estava me dando uma nova chance. Quando a minha filha nasceu, eu segurei aquele bebezinho nos braços pela primeira vez e foi um dos momentos mais felizes da minha vida. Ela realmente trouxe de volta uma esperança que eu achava que nunca mais ia conseguir sentir. A felicidade ficou ainda maior quando 1 ano e 3 meses depois nasceu a minha segunda filha. De repente a casa estava cheia de risada, de choro de bebê, de tudo aquilo que eu tinha sonhado durante tanto tempo. Durante um tempo eu realmente achei que tinha encontrado a vida que eu sempre procurei. Eu tinha as minhas filhas, tinha uma família, adorava ver minhas meninas crescendo, eu vivia por elas. Só que com o passar dos anos o comportamento do Jorge começou a mudar. No começo eram pequenas coisas, um comentário aqui, era uma reclamação ali, mas aí aos poucos aquilo foi ficando cada vez mais possessivo e controlador. Se eu sorrisse para alguém na rua, ele implicava. Se eu conversasse com alguém, ele desconfiava. As crises de ciúmes começaram a fazer parte da nossa rotina. Ele chegou ao ponto de me trancar dentro de casa algumas vezes. Eu vivia tomando cuidado com tudo o que fazia, com tudo que eu falava, era um pesadelo. Eu e o Jorge ficamos juntos durante 14 anos. Mas depois de todo aqueles ciúmes, um dia eu ainda descobri que ele mantinha um relacionamento com outra mulher há mais de 1 ano. Quando eu coloquei ele na parede, não teve discussão, não teve pedido de desculpas ou tentativa de consertar as coisas, não. Ele simplesmente foi embora. E não foi embora sozinho, não. Ele levou praticamente tudo que a gente tinha construído. As nossas economias. Levou tudo e me deixou ainda sem nenhum apoio para cuidar das meninas. De uma hora para outra eu me vi sozinha, tentando sustentar as minhas filhas, pagar as contas, encontrar uma forma de não perder a nossa casa. Nossa! Aquela traição me destruiu e eu entrei em depressão profunda. Eu não conseguia dormir direito, não tinha vontade de sair da cama e muitas vezes eu não encontrava forças nem para fazer as coisas mais simples do dia a dia. E aí eu procurei ajuda, né? Eu fiz tratamento psicológico, eu tomei remédios, mas tinha dias em que parecia impossível encontrar uma saída para tanto sofrimento. Até que um dia eu olhei para as minhas filhas e eu percebi que eu não podia continuar daquele jeito. Eu já tinha perdido muita coisa ao longo do caminho. Tinha perdido sonhos, relacionamentos, oportunidades. E eu não podia perder mais nada. Foi numa dessas noites que eu me lembrei do Gerson. Já fazia muitos anos que a gente não se falava. Na verdade, eu nem sabia mais por onde ele andava. Mas por algum motivo, naquele dia eu comecei a pensar nele. Nas conversas que a gente tinha quando eu era mais jovem. Eu resolvi procurar ele nas redes sociais e deixei alguns recados. Esperei uma resposta. Esperei por semanas. Depois por meses. E nada. Mais tarde, conversando com alguns amigos antigos, finalmente eu consegui o telefone dele. Eu lembro de ficar um tempão olhando, sabe, para aquele número na tela. Porque era estranho. Ao mesmo tempo que eu queria ligar, eu também estava morrendo de medo. Medo dele não lembrar mais de mim, medo de não querer conversar. E principalmente medo de descobrir que aquela amizade que tinha sido tão importante para mim existia agora só nas minhas lembranças, né?
3: Alô, quem fala?
2: Gerson, sou eu, a Lúcia Maria.
3: Oh, Lu, é você? Meu Deus do céu, eu não acredito. Eu procurei você tantas vezes.
2: Eu também te procurei nas redes sociais.
3: Olha, eu juro que eu não tô acreditando que eu tô ouvindo a sua voz de novo. Juro.
2: O que era pra ser só uma conversa rápida acabou durando horas. A gente falou sobre tudo, sobre os caminhos que a vida levou a gente, sobre os relacionamentos que não deram certo, sobre os sonhos que não tinham sido realizados. E foi nessa conversa que eu descobri que a vida também não tinha sido fácil para ele. Era uma sensação difícil de explicar, sabe? Ao mesmo tempo que fazia 20 anos desde a última vez que a gente tinha se falado, parecia que a nossa amizade continuava exatamente de onde tinha parado. Como se todo aquele tempo nunca tivesse existido. Assim como eu, o Gerson também tinha sido traído pela esposa, estava separado. Além disso, ele tinha duas filhas, que nem eu. Enquanto eu ouvia tudo que ele falava, não conseguia parar de pensar em como as nossas histórias tinham tantas coisas em comum. Nós dois tínhamos construído uma família, nós dois tínhamos passado por traições, nós dois estávamos machucados. Nós dois tínhamos duas filhas praticamente da mesma idade. De alguma forma, mesmo passado tantos anos longe um do outro, parecia que a vida tinha seguido caminhos muito parecidos. Depois de algumas semanas, conversando todos os dias, a gente decidiu marcar o encontro. Fazia duas décadas. Imagina, tanto tempo que a gente não se via. E eu lembro da ansiedade daquele dia como se fosse hoje. Meu coração, meu Deus! Ai, ele estava tão acelerado. Eu estava tentando me convencer de que era só um encontro entre dois amigos, que não se viu muito tempo, sabe? Mas a verdade é que eu estava nervosa, muito nervosa. Afinal, 20 anos tinham se passado. Nós não éramos mais jovens, né? Tudo tinha mudado. Mas no momento em que eu vi o Gerson chegando, todo aquele nervosismo começou a passar. Eu reconheci nele o mesmo amigo que tinha feito parte da minha vida. A gente se abraçou, começou a conversar e as horas foram passando sem que eu percebesse. Foi naquele encontro que eu senti uma coisa que fazia muito tempo que eu não sentia. Segurança. Depois de tantas decepções, de tantas perdas e de tantos momentos em que eu precisei enfrentar tudo sozinha, eu me senti acolhida, eu me senti cuidada, eu me senti em paz. Enquanto eu estava ali com ele, eu percebi que eu não precisava fingir ser forte o tempo todo. Eu simplesmente podia ser eu mesma. Só que existia um problema. Àquela altura, eu já estava com tudo pronto para me mudar.
3: Você tá falando sério? Eu já perdi você uma vez.
2: Eu tô com tudo pronto pra ir pra São Paulo.
3: Lu, eu passei 20 anos me perguntando o que tinha acontecido com você.
2: E eu nunca achei que fosse te reencontrar, nunca.
3: Quando você foi embora, eu achei que era o fim da nossa história. Que a gente tinha seguido caminhos diferentes. Que o destino tinha decidido por nós. Mas agora você tá aqui, na minha frente. Eu não acredito que isso aconteceu por acaso, sabe? Eu não vou te perder de novo.
2: Mas já tá tudo certo. E o que eu posso fazer?
3: Fica. Fica aqui comigo.
4: naquele momento. Eu senti uma coisa que fazia tempo que eu não sentia. Esperança. E pela primeira vez eu parei de pensar em ir embora e comecei a imaginar como seria se eu ficasse. E foi exatamente o que eu fiz. Eu fiquei. A partir dali, o Gerson esteve ao meu lado em todos os momentos. Ele me ajudou a construir a vida. Acolheu as minhas meninas como parte da família e esteve presente quando eu mais precisava. Com ele, eu descobri um tipo de amor que eu ainda não conhecia. Um amor sem controle, sem medo, sem sofrimento. Um amor construído com respeito, com carinho, parceria e companheirismo. No dia 11 de fevereiro de 2011, eu e minhas filhas fomos morar com o Gerson. Pouco tempo depois, as filhas dele também passaram a viver conosco. E sem perceber, nós fomos construindo a nossa família. Uma família que nasceu de dois corações machucados, duas histórias cheias de recomeços e de quatro filhas que aprenderam a crescer juntas. Já se passaram 15 anos e nós seguimos juntos. Hoje já com seis netinhos que enchem a nossa casa de alegria, de bagunça, de muito amor. Quando eu olho para trás, eu vejo quantas vezes eu precisei recomeçar. Eu vejo sonhos que ficaram pelo caminho, as perdas que eu enfrentei e todos os momentos em que eu achei que não ia ter forças para continuar. Mas eu também vejo que a vida sempre encontra uma maneira de surpreender a gente. Hoje eu acredito que algumas pessoas realmente fazem parte da nossa história, mesmo quando o tempo e a distância tentam separar seus caminhos. Eu encontrei a felicidade ao lado de alguém que esteve presente desde a minha juventude. E olhando para tudo que construímos juntos, eu posso dizer com toda certeza que o Gerson foi a melhor coisa que já me aconteceu. Depois de tudo que eu vivi, eu aprendi que o amor não é aquele que faz promessas bonitas. É aquele que permanece, que cuida, que segura nossa mão nos momentos mais difíceis e escolhe ficar todos os dias. A vida me ensinou que o amor pode até demorar para chegar. Mas quando ele vem da forma certa, faz a gente entender que toda espera valeu.

0: Tarde FM, Zezé de Camargo e Luciano, para mudar a minha vida. Música da história de amor do Band Love desta segunda-feira. Você ouviu a história da nossa amiga Lucimária. Uma história que mostra que algumas pessoas entram na nossa vida por um motivo e outras permanecem nela por um destino. Você ouviu com Murilo e com a Tatá, né? Depois de enfrentar perdas, decepções e anos de sofrimento, a Lucimária reencontrou alguém que já havia sido importante no seu passado e juntos construíram a felicidade que ambos procuraram por tanto tempo. Uma história emocionante sobre esperança, segundas chances e a certeza de que o amor pode sim florescer quando menos esperamos. Tem post no Facebook, tem post no Instagram, mas tem áudio da personagem principal da história de hoje aqui no Bandeirantes.
1: Oi, Tatá. Oi, Murilo. Aqui é Lucimária. Eu e meu esposo Jéssico queremos agradecer a vocês por contar a nossa história. Quem ama não esquece. Dizer que o trabalho de vocês é um presente diário. E sentir a nossa própria jornada na voz de vocês trouxe lágrimas, sorrisos e muita gratidão. Obrigada por espalharem tanto afeto pelo rádio e pela internet. Vocês são inesquecíveis. E obrigado por deixar a nossa mensagem ainda mais perfeita. Vocês são maravilhosos. Eu posso dizer que eu ainda sou uma mulher muito feliz e agradecida a Deus pelo meu marido, pelos meus filhos e pelos nossos netos. Obrigada a todos da equipe da Band FM. Nos homenagear no programa que amo, não esquece.
0: Tá certo, beijinho no seu coração. Conheça essa lindeza da Lucimária, o Gerson, lá no Facebook e no Instagram da Band FM. Tem fotos, tem post, é só clicar em comentários, mandar ver no teu comentário, tá bom? Se quiser mandar teu áudio, eu adoro ouvir sua voz aqui no Band Love. Tá em casa, trabalhando, onde é que você tá? Aperta o microfone do WhatsApp, manda teu áudio comentando a história, a gente vai colocando no ar até uma da manhã, combinado? 11 99991 9197.
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0: Rádio FM, Gustavo Lima com Bruno Marrone, relação errada no nosso Band Love. 11:12. É boa demais. Tim Moore, yes. Feel your skin on mine, it's crying, yes, darling, yes, darling, yes. Ainda hoje aqui no nosso Band Love, você vai ouvir esse clássico e muitas outras músicas até uma da manhã. Tem muita viagem pela frente, hein? Tivemos Prince, lá do passado também, nacional, Não Diga Nada, Lady Gaga, Always Remember Us This Way. Essa música é linda, né? E lá dos anos 80, The Miracle of Love, Eurythmics. Só musicão pra você viajar, curtir aqui no nosso Band Love. Ó, já vamos aqui com os comentários da história. Rafael deixou dele, né, Rafael?
1: Pensando aqui, que história, hein? Dois corações aí machucado, né? Sobre traição, né? E bom demais que ela deu a chance de ter ficado, né? Tentado mais uma vez.
0: Isso.
1: Esse romance aí que deu certo há 15 anos. Parece que é 15 anos. Né? Fico feliz de estar tá aqui dando minha opinião. Tá bom? Tô aqui ligadinho na Band Love.
0: Valeu, um abraço pra você, obrigado, viu? Fala, Luiz.
2: Boa noite, Band, boa noite a todos. Linda história.
0: Boa noite.
2: Altos e baixos e acaba super bem e final feliz. Fico muito grato, muito feliz por ouvir uma história dessa. E espero que ocorram várias e isso motive em outras pessoas a se encorajar e arriscar. E tentar um final feliz. Isso é muito bom. Um abraço, Band. Um beijo especial à minha esposa, Bruna. E minhas filhas, Ana e Júlia. Motorista de APP, trabalhando na noite. Um abraço, pessoal.
0: Valeu, Luiz. E apresentando o Band Love para os passageiros. Obrigado, viu?
3: Boa noite, Marcelo.
0: Boa noite.
3: Que história mais linda, viu? Eu não tive a oportunidade de escutar mais cedo. Estou aqui agora na minha cozinha, com meu radinho, escutando. Que linda essa história de amor desses dois aí que se perderam no passado e se encontraram agora e hoje estão felizes. Que Deus continue abençoando esse casal aí com essas quatro meninas na vida deles, viu? Um abraço, Marcelo, Eliana Ribeiro de Salvador, Bahia, Brasil.
0: Valeu, Eli, um beijo pra você, viu?
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0: Você gosta de clássico? Eu adoro. Elton John, Can You Feel the Love Tonight? Pra você no Band Love.

0: Tarde FM, final de tarde, Péricles, Eduardo Costa, cada volta é um recomeço, Pussycat Dolls e Elton John. 11 horas 30 minutos, hoje foi dia de sorteio? Foi, e eu coloco aqui pra você o sorteio agora.
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14: Ah, que delícia ter a sua companhia aqui na noite da Band FM, no nosso Band Love. Até uma da manhã, tocando a trilha sonora da sua vida. E agora com mais um clássico para você viajar. Aqui na sua rádio, do seu jeito, tem Kiss Me, Sixpence, None the Richer, é Band Love.

0: clássico demais, né? É Band Love com você, trazendo também o Bryan Adams, Stray from the Heart. Linda música. São 11 horas 46 minutos. Já vamos colocar mais áudio aqui comentando a história de amor do Band Love, contada pelo Murilo, pela Tatá. Hoje tivemos a história da Lucimária, do Gerson. Eles que estão lá no Facebook e no Instagram da Band FM. Dá uma entrada lá, tá bom?
1: Essa história me mostrou que você consegue sim dar a volta por cima depois de anos de escuridão. Porque assim, a salvação dela veio de uma semente que foi plantada lá atrás. Aí esse reencontro, né? 20 anos depois, meio que provou que o amor de verdade e aquelas conexões reais, elas não morrem com o tempo, elas não morrem com a distância. Porque ele era a base sólida dela no primeiro encontro de difícil. E aí ele volta agora para poder ser a base na reconstrução final. Vê que hoje estão tudo cercado por filhos, por netos, mostra que realmente o sofrimento dela foi gigante, mas não foi o fim da linha.
0: Não.
1: Abraço, meu amigo, John Santos, RJ.
0: Valeu, meu amigo, um abraço. Mandou bem aí, como sempre, né? E mais, o Emerson tá aqui com a gente no Band Love.
2: Boa noite, Band Love, boa noite, Marcelo.
0: Boa noite
2: a todos. Então, Emerson de Itaquera, um motorista já foi encaixando, desabalhando um pouquinho. Cara, que história, né? É muito gostoso você ver que vale a pena perdoar, que o amor também é feito de perdão, para nos proporcionar histórias lindas como essa, né? Que Deus abençoe o casal e que a partir de agora tudo continua fluindo na vida deles.
0: É isso aí. Obrigado, Emerson. Quem mais? O Maurício. Fala, Maurício.
3: Boa noite, olha que história dela, tá? Apesar das duas decepções, né? A parte de ciúme é muito chata, é uma coisa que, sabe, as pessoas estão se apegando muito a ciúme e isso aí tá atrapalhando muitos relacionamentos, né? Mas sempre tenho aquele amigo, né, pra gente contar sempre. É, para dar aquele apoio, aquela força em todos os momentos da vida. Coisa boa que ela encontrou esse rapaz novamente, depois de muito tempo, e conseguiram refazer a vida. Coisa boa. Felicidades para ela, tudo de bom. Um abraço, Maurício, seu, aqui de Porto Alegre.
0: Valeu, Maurício, aquele abraço.
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0: Paulo Ricardo, do Band Love.

0: FM Tim Moore. Yes, classicão dos anos 80 de volta para você aqui no nosso Bandilado. A maravilhosa Adele, Someone Like You. E o Paulo Ricardo cantou dois. 11h59, já segue Titio Celo, ainda não? Então vou te convidar para seguir o Instagram e o TikTok. Nos dois é só colocar na busca Locutor Marcelo Dias, tá bom? No Instagram e no TikTok, escreva Locutor Marcelo Dias, aí você vai me encontrar, só clicar em seguir.
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14: Meia-noite 4, que bom que você está aqui curtindo o nosso Band Live. Muitíssimo obrigado pela sua companhia. Eu sou Marcelo Dias, estamos juntos, você e eu, até uma da manhã, combinado? Tocando a trilha sonora da sua vida. Uma da manhã tem o Léo Júnior hoje com o Band Coruja. Na sua rádio do seu jeito, mais uma música que toca o seu coração.

0: Rádio FM Coral de Anjos. Sensação para você recordar aqui no nosso Band Love. Gostou? Curtiu? Tivemos Juan Luiz Guerra, Romance Rosa. Também a Marina Elali, One Last Cry, Frejá Segredos. Só musicão, né? Maiara Maraíza, Felizes para Sempre, Little Texas, My Love. E também Please Don't Go, Casey and the Sunshine Band. A trilha sonora da sua vida até uma da manhã. Depois tem Band Coruja, hoje com Léo Júnior, tá bom?
1: Boa noite, Marcelo Dias. Aqui é o Velho Lixo, Sai Cachorro.
0: Fala, amigão.
1: Vamos mais uma noite na coleta de São Paulo, motorista, coletor de montanha, transportes. Um abraço para todos os nossos companheiros, para a sua programação aí. Que Deus abençoe a sua noite.
0: Amém.
1: Vamos que vamos. Até às 5 com a Band. Sai Cachorro.
0: Valeu, um abraço para você. Tem mais mensagem comentando a história.
2: Essa história, eu já tinha ouvido ela hoje de manhã cedo, 10h30 da manhã. Agora que eu tô lembrando aí, a história é muito boa. E essa música também é linda. Muito boa noite pra todo mundo.
0: Boa noite, obrigado, viu? Fala, Wagner.
3: Boa noite a todos, que história linda. Muito parecida com a minha. Fui 14 anos casado, recém-separado, reencontrei uma ex-noiva e 25 anos atrás. Eu com duas filhas e ela com um casal de filho. Separada também.
0: Boa.
3: Vou mandar pra vocês a minha história.
0: Manda, manda, manda. É o Wagner curtindo aqui o nosso Band Love em Duque de Caxias. Meia-noite 32.
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0: Essa música é tão linda, tão linda. Eu tenho certeza que toca o seu coração. Edson Hudson aqui no nosso Band Love. Foi Deus.

0: Band FM House Martins Build, Papa Papel, pra você aqui no nosso Band Love. Wet, wet, wet, Love is All Around e também a Joana, Tô Fazendo Falta. 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Parabéns, um grande abraço para você. Ganhou os prêmios aqui da sua rádio do seu jeito. Eu vou embora amanhã, tem mais, hoje à noite, né, tem mais Band Love. Mas ele chegou e vai ficar com você.
1: Eu tô aqui, gente.
0: Olha aí, hein?
1: Calma, gente. Eu
0: chegou
1: cheguei
0: antes, né? Você não trabalha no fim de semana?
1: É, eu cheguei antes. Eu cheguei antes do final de semana. Mas, gente, não se assuste, tá? Sou eu hoje. O pessoal vai, cadê o Diegão, né? O pessoal vai ficar perguntando, né? Não, calma,
0: não,
1: gente.
0: O Diegão tá bem, tá bem, tudo certo.
1: Tá tudo certo, viu?
0: O Diego logo vai assumir a hora do ronco enquanto Exato. O Tadeu estiver de férias. O Band Bom Dia é a hora do ronco enquanto o Tadeu estiver de férias. Tadeu sai de férias a partir da semana que vem. E o Léo vai fazer o Band Coruja nesse tempo. Então, recebam o Léo de braços abertos.
1: E só não fica doido até o final do mês. Tá tudo certo.
0: E não falem de panelinha hoje.
1: Por favor, gente, senão pelo amor de Deus.
0: É, eu vou ouvindo aí.
1: É, não. Nem toque nesse nome, gente.
0: Por favor. Diegão, até. É, Diegão não, Léo, até mais, hein?
1: Até mais,
0: vamos descansar. Eu volto às 10 no Band Love. Tchau, gente.
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2: Oi, gente! Bom dia, bom dia, bom dia! Beleza? Como é que vocês estão por aí? Tudo belezinha? Ó, estamos chegando para te fazer companhia. A partir de hoje, eu tô aqui no nosso Fã de Coruja por uns dias, viu, gente? É. Muito prazer, eu sou o Léo Júnior! Rádio do seu jeito, bora começar esse caps aqui, vamos começar a bagunça.

0: mais, é nóis por aqui, fazendo aquela festa gostosa. E pra finalizar o negócio, ficou, não, ficou tão bonito o negócio, mas ficou lindo, lindo na abertura do programa. Olha, o negócio ficou tão bonito que o WhatsApp deu uma travada aqui e voltou. Não, não, ficou maravilhoso. Que abertura, meu Deus do céu. Olha, eu vou falar pra vocês, começo de programa já começou bem. Vocês perceberam, cortou a música já. O WhatsApp, ele chega uma hora aqui, o nosso WhatsApp, ele é meio alienígena, entendeu? Do nada ele dá uma travada e volta do nada, assim. É meio louco o negócio, o nosso WhatsApp. Mas tudo bem, vai. Tava no final da música, passou. Tá belezinha, tá tudo certo. Vamos considerar o perdão, vai. O perdão do WhatsApp. E aí, gente? Como é que vocês estão? Tudo beleza? Tudo belezinha? Então, ó, como já foi falado aí, o Diegão, alguns dias aí, ele tá indo pra 5 da manhã. Acho que vou acabar encontrando o Diegão todos os dias por aqui, 5 da manhã. Então, durante esses dias, eu, Léo Júnior, estou por aqui no Band Coruja a partir de agora, né? Como já me conhece, já tá acostumado, né? Uns acham que eu sou gente boa dormindo. Claro que um pouquinho eu sou gente dormindo, eu sou gente boa, claro também. Uns vão falar, nossa, fofoca. Fica uma fofocaiada no grupo, meu Deus do céu. Nossa, se lascar, velho. Ah, uns falam bem, né? Nossa, que legal, parabéns. Nossa, eu tô feliz da vida. Aí, né? Tem uns orelha seca que fica lá falando, nossa, velho. Mas tudo bem, beleza, né? Vamos nessa. Ó, gente, 1h07, 1h07. Já tamo já na... Mais uma madrugada, né? Já estamos na terça-feira. Aliás, começo de semana. Belezinha, muita gente trabalhando essa hora. De boa e curtindo a Band FM. Olha lá, teremos 30 dias de Léo Júnior. Léo Mário. Virgem no ar, cala sua boca você, cara. Vai, que Léo Virgem o quê, cara? É, existe um grupo aí. Tem uma fofocaiada que eu vou falar pra vocês. Mas é normal. Cara, isso é normal acontecer. Fofoquinhas em todo lugar, né não? Vamos falar com o povo aqui no nosso WhatsApp, que o povo já tá falando. Vamos formalizar aqui o nosso papo da noite.
1: Bom dia aí, Léo. Bom dia.
0: Bora
1: mexer esse doce, hein?
0: Ah, vamos.
1: É nóis por cá, tá bom?
0: Aqui é nóis, cara.
1: Eu sei que é Reaço Sogrão, em busca do São Leléu aí, tá bom?
0: Beleza.
1: Um abraço, cara. Deus abençoe, ótimo programa e tudo que é de bom.
0: Valeu.
1: É nóis.
0: Um abraço pra você, obrigado pela sua participação aqui na Band FM. E nós agradecemos você, tá bom, meu amigo? Valeu mesmo. Edenilson já mandou mensagem pra gente. Verônica tá por aqui também. Léo Júnior, manda um abraço pra minha mãe Verônica. Tá mandado, Verônica, obrigado. Um abraço pra você, boa madrugada também.
2: Bom dia, Léo.
0: E aí?
2: Bom dia, vamos até as 5, Léo. Deus abençoe nossa noite, nosso trabalho.
0: Vamos
2: tá
0: nessa.
2: Com Deus, meu querido. E seja bem-vindo.
0: Ah, vamos lá.
2: Que Deus abençoe sua vida.
0: Vamos lá, vamos fazer esse agito na madrugada. Meu amigo, vem do lixo. Ô, oh, vem do lixo, sai cachorro.
3: Ô, Léo Júnior, chegando por aqui, velho.
0: Vambora.
3: Mais uma madrugada. Vamos junto, meu parceiro. Seja bem-vindo aí. Nessa madrugada da noite, desses capos malucados da noite aí.
0: Retardados esses caras aqui. Nós
3: no Cardenal, no Rebotril, doidão na coleta aqui do lixo. Vamos que vamos. Um abraço pra todos aí. E tamo junto na madrugada.
0: É o Rebotril. Sai, cachorro. É tudo na base do Rebotril aqui, meu. Tudo na base do Rebotril. Ó quem já chegou. Minha amiga Tati. Tati Perigosa. Tati Perigosa já tá com a gente. Oi, Tati. Como é que você tá, Tati?
4: Bom
0: tudo
4: dia,
0: bem?
4: Júnior, oh, seu lindo.
0: Tudo bem?
4: Seja bem-vindo aí.
0: Vamos lá.
4: Cobrindo as férias. Ainda bem que é cobrindo as férias, né?
0: Cobrir outra coisa
4: beijo,
0: não dá certo,
4: beijo, beijo.
0: Né?
4: Bora com essa baguncinha. Oh, meus amores do Amigos do Band Coruja, um beijão pra vocês.
0: É, a fofocaiada do grupo.
4: Mel,
0: a fofocaiada.
4: Tati Perigosa. É. Bora que bora. Você tá doido, motorista.
0: Vamos nessa, né, Tati? Obrigado pela audiência aí, hein? Vamos esperar. Ah, falando em futebol agora, falando em Copa do Mundo, que é o que mais se fala, né? O que mais está se falando no momento é a Copa do Mundo. Vamos ver se o Brasil vai com tudo da próxima vez, né? Se não, pode escalar lá o Roberto Carlos, pode escalar o Ronaldo, pode escalar o bruxo Ronaldinho Gaúcho, pode escalar esses caras. Escala porque não dá mais. Mas vamos ver o que vai dar, né? Vamos ver aqui, ó. Ô, Jamilton. Não é Jamilton. É Jamilton. Caramba, os nomes diferentes hoje aqui, hein, cara? Jamilton, e aí? Um abraço pra você. Obrigado pela sua participação. Já tá ligado aqui na Band FM com a gente. Ah, uma galerinha boa. Do bem, né? Do bem vai aparecendo aqui, ó.
5: Léo, falando em Copa do Mundo, hein? Ah. Que show de bola hoje, Cabo Verde contra a Espanha, hein?
0: Então, cara.
5: E o goleiro? Vovozinha.
0: Eu vou falar pra você. É outra pegada, vai. É outra pegada esse, o futebol dos caras, né? Tem que respeitar. Ah, o goleiro nem se fala, hein? O goleiro nem se fala, meu.
6: Bom dia, Léo Júnior. Bom dia, cambada do Bande Coruja. Vamos que vamos, Léo Júnior.
0: Ah, cara, vamos
6: lá. Vai rasgando aí na frente que a gente vai costurando aí.
0: Eita,
6: atrás.
0: Eita, vai rasgando que eu vou costurando. Quem que falava essas coisas? Vai rasgando que eu vou... Tem alguém, algum comunicador que falava isso? Vou lembrar o que que é. Vai rasgando que eu vou costurando. Legal. Vamos ver quem tá por aqui mandando mensagem. Hoje. Então, eu tô percebendo. Sabe o que eu tô percebendo? Tem os nomes diferenciados aqui no Band Coruja hoje. Olha lá. Joanilton, Jovino, é... Caraca, meu, tá um nome diferente hoje, hein? Eu achava que o meu nome era diferente. Olha lá.
7: Ô, Léo.
0: Ô.
7: Abre meu áudio aí pra mim ter certeza que eu não tô bloqueado.
0: Não, cara, aqui que bloqueado.
7: Ô, panelinha que não tá mais hoje aí, espero que não volte nunca mais.
0: Gente, ó, vocês estão proibidos a partir de agora de falar em panelinha nesse programa aqui. Ah, pelo amor de Deus, não tem panelinha, não existe panelinha. Pronto, já estão proibidos agora, tô bravo agora. Tô bravo, não. Tô bravo. Fiquei bravo, não quero ouvir falar de panelinha nesse programa aqui. Ah, vai, que é isso? Vai caçar alguma coisa, viu? Aqui, ó, já mandou mensagem o Adriano, ó, pelo meu nome, né? Legal aqui, o Adriano. Fala, Adriano!
8: Boa madrugada, Leozinho.
0: Ih, cara, e aí?
8: Panelinha tomou conta da seleção, hein? Meu Deus, hein? Manda um alô aí pro Rafa Craqueiro aí, ó.
0: Rafa quê? Rafa Craqueiro. Rafa Craqueiro, olha o nome dos caboclos aí. Eita, nós. Um abraço pra você, obrigado pela audiência aí, ó. O Luiz Antônio, meu cachorro tem nome diferente também. Chama. Como é que é o nome do cachorro aqui? Roseverly. O nome do cachorro do cara é Roseverly, né? Nossa. Ah, cara, coitado do cachorro. Você colocar um nome desse no cachorro. O meu cachorro chama Zeus. Pô, cara, é nome de cachorro macho. É nome de cachorro macho, cara. Macho alfa, o cachorro. Meu cachorro é Pitbull. É. Então o meu é Zeus. Zeus. É. É. O Diegão agora tem um cachorrinho também. Mas eu vou mandar a foto aqui do Zeus pra vocês. Eu vou tirar uma foto dele. E vou mandar a foto aqui do Zeus. Vou publicar uma foto do Zeus. Vocês vão conhecer o meu cachorrinho também. É, a gente é pai de pet, pô.
9: Pai de pet. Pra gente poder. Mandar áudio aí.
0: Ah, lá vem, tocar, cara. Né? Lá vem você,
9: Solve
0: lá vem.
9: De Davi, de não sei quem. De...
0: Ah, tá falando do Davi. O Davi vai participar hoje também, viu? Mais tarde nós vamos ligar pro Davi. Vamos ligar pro Davi mais tarde. Até o Adê fenomenal. A gente vai ligar aqui. Isso se eu aprender a mexer nessa bagaça aqui pra ele ligar aqui. Eu acho que eu já sei. Aperta um botão ali. Outro aqui. Ah, tá. É, um botãozinho ali que você aperta. Beleza, fechou.
9: Mas é isso aí, Léo. Bom trabalho aí pra nós. Valeu, tchau, obrigado.
0: Ainda canta no finalzinho. Né? Um abraço pra você, obrigado pelo carinho aí, ó. Aqui é o Maicon do Japão, aí, arigatô, meu filho. Aquele abraço, obrigado pela audiência. Tá curtindo a Band FM, que legal, hein? Que legal, a galera chegando aqui no nosso Band Coruja. Eu quero ver você participando pelo nosso WhatsApp 11 99991-9197. Já manda sua mensagem pra nós.
10: Bom dia, Léo. Bom dia.
0: Bom dia.
10: Fofoqueiro, é isso, né?
0: É.
10: Seu Zeus, hein?
0: É o Zeus, cara.
10: Esse pitbull aí é lesse.
0: Não. Não vem falar é do Zeus, cara. O Zeus
10: você
0: é o Zeus.
10: Essa vozinha mansa aí.
0: Não, peraí,
10: fala
0: cara.
10: Fala firme com o pitbull? Duvido.
0: Ah, cara, ali o pau, viu? Ali o pau tora, cara. Ali o pau tora, velho. Ali o pau tora. cara, velho. Cachorro é brabo, velho. É brabo, assim. Brabo assim que eu falo, porque o pessoal tem um negócio com pitbull. Eu entendo, né? Porque assim, tem muitos. Isso que eu falo. É, vai de criação, né? Você pode ser qualquer cachorro, até o caramelo. Se você tratar mal o cachorro, até o caramelo. Vamos colocar o caramelo, por exemplo, aqui. Se você tratar o cachorro com violência, né? Batendo no cachorro, xingando. Cara, qualquer animal, cara, acho que qualquer animal, se você tratar com violência, ele vai retribuir também, entendeu? É o jeito que você cuida, né? A gente vê muitos casos, claro. Eu tenho pitbull, mas o meu pitbull, graças a Deus, é um cachorro bonzinho demais, gente. Ele ama pessoas, ama criança. É isso que é legal, né? É uma criação. É a criação nossa. É a criação nossa. É a criação nossa, entendeu? Já não chega eu de cachorro em casa, tem mais um cachorro que é o Zeus. Ah, eu não acredito. Olha só, depois de tempo, ó, faz tempo, hein? Desde a outra rádio lá. Olha quem apareceu aqui, ó. Olha aí quem apareceu.
11: Olá, Léo Júnior.
0: Meu amigo
11: Lalau. Tudo bem, meu querido?
0: Olha o Lalau aqui.
11: Estou com saudade de você, viu?
0: Aí, Lalau.
11: É o seguinte, estou aqui devidamente acomodado.
0: Devidamente.
11: No camarote da Bande Coruja.
0: Que legal, tá? que legal.
11: Ouvindo esta maravilhosa programação e ouvindo também os mentirosos e mal acabados.
0: Só que
11: um beijo a todos, Ricardinho Lala.
0: Esse é o meu amigo. Esse é o meu amigo Ricardinho Lala. Esse é o Lala.
12: Bebê cachaça é bom.
0: Um abraço pra você, obrigado pela audiência aí. Valeu pelo carinho, meu filho.
13: Você nunca me amou e só me quer pra aquela hora. 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
0: Bora comigo, vai.
14: Ô, Léo Júnior, realmente, se tratar mal qualquer animal,
0: ele
14: vai ficar bravo. É só tirar pelo Davi aí, quando fala do macarrão dele, da água de chuca. Ele fica bravinho, ele só sai mordendo todo mundo.
0: Basta você ter uma ideia pelo Davi. Se você começar a xingar ele, você já sabe que você vai ouvir, né?
15: Me deixando sem prazer.
0: Você tá chamando o Davi de animal já, cara? Seu animal?
15: Que não
0: é. Você já tá chamando o Davi de animal, seu animal?
15: Vai embora.
0: Que isso, cara? Oi.
16: Bom dia, bom dia, bom dia, Léo. É o Manuel de Sorocaba.
0: E aí, Sorocaba? Oi.
16: A panelinha do Bande Coruja foi pra seleção brasileira, hein? Ficou a panelinha grande lá agora, hein?
0: Olha, eu acho que não tem panelinha na seleção brasileira, não. Eu acho que tá precisando de uma panelinha na seleção brasileira. Porque tem uma panelinha, é aqueles caras ali, ó. Eu vou chutar pra ele porque eu sei que ele vai fazer. Eu vou chutar pra ele porque ele é do... É assim, gente. Eu acho que tá faltando panelinha naquela seleção brasileira. Eu acho, né? Entendeu? Se não tivesse uma panelinha com o Ronaldinho Gaúcho, Ronaldo Fenômeno, Roberto Carlos, então não teria nada, verdade? Concorda comigo? Acredito que tem que ter uma panelinha. Ali tem que ter uma panelinha, viu? Ferrada, viu? Pro negócio dar certo, né? Mas tem técnicos e tem técnicos, né? Somos técnicos também. É, não se mede técnico. Mas vamos ver no próximo jogo aí da seleção, o que, que vai dar, né? Vamos ver.
17: Bom dia, Léo Júnior!
0: Bom dia!
17: Meu amigão!
0: Aê! Estamos aqui no Embarimar!
17: Aqui é o Roberto de Guarulhos, ligado no Bande Coruja dessa terça-feira. Léo Júnior!
0: Oi!
17: Sabe quem tá fazendo aniversário hoje, dia 16 de junho?
0: Quem?
17: A atriz Isadora Ribeiro.
0: Olha isso!
17: Lembra dela na abertura do Fantástico de 1987? Que ela saia da água.
0: Lembro.
17: Hoje quem tá aniversariando é a jornalista Carla Bigato.
0: Olha!
17: Da Rádio Band News FM.
0: Aí, parabéns!
17: Léo Júnior, você é o cara.
0: Obrigado,
17: Roberto,
0: cara.
17: Leite, Guarulhos, São Paulo. Bom dia!
0: Aê!
17: Vai, Brasil!
0: Vocês estão vendo, cara? O nosso programa tem tudo aqui. O nosso programa, o Bande Coruja, é um programa que já vem pronto, cara. Já vem pronto. Tem os caras da fofoca, tem os caras que dá a notícia, aqui tem os caras que dá a palavra motivacional. Cara, tem de tudo esse programa aqui.
18: Nossa, meu irmão.
0: É o programa, esse aqui é o programa mais completo da madrugada, que é o Bande Coruja, pra você ter uma ideia. É isso, gente. É isso que eu tô falando.
18: Bom dia, bom dia, bom dia. É isso aí. Hoje tá fazendo aniversário. Isadora Pinto. É isso aí mesmo.
0: Engraçadinho esse aqui, hein? Esse é engraçadinho demais, né? É, já começa a aparecer os engraçadinhos. Ó, bom dia, Léo Júnior. É, tá faltando jogador na seleção. Parabéns pelo seu programa. Você é um locutor divertido, espontâneo. Sucesso sempre. Aquele abraço, Sérgio de Catandu. Vai, Sérgio. Obrigado, mano. Valeu, cara. Vucu, vucu, vucu, não demora. Me pega, vucu, vucu, vucu, vucu, vai embora.
19: Léo, o motivacional da noite é assim, ó. É. Se você não tem uma mulher pra dormir de conchinha...
0: Exato, foi exato.
19: Corre no guarda-roupa e pega mais duas blusas, que tá frio. Você tá doido, maluco, Sedex.
0: É isso mesmo, cara. Eu sou um cara sortudo também. Eu vou pra casa, a minha esposa Zê Silveira tá me esperando, né? Beijo, inclusive um beijo todo especial pra ela também. Aí... Júnior, tudo certo? Ligado na Band FM. Gostaria. Você nunca. É. Ele colocou: gostaria de ouvir o Band Guruja. Roberto Silva Guarulhos. Eu não entendi o que ele mandou aqui. Mas tudo bem, tá mandado. Tá mandado seu alô aí, meu irmão. Obrigado pela audiência, pelo carinho. Vai mandar sua mensagem aqui pra gente, pra você participar no nosso WhatsApp: 11 999919197. Pra você participar. Às 4h30 da manhã, na hora do boi, né? Se a gente já tá acostumado. 4h30 da manhã tem a hora do boi. Tem um momento do Região Taxista também. Tem um momento do Região. Aquela mensagem motivacional do Davi, que, né? Vamos ligar pra ele mais tarde aqui pra ele falar com a gente. Aquela mensagem motivacional. Você vai começar bem o seu dia. Você vai começar o seu dia bem melhor. Bem melhor. Exatamente. Bem melhor. Essas mensagens motivacionais do Band Coruja ajuda muito você na sua vida, né? No seu passo a passo. Tenho certeza disso.
20: Bom dia, Léo, Daniel. Oi. Carreteiro, o puxo da bobina aqui no Hortolândia, hein? Qualquer coisa aí, precisar de um jogador melhorzinho pra seleção, tem uns meninos aqui, ó. Ah. Os meninos trabalham a semana inteira aqui, no sábado joga na várzea ali, melhor que esses pelados aí da seleção, hein? Bom dia pra todos.
0: Pô, verdade, pegar uns caras da várzea ali, ó, do bairro ali, capaz de jogar melhor que os caras da seleção brasileira. Fazer o rumo, gente. Não, isso é verdade, cara. Coloca lá pra você ver, que pra ver se não resolve a situação. Se não resolve o jogo em um minuto e meio.
20: Aqui no sábado,
21: esse Davi aí, ele é muito, é o que o boi tem. Ele é muita coisa.
0: Mas isso aí ele já tá acostumado, cara. Isso aí já...
21: E aí, Léo, boa noite, cambada do Band Coruja. Léo, manda um abraço aí pros parceiros aí que tá na escuta aí, ó. Marcão da Mão Grande, Empurra Canoa e Raspa Coco. Meus parceiros.
0: Peraí, qual o nome dos caboclos lá? Como é que é?
21: Grande, Empurra, escuta aí, ó. Ah. Marcão da Mão Grande.
0: Ó, o nome dos caras. Marca aí, Marcão da Mão Grande.
21: Empurra Canoa e Raspa
0: Coco. Empurra Canoa e o outro.
21: Raspa Coco, meus parceiros.
0: E o Raspa Coco, é só, cara, é só gente da melhor qualidade, só.
21: Parceiro de firma aí, é nóis, boa noite, cambada.
0: Raspa Coco, nossa. Da ré no quibe, meu Deus do céu, oi.
22: Passo a passo, tenho certeza disso.
0: Oi, cadê você? O cara demora um ano pra mandar o...
23: Alô, alô, alô, alô.
0: Nossa, cara.
23: Band Coruja. Léo Dias.
0: Ah.
23: Alô, alô, alô, Léo, alô, Dias. Brasil. Bandeirantes.
0: Nossa, cara. Eu
23: o não... canal do Expo.
0: O que eu faço, gente? Será que ele tá ouvindo? Ele tá assistindo um canal de televisão? Onde que ele tá? Que planeta que ele tá? Saber essas coisas, né, gente? Oi.
24: Muito bom dia, Léo Júnior, e a todos os ouvintes. Ô, Léo, você falou aí que a seleção tá faltando panela, né? Então tá fácil nós ganhar o X. É só tirar o Ancelotti e colocar um especialista nisso, que todo mundo sabe quem é, especialista em panela. Coloca ele no lugar do Ancelotti.
0: Ah, é. Ah, porque assim, né? O povo tá falando da Copa. Tudo bem que foi o primeiro jogo, né? Poderia ter sido melhor. Melhor. Dá um show ali pelo primeiro, para o primeiro jogo. Mas vamos, nós temos mais uma chance. Mais umas chances aí. Vamos ao segundo jogo. A partir do segundo jogo, que nós vamos ter uma visão legal o que pode acontecer, o que não pode acontecer. Já falei tudo, ó. Você viu, né? Eu sou quase um técnico já de futebol. Eu sou quase um técnico de futebol, viu?
25: Boa noite, Léo. Vamos que vamos aí. Você que vai ficar agora muito tempo aí. Mano, gosto do programa de vocês demais.
0: Oh, valeu,
25: boa
0: cara.
25: Sorte aí. Nesse tempo que você

0: Não, mas viu, tá faltando o quê? Sangue nos olhos, cara. Chegar uns caras meio loucos lá, velho. E pau pra cima. Ou quer dizer, é porrada pra cima. Porrada pra cima. Que é isso, gente do céu? Que tá muito nhenhenhen a seleção, não, gente. Vamos lá, vamos pra cima, vamos jogar.
1: Bom dia!
0: Aí, mais
1: DJ
0: um.
1: Carlito!
0: É mais um louco de plantão na madruga aí com a gente. Se eu falo, só tem louco aqui, ó.
2: É, Léo, e meus parceiros aí, ó, o Marcão da Mão Grande, falou pra mim aqui falar pra você que ainda faltou espinga.
0: Espinga?
2: Espinga. É Marcão da Mão Grande, raspa coco. Né, empurra a canoa e espinga, meus parceiros aí.
0: Respinga?
2: Os caras é tudo bruto, hein?
0: É os brutos da madrugada aí com a gente. Um abraço pra vocês. Obrigado pela audiência. 1h26 já. Ok, falando do Davi. Davi, o cara das mensagens motivacionais aqui da madrugada. Olha lá, Davi, fala, Davi.
3: Que animal, que? Esse Maico aí gosta de comer as avagens. Maico, das avagens dos gols da casa dele aí, Pedro Fedorê, né, Maico?
0: Ó, que é isso, Davi?
3: Hoje, persistência do ex, que eu falei ontem, falou hoje. Persistência da vida. E vamos lutar pela glória. Bora aí.
0: Não, gente, ó, vocês têm que prestar bem atenção nas mensagens do Davi, gente. Você pode ver que tem sempre uma coisa lá no fim do túnel, lá no finzinho do túnel, que tem uma razão. Em cada palavra que o Davi fala aqui. Então, gente, mais tarde nós vamos ligar pro Davi. Vamos ligar pra ele também.
4: Tá vendo aí, né? Depois o Davi fica reclamando, que o pessoal fica falando mal aí, ó, do macarrão dele, que parece uma lavagem de porco.
0: Que é isso, meu? Ah, você tá reclamando? Você não vai lá jantar na casa do Davi? Vai lá jantar, cara. Poxa vida, meu. E o pessoal fala tão mal do macarrão do Davi? Vocês já comeram pra vocês falarem mal?
5: Bom dia, Band FM. Com Léo Dias. Vamos Léo até Dias, 5 da manhã.
0: Tá bom, ótimo dia
5: pra vocês. Uma ótima semana. É o Emerson, mais um vigilante aí.
0: Mais um vigilante aqui, do Brasil.
5: São José do Rio Preto. Tchau,
0: São José do Rio Preto. Tá ligado na Band FM. Um abraço, galera de Rio Preto, hein?
6: Meu amor, o que será?
0: Eu gosto das músicas do Beto Barbosa, viu? Eu gosto. É animada as músicas dele, viu?
7: Bom dia, Band Coruja. Aqui quem fala é o Bruno, motorista de aplicativo. Fala pra você, papo reto. Passa o endereço aí, Davi, que eu vou comer esse macarrão aí.
0: Ó, pronto!
7: Pode passar, mano.
0: Aí, tá vendo?
7: Tamo junto.
0: O cara aí, ó, é isso que eu tô falando. Cara é bruto, velho. O cara é bruto. O cara vai lá. Davi, tá vendo, Davi? Você vai ter um cara que vai provar o seu macarrão. Porque não vai nessas dessas pessoas, Davi, que o pessoal fica falando mal aí do macarrão do Davi. Fala que é vagem, é não sei o que lá, e não sei o que lá mais. Não, gente. Aí, ó, o cara é corajoso e vai mesmo comer o macarrão do Davi. E aí, Davi?
3: Os babacos, sabe? Macarrão é o maior que tem, já que são os trouxas mesmo, os babacas mesmo.
0: Que é isso, Davi? Ó.
3: Sabe nem fazer nada, os trouxas desses, sabe nem fazer macarrão. Vira através da sombra dos outros que faz as coisas e fica com coisa aí.
0: Não, Davi, calma. Você só tá começando o programa, Davi. Peraí, Davi. Você já arrumou um cara aí, eu ia falar pretendente, não, desculpa. Você já arrumou um amigo, na verdade, um amigão, que vai comer seu macarrão na sua casa. Pode passar seu endereço pra ele aí, viu? Bom dia, Léo. Como é que é? É só titular sair de férias e a mini panela da Band Coruja some. Ivo Procópio, que panela, cara, não tem panela. Gente, na verdade, não é panela que fala. É a galerinha que participa, que gosta e tal. Que se não fosse essa galera também, o programa ia ficar sem graça, na verdade. Então, cara, é normal. E tem aquelas pessoas que participam direto. Eu gosto de colocar todo mundo no ar aqui. E claro que alguns momentos vão dar uma repetida aqui, claro que vai, normal, entendeu? Então a gente atende todo mundo aqui, tá bom? Beleza, gente, é normal, velho, não tem panela, nem com o Diegão tem panela, muito menos aqui comigo, velho.
8: Bom dia, Léo! Ô, Davi, deixa eu te falar pra você.
0: Fale.
8: Que dia que eu posso ir pegar lavagem?
0: Não é lavagem.
8: Que dia que você faz macarrão?
0: Peraí, cara.
8: Eu tô com uns porquinhos aqui, preciso tratar dele.
0: Ó, peraí, cara.
8: Tô precisando de lavagem.
0: Puxa vida, mano. Ah, a gente quer ajudar, né? Colocar o

0: cara no pedestal e aí vem uns caras de uns orelhudos desse aí, ó, fica falando mal da comida do cara, velho.
1: Eu me proponho a ir na casa do Davi comer esse macarrão. Pronto, pronto, tô junto com o amigo aqui. Vamos lá comer esse macarrão do Davi aí. Ah, poxa vida, vocês ficam falando mal do macarrão do cara aí, velho.
2: Ô, Léo, eu queria dar uma dica aí pra esse rapaz aí que falou que vai comer o macarrão do Davi.
0: Vamos ver.
2: Ô, irmão, a vida é bela, irmão.
0: Claro.
2: Pensa bem aí, tá? Pensa bem, você pode estar com depressão, alguma coisa tipo assim, mas...
0: Entendi, entendi.
2: Não vai nessa não, mano. Você tem muita vida pela frente.
0: Tem muita vida. Que isso, cara? Peraí, velho.
2: Ô, Léo, eu queria dar uma dica.
0: Não, você não vai nesse lado, cara. Nós estamos tentando fazer um negócio, um bom relacionamento aqui, cara. Poxa,
3: Léo, eu não como macarrão do Davi. Ah. Nem com meia dúzia de sorrisão. Vou passar mal com isso tudo ainda.
0: Não, cara, eu vou começar a fazer sorteios. O Davi vai sortear umas pratadas de macarrão aqui no Bando de Coruja. Então eu quero todo mundo participando pra concorrer. Fazer uma promoção. Fazer uma promoção, ó. Promoção Macarrão do Davi. Você ganha aqui no Bando de Coruja. É só aqui. Ó, gente, que legal. Dá pra fazer um texto legal pra fazer uma promoção aqui dentro do Bando de Coruja e colocar os macarrão do Davi. Ó, que legal que seria, hein? Hã?
4: Bom dia, Léo! Aqui é Sandro da Bahia. Ô, Léo, tá frio aí em São Paulo? Tô saindo aqui da Bahia com 32 graus.
0: Eita!
4: Tá madrugada, 4h30.
0: Caramba, tá calor.
4: Será com queixo de concreto do Ancelotti pra botar o Henrique pra jogar? Bom dia, Léo! Tô na área.
0: Valeu, Sandro. Um abraço, Sandrão. Bom trabalho pra você. Obrigado, hein? Obrigado pela audiência. Que promoção, tô fora. Que isso, cara? Não, não, não, não leve pro coração isso aí, não. Não, não leva isso pro coração, meu.
5: Bom dia, Léo. Bom dia. Aqui é Orly Ribeiro, São José do Rio Preto.
0: Mais um de Rio Preto aí.
5: Mandar um abraço pra todos os vigilantes aí da madrugada aí. Pessoal de Rio Preto aí que tá ligado na grade aí.
0: Beleza, beleza.
5: E eu queria mandar... fazer uma homenagem também, né? Mandar um abraço pra primeira família Coruja, né? Que tá tudo na escuta aí, mas ninguém participa, né? Então, vou chamar a galera de volta aí.
0: Qual galera que você tá falando?
5: Van Palestra, Sheila Souza, Priscila Gomes.
0: Ah, cara, eu acho assim, né, mano? Tem uma galera que participava, outra já é um outro público. Acho que tudo muda, né, cara? Tudo muda, né, velho? Uns casou, uns meteu o pé na jaca, outro sei lá, entendeu? Acontece, cara. Normal, velho, normal. Uma hora aparece, é assim mesmo, cara. É assim, a vida é assim, né?
6: Fala, Léo Júnior, Fernando por cá, um abraço.
0: Ô, Fernandão.
6: Vamos que vamos, hein? Mais uma madrugada. Um abraço aí pros meninos da Guerra de Transporte, bora que bora. Esse macarrão do Davi aí de água de chuca é osso.
0: Não, que
6: é
0: isso, cara? Não fale mal,
6: cara. Deve preparar suco com criolina também, só pode.
0: Caramba, velho. Suco com criolina, essa foi legal. Mas, cara, o macarrão do Davi é um dos macarrão. Cara, ó, pra você ter uma ideia, vai ganhar até o prêmio do Masterchef, cara. Pode até ganhar o prêmio do Master. Eu tô indo longe, cara. Eu tô indo longe demais agora. Pô, já pensou, cara? Dá um toque lá pro Jacan lá. O macarrão da. Ó, gente, experimente esse macarrão aqui e tal. Macarrão do Davi e tal. O que vocês acham, gente? Mandar lá pro Masterchef. O que vocês acham disso?
7: Bom dia, Léo Júnior. Ah. Tamo junto. Jorge Guarulhos.
0: Fala, Jorge.
7: Um cavalo de chifre.
0: Você que é um cavalo de chifre.
7: Bom dia, Léo Júnior. Um abraço aí pra todos os cavalos de chifre aí, ouvinte. Jorge Guarulhos, tamo junto.
0: Alguém já viu um cavalo de chifre? Cavalo de chifre, hein, cara? Rapaz, hein? Essa foi de lascar mesmo, hein? 11999919197. Você participa aqui, o nosso Bando de Coruja tá no ar. Léo Júnior por aqui até as 5 da manhã. Vamos botar pra quebrar esse programa aqui.
8: Bom dia. Salve pros vigilantes aqui da Faria Lima.
0: Galera, meus amigos da Faria Lima também ligados na Band. Um abraço pra vocês, os vigilantes do Brasil, curtindo a Band FM. Ô, ô Tati, fala, Tati.
9: Não é panela, são pessoas que têm conteúdo.
0: Aí, ó.
9: Respondem.
0: Ó, ó, você está vendo a sabedoria, é a sabedoria, cara. Nós estamos falando com a sabedoria, com a Tati Perigosa, é isso,
9: que
0: Tati?
9: Que sabem conversar e que dá assunto.
0: Exato.
9: Pra pessoa dar risada.
0: É isso.
9: Não, pessoas que ligam pra falar de panela, que raiva que eu tenho.
0: Que raiva também que eu tenho.
9: E eu sou perigosa, hein, gente, eu sou muito perigosa.
0: Gente, não gosto que ele para de falar em panela, por favor, cara. Não aguento mais falar em panela também, é isso mesmo, Tati, tô nessa também com você. Tô nessa com você, viu, Tati? Que é isso, viu? Vamos lá, fala comigo. Ô, oh, Mara Tassini já chegou por aqui também, hein? Oi.
10: Bom dia, Léo.
0: Bom dia.
10: Sou paneleiro.
0: Tudo bem?
10: Caba.
0: E aí?
10: Gosto de você, viu?
0: Oh, obrigado, tá, ô, Mara.
10: Te dizer uma coisa.
0: Fale.
10: Eu ia mandar um abraço, né, pras pessoas que eu gosto, mas infelizmente as pessoas que eu gosto estão dormindo.
0: Tá tudo dormindo?
10: Então não faz sentido eu mandar um abraço pra elas.
0: Se não faz sentido você tá dormindo, não compensa, né?
10: Não vai, ou, né? Sendo assim, abraço minha caceta, desculpa.
0: Ah,
10: e outra coisa, tô aqui, viu? Bate perpar.
0: Bora,
10: e
0: bora.
10: Nem vem com essa, porque eu não sou boazinha, não sou carinhosinha.
0: Olha isso,
10: e
0: já tá
10: pra... Comigo é, dois tá pra cá, chute um saco.
0: Oh,
10: e...
0: Nossa senhora! Uns murros,
10: tá tudo bolo. Beijo, desculpa, o de longo, tá?
0: Você viu, gente? É murro na cara, é bomba, porrada, e já era. Valeu, Mara. Um abraço pra você também. Fala bom final de semana, né? Que a gente já tá acostumado com o final de semana. Então vocês não ligam se eu falar, às vezes, bom final de semana. Porque a gente tá no final de semana e acaba falando, né? Normal, né? Mesma coisa o cara que faz sua noite. Vai fazer outro horário? E aí, de repente, você dá um boa noite de manhã. Ou à tarde. Ou o cara que faz sua tarde... O cara chega na noite e dá um boa tarde. Cara, normal. Normal isso acontecer, viu? Vamos ver.
11: Ei, Léo, esse cara aí que quer comer o macarrão do Davi que vai lá jantar, isso aí é raizão mesmo.
0: É
11: isso
0: raizão,
11: aí é raizão.
0: É raizão.
11: Isso aí ele não bebe mel, não. Ele mastiga abelha, esse menino aí. Você tá doido?
0: Ele mastiga abelha, cara. É isso mesmo. É isso aí, cara. Vai direto na casa do Davi e você acha que ele vai levar alguma coisa pra beber lá? Que nada, vai no seco mesmo, né? Não tem esse negócio, nem água toma. É, meu filho.
12: Ô, Léo Júnior.
0: Oi.
12: Adriano Itajaí, boa noite aí.
0: Itajaí, oi.
12: É, me diz uma coisa, essa mulher aí, a Mara Tassini, ela faz, ela é boleira.
0: É boleira.
12: Toda vez que ela manda mensagem, ela tá batendo bolo.
0: Exato.
12: Bolo de que será que ela faz?
0: É, eu não sei, cara, eu já não tenho esse conhecimento, mas ela faz bolos. Ela faz bolos, né?
13: Por um dia não, senhor Júnior. Nós vamos fazer uma baixa assinada pra você ficar pra sempre aí.
0: Ah.
13: Que você não tem panelinha,
0: não,
13: viu?
0: Pera aí, cara. Gente, eu já falei mil vezes, cara. Para de falar em panelinha. Não existe panelinha, gente. Não tem panelinha, velho. Não tem panelinha.
13: Vamos torcer pra que você fique pra sempre aí.
0: Já tô bravo,
13: né? Júnior, tamo junto até as 5.
0: Já fiquei bravo de novo. Pronto. Deixa eu respirar. Pronto, passou. Ah, poxa vida, viu? Fala comigo aí, oi.
14: Esse bolo que ela tá batendo, eu queria comer,
0: hein? Outro já. Ah, cara, não pode, não é assim também, cara, viu? Vai ficar com diabetes aí, vai nessa.
15: Ô, Perigosa, quer dar risada, vai pro circo, Perigosa.
0: Ah, outro já aí, ó, tirando a Tati aí, ó.
16: É louco, viu, Léo? Sou de São Paulo aqui, trampo na madrugada. Mas aí... Eu saía daqui só pra ver ela bater nesse bolo dela, viu, mano? Eita, esfrega essa tigela de bolo na minha cara, por favor. Passa o endereço, se você não bate aí.
0: Esfrega o bolo na minha cara, o outro. 11 999919197 pra você participar aqui da nossa madrugada, a nossa madruguinha mais gostosa do Brasil. E esse macarrão do Davi tá dando o que falar, hein? Ó, você pode depois de comer o macarrão do Davi, tem o bolo da Mara Tassini. Olha aí, gente, já tem uma refeição completa já. Já tem uma refeição completa.
17: E é cada lapada que eu vou te falar, hein? Ah, Mara Tassini, Mara Tassini. Deixa eu bater esse bife aí também, Mara Tassini.
0: Não, peraí, é bolo, cara, é bolo, não tá falando de doce, cara. É bolo, não é bife, cara. É bolo.
18: Ô, Léo, Léo, bom dia, bom dia. Também vou aí comer esse macarrão do Davi aí, tá bom?
0: Daí, ó, mais um.
18: Pode botar meu nome na lista aí, também mais um. Vou. Ricardo Boa. Caminhoneiro por aqui.
0: Aí, ó, mais um Raiz da Madrugada, aí, ó. Mais um raizão da madrugada. Raizão, cara. Esse aí sim, cara. Vai lá e vai comer o macarrão do Davi também. É isso que eu tô falando, gente.
19: É isso. Era o Matias da dupla Mato Grosso e Matias que falava, vai rasgando, que eu vou costurando.
0: Aí, ó, tá vendo? Tem sempre pessoas que nos ajudam em algumas coisas. A Tati é uma delas, né, Tati? Obrigado. A Tati tá sempre antenada nas coisas. Eu sou campeão de esquecer as coisas. Meu Deus, gente. Não sei se vocês são assim. Não sei o que acontece, gente. Meu, eu tenho... Quantos anos eu tenho mesmo? 37? Eu tenho 38 anos. Eu tenho 38 anos e eu sou campeão de esquecer as coisas. Eu falo pra vocês, não sei se vocês são assim também, que eu, nossa, se marcar, eu esqueço até o meu nome. Né? É duro, viu? É, bom dia, Léo. Fabiano Lima, de Matão, ligado na Band. Fala, Fabiano. Um abraço aí, mano. Boa madrugada pra nós. Boa terça-feira também.
20: Ô, Léo, nós come essa diabetes aí também. Nós come.
0: Ah, é?
20: Oxi, quem disse que nós não come essa tal diabetes aí? Nós come.
0: Mas que tal de quê? Peraí.
20: Nós come. Oxi, quem disse que nós não come essa tal diabetes aí?
0: Mas que Betis, cara? Mas que Betis, cara? Eu não acredito, cara. É não sei disso que eu falo, cara. Os caras não estão nem prestando atenção no que a gente tá falando, cara. Ou eu tô falando grego aqui, moço. Não é possível.
20: Ô, Léo, nós come e tal de diabetes. Aí também nós come também. De diabetes. É o Ilha de Guarulhos, nós come tudinho.
0: Vamos lá, vai, gente, participa. 11999919197. Esse é o WhatsApp do nosso Band Coruja no ar. É às 5 da manhã, fazendo aquele agitinho na madrugada.
21: É, fala a verdade, esquecimento mesmo, hein? Pra pensar, pra falar a idade. Não, pai!
0: Não, verdade, gente. Ó, vocês vão dar risada, eu juro pra vocês. Esse tempo atrás eu perguntei assim: quantos anos eu tenho mesmo? Gente, eu tô assim ultimamente, cara. O que tá acontecendo comigo? Não, verdade. Não, eu tenho 38 anos, gente. Sou novo. Mas, cara, eu esqueci a idade que eu tenho. Tô ficando velho, cara. Tô ficando velho, só pode. Bom dia, Léo. Você tem 38 anos de habilitação, né? Olha lá. Cezão de Hortolândia por aqui. Não, peraí, cara. Eu não, também não sou velho, assim, vai. 38 anos vai, nas costas.
22: Bom dia, Léo Júnior. A refeição aí só vai estar completa se tiver esse filé mignon da Stephanie Toso. Por acaso, você já encontrou ela nos corredores aí?
0: Não, cara. Não, aqui é difícil encontrar as pessoas, cara. Que falar pra você, viu? Depende do horário que eu chego, cara. O povo já foi tudo embora aqui. De vez em quando encontrar um ou outro ali e tal, né? Não, encontrei ainda não. Ainda não tive a oportunidade, viu? Ora, tem macarrão, tem bolo. Quem quiser não, para, que bebê leite o quê, cara? Dá licença, cara. Vai se lascar você pra lá, velho. Eu tô falando de coisa séria aqui, velho. Eu tô falando de coisa séria, velho. Coisa séria, entendeu?
23: Boa noite, Dério de Vitória, Espírito Santo. Sobre essa questão do comer o macarrão.
0: Aham.
23: O senhor vai comer o macarrão, o pessoal da panela, né?
0: Peraí, ele não terminou o que queria falar. Como é que é?
23: O senhor vai comer um macarrão, o pessoal da panela, né?
0: Não. Não tem ninguém na panela aqui, não. Eu quero saber se você tem coragem. Você não tem coragem de ir lá na casa do Davi comer o macarrão dele? Quero ver se você tem coragem, cara. Não tem. Então não adianta ficar falando essas coisas aí. Quero ver se você tem coragem. Eu vou lá na casa do Davi pra não comer esse macarrão aí. Oxe, puxa vida, hein? Bom dia, rapaz. Além de locutor ainda, dá pra técnico. Aí, ó. Não dou. Não, pera aí, cara. Não dou pra técnico. Para. Não é isso, cara. Dá pra técnico. Filho. Ai, gente do céu, viu? Vamos lá, participa. 11999919197. A galerinha vai chegando. Você que tá ligando seu rádio agora, seja muito bem-vindo aqui a Band FM. Esse é o nosso Band Coruja no ar.
24: Olá, bom dia. Renanzinho por cá, viu?
0: Ô, Renanzinho.
24: Oi, se você tá na cidade e tá esquecendo, e eu que tenho 27 anos, tem dia que eu acho que eu tenho 28, tem hora que é 26. Ah. Eu nem sei mais, dependendo do dia, viu? Eu tô muito pior que você.
0: Caramba, velho. Isso que eu falo, né? Será que a gente consegue chegar aos 80, velho? Eu fico pensando assim comigo, assim, será que eu vou conseguir chegar nos 90 anos de idade, velho? Do jeito que eu tô? Ah, será? Eu acho que a geração de hoje é difícil de chegar, de passar dos 90, hein? Ah, tá bem complicado, viu, gente? Ah, na geração de hoje tá difícil. Agora, a geração passada, velho... os caras da geração passada, os caras passam dos 90, 100, 101 anos e vai que vai, velho. E tá bem ainda indo pros forró e vai que não, entendeu? É dentro, é isso, cara. Tomara que eu consiga chegar nessa idade aí, oi.
1: Faz um favor pra mim aí, parceiro. Manda um abraço por trás aí pro meu sogro, né, o Cinchier, que tá na rodagem aí. Esse porco freguês do Flamengo. Tchau, obrigado. Bruno Carioca, máquina do Espírito Santo.
0: O cara tem um amor pelo sogro que vocês podem perceber, né? O amor dele pelo sogro, né? Não, é uma amizade assim, linda de se ver, né? Emocionante, né?
2: Salve, salve, Léo Júnior. Opa! Thiago, motorista de APP por aqui. Eu também já fui muito esquecido, igual você, assim.
0: Você já foi?
2: É. Ah. Na época que eu tomava um chazinho. Sabe um chazinho? esquecia bastante das coisas. Hoje em dia eu parei com isso.
0: Parou, é.
2: Mas na época do chazinho, pai, viu?
0: É.
2: Vamos esquecer das coisas também.
0: Não, mas no meu caso eu não tomo chazinho, não, velho. É que eu já sou esquecido de nascença mesmo. Meu Deus, ô livre, cara. Ô, rapaz, eu pra esquecer as coisas. Daqui a pouco eu esqueço de vir o programa, de vir apresentar o Bande Coruja também.
3: Fala, Léo, beleza? Eu sei que está chegando agora, não sei se o Diego passou alguma coisa pra você a respeito do rodeio. O rodeio de Lolo no seu buraco.
0: Só se for no seu, né, cara?
4: O Léo Júnior, esse cara aí que tem um amor pelo sogro, ele podia mandar uma foto aí pra você fazer 10 segundos com a mulher dele, né? Pra gente ver se é isso tudo mesmo. Pra ver se a amizade com o sogro vale a pena, né?
0: Verdade. Faz uma foto e um vídeo pra ver. Aí muda, né? Muda a situação, né?
24: Ô, Léo. Oi. Agora eu tô curioso. Eu entrei na rádio agora e eu tô pensando aqui. Oi, o Diego tinha a música dele de entrada, que era a Ragatanga. Sua vai ser qual, hein? Agora eu tô curioso, viu?
0: Não, mas você não viu minha abertura? Tem uma musiquinha aqui de abertura que eu coloco, Dudu. É um... É como se fosse aqueles rock nacional que eu da época, assim, né? Eu já tenho mesmo. O cara ligou o rádio agora. Diferente a situação, meu filho. Você acabou de ligar o rádio. Amanhã, na próxima madrugada, você vai ouvir. Coloca aí, 1 da manhã, você vai ver a nossa abertura lá. Tem a musiquinha, né? Que aliás, eu tenho que tô reclamando pra quem fez essa música, porque, poxa vida, não é possível. O cara não sabe falar meu nome direito, tem que toda hora tem que chamar de vagabundo. Toda hora, cara. Não é possível, o cara erra meu nome. Não é possível, meu. Oi.
24: Não, viu? Sua abertura não ficou bom, não, hein?
0: Não, ficou boa a abertura. Uma abertura legal. Eu gostei da minha abertura.
5: Ô, Léo, eu tenho uma música aqui pra você, ó.
0: Vai, vamos ver a música dele. Vai. Esse vagabundo. Seu vagabundo. Ele usa o gemidão pra... Cala a boca, viu? Dá licença, cara. Vai dormir que você ganha muito mais. Vai dormir. Oi, bom dia.
25: Macarrão do Davi. Comeu aqui, morreu ali.
0: Não é isso, não é. Não é assim, cara. É o macarrão mais limpo que eu já vi na vida. Eu não provei, mas me falam. Entendeu? Ó, é o macarrão mais limpo que você vai ver nessa vida e na próxima vida. Não é quer dizer que você vai morrer, não é isso. É o macarrão bonito, é gostoso, entendeu? É gostoso.
26: Bom dia, Léo Júnior, Léo Pereira, Léo Dias, Léo alguma coisa. Rapaz, eu não vi sua abertura, não. Mas gostaria muito de ver, viu?
0: Ah, o outro, vai dormir, velho. Vai dormir, que você ganha muito mais. Não vou nem responder, cara. Vou nem te responder, vai.
5: Ô, Léo, bom dia. Olha o que aconteceu aí hoje em Uberlândia. Dá uma olhada aí.
0: Meu, se os caras ficam mandando vídeo aqui, eu não vou colocar esses vídeos aqui, cara. Não dá, velho, não dá. Não tem como, né? Vamos ver aqui mais um, vai.
27: Ô, Léo, eu achei sua abertura bem grande.
0: Sim.
27: Tem história essa abertura aí.
0: Cala a boca você também, vai. Gente, é só vocês, ó, acabou o Band Love, fica ouvindo que você vai ouvir a nossa abertura do programa. Você vai ouvir a abertura. Ficou legal a música. Ficou bem legal a nossa música. Eu não quero ver ninguém falando mal, hein? Oi.
6: Bom dia, Léo Jaime. Que tanto que os caras querem ver a tua abertura, hein, meu?
0: Ah, vai fazer o quê, né?
7: Fala, Léozinho. Nando Santelli aqui de São José do Rio Preto, Uber.
0: Fala, meu.
7: Ah, mano, eu fiquei com vontade de comer esse macarrão aí, mano.
0: Então?
7: Geralmente macarrão assim é aquele que é tudo misturado, né? É, linguiça calabresa picada, carne moída.
0: Então, cara.
7: Bacon picadinho.
0: É gostoso, rapaz. Né? Dá até água na boca, velho. Ó, eu saí de casa, comi uma macarronada que a minha esposa fez. Antes de vir pra cá, eu comi uma macarronada que a Zê fez. Vou te falar pra você. É sensacional, né? É uma delícia. É muito bom, muito bom.
25: Ô, Léo, eu gostei da sua abertura, hein? Teve uma introdução gigante aí.
0: Não, diferenciada. Exatamente. É uma abertura é bem, muito bem feita, entendeu? Os melhores maestros.
24: Ô, Léo, sua abertura tá ótima, cara. Sua abertura tá maravilhosa, viu? Eu andei olhando sua abertura aí, ficou bem legal.
0: Ah, dá licença você, vai. Ó, segundo informações, o Muriloco está indo fazer lanche da madrugada lá na General Carneiro. Ai, ai, os caras... Ai, meu Deus do céu. Olha isso. Eu falo pra você, gente. Se você andar por aí, tem sempre alguém te observando pra fofocar. Já vi fofoca do Muriloco. Foi fazer um lanchinho na General Carneiro em Sorocaba? Ah! A gente quer saber isso aí. A gente quer saber. Cadê o Muriloco que não apareceu até agora? Eu quero saber, eu quero explicações. O que que ele foi fazer? Eu só não sei se ele foi lá no, na altura do Mangal ali. Que ali tem os travecos ali do Mangal. Tem uns dentro, tem um no Mangal ali. Ele dá uma passadinha de vez em quando. Então, ô Muriloco, tá bem quietinho. Você viu que ele tá bem quietinho até agora e não apareceu, né? Tá bem quietinho.
6: Bom dia, Léo. Júnior Carreteiro de São Paulo.
0: Fala, carreteiro.
6: Muriloco vai lá fazer lanchinha.
0: É.
6: As bonecas da Brown Heavy. Uau.
0: As bonecas, velho. Não, o Muriloco, ele fala que não, mas ele gosta, velho. Ele deixa a mulher dele lá e vai lá comer, fazer o lanchinho dele lá com as bonequinhas. Mas é ligeiro, cara, é ligeiro. Ele acha que engana a gente, né? O Muriloco é desses, acha que engana, né?
7: Léo Júnior, boa noite. Aqui é o André Luiz, da cidade de Santos, motorista. Fala, de aplicativo.
0: Oi aí,
7: bota, cara, meu nome na lista aí pra eu comer o macarrão do Davi, pô. Pode colocar meu nome na lista. Aquele abraço.
0: Não, vocês veem que agora, através de um cara, vai aparecer um monte, né? Davi, prepara um panelão aí, porque vai chegar uma galera na sua casa pra comer seu macarrão, cara. Então você já tem que se preparar, viu?
24: Se você prepara. Você viu o rapaz falando aí que gostou muito da sua abertura, que inclusive vai estar introduzindo aí com você. Entendeu? Justamente porque sua abertura ficou muito boa, Léo.
0: Cala a boca, você, vai! Cala-te, boca! Sensa, viu?
8: Léo, chama a Catrícia, aquela delícia. Nossa, Catrícia, Ave Maria.
0: Oh, cadê a Catrícia?
8: Não tem pra ninguém.
0: Caramba, é verdade. Cadê a Catrícia? Ela participou comigo o quê? Acho que foi na última vez que eu fiz o Band Coruja. Foi no sábado pra domingo, se eu não me engano. É, acho que foi isso. Ah, a Catrícia sumiu, verdade. Ela sumiu, né?
8: Parei até o carro pra ver se elas vêm. Meu Deus. Pô, eu tenho que falar pra esses dentes d'água aí, jovem. Se não vem pra... Pra agregar no programa, oh, vai trabalhar, vai dormir, mano.
0: Que
8: não tá acompanhando o programa, não.
0: Exato, cara.
8: Pô, a gente já tá no maior frio aqui na madrugada aqui, esses caras vêm ficar falando merda. É que é só o que fazer, o bando de dentro d'água.
0: É, dentro d'água. Mas viu, cara, o programa é esse, cara. É o que a gente fala o tempo inteiro. Cara, vamos falar de palavras lindas, palavras bonitas também? Você quer ouvir o rádio pra quê também, né? Não tem como. Aqui, ó, o dia em que levei... Como é que é? O dia O dia que levei o dia que levei o chifre, levei chifre do faxineiro. Queria mandar uma carta igual ao Band Love. O dia que levei chifre do faxineiro. Ó, dá pra você mandar uma carta lá na história do Band Love, tá? Aí, pode, claro, legal, cara. Você pode mandar sua história lá, história emocionante. O dia em que ele levou o chifre do faxineiro. Olha, gente, que coisa, hein? É bacana, cara, gostei. Depois você manda a sua história aqui pra gente, pra compartilhar com a gente a sua história aí, Bandiló.
9: Fala, tá bom? Léo, aqui é o Lucinho de Cuiabá, Sorocaba. E, Cuiabá, cara, pra essa galera que tá indo comer o macarrão do Davi, eu vendo seguro de vida, viu? Se alguém quiser fazer antes...
0: Você quer ganhar dinheiro,
9: só,
0: né?
9: Só por precaução...
0: Quer ganhar dinheiro, né? Você é ligeiro, né, cara?
9: E, ô, Léo, sua abertura tá famosa, cara. Todo mundo querendo ver.
0: Tá, todo mundo quer ver.
9: Eu vou abertura. Querer também.
0: Todo mundo quer ver a minha abertura, cara. Esse aqui quer vender já na CCLG. Os caras querem aproveitar da situação da macarronada do Davi pra vender lá as coisas. Não é assim as coisas. Ah, não, tá, gente do céu, os caras falam mal da comida do cara, pô.
10: Ô, Léo, fiquei sabendo que o macarrão do Davi, ele é indiano. Diz que é a mesma coisa de lá, diz que é 100% natural.
0: Ah, deixa eu fazer um intervalo. Pelo amor de Deus, cara. Com fome até agora, que isso, mano? Eu volto já, aguenta aí, vai.

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1: Tudo beleza? Tudo certinho? Ó, belezinha com você? Então vamos nessa, virando mais uma hora com você aqui na Band FM, nosso Band Coruja pra todo o Brasil! Muito mais, muito prazer, eu sou o Léo Júnior! 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

0: 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Leone, garotos. 2 horas e 13 minutos, o nosso Band Coruja tá no ar. Bora participar com a gente. 11 99991 9197. Você participa com a gente, manda seu bom dia aqui. Quero falar com você. Fala comigo, eu tô aqui até as 5 da manhã, gente. O povo já tá falando aqui no zap. Vamos lá, falar com você. Eu quero ouvir sua voz.
1: Olá, Léo Júnior.
0: Oi.
1: Tudo bem?
0: Tudo, e você? Como é que tá?
1: Você fez falta esses dias, né? Passou uns diazinhos sem fazer o pão de coruja.
0: Pois é, né?
1: A última vez que eu me lembro que você fez, eu mandei um áudio.
0: Exato, aí, ó.
1: Eu escutei, foi só pra achar graça, porque teve um pessoal comentando, mas gostei muito. Durmo todos os dias, escuto.
0: Obrigado, viu?
1: Dia e noite escutando Band FM aqui em casa, só da Band FM.
0: Poxa vida, que legal. Adoro. Bom saber.
1: Sou que você... Ceará, cidade de Itapipoca.
0: Ai, que legal, gente.
1: Assistindo Band FM, mas eu estou em São Paulo. Quando eu voltar, quando eu voltar para minha casa.
0: Tá bom, minha amiga. Um abraço pra você. Gosta de ouvir a Band FM, o nosso Band Coruja. A gente agradece a sua audiência, viu? 11 99991 9197. Bora participar da nossa madruga por aqui. É o Felipão. Felipe tá por aqui. Fala, Felipão.
2: Fala, Léo Júnior. Bom dia. Ô, Léo. Quando os Mamonas Assassina morreu, você sentiu o peludinho?
0: vem as gracinhas dele. Já começa as gracinhas, já, né? Morreu peludinho. 11 99991 9197. Você participa com a gente, a nossa madrugada vai girando, a gente vai falando dos assuntos por aqui.
2: Ah, eu também amo quando você tá aí, Léo. Eu também mando áudio, graças a Deus eu ouço essa minha voz de locutor. Ah, olá, amigos da Band, também. Boa noite. Vamos curtir o Band Coruja até às 5 da manhã.
0: Acabou a audiência já. Acabou a audiência já do programa, gente. Já era, velho, já era. Acabou a audiência do programa já. Fala, Renan. E aí?
3: Bora, Léo. Bora quebrar tudo até as 5 da manhã. Tamo aqui ligadinho, ouvindo a melhor. Renan aqui de Sarapuí.
0: Sarapuí! Sarapuí, região metropolitana de Sorocaba, hein? Galera de Sarapuí. Todo mundo ouvindo a Band. Coisa boa de saber que vocês vão com a gente aqui, viu?
4: Boa madrugada.
0: Pra nós.
4: Léo Júnior.
0: Pra nós.
4: Aqui é o Wellington de Caruaru.
0: Fala, Wellington.
4: Solta meu áudio aí, Léo Júnior. Estou aqui na escuta. E manda esse áudio aí da Mara Tassini batendo bolo, porque eu vou ali bater um bolo também.
0: Tá bom, tá. Beleza. Vamos lá pra mais um áudio.
5: Depois de 2 semanas eu consegui salvar esse número. Tu é doido, é novo demais, mano. Fiquei perdido com esse negócio, cara. Aí. Você tá doido?
0: É tão fácil, pô. Como que você conseguiu salvar? É 9. É, eu sei que tem muito 9, né? 99919197. Tudo na família do 91 lá. Errar é facinho de guardar um número, né, gente? Oi!
6: Ô, Léo, você disse que tá com fome, hein? Que coisa, eu te dou uma comida, hein?
0: Cala a boca! Cala,
7: segunda-feira é difícil pra mim. Ah, não, hoje é terça. Ah, terça-feira é pior ainda.
0: Mas o que é difícil pra você, cara? Tá, o que ele falou aqui?
7: Segunda-feira é difícil pra mim. Ah, não, hoje é terça. Ah, terça-feira é pior ainda.
0: Nossa, imagine quarta então pra você, né? Quarta, quinta, né? Não quer saber de nada também, né? Bora mandar sua mensagem, Tati! Oi, Tati! Tati,
8: Deixa eu fazer uma pergunta aí pros ouvintes. Fala, aí. Minha mãe foi morar lá em...
0: Fala, Tati.
8: Em Paripiranga, na Bahia, né?
0: Uhum.
8: 100 quilômetros de Aracaju, ali, próximo a Lagartes, Bom Dias, pra aquelas bandas de lá.
0: Sim.
8: E aí, Leozinho, eu falei que eu vou pra lá, né? Eu quero... alugar um cavalo, né? Pra,
0: alugar um cavalo.
8: Pra montar o cavalo, mas sim. Cavalo sem chifre, tá, gente?
0: Tá, sim,
8: e
0: é
8: ela
0: verdade.
8: Falou que o povo agora lá tá tocando gado de moto.
0: Oxê!
8: Pode isso, gente.
0: Nunca vi isso aí,
8: né? Ah, não é possível isso, não.
0: Tá,
8: vou alugar cavalo lá então. É. Pros turistas passear.
0: Uma nova modalidade que a gente já... que eu não sabia, que a gente descobriu. Vamos tocar boi agora de moto agora. Vai, boi, vai, boi. Ah, tá. tá tudo assim agora. Daqui a pouquinho os caras vão usar, vão tirar o cavalo pra usar robô, né? Robô cavalo. É, gente, a gente fala assim, mas vai saber, né? Daqui uns anos, né? Daqui uns anos. Ha! Tudo acontece, tudo pode acontecer.
9: O companheiro manda esses boiola aí dormir, fica falando merda aí, entendeu? Esse programa seu gostoso pra caramba de ouvir, e fica falando bobagem aí.
0: Ah, mas você quer
9: que fale o quê? Negócio de macarrão, não sei de que aí, cara. Ele tem que comer uma mandioca.
0: É, eu sei que os caras também gostam da mandioca. Eles gostam de mandioca, viu, meu amigo Flamengo? É, mas você fala também. Quando você fala, eu tenho certeza que dá água na boca aí, né, filho? Ah, quando você fala da mandioca aí, eu tenho certeza disso, viu? Oi, bom dia, bom dia.
10: Ô, Léo, fala com a Tati que se ela quiser, eu dou nela montada. Se ela quiser.
0: Como é que para com isso, cara? Ai, ai, vocês não tem jeito, meu. Vocês não tem jeito, meu. Vocês não tem jeito, meu Deus do céu. Ela vamos nessa, meu filho. Programa mais animado do Brasil.
11: Rodeio pra beber. Sabe o que é que ela tá interessada?
0: Esse é o nosso Band Coruja no ar. Pode chegar aqui, ó.

0: gente. Manda lá sua mensagem, seu áudio pra gente, 11 999919197. Até às 5 da manhã. Eu quero você comigo aqui no nosso Band Coruja, beleza? Vou falar com o Matheus. Fala aí, Matheus. Beleza aí, mano? Como é que tá?
1: Bom dia, bom dia. É, esses dias eu fui num parque. Já estão usando até touro mecânico.
0: Poxa,
1: touro
0: mecânico já existe faz tempo já.
1: Né? É a piadinha, vocês entenderam, né?
0: Não. Mas, cara, touro mecânico, né? A gente fala touro mecânico, sempre teve, né? Touro mecânico. Mas daqui a um tempo, eu acho que não vai pegar nós, assim. A gente eu acho que não vai estar vivo pra ver isso, eu acho, creio eu. Mas, cara, daqui a pouco, cachorro... não vai ser mais cachorro, no animal, é cachorro robô, cavalo robô, tudo, os robôs tá tomando conta no mundo, que é isso, gente? Como é que pode uma coisa dessa? Você tá louco, velho? Ah, os caras falam da IA, a IA já tá aí, já tomando conta.

0: cola na porta, pá, beleza, danã. É, eu não sei qual é a forma de pagamento que eles fazem. O drone, cara, o drone, imagina, o drone vem na casa, pá, deixa lá sua, o seu lanche, sua comida, sei lá, e vai embora, cara. Que loucura o negócio, tá assim já. Tá assim. Meu Deus do céu, onde vai parar isso, né? Oi, bom dia.
1: Eu sou nova aqui na Band, gente.
0: Peraí,
1: bom dia, tudo bem com vocês? O meu nome é Kátia.
0: Oi, Kátia.
1: E aí, tudo bem,
0: beleza,
1: gente?

0: acalmar. Calma deve aí, ser a cara. Calcinha que tá incomodando,
1: Davi. Não piora as coisas, mano. Não piora as coisas pro Davi, cara. Por favor.
2: Bom dia, Léo.
1: Oi.
2: Davi. Queta boi. Queta boi. Chegou a hora do boi ainda não, hein? Queta boi, Davi. Queta.
1: Calma, cara. Calma, velho.
3: Vou tirar a calcinha do teu rei.

0: da via de boca, se tirar ele do sério, ele vira.
1: Não, não, você tirou do sério, ele fica bravo mesmo, é assim mesmo.
0: É. Mas ele. Já fizemos churrascão lá já.
1: Aí, ó.
0: Velho do lixo, sai cachorro, cata, se for lá, vai gostar do macarrão do Davi.
1: Tá aí, tá vendo só? Aí, ó, estão falando bem da macarronada do Davi e ele ficou bravo, não gostou.
2: Ô,
1: não.
2: Davi, você tá estressado, Davi. Pega o chifre. Enfia no barranco.
3: Valeu, meu irmão. Um abração pra você aí.
1: Olha lá. Ô, Davi, então se prepara. Que lá perto das 4 da manhã, né? Vamos te ligar aí, Davi. Se eu conseguir aqui, né?
4: Se eu conseguir, né?
1: Eu vou conseguir. Você vai ter que fazer a sua mensagem lá pra gente, lá, viu?
5: Meu amigão.
1: Oi.
5: Aqui é o Região. Tô saindo da Cruzeiro do Sul.
1: Ah.
5: Acabei de pegar a bonequista.
1: Bonequista.
5: Forte abraço. É nóis.
1: Cadê o Região, hein? Cadê o Região? Eu não vi as mensagens do Região até agora aqui. Eu não vi as mensagens do Região. Não vi o Região? O Muriloco? Eu acho que a mulher dele não deixou ele sair, deve estar de castigo. Eu acho que ele deve estar de castigo agora. Só pode.
3: Oi. É claro que o velho do lixo foi na casa do Davi. Ele pegou até a mulher do Davi.
1: Calma aí, gente.
3: Beleza, velho. Beleza, Júnior. Tamo junto.
1: Olha lá.
3: O coração vive. Luta pela vida. Persistência pela vida. Pronto.
1: Olha lá. Hoje a mensagem é luta pela vida. Persistência pela vida. Se você está desanimado da vida... O Davi vai estar aqui para falar para vocês mais tarde. É perto das 4, né, que o Diegão faz isso, né? Acho que é isso. Então tá aí, gente, tá aí. Léo Júnior, Davi, o cara passa contato dele, passar o contato dele aí, ó. João Diniz, João quer... Ô, Davi, o João quer seu contato, Davi. Aí o Davi já começou a pegar os fãs dele já.
6: É, só o velho do lixo mesmo pra comer esse macarrão do Davi aí, viu?
7: Ô Davi, você vai fazer a mensagem, mas não come macarrão não, senão dá dor de barriga e você não consegue fazer a mensagem.
1: Vamos ver mais um áudio chegando aqui, ó. Olha, gente. O cara pegou, fez uma foto aqui, ó. Minha macarronada com boi ralado. Alguma cremosa. Caramba, velho. Olha a macarronada do cara. O cara quer ser concorrente do Davi nessa coisa. Ó. Cara, esse coco ralado, né? É, aqueles macarrãozinho. Tem vários tipos de macarrão, né? Um molinho em cima. Quem mais aqui? Queijo ralado em cima, um monte. Cara do céu, hein? Bela janta sua, hein? Ó, gostei da sua macarronada aí, ó.
8: Davi não usa calcinha vermelha, não. Davi usa cueca de farra com gente achado.
1: Ai, gente do céu. 11 99991 9197 pra você participar aqui da nossa madrugada mais gostosa, mandando a sua mensagem. Seu alô aqui é muito importante pra nós, é, gente? Pode chegar que o Band Coruja tá no ar pra todo o Brasil! Galera!

0: mandando mensagem pra gente. 11999919197. Fala comigo!
1: Ô, Léo Dias, você falou que tem coragem de comer o macarrão do Davi, certo?
0: Tenho.
1: Eu, se eu falar pra você o que acontece, eu tenho certeza que você vai passar não querer comer mais. Por quê?
0: Ah.
1: Porque eu sou vizinho do Davi e eu vejo isso, entendeu? A panela que ele faz o macarrão, quando ele vai tomar banho, que ele não toma banho de corpo inteiro, ele só lava o pé. Então ele lava o pé nessa panela aí.
0: Não, mas isso aí é um banho de gato, né, cara? É, num frio é complicado, né, mano?
1: Na panela que ele faz o macarrão, ele lava o pé. Pode acreditar.
0: Para com isso! Não vai arrumar pano pra manga agora, né, velho? O cara já quer arrumar briga com o Davi depois dessa já. Vai, vamos ver mais um.
2: Bom dia, Niva de Floripa.
0: Fala, Niva.
2: Oi, vou passar aí pra comer esse macarrão também, hein, Davi.
0: Aí.
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0: Oh, que isso, meu Deus do céu, que ficou bravo, cara.
1: Toma ego.
0: Oi?
1: Você sabe que tô banho todo dia, seu vagabundo.
0: Olha, mano.
1: Sou você não, meu amigo.
0: Pera, Davi.
1: Vai na ponte.
0: Davi do céu, pelo amor. Gente do céu, agora virou um ringue aqui esse programa, velho. Ela virou um ringue agora esse negócio aqui. Calma,
1: vai,
0: Davi.
1: Vai lascar, cara, vai.
0: Olha. Meu Deus do céu. Não, tem que deixar o Davi quietinho um pouquinho aqui, velho. Então, Davi, vai tomar uma água. Água com açúcar. Pronto, dá uma relaxada aqui, meu Deus. Ficou bravo, cara. Vocês tiram o Davi do sério, viu?
2: Ô, Léo, você tem coragem de comer o macarrão do Davi?
0: Cara, é um macarrão limpo,
2: velho. E o próprio Davi, você tem coragem?
0: Ah, cala sua boca, velho.
2: Come de sobremesa.
0: Vai dormir você. Ó, bom dia, Léo, beleza? É o Thiago, fala, Thiagão. Tudo certo, aí, mano? Aquele abraço, hein? Obrigado pela sua participação com a gente aqui no nosso Band Coruja.
3: Ô, Léo, os caras deixaram o Davi tão bravo sábado aí que ele chegou a se cagar tudo.
4: Bah, tá louco? Então quer dizer que o macarrão do Davi é tipo aqueles macarrão feito na Índia? Deus o livre, hein? Não deixa não, Davi. Ô, não, mãe, deixa, viu? Te afrontar, guri.
0: Viu, mãe, aqueles macarrão.
4: Bah, tá louco?
0: Viu, então aqueles macarrão feito na Índia. Como é que pode, gente? Então, mas é louco quem vê uns vídeos daquele, cara. Os caras metem o pezão lá onde dá comida. Eu vi um cara, lá, vi um vídeo, cara. O cara tava dentro de um... como é que fala? Ah, ele tava dentro de uma bacia grande, assim. Tipo, lá era uma sopa que ele tava servindo, ele colocou o pé lá dentro lá e servindo a sopa em uma fila, cara, enorme, dobrava a esquerda. Você é louco, velho? Nossa, cara, dá até um negócio na gente. Oi?
3: Ô, Léo, essa calcinha do Davi tá muito apertada, por isso que ele tá muito estressado aí, viu? Macarrão, velho, podre dele aí.
0: Vocês gostam de tirar o Davi do sério, né, gente? Vocês gostam de tirar o Davi do sério, né? Impressionante isso, viu?
5: Não é onde ele lava o pé, não, pô. O dele é uma panela especial ainda, daqueles dos antigos ainda, de ferro, onde pode fazer a comida com fogão a lenha. Ai, ai, é assim que é. Explica pra eles aí, pô. Não deixa esses caras meter o pau, não. Cai de boca. Mete a boca aí nessa bagaça. Ele faz a macarronada, sabe aonde? É no pinico de ferro.
0: Poxa vida,
5: aqueles
0: mano.
5: Antigamente que os avós usavam embaixo da cama. Fala, underground, ai, Portugal, ai, ai. Braga.
0: Valeu, mano. Um abraço pra você. Obrigado pela audiência. Deixa eu mandar um abraço pro amigo, meu amigo André, lá de Sorocaba. Ô, André, e aí, mano? Espera. Me descobriu aqui ouvindo a Band FM, ouvindo o Band Coruja. Falou, cara. Um abraço pra você, viu, André? Tá nos bonezão ainda, mano, ou não? Um abraço pra você, viu? Ele vendia uns boné country, cara. Da hora mesmo, cara. Não sei se ele vende ainda. É, ele tá com os boné ainda lá, cara. Aí, André, um abraço pra você, pra toda a sua família aí curtindo a Band FM, viu?

0: Vocês são tudo vagabundos. Vocês ouvem uma musiquinha dessa aqui, tenho certeza que, ó, vocês, com a porta trancada, sem ninguém ver, com uma musiquinha dessa, vocês não dão uma reboladinha, vai. Vocês, os ouvintes aqui, os caras, gostam de falar, mas tenho certeza que entre lá na casa deles, lá ele fecha a porta lá pra ninguém ver, né? Aí dá uma, ó lá. Só tô dançando as musiquinhas do Tchan. Hã? Fala do Davi da calcinha vermelha, mas gosta de ficar dançando as musiquinhas do Tchan. Hã? Nossa, mandaram uma foto de um macarrão aqui. Olha lá. É boi ralado, é carne moída. É, eu sei, boi ralado, mas eu gosto de queijo ralado também. Cara, isso aqui é um macarrão, mano. Que coisa, hein? Os caras já começam a mandar foto de um macarrão pra mim aqui, ó.
1: Fala, Léo, meu querido, bom dia.
0: Bom dia, bom dia.
1: Ô, Léo, olha só. Ah. A Tati mandou áudio aquela hora ali e disse que o pessoal da panela participa porque tem conteúdo. Ela já rodou 10 áudios dela aí, mais ou menos, eu não vi conteúdo nenhum. Ou alguém tava interessado em saber que ela vai parar caju e alugar cavalo e não sei o quê.
0: Ó, que é
1: conteúdo
0: isso,
1: pra ela é ficar ali babando o ovo do Diego.
0: Não é assim, gente. Não vamos criar briga. Os caras querem arrumar briga aqui, cara. De qualquer jeito, não é bem assim, mano. Não é bem assim. A Tati, ela ajuda a gente também aqui nessa parte, né? A Tati, ela ajuda a gente, viu? Ela ajuda a gente aqui nessa parte, poxa vida. Valeu, meu amigo. Um abraço pra você. Quem mais tá por aqui mandando mensagem? 11 99991 9197. Esse é o nosso Band Coruja pra todo o Brasil. Quem mais tá por aqui?
2: Não, sabe aí, a mesma panela que ele dá ração pro cachorro, ele faz o macarrão. A panela toda amassada.
0: Mesma panela.
2: E faz a sopa do Davi, indiano. Ah, pronto, falei. Região taxista.
0: Puxa vida, cara, você já pensou? O cara usa o prato do cachorro. Não, para, velho. Para com isso. Não quero saber mais isso aí, velho. Que nojo, cara.
3: Aí eu te falo, imagina o Davi com a calcinha vermelha rebolando de jeito. Curui, sai correndo.
0: Vai fora, cara. 12h36, oi.
3: O Davi faz o macarrão dele rebolando, dançando o tchan. Na panela que o cachorro come também, cê tá doido.
0: Vocês param de falar mal do Davi, vai. Ele tá bravo, ele já xingou meio mundo aqui já. Não, não vamos mudar o assunto, não vamos falar do Davi mais, viu? Coitado do Davi, cara. Coitado do Davi, viu?
4: A Tati ajuda a gente mesmo, ajuda a gente a se estressar.
0: E o legal desses caras do Band Coruja, os caras são sinceros, eles falam na lata, velho. Aqui não tem esse negócio, ninguém, não. Os caras falam na lata, não gosto de você e pronto. Vai se lascar, é assim aqui, o negócio não tem essa, velho. Oi.
4: Ô, Léo Júnior, tem que colocar a panelinha mesmo. Ó, esse corno que falou aí agora da Tati, o corno tinha a oportunidade de mandar o áudio legal, não. Perdão. Mas mandou falando de panelinha pra falar dos outros.
0: Exatamente.
4: Tá vendo o corno? Porque tem que ter a panelinha, o chifrudo, carente.
0: Carente. Mandou carente ainda pro cara. Ai, gente do céu, vocês não tem jeito, vocês são tudo doido.
4: Esse povo é tudo mal agradecido. Davi vai lá na Índia fazer curso de culinária, fazer um macarrão bom pra essa galera. E essa galera metendo o pau no macarrão do Davi.
0: É verdade. Cara, é o curso de culinária da Índia. Como é que deve ser o curso de culinária da Índia? Cara, eu vou procurar no Google isso aqui, né? Não, eu quero saber agora como é que é feito o curso de culinária na Índia. Não, eu tô doido pra saber.
5: Deixa eu ver aqui, peraí, eu quero saber.
0: Deixa eu perguntar aqui, peraí. Só um minutinho, gente, peraí. Só um minutinho. Peraí. Curso de culinária. Eu vou perguntar, eu quero saber como é que é feito esse negócio lá. Só um minutinho, gente, peraí. Curso. Vamos ver como é que é feito aqui, peraí. Vamos ver. Curso de culinária na Índia. Vamos ver aqui o que é. Ó, aprender a culinária indiana envolve, olha aí, gente, envolve dominar o uso de especiarias e técnicas tradicionais, Há excelentes opções de imersão direta na Índia, como a renomada IBCA. Nem sei o que se trata disso. ou você pode começar com aulas práticas locais. Cara, tem até em São Paulo aqui, cursos online pra aprender. Cara, tem em São Paulo aqui que você faz cursos online aqui em São Paulo. Você ser um cozinheiro de sucesso da Índia. É verdade, eles fazem muitas especiarias lá, né? Olha, culinária indiana, cara. Você ganha até um certificado. Você ganha até um certificado. Aí, tá vendo só, gente? Aí, é legal isso aí. Quem sabe você chega até no Masterchef aqui. Fala assim, ó, sou um culinário, não falando mal dos indianos, pelo amor de Deus. Gente, não é isso, não é. Não tô falando mal aqui dos indianos, não, gente. Pelo amor de Deus, que hoje em dia, cara, o povo tá tudo assim. O que você fala? Meu Deus do céu.
6: Oi. Amigão, aqui é Nilson Flamengo, daqui São Francisco de Itabapuana.
0: Ah, fala aí.
6: Rapaz, esse Davi fez a panelada de macarrão, ele deu pra todo mundo.
0: Ah, mas é claro, cara. Depende de quantas pessoas foram na casa dele, né, pra isso, né? Então, aí é...
7: Mas São Paulo tem mesmo, é só ir nos botecos do Braz, hein?
0: Ai, cara, peraí, poxa! Vai, vai!
8: Boa noite, aliás, bom dia!
0: Bom dia!
8: Souza, por aqui, aí, tudo bom? Na audiência do Bode Coruja, abração.
0: Beleza, mano.
8: Aqui, a gente tá falando diretamente de Vitória da Conquista, Bahia.
0: Vitória da Conquista.
8: De São João. Dá uma olhadinha na nossa nova música de trabalho aí, ó. Pinica aí o nome dela.
0: Valeu, pessoal de Vitória da Conquista na Bahia. Alô, meus amigos! Aquele abraço a vocês aí. Obrigado pela audiência, viu? Tá galera boa ligada aqui no nosso Bande Coruja. Ó, a Catrícia apareceu aqui, ó. Falamos dela no começo do programa. Ó, quem apareceu? A Catrícia!
9: Muito bom dia, Léo Júnior. Tudo bem, Catrícia?
0: Tudo jóia?
9: Oi, meus corujitos. Como vocês estão?
0: Ai, olha lá, os corujitos da Catrícia.
9: Tá tudo bem? Eu espero muito, muito que sim. Então, gente, quem não participou ontem do programa, ontem eu comentei aqui.
0: Sim.
9: Que eu fui assediada dentro do elevador do meu prédio.
0: Ah, você foi assediada dentro do elevador? E aí?
9: O marido da minha amiga, entendeu?
0: Meu Deus do céu, marido da amiga. E aí?
9: Aí, eu perguntei aqui, eu pedi opinião pra algumas pessoas.
0: Sim,
9: e falaram que eu deveria contar pra minha amiga, entendeu? Mulher dele.
0: Ó. É um assunto pra se debater aqui no programa, hein? É um assunto. A Catrícia, ela foi assediada do elevador. Pelo amigo da amiga. Não, quer dizer, pelo marido da amiga, na verdade. Pelo marido da amiga. Ela deve ou não falar pra amiga? Ó, já é um assunto que gerou aqui já.
9: Aí eu falei que não iria contar porque ela era muito louca por ele. Ela é muito louca por ele, entendeu? E eu fiquei com medo de contar e ela não acreditar.
0: Ah.
9: E eu pagar maior mico, entendeu?
0: Entendi.
9: Mas hoje eu resolvi contar.
0: Você contou então?
9: E daqui a pouco eu vou contar pra vocês o resultado do que aconteceu.
0: Não, peraí, a gente quer. Ô, Catrícia. Catrícia do céu, a gente quer saber o resultado dessa história aí. Conta pra nós isso aí. Catrícia, conta pra nós, né? O que aconteceu? Oxê, o Bande Coruja é assim, gente. Aqui gera vários assuntos. Do nada muda.
10: Se eu fosse...
0: O programa é bem aleatório, sabe? Do nada muda o negócio aqui, ó.
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0: Olha o outro aqui, ó. Será que deu ruim? Ah, rapaz, eu não sei não, hein? Será que ela acreditou na história da Catrícia ou não?
11: Ô, Catrícia, experimenta pra ver se é bom. Aí depois você tira a conclusão.
0: Você também, você quer isso? Você também é ligeirinho também, não? Você quer conversa também? Você quer conversa, né? Oi?
12: Bom dia, Léo. Bora que bora, então. Mas a por cá.
0: E aí, mano?
12: Bom dia, Léo. Bora que bora, então. Mas a rua por cá.
0: Fala, mano.
12: Eles falaram que o Davi empresta a panela dele pra fazer bitorneira também, não.
0: Bitorneira? Um abraço pra você. Valeu. Ô, vem do lixo. Fala, vem do lixo.
13: Ô, Léo Júnior, é o velho do lixo de novo mais uma vez, mandando um beijo pra Tati Perigosa. Esse cara que falou aí, ele não tem conteúdo.
0: É.
13: Quem tem conteúdo é os malucos da madrugada, filho.
0: É,
13: se tu for maluco, não adianta não.
0: Exatamente.
13: Catricha, manda um beijo pro velho do lixo, Catricha, sua gostosa.
0: Olha lá, olha lá.
13: Sai, cachorro.
0: Olha lá. Eu acho que o velho do lixo já tem uns pega na Catrícia já, hein? É só pra falando assim, desse jeito, não muito, tá muito próximo. Já deu uns pega na Catrícia já, hein? Ô Catrícia, nós queremos saber esse assunto aí, o desenrolar dessa história. Deu em cima de você no elevador e contou pra amiga ainda que o marido dela deu em cima dela. Não, a gente quer saber, cara. A gente quer saber o resultado aí, viu?
14: Ô, Léo, sabe o que deu?
0: Ah.
14: Eu acho que juntou os três e foi fazer homenagem. Para. Eu acho que foi isso.
0: Que
14: foi,
0: é isso?
14: Então foi cacarteado, né? Alguma coisa. Patelagem.
0: Os caras não perdem uma também. Vocês não perdem uma, hein? Oi.
15: Catrícia contou pra amiga dela e fizeram um trisal. Cê tá doido?
0: Vocês só pensam nisso também, né, meu? Nós estamos falando de um assunto tão sério, cara, tão polêmico. Os caras já vêm com essa, meu. Não é possível. Aqui nesse programa não dá pra ser sério, viu?
16: Ô, Léo.
0: Oi.
16: Deu trisal aí. O velho do lixo, ele gosta do manjolo da Catrícia.
0: Ai, ai, ai, ai, ai, oi.
17: Léo Júnior.
0: Oi, oi.
17: Já vou antecipar aqui. No mínimo, a Catrícia tá sentando no manjolo do cara junto com a amiga.
0: Entendi.
17: A amiga foi realizar o fetiche do cara. E já que são amigas.
0: Entendi.
17: Ela, né, aceitou. Então, quer dizer, o macho lá tá mandando manjolo na mulher e na Catrícia.
0: Entendi. Caramba, eu tô tentando deixar esse programa sério, mas tá difícil, viu?
18: Catrícia, amiga, Tati Perigosa.
0: Vai, Tati.
18: Saudades. Você fez certinho, entendeu? Porque capaz ainda dele distorcer a história.
0: Ainda contar.
18: Então, o que acontece? Se você não tivesse falado nada e de repente esse assunto viesse, ela ia ficar muito chateada com você e ia falar que você é falsa. Então, tem que contar sempre pra amiga.
0: Tá vendo?
18: Entendeu?
0: Porque amiga se é sincera.
18: Amiga de verdade, ela vai acreditar em você. Porque a maioria dos homens não vale nada. Tudo uns cachorrão.
0: Não, que é isso? Peraí, Tati. Não é todos também, né, Tati? Mas, ó, você viu, né? A Tati, ela foi pra um outro caminho aí, ó. Ela falou que a amiga tem que contar, sim. Por mais que seja uma notícia dessa, ela tem que ser sincera pra amiga. Tem que contar. Vamos ver mais um áudio aqui, ó. Vamos ver. É uma mulher.
19: Bom dia, Leozinho.
0: Oi.
19: Bom dia.
0: É, só foi o bom dia dela. Ô, Gabi, tudo bem, Gabi? Bom dia pra você também. Ó, queremos ouvir os áudios das mulheres também aqui sobre esse assunto, viu? É um assunto importante aqui na madrugada. Polêmico na madrugada. E nós queremos saber desse assunto aí. Você acha que a Catrícia deve contar? Quer dizer, contar ela contou. Mas você acha que deve, sei lá, o que pode acontecer através disso? O que será que pode acontecer? Vamos ver. Fala comigo aí, vai.
20: Engraçado, o homem não vale nada, né? Mas vê se tem cabaré de homem.
0: Olha os caras.
21: Bom, Léo, se a Catrícia cobrou o programa, ela tem que manter o sigilo profissional, pô.
0: É, mas tem que saber até que ponto chegou isso aí, né, meu? Se... pros dois lados foi legal, se ela não gostou, né? Tem que ver agora, né? Vamos ver.
19: Léo, o problema é, a Catrícia fez certo em contar. O negócio, né? É como a outra vai receber, né? Porque nem toda mulher tá preparada pra ouvir a verdade.
0: Exatamente. Pode ser que ela não goste. Ou pode ser que ela não acredite nela, né? Tem essa, viu? Tem essa. Tá aí, tá vendo? Mulheres opinando no programa também. Não só esses cueca vagabundo aqui, ó. Que fica todo falando aqui as coisas aí, ó. Olha lá.
22: Ô, Léo, pergunta pra Catrícia aí quanto é que ela cobra pra fazer o serviço dela. Tô com a laje pra encher lá em casa, lá eu pago.
0: Cala a boca,
22: mano. Eu pago o trabalho dela.
0: Que isso, mano. Vocês não têm jeito também, né? 99991997. Nosso Bande Coruja tá no ar até 5 da manhã. Ô,
1: dona de casa, olha pra
2: mim. Perguntinha pra Tati, viu? Ô, Tati, e quando não é amiga, o que que faz?
0: É, aí eu já não sei, né? Daí fica naquela, né? Eu acho, não sei, né? Ó, Rosana mandou, cadê o Diegão? Ó, o Diegão, gente, voltando a falar sobre isso aí. O Diegão, eu tô fazendo aqui por uns 20 dias aqui, pra mais o Bande Coruja. O Diegão, ele vai começar logo fazer aí as férias do nosso amigo Tadeu, né? No Bande Bom Dia e no Hora do Ronco. Então, o Diegão vai começar a entrar às 5 da manhã, por alguns dias, depois acabando as férias e cada um volta pro seu horário, beleza? É isso, e tô por aqui fazendo esse agito com a galera, cobrindo o Diegão aqui no Bande Coruja, né? É uma responsabilidade, cara, que é essa responsa que é o Bande Coruja.
1: Me dá aí, o curau, vai pamonha, vai curau, oi.
3: É, realmente, a gente não sabe como que a mulher vai receber quando a Catrícia contar, mas a gente sabe como o marido dela vai receber da Catrícia.
0: Vai receber um nego, vai, vou nem falar. Vamos ver aqui o outro, vai.
23: Ô, Léo, seguinte, a Catrina aí gostou, hein?
0: Não, é Catrícia.
23: Vai virar um trisal e se quiser me convidar, vira um quatrisal e vambora. É Copa do Mundo mesmo? Bora, Rocha.
0: Vai Brasil, né, cara? Vai Brasil, vai Brasil. Vai, vai, vai.
24: É, Léo. Ah. A vida é assim.
0: Entendi.
24: Catrícia. Delícia.
1: Você acha?
0: Mas do jeito que a Catrícia falou aqui, pela voz dela, eu acho que ela gostou, porque se não, ela já tinha falado. Ah, veio aqui, o cara me assediou no elevador, eu não gostei e tal, ela tava brava já. Ela falou tão uma sutileza. Eu não sei não, viu? Eu acho que ela gostou desse
25: tipo. Ô, Léo, tipo, a Catrícia sentava a mamona, é isso que ele quer.
0: No caso, a Catrícia sentar a mamona nele, né?
26: Ah, se esses caras soubessem do tamanho do mandiolo da Catrícia.
0: Ai, ai, ai, oi.
27: Ô, Léo, eu queria ver se a Tati fosse amiga da Andressa Suíta e o marido da Andressa desse em cima dela, se ela ia contar.
0: Ó, essa foi de rasgar, hein, cara. Imagina a Andressa Suíta, ela é esposa do Gustavo Lima. Você imagina se o Gustavo Lima dá em cima da Tati Perigosa. E aí, cara? Ô, Tati, você contava pra Andressa, sua amiga? Você contava que o Gustavo Lima deu em cima de você ou não? Eu quero saber disso aí, ó. Tá vendo, gente? Tá vendo? A gente vai entrando num bom senso aqui, né? A gente vai entrando num bom senso, ó.
28: Se ele desse em cima de mim, eu ia era pra delegacia fazer o B.O.
0: Ah, sim.
28: Se ele ia dar em cima de mim, era de paulada, só se fosse.
0: Ah. entendi. Vai, fala comigo, vai, bom dia.
29: A Catrícia agora tem pepeca, pô. Que isso?
0: Ah, agora, Pepe, trocou?
30: Na boada.
0: Ai, ai, ai. Foi? Bom dia, bom dia.
31: Léo, vou falar com você. A Catrícia comeu o rapaz. É isso que aconteceu.
0: Mas vocês têm uma mente, gente. Ô, Catrícia, vamos desvendar esse mistério, por favor? Responda aí pra gente, pra mim, pra todos aqui de todo o Brasil. Eu quero saber o desenrolar dessa história. Por favor, conte-me mais. Eu quero saber o que rolou aí. Você contou pra amiga, o que ela falou, como é que foi? Cadê? Catrícia, agora com você. A gente quer saber. O Brasil quer saber agora.
32: Fala, Léo, com essa voz da Catrícia aí, rapaz. Esse homem deve estar todo doído por trás, hein? Tu é doido, moço?
0: E se fosse você no elevador? E aí, o que você fala? O que você fazia, cara? Isso que eu queria saber, né?
29: Ô, Léo,
0: oi.
29: A Catrícia é operada, pô. Arrancou o manjolo, agora fez a pepequinha.
0: Vamos pra mais um áudio, vai.
33: Oi. Bora, Léo.
0: Bora.
33: Bom dia. Tô ligando essa PP aqui, hein? Vamos que vamos.
0: Nossa, esse aqui já tá no. Deus o livre igual. Eu, hein, cara?
34: E essa também vai tocar.
0: Vamos ver, vai, vem, vai.
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0: Catrícia, agora é com você. Agora prepare-se, Brasil. Prepare-se, Brasil. Vamos ouvir a resposta da Catrícia sobre essa história impressionante que aconteceu no elevador.
5: Então, gente, voltei aqui pra contar. Ei, Tati, obrigada, meu amor, pela tua opinião, viu?
0: Certo,
5: beijo.
0: Certo.
5: Velho do lixo sai cachorro, beijo pra você também.
0: Aí, ó.
5: Então, gente, é o seguinte, de manhã cedo eu fui na casa dela, né? Só que infelizmente ele não tava mais lá, ele tinha ido trabalhar.
0: Aham, sim.
5: Aí eu falei, sabia que eu tenho um assunto muito importante pra te contar.
0: Ih, teu pau vai torar.
5: Aí eu peguei, sentei, né? Pedi pra sentar também, peguei e contei pra ela. Aí eu peguei e falei logo no início, falei, vai de você acreditar. Agora, se você não quiser acreditar, o problema já não é meu. Aí eu peguei e contei tudo pra ela. Aí ela pegou, acreditou. Não, eu acredito sim em você.
0: Ah, e aí?
5: Só que detalhe, você vai ter que me colocar, eu vou colocar você na frente dele pra ser esclarecido.
0: Oh, um na frente do outro. Daniel. Aí eu quero ver.
5: Isso, eu falei, não tem problema nenhum. Quando ele chegar do serviço, você leva ele lá em casa, ou então eu venho aqui e esclareço. Claro. E foi dito e certo, quando ele chegou do trabalho, ela me ligou, eu peguei, desci e fui lá.
0: Ah.
5: Aí eu falei assim, aí, você vai ter coragem de falar na cara dela, da sua esposa, que você deu em cima de mim no elevador,
0: e
5: queria até que eu pegasse no seu pinto.
0: Meu Deus!
5: Aí ela falou assim, ai, tu tá me tirando, não sei o quê. Eu falei, não.
0: Cara, pegou até no pinto da... Isso! Não foi só apenas um assédio, cara. Meu Deus! Que é isso? Vai continuar.
5: É verdade, você acha que eu vou jogar a conversa fora pra quê?
0: Ah.
5: Aí ela pegou, meteu a mão na cara dele, entendeu?
0: Ah.
5: Aí ela falou assim, pode arrumar
0: frente.
5: Tuas coisas que o casamento tá acabado.
0: Tá.
5: Foi isso que aconteceu, gente.
0: E o casamento acabou? Caraca, velho, olha onde chegou o negócio. Olha onde o assunto chegou, gente. Não, que é isso, gente? Não.
6: Vamos ver. É, tá firmado, tem confirmação disso. O Diego falou, o Diego Lopes falou que a Catrícia, ela é operadinha, ela tem a pepequinha.
0: Ah, tá.
6: O Diego sabe muito, sabe muito.
0: Ah, o Diego já conhece muito, então, ali, já.
6: Muito. Ah. Diego é amigo de infância dela.
0: Ah,
6: até
0: entendi.
6: De prédio, de apartamento, moraram perto, junto.
0: Vizinhos, então? São vizinhos?
6: Dois.
0: Ah.
6: Então, o Diego confirmou que agora a Catrícia, ela é pepequinha.
0: Olha!
6: Entendeu? Diego Lopes confirmou isso pra todo mundo.
0: Não, você viu que esse programa, gente, os caras são tudo corneta, velho. É tudo corneta esse povo, cara. Meu Deus do céu. Imagina o desenrolar dessa história, cara. Meu Deus do céu.
7: Sensacional.
0: Nós estamos lascados. Estamos lascados com esse povo, viu?

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0: companhia, alegrando esse povo tudo maluco, cara. Um mais retardado que o outro aqui no programa. Pelo amor de Deus, gente, que é isso? Muito prazer, eu sou o Léo Júnior, tô aqui! A sua rádio do seu jeito, mas sempre do seu jeito, da sua forma. É a Band FM fazendo diferencial, né, gente? Deixa eu ver aqui, ó. O povo manda mensagem. Ô, povo que gosta de falar, viu? Beleza, agora sim, agora tá tudo certinho aqui. Vamos falar com esse povo aqui, porque essa é a história da Catrícia aí, eu vou te falar, gente. Não sei. Que isso, velho? Os caras são tudo corneta aqui no programa, tudo bando de corneta, oi.
1: Mundo da hipocrisia.
0: Ah.
1: Profissional do sexo reclamando que foi assediada.
0: Ah.
1: Que é, ó. Pode ver que não chegou no valor que ela pediu.
0: Olha, não chegou o valor. Não, tá muito. Ai, ixi, rapaz. Vai saber, né? A gente não sabe. A gente não tava na hora lá, né?
2: Fala, Léo Áquila.
0: Léo Áquila, não, cara.
2: Eu acho que o rapaz queria era pegar no pipi da Catrícia, hein?
0: Ah, mas falaram que ela tirou. Mas, peraí, cara. Ela tirou ou continua ainda? É isso que eu queria saber, velho. Oh, puxa vida.
3: Fala, Léo. Beleza?
0: Beleza.
3: Bom dia. Seja bem-vindo aí, viu?
0: Oh, valeu, mano.
3: Ô, Léo, é o seguinte, cara. O povo aí tá mandando mensagem aí, todo mundo querendo traçar a Catrícia. Só que mal sabem eles que a Catrícia já tem dono, né? É o Reginaldo Plácido, pô.
0: Ah, é o Plácido?
3: Cara, é um negão de um metro e lá vai paulada.
0: Ah.
3: Rato de academia. Bão na pancada, hein?
0: Olha. Cuidado, hein? Ah, ô Catrícia! Ô Catrícia, você não contou essa pra gente, não, hein? Peraí, Catrícia. Oi.
4: Não, gente, antes fosse, entendeu? Ah. Ele nem chegou a perguntar quanto era que eu cobrava, entendeu?
0: Já foi
4: porque
0: pegando.
4: Seria muito simples eu falar meu valor e pronto.
0: Já foi pegando lá logo, hein?
4: Ele queria era fazer na faixa mesmo, entendeu?
0: Aí, ó.
4: Gente, mas preste atenção, eu tô muito triste, sabe por quê?
0: Porque
4: eu sabia do amor que ela sentia por ele, que ela é louca por ele. Entendeu? Então, gente, eu tô com peso na consciência, mas só que, tipo assim, eu como amiga de verdade, eu tinha que contar pra ela, entendeu? Ele é o Júnior, baixa os áudios da vovó do sexo, ela tá mandando mensagem direto.
0: Ah, é? Cadê a vovó do sexo? É porque tem tanta mensagem aqui, então às vezes some o áudio dela, porque tem muita gente participando, é o Brasil inteiro, então às vezes eu tenho que pegar os últimos áudios aqui. Vou ver se eu acho os áudios da vovó do sexo aqui, tá? Aqui, ó, Mariana, já aqui, achei. Vamos ver, fala minha amiga vovó do sexo, Maria Ângela.
5: Ai, Léozinho, bom dia.
0: Tudo bem, bom dia.
5: Léo, eu acho que a Catrícia fez errado.
0: Ah, é?
5: Hoje em dia tem celular, a gente tem que gravar essas coisas. Se fosse eu no lugar dela...
0: Você já tava gravando já, fazendo um vídeo.
5: Eu dava corda pro cara e gravava tudo.
0: Uhum.
5: Sabe, o negócio é dar corda pra ele se enforcar.
0: Entendi,
5: ela é bonito. Entendi. E ela chegar pra amiga e mostrar a gravação. Não acha, Leozinho? Ai, ai. Ângela de Curitiba. Ai, sou eterna, vovó do sexo.
0: É que
5: a família não tem experiência. Catrícia, te amo, beijo.
0: Aí, vovó do sexo, participando com a gente lá de Curitiba, tá bom? Só um abraço pra você. É, aqui a Sol já mandou áudio pra gente. Fala, Sol, tudo bem? Como é que você tá?
6: Bom dia, Léo Júnior.
0: Tudo bem?
6: Esse sem futuro aí da Band Coruja, respeitem a Catrícia. Catrícia não tem mais piu-piu.
0: Não tem mais?
6: Catrícia agora tem Xana, xereca.
0: Pô, a Catrícia tirou mesmo, tirou o piu-piu, cara, olha lá.
7: Só tem uma coisa pra falar, Catrícia, o que acontece em Vegas, fica em Vegas, cuidado.
0: Os caras já querem colocar lenha na fogueira, né? O cara já quer colocar lenha na fogueira. Olha, aqui, João.
8: A vovó do sexo com o Fox vermelho dela, aquele paeirão que ela anda, e aquele óculos lá de fundo de garrafa. Tá parecendo uma detetive, velho.
0: Vai. Fala comigo aí!
9: Ô, Júnior, o Band Coruja tá fenomenal.
0: Fenomenal.
9: Um abraço pra Tati, pro Velho do Lixo, pra todos os ouvintes. Fenomenal. e pras ouvintes, as minhas fãs aí do Band Coruja e a Mara Tassini. E a meu banana, alô central, alô Brasil.
0: Aí, ó, tá certo. Fenomenal, Ale Fenomenal. Sempre participando com a gente. O Ale Fenomenal faz parte do programa, né, Ale?
10: É isso aí. Ah, agora eu não quero a Catrícia mais não, Léo. Eu gostava quando ela tinha piu-piu, que eu comia desarmando.
0: Bom, ele gostava quando ela tinha piu-piu, velho. Ah, falava, agora é minha vez. Vira aí, meu.
11: Ô, Léo.
0: Oi.
11: Não concordo com a palavra do amigo falou aí. Profissional do sexo reclamando de assédio.
0: Sei.
11: Eu acho que cada pessoa tem seu direito de recusa.
0: É verdade, cara. Ainda mais sendo profissional, que agora mudou o nome, né? Antigamente tinha vários nomes, né? Cabaré, tinha meretrizes, as meretrizes. Agora tá tudo profissional. Profissional do sexo, mulher do job. Tá assim agora, né? Tá mudando os nomes, né?
3: Ô, Léo, agora sem mentir, as fotos que você tá recebendo aí, você vai fazer 10 segundos também igual o Diegão fazia, postar não. No seu Instagram?
0: Não.
3: Ou você vai ficar só pra você?
0: Ah, você quer que eu... Fala comigo. Tá, você quer que eu morra então, na verdade, né? Ah, tá, vou lá, posto os 10 segundos. E aí, você quer que eu morra, mas eu não venha pra trabalhar amanhã, então, né? Aí você tá querendo, então, né? Sei. Oi.
12: Fala, Léo, aqui é o Mário do Japão. Léo, um cara que é profissional em pegar traveco é o Nunes. Ele já tem até um tutorial de como comer desarmando.
0: Olá.
12: Bicho é profissional, mano.
0: Não, mas peraí, Mário
12: aqui do Japão.
0: É, tudo bem, cara, mas tem um cara que ganha, que é o Região, mano. O Região, ele já sabe. O Região é o cara das bonecas, velho. O Região é o cara das bonecas. Ele manja do negócio, cara. O Região é manja, velho.
13: Oi. Bom dia. Esse doutor do macarrão, acho que ele brinca descome-escome. Achou, me come.
0: Que brincadeira é essa? Não é desconto, come, achou, me come. Uma brincadeira do cara, velho. Ai, gente, esse povo aqui não presta, velho.
13: Ô, Léo,
0: esse povo não presta,
13: bom
0: cara.
13: Dia, bom dia.
0: Bom dia. Carne
13: menor aí, positivo. Pô, Léo, mas será que é a mesma coisa, cara?
0: Ah.
13: Sabor peleleca?
0: Não, aí eu não sei, cara. Eu não sei, eu não sei, nunca fiz essas coisas, cara. Vocês podem me responder, sabor não é? Pelo menos sabor, então, é?
10: Eu vendo curso, viu, pra comer desarmando. Aqui é profissional.
0: Tá, mas peraí, como é que é o esquema comer desarmando? Vai, fala aí, cara. Pô, já que você falou dar um curso, já dá um curso aqui, cara. Já fala, poxa vida. Vai.
14: Oi, Léo.
0: Oi.
14: Conta uma história aí. O cara falou que você era gogoboy da Lobby Story antigamente, é verdade?
0: Ah, eu não sou gogoboy nada, cara. Olha o velho do lixo, cara. Velho do lixo lá na academia, fortão, todo cheio. Olha lá, todo. Olha lá. Ih, velho do lixo, olha lá.
13: Academia por academia eu faço também, filho. Pra nós não tem tempo ruim, não. É o velho do lixo, sai cachorro.
0: Olha a cara do velho do lixo, velho. Maromba, o velho do lixo tá maromba na foto aqui. Tá marombão, hein? Oi.
11: Ah, Léo, esse começo armando é meio complicado, hein? Segundo informações, não é eu que sei.
0: Ah, tá. Sim, não
11: diz
0: sabe.
11: Que um no trabalho atrás e a mãozinha desarmando por baixo. Ao mesmo tempo. Você tá doido.
0: Um vai trabalhando atrás e a mão... A mãozinha vai desarmando por baixo. Puta, se esses caras não tem jeito, mano. Bom, vem aqui a resposta dos meus amigos do Rio de Janeiro, os meus amigos cariocas. Será que os cariocas sabe dessas coisas aí, tá vendo?
15: Esse coroa tá com derrame na boca.
0: Que é isso, cara?
15: Vovó do sexo.
0: Ah.
15: Na moral. Certo. Tu ficaria com moreno de 2 metros de altura, Vivian? Fala pra mim. Rafinha do Gueto.
0: esse é o Rafinha do Gueto, lá da galera do Rio de Janeiro, hein? Ouvindo a Band FM. Olha o Nunes aqui, olha o Nunes.
10: O negócio é o seguinte, Léo.
0: O Nunes é o cara do curso, vai.
10: Não tem aquele negócio de chegar depois agora, minha vez. Você come lá, desarmando a escopeta, você entendeu? Aí termina os dois juntos.
0: É. Vocês estão vendo? Vocês estão aprendendo aí, gente? Hã? O Bando de Coruja, você aprende tudo nesse Bando de Coruja. Ó, de novo, ó.
10: O negócio
0: ó,
10: é o seguinte, Léo.
0: Aprendam, gente, aprendam com o Nunes.
10: Não, não tem aquele negócio de chegar depois agora minha vez. Você come lá, desarmando a escopeta, você entendeu? Aí termina os dois juntos.
0: Desarmando a escopeta, hein? Vocês já perceberam.
10: Comer desarmando, traduzindo, empurrando e batendo.
0: Meu pai do céu, mano. Eu vou falar pra vocês. Tô ferrado, eu tô lascado com essa gente aqui, cara. Tô ferrado.
12: Falei pra você, Léo, que o Nunes é profissional? Ah, México, cara.
0: Não, mas peraí, cara. O Nunes é profissional, mas ainda fala que o Região também é. Tá palho, assim, ó. Tá no palho os dois. O Nunes e o Região taxista. Palha assim, os dois, assim, ó. É, mas os caras são foda.
10: Eu quero ver se o cara tiver ejaculação precoce. Aí ele tá no sal, viu?
0: Aí tá lascado, mano.
10: O homem que nunca pegou uma mulher trans, ele não é um homem, é só um menino.
0: Olha, cara! Olha isso, meu Deus do céu, cara! Olha, estamos tendo curso ao vivo, cara! Curso ao vivo do Band Coruja! Band Coruja também é cultura, ó.
16: Bom dia, bom dia, bom dia, Léo Júnior. Reginaldo Marcos Araújo, motorista carreteiro por cá, de Americana.
0: Ah, os carreteiros já estão acostumados já a ser desarmados, né? Direto aí, ó. Caras, na estrada.
16: Ô, Léo, o duro que nesse lance aí, quem vai...
0: É, o duro, né? Esse que é o problema, é o duro, né?
16: Quem vai ter dois prazeres é a Catrícia, né? Que vai ter prazer atrás e prazer do cara... Desarmando ela. Você tá doido, motorista? Aí vai ser prazer dobrado.
0: Prazer dobrado, boys. É, gente. Aprendam com Nunes, ó.
10: E eu vou te falar um negócio pra você, Léo.
0: Ele vai mais longe, ele vai longe.
10: O que mais pega mesmo é taxista, Uber e caminhoneiro, feito eu aqui, viu? Os meus amigos aqui são tudo viciado.
0: Olha, já tá acostumado já, já estão nessa vida faz tempo. O Nunes já tá quantos anos nessa vida já, Nunes? Você já dá aula, você já pode dar aula online já, cara.
17: Ô, Léo, eu prefiro passar por essa vida sem ter essa experiência de comer uma mulher trans. Eu prefiro uma senhorinha, uma jovem idosa, que esteja na melhor idade, sabe?
0: Sei.
17: E o quequete é uma delícia. Ela tira a chapa assim do lado. O quequete é maravilhoso.
0: O que é isso, cara?
18: A diferença, Léo, de viadeza e viadagem. Pensar em pegar um traveco é viadeza.
0: Tá, pensar. Pensar em pegar um traveco é viadeza, sei.
18: Pegar o traveco e ainda dar um curso de como desarmar é viadagem.
0: Ah, cara, pelo amor de Deus. Ah, pelo amor de Deus, cara, eu vou falar pra você, meu. Tá cada dia pior esse programa, senhor. Tá cada dia pior esse programa aqui, não é possível. Meu.

0: Ricardo Costa, imagina eu, o nosso Bande Coruja tá no ar, programaço! Para mandar sua mensagem pra gente, vamos animar essa madrugada aqui pra todo o Brasil, minha gente! Ó, vai lá pro nosso WhatsApp, 11 999919197, é o nosso Bande Coruja pra todo o Brasil, fazendo aquele agito! É a número 1!
1: É boa, é hoje e nós vamos.
0: Ó, tá falando aqui da Catrícia, né? Gustavo. Ó, tem aqui, ó, tem outra pessoa aqui, a Shirley Oliveira. A Shirley. Ela também é do Job, ó. Bom dia, Léo, prazer ver vocês. Eu sou Shirley Oliveira, sou do Job, participo com o Diego Lopes desde quando ele começou. Legal. Deixa eu ver aqui, ó. Ela tá mandando um beijo aqui pra Michelle, pro Ivan, pro Velho do Lixo, pra Mara Tassini, pra Mara também de Sorocaba e pra todos que estão na sintonia. E a Chile também é trans, viu? Então ela tá junto aí com a Catrice nessa história aí, não é não, Shirley? Um abraço, viu, Shirley? Obrigado pela audiência aí. Tá curtindo a Band FM? Quem mais tá por aqui? Já mandou mensagem. Vamos ver o que o povo tá falando aqui.
2: Bom dia, Leozinho. Bom dia pra nós.
0: Beleza.
2: Barreiro, Baixada Santista, positiva.
0: Positiva.
2: Tá, fica no Ribeirão dos Pretos. Ô, Léo.
0: Ah.
2: Acabei de ouvir aqui o sem vergonha do Davi.
0: Ah.
2: Davi. Na outra rádio lá, ó. Na
0: Olha,
2: corrente.
0: Que é isso? Ô, Davi, que história é essa aí, Davi? Tá agora, tá na concorrente agora? Mudou agora? Do nada, cara? Ficou bravo, é ela? Agora vai pra concorrente. Agora fica lá, então fica lá na concorrente, então, rapaz. Esse Davi não tem jeito, hein?
3: Vamos ver mais um aqui. Nunes, o seguinte, Nunes.
0: Vai, vai.
3: Nós trabalhamos na mesma empresa, mas
0: ó,
3: eu não participo desses gostos seus, não, aí.
0: Ah.
3: De comer desarmando. Para com isso.
0: Ah, peraí.
3: Ô, Júnior.
0: Cara.
3: Tô fora dessa jogada aí.
0: Ô Silvio, ok, Silvio. Ô Silvio, aprenda com o Nunes, ô Silvio, pelo amor. Silvio. Se você trabalha na mesma empresa com o cara, aprenda com o cara, cara. Oxê, você já aprende a desarmar ali, ó, entendeu?
4: Bom dia, Léo Júnior. Garrinha carreteiro por cá, hein?
0: Fala, Garrinha.
4: Bora que bora até 5 da manhã, falou?
0: Aí.
4: Um abraço a todos os carreteiros da Totatóia Jundiaí. Aqui não, tico-tico.
0: Ó, Nunes, o professor. Vai, Nunes.
5: Ô Silvio, ô Léo Júnior.
0: Ah, fala.
5: O Silvio foi meu professor, viu?
0: Ah, não.
5: Desde 2000 e pouco, viu? Faz tempo.
0: E o cara dá uma dessa de uns. De ah, o cara vem falar que não tem nada a ver com o assunto. O cara é professor. O cara é dado do negócio, já conhece. Ah, cara, não é possível. Tá escondendo ouro, meu. O cara tá escondendo o ouro.
6: Ô, Léo, bom dia.
0: Bom dia.
6: Rodrigo, técnico de segurança do trabalho.
0: Fala, Rodrigo.
6: Passei aqui pra avisar que a partir de hoje tá proibido putaria, palavrão.
0: Tá.
6: Xingar motoristas, motores de aplicativo, caminhoneiro.
0: Nossa.
6: Eu não vou dar advertência pra todo mundo.
0: Ah.
6: Arrancar a cesta básica.
0: Nossa.
6: Fazer esse povo trabalhar mais. Beleza? Técnico de segurança na área.
0: É.
6: Acabou a palhaçada.
0: Acabou. Você viu, né? Vocês ouviram, hein? Acabou a palhaçada, hein? Acabou a palhaçada já. Olha, e eu coloquei essa música sem saber do que eu tô falando, gente. Não tem nada a ver a música com o que eu tô falando, tá? Por favor, não entenda mal.
5: Oi. Ó, o Silvio tá mandando mensagem aqui, ó, Léo Júnior. Ameaçando, viu?
0: Olha. Ah, não, gente. O Silvio participa das paradas aí, dessas paradas aí, agora não quer falar,
7: eu
0: pô?
7: Eu também prefiro a vovó do sexo, uma rainha banguela do que comer um traveco, Deus o livre. Imagina ele falar agora é minha vez, é. Aí lascou, sai fora.
0: Ué, cara, você vira também, pô. Oxi, viu? Daí tudo bem, só você virar, cara.
8: Você é louco, não compensa. Então eu vou viver sendo um recém-nascido.
9: Motorista de Scania tem bastante experiência em mulher trans.
0: É, os caras gostam, viu? Os caras na estrada, então, ixi, os caras já são mestres no negócio já. Os caras são mestres no negócio.
10: Oi, gente, boa noite, Léo. Oi, Band Coruja. Quem fala é o Gigi Uber de Osasco. Arroba Gigi 2024.
0: Ah.
10: Gigi Uber 2024. Ah. Gente, é o seguinte, ó.
0: Ah.
10: Quem tiver solteiro, querer pegar uma biba carente, carinhosa, só chamar, tá bom? Vamos conversar.
0: Começou
10: vamos fazer amizade,
0: é.
10: Né? A gente tem que fazer amizade, ver o que rola.

0: Uber, você pode vir até mim, tá. Posso vir até você.
1: Não, muito obrigado, cara. Muito obrigado, agradeço, tá? Obrigado pelo convite, viu? Ó, mais um aqui, ó. 11 99991 9197. Pra você participar do nosso Bando de Coruja. Oi, cadê você? Fala comigo.
2: Ô, Léo, a Catrice aí, ela tem o Cuceta. Dois em um, hein?
3: Ô, Catrícia, tu sabe qual que é o problema? Ah. Que mesmo que tu conte, às vezes ela pode até acreditar, mas pelo amor que a guria tem pelo rapaz lá, ela vai preferir ficar com o rapaz. É igual tu tentar intervir em briga de casal, entendeu? E depois, no final, tu que fica com a cara de tacho, porque aí o casal volta e tu que se passa de otário, né? Isso que é o foda, Che.
1: É verdade, cara. Não se, é assim, né? Como é que eles falam lá? Não se meta no como é que é? Em briga de casal, não se mete a colher. Em briga de casal, não mete a faca. Sei lá o nome lá. Alguma coisa assim, não é? Daí você vai lá, se mete, vai lá e eles voltam. Tá. Então, é assim, eles entendem, né? Eles se entendem, né? No caso da Catrice aí, ó, eu acho que ela cobrou muito caro e o cara ficou bravo falando, quer saber? Eu vou encher a mão lá. Aí ela acabou contando pra amiga lá.
4: Ó, esse negócio aí de tirar, de ter tirado. Ô, Léo, faz favor, Léo. Tenta colocar aí um motor de BMW num Corsinha. Vê aí se fica bom. Se ficar bom, eu acredito. Agora, entendi, se não, cara, ficar, não vai lubrificar bem. Sabe como é que é? Tem que tomar cuidado com esses negócios aí.
1: Entendi,
4: é, hoje em dia, a mentira se tornou verdade. A verdade tá se tornando... Estão querendo se fazer a verdade se passar com mentira, hein?
1: Pois é.
4: Cuidado,
1: gente. Isso é verdade. Isso acontece muito, viu? Isso tá acontecendo muito nos cenários do Brasil, Olha lá, vai, mais um.
2: Briga de marido e mulher não se mete a colher. Mas aí, tô falando que até o locutor fica com trampo, ó. Na moral, o locutor também gosta, hein?
1: Vai. Fala, em briga de marido e mulher não se mete a colher. Região proverbista. É, cara, aí, ó, mandou bem. Proverbista.
5: Oi. Bom dia. Sou o Leandro de Pelotas. E tô na escuta, sou o vigilante.
1: Ô, cara, beleza, mano, um abraço pra você aí, viu? Obrigado pela audiência aí, cara. Ó o Silvio aqui, ó, o Silvio vai se retratar. O Silvio vai se retratar, o Silvio ficou bravo.
6: Nunes, por favor, Nunes, tira desse rosco aí, velho, tá louco, rapaz?
1: Ó, cara.
6: Não, pelo amor de Deus, pô.
1: Você é um professor, pô.
6: Para com isso.
1: Você é um professor, cara.
6: Ô, Nunes, socorro, tira fora dessa.
1: Não, mas peraí, cara, o Nunes falou que você é o professor, ele tá mostrando até fotos aqui, ó, pelo que eu tô vendo.
6: Eu sou escaneiro, rapaz, tem a tatuagem da Scania, vai vendo.
1: Olha, velho. Esse Nunes também, não? Pelo amor de Deus.
7: Ah, negativo, hein? Eu sou Master Drive da Scania, tô aqui testando um protótipo. Não tem esse conhecimento aí, não. É só coisa de internet.
1: Entendi. Coisas, são coisas da internet, né? Seus safadinhos, né?
8: Léo, esse segurança do trabalho aí quer que nós enfia o IPI no bumbum dele.
1: Pode ser. Pois é, cara. No bumbum, né? Ele quer no bumbum ainda.
9: Ô, Léo. Esse gaúcho que acabou de mandar mensagem, acho que ele tava com a boca na chave de fenda. Tava chupando aquela chave de fenda, né?
1: 3 horas e 36, gente. Vocês não tem o que fazer mesmo. Oi.
10: Oi, Léo. Sou sua ouvinte, Léo. Adoro o Bando de Coruja com você e com Pedro Rafael, sabe?
1: Obrigado, minha amiga.
10: São os dois que eu gosto de ouvir. Então, fico na madrugada, dou umas cochiladas, mas o radinho aqui perto de mim.
1: Sempre acordando.
10: Ouvindo, principalmente quando é você e Pedro Rafael. Gosto muito.
1: Obrigado, viu?
10: Você, eu morro de rir também.
1: Ah, agradeço, minha amiga.
10: Meu Deus, você e Pedrão, eu dou muita risada.
1: Que legal.
10: De Campo dos Goitacás, tá?
1: Que bacana. Obrigado, Cláudia.
10: Ouvindo a Bandi.
1: Tá bom, que legal, gente, tá vendo? É assim, gente, o rádio tem dessas. Uns falam mal, outros falam bem. E é assim que vai, mano, é assim mesmo. Tá valendo, viu? Oi, bom dia.
11: Bom dia, Léo. Estou fazendo corridas aqui na Paulista.
1: Sei.
11: Sou eu, Região Travequista.
1: Ai, onde o cara tá? Tá na Paulista ainda lá. Ó, onde que ele vai tá, né? Ó. Viu? Cuidado que é a área do Região aí, cara. Você viu? Você vai levar uns 5 tapas na cara aí, velho. Toma cuidado, não chegue, não se aproxime muito aí do centro aí da... Cara, aí é a área do Região, mano. Eu já tô te avisando já, viu?
12: Ô, Léo, sabe que eu reparei uma coisa? Você tá gostando do assunto aí, né?
1: Não, peraí, eu sou muito bem casado, eu sou um cara muito sério, eu estou aqui em cima do muro, enquanto os caras estão lá falando, brigando, que gosta daqui, não, porque é minha vez agora, eu tô aqui, ó, super na minha, eu tô só observando a bagunça, viu? Não, eu tô só observando a bagunça.
13: Tá rolando a campanha do desarmamento na mão de coruja.
1: Desarmamento.
13: Cuida. Todos estão passando bem.
1: Olha, a pergunta é essa. Você já foi desarmado alguma vez? Você já foi desarmado alguma vez? Ó, só de te falar, foi desarmado alguma vez, o Silvio apareceu. Primeiro áudio aqui, ó, os olhos.
6: Ô, Léo, meu caminhão é até automático, Léo. Pra não ter que ficar empurrando marcha pra lá e pra cá. Pra evitar esse tipo de coisa, o caminhão que trabalha é até automático.
1: Ah. Falou, Léo. Olha, o cara, tudo pra não ficar pegando no o negócio, ó. Pegando no câmbio, né? Você tá evitando o máximo, né, cara?
14: Ô, Léo, o Nunes tá parecendo aquele seu peru da escolinha do professor Raimundo, tá querendo levar todo mundo pra Irmandade. Você tá doido, filho? Eu sou carreteiro, mas esse trem aí de comer desarmando do jeito que ele faz aí, tá certo, não.
1: Desarmando,
14: ele falou,
1: cara,
14: que ele come desarmando, o menino, menina desarma nele e ele desarma no chão, você tá doido?
1: Eu falo pra vocês, esse povo aí não presta.
15: Bom dia. Ô, pro técnico de segurança aí.
1: É.
15: Já que ele é técnico de segurança, manda ele segurar aqui pra mim, então. Já que ele é técnico.
1: Ai, caramba. Ok, ó, bom dia, Léo Jaime, com insônia, curtindo a madrugada fria. Na sua companhia aqui. É o Servilho de Itapevi. Pessoal de Itapevi aí, ó. Curtindo a Band FM. Vamos lá, fala aí, ô, Rafa.
2: Aí o locutor tá em cima do muro, hein, galera? Ô, locutor, fala a verdade. Não, cara, queima ou não queima?
1: Cala a boca você, cara. Eu tô dando aqui a oportunidade pro cara vir dar uma dessa, mano. Puxa vida, viu? Oi.
16: Você já foi desastre,
2: tá tudo. Ô, Léo, mas se você tá em cima do muro, então quer dizer que a qualquer momento você pode cair pros dois lados, hein?
1: Não,
2: cara. Como você vai escolher? Não, conta pra nós aí.
1: Não, eu tô bem confortável aqui em cima do muro, tá bom pra mim. Não tem como eu cair, não vai cair não, tá? Pode ficar tranquilo nessa parte aí, tá? É com vocês.
17: Bom dia, Léo, bom dia, turma. Aí do Bando Coruja.
1: Bom dia.
17: Hoje sim, hein? Eu tô ouvindo voz de panelinha hoje aí, ó.
1: Ah, que panelinha, o
17: tá
1: que, cara?
17: Tudo diferente. Aí sim, hein, Léo? Tô gostando de ver todo mundo participando. Vamos que vamos!
1: Vamos lá, ô, oi.
18: Aí, ó, apareceu aí um de Pelotas. Ensina ele onde você tirou a pelota pra ele lá também. Ô, Léo. Você come a Catrina na faixa, rapaz.
1: Sai fora, cara.
18: Precisa pagar.
1: Sai, não. Para com isso, cara. Não, para de falar essas coisas aí, meu. Você tá louco, cara. Ô, Nunes, ô, me ajuda aí, Nunes. Pelo amor de Deus, Nunes.
19: Ô, Léo, eu vou te passar alguns endereços.
1: Ah.
19: Na hora que você sair daí.
1: Sai fora. Não vou
19: dar. Já é certo, já, viu? Vou te passar o telefone e o endereço, viu?
1: Não, pode parar.
19: Você vai viciar, Léo.
1: Não, pode parar. Tô fora, cara. Não, eu tô fora disso aí, cara. Me coloca fora disso. Deus o livre. Tá louco, mano?
20: E aí, Léo? Pô, o Região Taxista é baitolo. Ele fica aí na região da Paulista, Rebouças, Largo do Aroche.
1: Olha.
20: Só pra mexer no câmbio, mano, dos travecos aí.
1: Exato, ele quer pegar nas bonequinhas, cara. Esse Região, cara, ele já tá anos nessa pegada aí. Ele tá anos nessa vida já, tá acostumado, cara.
21: Oi, Léo.
1: Tanto que, quando teve a parada lá, eu fiquei sabendo que o Região foi com uma roupinha tal, toda rosa, e foi lá no meio pra... Quer dizer, eu falo pra vocês que o Região se coloca como macho, alfa, não sei dizer, não sei como. Ele não é bem isso, não. não, viu? Pelo que eu fiquei sabendo. E não é bem isso, não, viu?
0: Bom dia, tudo bem? Léo, eu ouço o Bando de Coruja todo dia.
1: Ah, já começou.
0: Todo dia, vocês são a minha alegria. Achei tô indo trabalhar agora.
1: Eu achei que já ia falar mal aqui, já. Ainda bem, né?
0: É o Chico do Bolo. Lá da Santo Amaro, esquina com a Cotovia.
1: Fala, Francisco.
0: Léo, dá um abraço pra todo mundo aí. Principalmente pra Cléo. Cléo, tô te esperando, sei lá, Cléo.
1: Ó.
0: Um abraço.
1: Tá esperando, sei lá.
0: Um abraço, Edmilson, Davi e Companhia Limitada.
1: Beleza, mano, beleza. Um abraço pra você, obrigado pela sua participação junto comigo aqui, viu?
12: Ei, Léo, cuidado, quem tá em cima do muro aí, de repente, acaba escorregando,
1: não, não,
12: hein,
1: não, não,
12: Léo?
1: Não, cuidado! Pera, calma, não fala uma coisa... Deus, olha... Não tem nem como escorregar, viu? Pode ficar tranquila aí, que tá tudo bem, tá tudo certo aí, viu? Tá tudo bem.
11: André, aplicativo, até que enfim, hoje não tem panelinha, hein, Léo Jardim?
1: Aí, para que fala de panelinha. Não tem panelinha, gente. Nem tem, nem com o Diegão tem panelinha, gente. Só pra vocês saberem, viu? Tá normal, gente. É o pessoal aí que fica com história. Eles gostam de ficar com historinha, viu?
22: Louco, Léo, tá em cima do muro? Você tá doido, hein? Queima ou não queima? Queima!
1: Ah, vai ir pela sua voz, pelo seu jeito. Ó, pelo jeitinho dele aqui. Quer ver, ó? Pelo...
22: Ô, louco, Léo, tá em cima do muro?
1: Ó.
22: Você tá doido, hein? Queima ou não queima? Queima!
1: Vocês ouviram o finalzinho dele? Hã? De novo, ó.
22: Queima!
1: E aí? Quem queima nessa parada aí? Fale pra mim. É isso que eu tô falando. É disso que eu tô falando.
23: Bom dia, Léo. O Léo tá em cima do muro, tá encaixado. Ele não cai.
1: Não, não cai, cara. Eu de pé, para. E comigo não tem esses negócios aqui, não.
22: É, Léo?
1: Oi.
24: Sabe que ficou me desarmando aí. O problema é ele desarmar primeiro, né?
1: É.
24: Aí depois que andando pra Paraguai sou eu, minha vez.
1: É, eu quero,
24: cara,
1: né?
24: Mano,
1: é,
24: tá
1: é.
24: Doido, hein?
1: Verdade, cara, você verdade.
24: Tá reteiro, mas tem esse costume não, hein? Tem esse hábito não, hein? Você tá doido,
1: pois
24: hein?
1: É, cara.
24: Ficar, hein?
1: É isso, né?
24: Tem um que não vai cortando aqui, hein? Eu tô de Macaé, hein? Tá se vendo, hein?
1: É.
24: Acelerando, hein?
1: Ó, um abraço, cara. Obrigado pela audiência aí. Tamo junto, parceiro! Bom dia.
25: Esses procedimentos aí não é nada que eu já não tenha feito.
1: Ah, é?
25: Região, desarmeiro.
1: Aí, ó, desarmista.
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1: Ó, o Alexandre, pela foto dele aqui, ó, o Alexandre, pela foto dele, deve ser um cara sério, né? Vamos ver.
27: Bom dia, Léo, bom dia. Cuidado, viu? De um lado do muro tem mandioca, do outro tem pepino.
1: Aí é complicado, hein, cara? Ah, não tem risco de cair, não. Pode ficar em paz, viu?
28: Ô, Léo, eu mandei 3 áudios aí pra você e os 3 eu não falei nada. Mas depois que você falou aí, não tem como, não.
1: Tá.
28: Ô, Léo, olha todas as mensagens aí, Léo. Todas essas daí foi pro Diego. Ele não leu, ele não abriu nenhuma. Nenhuma. Você, eu mandei 4, você abriu 3, mano. Tá ligado?
1: É.
28: Não tem como falar que não tem panela. Não tem como, não tem, é impossível.
1: Olha lá, começou. Ó, olha lá. Você abriu 3 áudios. E aí, o que acontece? Eu nunca entro no ar. E só foi aberto 3 áudios. Vou ter que repetir de novo isso aqui, cara.
28: Ô, Léo, eu mandei 3 áudios aí pra você e os 3 eu não falei nada. Mas depois que você falou aí, não tem como, não.
1: Olha lá.
28: Ô, Léo, olha todas as mensagens aí, Léo.
1: Olha lá.
28: Todas essas daí foi pro Diego. Ele não leu, ele não abriu nenhuma. Nenhuma. Você, eu mandei 4, você abriu 3, mano. Tá ligado? Não tem como falar que não tem panela. Não tem como, não tem, é impossível.
1: Ah, não tem panela, gente.
28: Ô, Léo.
1: Tá, tudo bem, já entendi a situação, mas vocês não tem jeito. Não. Vocês não tem jeito, cara. Pelo amor de Deus, hein?
29: Desenrola, bate, joga de ladinho. Desenrola, bate, joga de ladinho. Apanhando, tá lançando essa
1: brabo. Ó, vai lá pro nosso WhatsApp, hein? 11 999919197. Esse é o nosso Band Coruja pra todo o Brasil.
30: Ah, por menos.
1: Vamos ver quem mais tá por aqui. Fala comigo aí, vai.
31: Eu acho que você queima,
1: não,
31: já.
1: Não,
31: esse
1: queima nada, não.
31: Aí,
1: para com isso aí, meu. Vamos parar com esse negócio aí, meu. Não queima o quê, cara? Ó pra minha cara, velho. Ó pra mim, velho.
32: Eu também sou trans.
1: Olha lá.
32: Ai, transadeira.
1: Ó, a namora tá Cassini já aí, ó. Vai, mais um aqui, vai.
19: Caramba, o Diegão tá dormindo. O cara manda um áudio, tem a oportunidade de falar. Ih, deixa o cara dormir lá, pô.
1: É verdade,
19: cara. Segue o jogo, Léo.
1: Segue o baile, cara. Segue o baile. Que entendeu? Eu tô defendendo o Diegão. O Diegão é parceiro meu, velho. O Diegão, se alguém falar mal do Diegão aí, velho, eu vou ficar bravo, mano. Eu vou ficar bravo, mano. E os caras do Rio de Janeiro ainda por cima, entendeu? Olha lá.
3: Parabéns que a única panela que tem aqui é do Davi. Fazer aquela macarronada de pé.
1: O Davi ficou tão bravo que foi pra concorrência, cara. Olha isso, mano. Olha isso, cara. Que isso, cara. Não é possível. Oi, bom dia.
4: Tá carente, filho de rapariga. Que negócio. E a panela, panela. Ah, te lascar.
1: Melhor mais uma. Sai daqui, né, não, rapaz? É uma vaia pra esses caras que falam que é panela, vai. Uma vaia pra você aí, cara.
29: Joga de ladinho, apanhando.
1: Que é o meu amigo, eu estou os taxistas aqui, vai, fala comigo, bom dia, bom dia.
5: Bom dia, Léo.
1: Oi.
5: Pô, esses caras aí ficam falando bagulho de panela, panela, panela, toma banho, mano.
1: Os é verdade, é chato, velho. Chato pra bexiga, velho.
5: É, manda mensagem, então manda uma mensagem legal, bagulho da hora, pra dar risada.
1: Exatamente, agora
5: fica aí, mano. Só chorando, me engano. Ai, chorar em outro lugar, chorão.
1: É, então, tá vendo só como é que é? Tem que os caras falar um negócio legal, né, mano? Te falar uma coisa, hein? Você não mandou seu áudio ainda? Tá esperando o quê? Vamos falar aqui no ar, vai! 11 99991 9197. 10 às 5 da manhã, tamo aqui no nosso Band Coruja. A apresentação é minha, Léo Júnior!
6: Ei, Cleito Petista! Vai ter que trocar de rádio agora! Você, Catrícia, quem mais? Caipira, vai ter que ouvir outra rádio agora. Acabou a panela.
1: Não, peraí, no ca... que panela o quê, velho? E outra, a Catrícia participou comigo aqui, velho. Entendeu? A Catrícia participou. Então ela tá aqui me ouvindo aqui, ó.
6: Ei, Léo, bom dia, bom dia. É melhor pegar a Catrícia do que pegar esse macarrão do Davi aí.
1: Não lembra, cara. Ó, por favor, não lembre esse negócio do Davi, cara. Oi,
7: Léo. Fala pro Chorão aí jogar na Mega Sena. Fala pra ele que ele tá com sorte hoje.
1: É
7: o dia de sorte. Consegui falar na Band FM. Abriu 3 áudios. É. Chorão.
1: É
7: aquele meu manjolo.
1: Esses caras não tem jeito. Ó, 3 horas e 49 minutos agora, hein? Fala comigo!
8: Bom dia, Léo. Bom dia a todos os ouvintes. Thiago aqui, cegonheiro, Portugal.
1: Fala, Thiagão.
8: Um abraço, mano, pra todos os ouvintes.
1: Um abraço, cara. Cegonheiro, hein? Cegonheiro.
9: Fala, Léo Dias. Se o Diegão for tomar banho de piscina com a personal, meia panelinha dele aí vai tudo morrer afogado, hein?
1: Ai, vocês não tem jeito, velho. Oi, oi.
10: Fala, Léo. E aí, bom dia, beleza?
1: E bom dia, bom dia.
10: Trepado em cima do muro, baianão, né? Sei.
1: Ah, que cara, você, eu acho que você que gosta de ficar aí trepado. Eu tô assim, eu deixo os caras falar, velho. Eu não tenho nada a ver com essa história. Já falei pra vocês já, viu?
13: Que panela tem? Panela do Davi aí que faz macarrão.
1: Ó, falar nisso, cara, eu preciso dar uma ligada pro Davi lá, hein?
14: Ei, Léo, bom dia, Marcelinho Carreteiro. Rapaz, põe a hora do Chorão aí. Esses caras só sabem chorar.
1: É verdade, cara, é verdade. Isso é verdade mesmo, cara. 11 99991 9197. Pra você participar aqui junto com a gente da nossa madrugada mais gostosinha do Brasil. Fica à vontade pra você mandar sua mensagem pra gente. Eu tô aqui, ó, esperando você no nosso Bate Coruja.
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Esse é nosso Bando de Coruja. Jorge Matheus, Paradigmas, ó. Só musical aqui na nossa programação. 3 horas e 53 minutos da nossa madruga, nossa madruguinha. Obrigado você pela companhia, sempre pela audiência do nosso Bando de Coruja. Ó, já eu vou dar uma ligada pro Davi aqui. Vamos ver o que

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0: Rafael Júnior. Seguimos com o nosso Band Coruja até às 5 da manhã. Fazendo aquela bagunça do jeito que você gosta. Na sua rádio do seu jeito, meu filho. Aumenta o som aí.
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0: comigo aqui fazendo aquele agito. Pera aí, deixa eu ver se eu consigo.
1: Pera aí, deixa eu ver só um minutinho. Pera aí. Vamos ver. Pera aí,
0: papapá. Cadê aqui? Vamos ver se eu consigo falar aqui, né?
1: Esse aqui, ó.
0: Vamos ver aqui. O que vai rolar?
1: O que vai rolar aqui? 9.
0: Vamos ver aqui. Vamos ver se vai chamar, né? Vamos ver se vai chamar agora. Vamos ver. Atende aí, cara. Abaixa o rádio aí, pelo amor de Deus, cara.
2: Pronto.
0: Abaixa esse rádio aí. Ô, Davi.
2: Fala.
0: E aí, cara, eu fiquei sabendo que você não tava, você ficou bravo, desligou o rádio.
2: O que
0: aconteceu, cara?
2: Tá louco, você não vai dar comida, faz mal, é.
0: Abra seu coração.
2: Dá bullying, mano.
0: Viu? Abra o seu coração com os ouvintes aqui, cara. Nós queremos saber, nós somos solidários a você, cara.
2: Tá louco, pode falar. Agora falar da calcinha, falar de corpo dental, falar.
0: Que isso, cara?
2: Minha cara, tudo bem, eu aceito, mas falar de comida, mano, aí não é chato isso aí.
0: Não, mas eu defendo você já faz tempo, desde o começo, a macarronada, eu vou aí comer essa macarronada, eu não falei isso pra você, lembra?
2: Ah, tudo bem, obrigado.
0: Você aí, tá vendo? Aí,
2: mas é. Até sou você tem coisa que você gosta da mandioca, você não sabe que é zoeira, brincadeira, mas isso é chato, né?
0: É, entendi. Ô, Davi, mas fala uma coisa, me fala uma coisa. Você é o cara das mensagens, né?
2: Vou falar.
0: Pra deixar o ouvinte. Por exemplo, você que tá acordando agora, você que tá ligando o rádio pela primeira vez, ou ligou o rádio nesse exato momento, você precisa de uma mensagem pra começar bem o seu dia, não é isso mesmo, Davi? Você é o cara da mensagem.
2: Já tem uma já na minha mente, já.
0: Vai.
2: Tá. Só falar.
0: Tá, vai. Pode falar.
2: Olha, a verdade é essa, a reflexão da vida.
0: A impressão da vida, tá.
2: A reflexão da vida, olha, você que humilha as pessoas, você que às vezes fala mal das pessoas, você que é isso, você não é nada, você apenas não tem nada, às vezes, sabe? Você apenas é uma soma da pessoa. Em vez de fazer isso aí, façam pra merecer, façam as coisas construtivas, eu não.
0: Entendi.
2: Façam as coisas que tem que fazer, façam as coisas pra positiva, não.
0: Positividade,
2: isso aí nunca vai levar bem, isso faz mal pra ninguém, nem pra você próprio. Verdade é essa. Aí, reflexão sobre tudo também. Sobre persistência.
0: Entendi.
2: Você também quer lutar também? Lute, acredite. Um dia você chega lá. Um dia, menos ou mais, você chega lá. Você pode estar tá por baixo, pobre.
0: Lascado,
2: rico,
0: né?
2: Rico não. Pobre, rico, cara que média. Um dia você vai chegar lá. Você tem que acreditar no seu objetivo, entendeu? Não, a verdade é essa.
0: Entendi.
2: Tem que acreditar sempre. E os humilhados serão exaltados, os últimos serão os primeiros.
0: Tá vendo? Tá vendo, gente? Tá vendo? O Davi, vocês falam do Davi, mas ele vem com essas mensagens pra aquecer os nossos corações. Quer ver, Davi? Só um minutinho. Deixa eu ver o que o povo tá falando aqui. Pera aí, vai.
3: Ô, Davi, quanto é que vamos tá a marmita então de macarrão com churume aí?
0: Ô, oh, cara, pera aí, meu. Você tá atrapalhando a mensagem do Davi,
2: deixa
0: cara.
2: Deixa falar mesmo.
0: Ah, cara.
2: Eles não têm nada falando mal da coisa dos outros.
0: É, abriu o coração, né? Só, vamos ver aqui, ó.
4: Ô, Léo, veja bem, o segredo da macarrão do Davi, hein?
0: Olha lá.
4: Eu descobri, me passaram o menu aí pra mim, o cardápio. O vizinho dele aí falou que conhece já o macarrão dele.
0: É. Ah, tá vendo?
4: Então foi ele que entregou o ouro pra mim.
0: Olha, cara.
2: O macarrão? É um molhinho especial que eu pego no restaurante todo bambam aqui. Cada um do restaurante só faz comida 10. Olha, então, as pessoas que lotam lá.
0: Não, mas peraí, o seu macarrão tem um molho especial? Tipo...
2: Tem, cara. A mulher do restaurante dá pra mim. O nome dele é Cíntia, do Toy do Bambam.
0: Que é isso, gente?
2: Aí,
0: pra que falar mal do macarrão do cara, mano? Não é não, Davi?
2: É, o molho só vai pra uma feijoada. Eu pego e transformo um macarrão gostoso.
0: Tá
2: e
0: vendo?
2: E pouco molho ainda de... Molho normal. Ah. Pomodoro. Molho normal mesmo, molho mesmo, também normal. E coloco, com alguma coisinha a mais, um sazon, coisinha a mais, fica assim. Às vezes fica 10, os outros fica 10, uma carne a gosto fica 10.
0: Ah, o sazon vai bem, né? Vai bem. Vamos ver aqui a Tati, vai, Tati.
5: Isso aí, Davizão. É, Pô, tem muita gente aí que confunde brincadeira com humilhação.
0: É isso aí.
5: Não pode, não tem empatia.
0: É.
5: Eu adoro você, Davi. Tá? Beijo, beijo, não leva pro tá coração esse povo aí, não, que é tudo umas pessoas que não tem amigos de verdade.
0: A Tati é puxa saco, Davi.
5: Eu tenho você, você é uma ótima pessoa, viu? Te amo, beijo, Tati Perigosa.
2: Você é como uma querida minha, beijo.
0: Tá vendo só? Tá vendo? O Davi, tem muita gente que gosta do Davi, não é isso, Davi? Ô, Davi, você tem mais alguma coisa na manga aí, uma mensagem especial para o dia de hoje, para quem está começando o dia, vai, para quem vai começar a trabalhar agora, daqui a pouco, né?
2: É, pode ser, pode falar logo agora, vai.
0: Vai, vai.
2: Comece bem o dia, com o pé direito, realmente.
0: Sim.
2: A verdade é, às vezes tem as aborrecimentos da vida, tem as, realmente, não pense nisso, pense que você pode fazer o melhor. O melhor pode acontecer. Se não acontecer hoje, vai acontecer outro dia. Entendeu ou não?
0: Ah, entendi.
2: A vida cheia de tribulações, cheia de confusões, mas através da sua mente, através do equilíbrio mental, através da organização mental, você consegue chegar lá.
0: Não, você viu? É isso, gente. O Davi, o cara é assim, velho. Ó, você vê as mensagens do Davi, mano. Isso, Davi.
2: Fala na hora, fala nem tem pensar o peso.
0: Sem texto.
2: Falta o peso na hora, acabou.
0: Então, é sem texto, cara. O Davi é assim, cara, sem texto. Vem tudo do coração, não é isso?
2: Do coração, Davi? É. Logo, só assim. Se você pensar na hora, não sai nada. Tem que sair, tem que falar na hora e acabou.
0: É isso. Vamos ver aqui, ó. Vai.
6: Ô, Léo. O Davi tá conversando, tá dando delay aí. Fala pra ele falar português.
0: A outro fala que já quer atrapalhar aqui já. Olha lá.
2: Ele fala alemão.
0: Já quer atrapalhar já, você viu, Davi? Já quer atrapalhar a gente já.
2: Fala alemão, deixa quieto.
7: Bom dia. Tira esse cara daí da rádio aí, mano. Esse Davi aí, pelo amor de Deus. Fala muito, mano. Vai, tola. Tá conversando demais, mano.
0: Ah, cara, vai dormir você, vai. Você não deixa que nem tomou café ainda, eu acho, velho.
2: Viu, Léo? Ah. Sabe que eu tô assistindo aqui? Malhação, da hora, malhação, as minhas só. Tem jeito.
0: Ah, é?
2: Que pitanga, fez também com a malhação também. Nossa, malhação, da hora, mano.
0: Mas tá sendo malhação, cara. O Davi.
2: Mas, aquela malhação bem antiga, da hora. As minhas da hora lá no malhação.
0: Olha
2: bem,
0: só, velho.
2: Bem antiga mesmo.
0: Tá certo, Davi. Dá certo, cara. Ó, obrigado pela sua mensagem. Para as pessoas que querem começar o dia.
2: Amanhã tem mais mensagem profissional aí.
0: Amanhã tem mais.
2: Você liga pro meu irmão aí, o Fenomenal.
0: Ah, vou ligar pro Fenomenal depois também.
2: Valeu, tamo junto.
0: Um abraço. Aí, tá vendo, gente? É disso que eu tô falando, gente. É isso que eu tô falando, rapaz do céu. A galera curte, cara.
8: De casa, pamonha, pamonha, pamonha. 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

0: O que a Catrícia, a Catrícia tá falando aqui, vai?
1: Bom dia, Davi, tudo bem com você? Você é maravilhoso, não liga pra esse povo não, Davi.
0: Aí, ó, viu? É a Catrícia falando pro Davi aí, ó.
2: Ô, Léo, sabe o que é o mais legal?
0: Ah.
2: É o Davi querendo desligar o telefone e se quer puxar assunto porque ele tá com macarrão no fogo lá.
0: Que vai é isso, macarrão, cara? Indiano. Para com isso, velho. Ele tá assistindo a Malhação antiga, lá de 2000, cara. Pô, ele tá assistindo a Malhação, você não tá vendo, pô?
3: Não dá pra não começar com o pé direito hoje, avisa o Davi. Meu pé direito tá machucado, como é que eu vou fazer?
0: Ih, rapaz do céu. Ô, Davi, não, mas aí você pode ser com o pé de pé esquerdo mesmo, se tiver machucado, é. Olha lá.
3: Entendeu ou não, Léo Júnior? Você entendeu ou não?
0: Entendi.
3: Hã? Bora aí.
0: Bora.
3: Bom dia, Léo Júnior. Bom dia, meninada. Conta aí pra nós, caipirão, já tá todo tatuado?
0: Aí, cadê o caipirão também que não apareceu?
3: Entendeu
0: aí?
3: Ou não, Léo Júnior?
0: Entendi. Cadê o caipirão? Quero saber do caipirão. Cadê o caipirão?
4: Olha, um dos motivos de eu ouvir esse programa aqui, cara, é o motivacional do Davi, cara. Pô, sem o motivacional do Davi, acho que parece que o dia da gente é até mais pesado, cara. Meu sonho é experimentar esse macarrão dele, cara.
0: Olha, o sonho, você viu, né? Vocês estão percebendo que tem pessoas que são fãs.
5: Mas quanto
0: que são fãs do macarrão do Davi. E vocês estão tudo invejosos. Vocês são tudo bando de invejosos. É isso que vocês são, tudo invejoso. Fala mal do macarrão do cara, mas é, viu?
5: Uma palminha mais embaixo.
0: Ah, gente, que isso, né, pô?
5: Alto.
3: A palminha mais embaixo.
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5: Vai,
0: 11 999 919197 pra você participar junto com a gente aqui na nossa madrugada mais gostosa do Brasil.
5: Tragam panelas, tragam bacias, tragam panelas. Ai, pamonha.
0: Deixa eu ver aqui, ó. Vamos ver uma coisa. Pera aí. Vamos ver uma coisa aqui agora. Pera aí, vamos ver aqui. Pera aí, vamos ver agora aqui.

0: Vamos ver se vai agora, hein? Vamos ver se vai agora, né? Vai. Se vai chamar aqui. Ah, cara. Peraí, pô. Não atendeu, velho. Tô querendo falar com o Alê Fenomenal, velho. Tô querendo falar com o Alê Fenomenal em nada, mano. Que é isso, cara? Ah, vamos ver aqui de novo. Peraí. Vamos ver de novo esse negócio aqui. Peraí, tá alguma coisa tá estranha aqui. Peraí, só um minutinho.
1: Alô, Léo.
0: Aqui. Alô.
1: É a Tati.
0: A Tati aqui, gente. Eu tô ligando pra um, já foi pra outro, velho. Ô, Tati, não, tudo bem com você?
1: Eu tava ligando pra você que atendeu.
0: Eu atendi a Tati aqui. Eu tava tentando ligar pro Fenomenal, mas já que você ligou, Tati, tá bom também. Tá valendo também, Tati.
1: Vai. Nada, só pra deixar um beijão pra você, pra todos os ouvintes.
0: Sim, sim.
1: E um boa sorte aí, que o pessoal é chatinho mesmo,
0: chato,
1: né?
0: Chato? É, chato é pouco. Chato é pouco esse povo aqui, viu, Tati?
1: Isso mesmo, acho que o Ale deve estar dormindo essa hora.
0: Não, eu acho que o Ale deve estar dormindo, não sei não, viu? Aí eu vou desistir de ligar pro Ale, ele tá dormindo essa hora, dormiu.
1: Deixa eu mandar só um beijão pro velho do lixo, que ele tá chateado, que eu não mandei beijo pra ele.
0: Ah, não mandou? Ah, tá, que outro velho do lixo, peraí.
1: Ângela, vovó, te amo. Velho do lixo, Gutinho, Pedrão, Mara Tassini, meu amor, sua linda, maravilhosa. Queca, todos do Resenha da Bel, Mel Banana, que tá lá na Bélgica, mas sempre ouvindo aqui. E pra você, Léo.
0: Valeu, Tati.
1: Dá um aviso, hein?
0: Obrigado, ó.
1: Vena, acorda que o Léo tá aqui em cima do muro.
0: Não vem com corda, não, que eu tô muito bem em cima do muro aqui, viu, Tati? Tô muito bem aqui. Bem confortável, viu? Obrigado pela sua ligação, viu, Tati?
1: Valeu, beijo.
0: Beijo pra você também. É

0: 99119197. Vamos lá com o momento, aquele momento que todo mundo tá esperando. O momento Rejão Táxi. Cadê o momento Rejão? Ah, você achou que ia esquecer? 4:30 tem a hora do boi. 4:30 tem a hora do boi. Vamos ver, vai. Cadê os caras? Vamos ver se os caras estão preparados aqui. Vai.
1: Eu odeio pepecas e amo pirocas. Rejão, que adora pegar um
0: táxi. Esse aqui já tá dentro faz tempo já, hein? Esse tá dentro. Vai.
2: Aê, Léo Júnior.
0: Vai.
2: Aê, Léo Júnior, Léo Áquila. Obrigado por pôr meu áudio aí. A gente já conversou aí. No particular, né?
0: Aí eu não.
2: O Pix já vai cair
0: não,
2: aí.
0: Não, conversei
2: já,
0: com particular nenhum aqui não,
2: nós
0: cara.
2: Nós que é aqui de Sorocaba, tá?
0: Ah, com o senhor.
2: Região, corruptista.
0: Corruptista, vai! 11999919197, vai!
3: Vamos que vamos, galera! Região, bonecão de silicone.
0: Tá, mas daí tem que ser tudo isso, né? Bonequista de siliconista. Vai, mais um, vai!
3: O Léo passou a noite inteira em cima do muro. Região murista.
0: Cara, eu tô em cima do muro. Vocês que se lasquem. Oi.
4: Ô, Léo, bom dia com muita alegria. Domingo de bebedouro. Tamo aqui correndo com os carros na pista. Região, caminhoneirista.
0: Aí, ó, tá bom. Mais um aqui, vamos lá, manda ver. Vai.
1: Terça-feira, região bandista.
0: Meu Deus do céu, que esses caras não prestam, mano. Esses caras não prestam. Oi.
5: Fala, Léo, bom dia. Tô aqui na Paulista, pegando umas bonequinhas. Região travequista.
0: Tá, mas ó, cuidado que aí é um ponto do região e vai levar 5 tapas na cara, mano. Vai levar 5 tapas na cara, nem 4 é mais, hein? Mudou aqui, ó.
3: Meu Deus do céu. Ah, então vai o bom dia, região cabeleirista.
0: Vai. Mais um.
3: Aqui em Portugal, viado é paneleiro. Então. Região, paneleirista.
0: Paneleirista, cara. Essa eu nunca vi, mano. Paneleirista. Nossa, mano, vai.
6: Bom dia, né?
0: Bom dia.
6: Escutando essa vozinha meiga aí, não dá uma vontade de comer, não sei não.
0: Cala a boca, velho. Vai dormir, seu vagabundo. Vai, mais um aqui, vai.
7: Acabei de pegar a bonequinha agora aqui na Augusta e vou mamar ela. Região, chupetista.
0: Vendo, cara, os caras já começam a se mostrar aqui rapidinho, meu. Já é bem rápido o negócio aqui, ó.
8: Bom dia, Léo. Bom dia. Não, realmente, eu achei que era só o Diego que era fazia panela. Você também faz?
0: Não, eu não tô fazendo panela nenhuma, cara. Não tem nada a ver uma coisa com a outra, viu?
9: Bom dia, Léo. Em Porto Alegre, Rio Grande do Sul, Thiago Beretta, taxista do aeroporto. Valeu, um abraço.
0: Aí, pessoal, de aí, um abraço pra galera, hein? Porto Alegre ligado na Band FM. Vamos ver aqui, vai, louco. Dois.
3: Léo, uma homenagem pra você, ó. Região radista.
0: Radista, cara. Não, daí você já seria radialista. Né? Aí já tava certinho, já, Cocô. Vai.
10: Região taxista. Subo de noite, subo de dia. 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Processo, cadeia. Um real de Big Big, um biscoito passatempo e pão com banha para vocês. Região, a travequista.
0: Putz! Caracas! Não, essa aqui foi fundo, hein? Esse foi fundo no assunto, hein? Aí.
11: Bom dia, Léo. Vamos trabalhar que a gente mora na Europa, mas é pobre. Região,
0: é isso.
11: Pobrista.
0: Aí seria a Rejona. Vocês estão de brincadeira, viu? Tá de brincadeira.
12: Não, oi. Já te mandei aquele Pix, Região, Pixista,
0: aí Mara tá assim, olha lá. Quero te falar, é cada uma, viu? Oi.
13: Bom dia, Léo.
0: Bom dia.
13: Posto Estrela d'Alva, Mossoró, Rio Grande do Norte.
0: Ah.
13: Uma bonequinha aqui. Região. Dono da panela.
0: Valeu, mano. Um abraço pra você. 11999919197 pra você participar aqui com a gente da nossa madruguinha, a madruguinha mais gostosinha do Brasil. Ai, meu Deus do céu, vocês não valem nada mesmo, viu? Esses caras aqui, vai. Fala comigo, fala comigo.
14: Bom dia, galera.
0: Nossa, velho, esse aqui tá chato.
14: Aqui de Caíras. Essa é pro Região, o trapezista.
0: Nossa senhora, mano. Esse tá tão devagar que Deus o livre, mano. Que é isso, cara? Vai, fala comigo, ô Tati.
15: Isso aí, da visão. É, tem muita gente aí que confunde brincadeira com humilhação. Não pode, não tem empatia.
0: É.
15: Eu adoro você, Davi. Dá, não leva pro coração esse povo aí, não, que é tudo umas pessoas que não tem amigos de verdade. Cê... Sim, como eu tenho você. Você é uma ótima pessoa, viu? Te amo, tá te perigosa.
0: Ó, Davi, você pode levar pra qualquer lado, qualquer buraco que você quiser. Fica à vontade, Davi. Fique à vontade, fica à vontade.
16: Bom dia, bom dia, Léo. Hoje é dia de faxina. Região, o diarista.
0: O diarista. Essa foi legal, hein? Vai, vai, mais um, mais um.
17: Bora fazer um fechamento de um barro queimado ali no tarde da Baixada Santista. Região, umbandista.
0: Umbandista. Sabe o que? Ai, meu Deus do céu, fala comigo.
18: Bom dia, Léo. Léo, gostaria de saber por que o pessoal chama você de Papa Véia?
0: Cala a boca, cara. Cala a sua boca, você. É 5 tapas na sua cara que eu vou dar daqui a pouco, cara. Bom dia, Léo. Obrigado por fazer parte da nossa noite. Quero mandar um enorme beijo aqui pro meu marido e dizer que amo muito ele. Fernanda de Sorocaba. Beleza? Um abraço aí, viu? Fala comigo, vai.
19: Ô, Léo. Davi chateado, falando com o novo radialista da concorrente. Região. Davi macarronista.
0: Junto com essa estrada, não. Vai, mais um. Manda sua mensagem pra gente. Quero você falar.
20: Bom
0: aqui.
20: Dia. Ajudando um traveco aqui debaixo da árvore, fazendo um movimento pra frente e pra trás, um membro dele aqui. Região, fisioterapista.
0: Tá, mas e aí? Quem é a vez de quem agora, na verdade? Seria a vez de quem? Você já foi sua vez ou é a vez dele agora? Mas você conta os detalhes, mano. Tem que falar tudo, cara. Você não tem graça, pô. Vai.
21: É, já que o espanador não luta karatê, então eu vou fazer o seguinte, Região, capoeirista.
0: Capoeirista. Oi, bom dia.
22: Ô, Léo, aqui é o Região, viadão.
0: Não, esse aqui não, nem entrou no, não entrou no sistema, cara. Esse aqui nem entrou no sistema, mano. Nem considera entrar no sistema do GT. Tem que falar igual, cara. Tem que seguir o padrão aqui dos caras, velho. Olha lá.
23: Bom dia, Léo. Tadeu de Sorocaba. O Edmilson Caipirão agora vai mudar de programação. Vai pro horário do Tadeu lá, puxar o saco do Diego.
0: Ah, que é isso, cara. Não tem. Para com esses negócios de panelinha. Não tem nada a ver com panelinha, mano. Vai, mais um. Vai,
24: Léo, bom dia.
0: Vai.
24: Meu áudio você ainda não colocou pra galera escutar, né? Antes aqui do Rio de Janeiro, seu viadista.
0: Ah, é você, cara, que é. Eu vou nem responder, viu? Oi, fala comigo, vai.
25: Bom dia, Léo. Diniz aqui da Marimex. Sentindo Sorocaba. Região Sorocabista.
0: Região Sorocabista. Boa essa, hein? Boa. Ó, 4:30 da manhã vai começar, sabe o que? A hora do boi, meu filho. Vamos ver aqui mais um áudio. 11999919197 pra você participar junto com a gente. Fala comigo.
26: Bom dia, Léo Júnior.
0: Bom dia, bom dia.
26: Na BR, assaltar uns motoristas.
0: A outra.
26: Região, o petista.
0: Os caras, o cara quer assaltar os motoristas, mano. Meu Deus do céu. Oi, fala comigo.
27: Bom dia. Motorista passando aqui em Boituva. Região paraquedista.
0: É, dá certinho que Boituva aí, né? Paraquedista, vai.
28: Ô, Borghetti, o que você achou desse quadro?
0: Nossa, cara.
28: Que merda.
0: Não, você imagina se o Borghetti tivesse hoje fazendo um programa de rádio. Meu pai do céu, velho. Não, você imagina se o Alborguete se estivesse fazendo isso aí hoje que a gente faz aqui, cara. Ah, não ia prestar, mano. Não, não ia prestar, não ia.
1: Salve,
0: prestar.
1: Salve, Léo.
0: Oi.
1: Continuo na Paulista fazendo meu show. Região transformista.
0: Boa essa, boa, boa, boa. Mais um, vai.
2: Bom dia, Léo. Aqui é o fazedor de panela. Região radialista.
0: Pô, peraí, cara.
2: Doutor.
0: Ah, não, é não. Não, peraí, né, mano? Não é assim também. Não é assim também as coisas, né?
3: Abastecendo o caminhão no posto Ipiranga da Dom Pedro. Região frentista.
0: Essa foi legal. Mas os caras têm uma mente, mano. Os caras têm uma mente pra falar dessas coisas.
4: Ô, Léo, bom dia. Tentando encostar aqui no pátio do posto. Região manobrista.
0: Manobrista, boa, essa foi legal, vai.
5: Bom dia, Léo. Só pra avisar, do chapéu mesmo. Que quem fala é o Região Vigarista.
0: Vigarista. Boa essa, boa.
6: Fala, Léo, bom dia, bom dia. Ricão de Biúna aqui, ó. Dá um salve pra na verdureira da Nakate Verduras. Você tá doido?
0: Guarda de verdura.
6: É por causa do tal do seu Caetano aqui, embicado no direcionado, sentido ali de tal de Ribeirão. Pires, positiva.
0: Você gosta de verdura? Eu só tô sabendo, cara. Tô sabendo, hein? Ai, meu Deus do céu. 11 999 919 900 pra você participar aqui do nosso Band Coruja. Olha o que o povo tá falando aqui. É áudios e áudios chegando, meu Deus do céu.
7: Bom dia, Léo, que é o Gilson do Santo de Capau, passando a marginal, região marginalista.
0: Região marginalista, boa essa, hein? Nossa, essa foi boa, essa
8: bom
0: foi
8: dia,
0: boa.
8: Bom dia, Léo, aqui é o Laércio Taxista, lá na região é o Laércio Taxista. Passando aqui nas proximidades de Itatinga, Campinas.
0: Sá, tá.
8: Galera conhece. Vou passar ali em Paulinas, buscar uma passageira pra de lá descer pra Salto de Pirapora e fazer tudo de volta.
0: Caramba, cara, Salto de Pirapora, hein? Você foi longe, cara. É, Salto de Pirapora é quase perto de Sorocaba ali, né?
8: Noite, eu passo de volta aqui em Itatinga, beleza?
0: Beleza, mano. Um abraço pra você. Ó, valeu pelo carinho aí, hein? Vamos ver mais um aqui, vai.
9: Bom dia, Léo. Só no Puxo da Verdura aqui em São Paulo, direto de Biúna, região verdurista.
0: Verdurista. Aí, boa. Essa foi legal, hein?
29: É isso aí, Léo. Tô aqui fumando baseado. Região na brisa.
0: A região maconheirista, né? Ai. Vamos ver aqui a Carla. Fala, Carla.
30: Bom dia, Leozinho.
0: Tudo bem?
30: Como você tá, Léo?
0: Eu tô aqui, tô tentando ficar bem com esse programa de hoje.
30: Prazer ter você na minha casa, na sintonia, na rádio.
0: Valeu, obrigado, tamo
30: também. Bande Coruja, Carlos Dias da Bahia, seja bem-vinda, Léo.
0: Valeu, minha amiga, aquele abraço, hein? Tamo junto, obrigado pela audiência aí, fala comigo.
31: E aí, Léo, bom dia.
0: Fala, Carla.
31: Tô aqui te escutando, Região Leozista.
0: Leozista, caramba, mano. Essa... Ai, já vai começar a hora do boi, hein? Vamos ver a hora do boi hoje, como é que vai ser?
32: Bom dia, Léo. Tô louco pra apanhar da Catrícia.
0: Olha!
32: Região sadomasoquista.
0: Nossa, esse aqui tá louco pra apanhar. Ô, Catrícia! Catrícia do céu! Se eu fosse você, eu ia nessa, Catrícia. Dá um pau nesse cara, Catrícia! Dá um pau nesse cara, Catrícia! Por favor, ô, Catrícia!
33: Bom dia!
0: Bom dia!
33: Anderson aqui de... Patriarca aqui, engenheiro uberista, vamos trabalhar aí pra ganhar
0: engenharista.
33: Só ser engenheiro não dá dinheiro, não. O negócio é ser rico, bora pra cima.
0: Valeu, mano, um abraço pra você. Boa terça, fala final de semana de novo, né?
34: Bom dia, Léo, beleza? Tranquilo, viu? O Diego já postou no status dele aí que tem uns caminhões segurando ele na Imigrantes lá, hein?
0: Ixi, rapaz.
34: É um sinal que vai chegar atrasado.
0: Ah, os caminhoneiros estão de marcação com o Diegão. Fala, eles estão sabendo que é o Diegão lá. Os caras querem que. Olha os caras, velho. Olha os caras, velho. Libera pro Diegão aí, viu? Seus vagabundos, libera pro Diegão aí, mano. Oi.
35: Fala, Léo. Bom dia. É o William, é Tomate, dali de Salto. Região, toma tudo.
0: Toma tudo. Ó, gente, 4h24. Calma, que já vai começar a nossa hora do boi. Já, daqui a pouquinho, oi.
36: Fala, Léo Júnior, é você?
0: Não, aqui é o... Ah, deixa eu ver quem que é esse aqui. Caramba, velho, agora eu vi pelo nome aqui, ó, vai.
36: Fala, Léo Júnior.
0: É meu amigo Erasmo Macella, grande Erasmo, você? Hein?
36: Aqui é o Erasmo de Itu.
0: Aí, ó, o Erasmo.
36: Bom dia. Tô na audiência aqui, hein? Tô indo trabalhar, tô te ouvindo.
0: Ô, Erasmo, um abraço pra você, Erasmo. A nossa amizade de quantos anos, hein, Erasmo? Falar pra você, hein, cara. E como é que você tá aguentando ouvir esse programa, Erasmo? É uma decadência esse programa aqui, viu, Erasmo? Fala pra você, viu? Cada dia pior, cara. Só tem rego louco, cara, nesse programa. É um caps aqui, viu? Vai se acostumando, viu, Erasmo? Eu tô alguns dias nesse horário aqui, alguns dias na madrugada. Aqui é o Caps da Madrugada. Seja bem-vindo ao Caps da Madrugada. Se você aguentar mais algumas semanas ouvindo esse programa aqui. Viu? Um abraço, grande Erasmo, hein? O Erasmo também é radialista, né? É do rádio aí, do ramo. Um abraço pra você, mano. Tamo junto, hein? Oi, bom dia.
10: Ô, Léo, bom dia. Região, dieguista.
0: Dieguista, velho. Vai mais um aqui. 11999919197. Oi. Cadê o áudio aqui? Vai, fala aí, vai.
11: Bom dia, Léo. Aqui é o Márcio. Seja bem-vindo ao Caps. Motorista de caminhão.
10: Se você aguentar mais alguma semana.
11: Subindo aqui da Baixada Santista.
0: Tá muito alto seu rádio aí, cara. Baixa isso aí, meu.
11: Faltista.
0: Faltista. Ai, meu Deus do céu. Meu, vocês não prestam, meu. Ah.
12: Pra ver se Deus vai me ajudar. Eu só vou beber mais um.
0: A Catrícia falou que essa é a única ouvinte normal, a Catrícia. É a única ouvinte normal do programa aqui, ó.
12: Eu vou parar.
0: Olha o outro vagabundo aqui, ó.

0: masoquista agora. Pronto. Quem tá mais vindo de levar uma chicotada no bumbum é só falar. A gente dá aqui na hora, cara, na hora.
1: Já fiz um. Bom dia, Léo. Léo, peguei uns primos aqui na Paulista e mexeram com o meu terceiro olho.
0: Olha, cara, não acredito.
1: Região, oculista.
0: Cara, foi mexer justo com o seu terceiro olho, mano. Caramba, viu? É complicado, hein, cara? É complicado, hein?
2: Ô, Léo, aqui passando por Limeira aqui, no trem, região maquinista.
0: Maquinista. Davi, o Davi, vai, Davi.
3: Região foquilista. Dá os 3-4 tapas na cara disso aí, região. Quem tá na outra, fala de mim aí.
0: Ah, que é isso, cara? Vai, oi.
4: Ô, Léo, fiquei sabendo que esses caras aqui carregam verdura aí, igual de sentar no nabo.
0: Ó, cara, aí eu já não sei, cara. Eu já falei, tô em cima do muro aqui, não vem com essa. Eu não respondo nada, não falo nada. Eu estou apenas em cima do muro aqui, viu? Em cima do muro.
5: Oi. O Tadeu pediu pra avisar que ele vai atrasar hoje. Região atrasadista.
0: Atrasadista. Boa, bem, Mara. Boa, Mara. Ah, mas o Tadeu chega certinho na hora aqui, viu? O Tadeu chega certinho na hora aqui. O Pidoncio é o cara mais atrasado. O Pidoncio, ó. O Pidoncio é o diretor. O Pidoncio, na verdade, ele é o diretor do programa aqui, cara. Do Band Bom Dia? Ah, imagina. Não pode falar mal do Pidoncio. Ele fica bravo, é. Oi, bom dia.
6: Ô, Léo, acabei de ver no Instagram aqui que o Diego tá preso dentro do túnel.
0: Ui.
6: Região, o fofoqueirista.
0: Vocês são tudo fofoqueiro, hein, meu Deus. Então vai ser fofoqueiro lá longe vocês, hein, pelo amor de... Vocês são tudo bando de fofoqueiro. É isso que vocês são, velho. Vem de dormir, cara. Fica enchendo o saco, viu, meu? Oi?
7: Quem gosta de sentar no nabo é o seu namorado. Seu viado.
0: É, vai você. Vai, oi.
8: Ô, Léo, não te avisaram, não? Hoje não tem Tadeu, não. É o Diego. Se ele tá preso... Você continua o programa.
0: O outro já, o cara quer que eu fique até meio-dia aqui já também. Os caras querem que eu fique até meio-dia, Cidelo. Se eu for por esses ouvintes, eu tô ferrado. Eu tô lascado se eu for pelos ouvintes aqui. Ah, que é isso? Vamos começar essa hora do boi aí, gente? Vamos? Vocês estão preparados? Vocês estão preparadinhos pra começar a hora do boi? Estão preparados ou não estão? A partir de agora! Pode aumentar o volume do rádio, porque vai começar a hora do boi!
9: Te aquieta, mangangá! Te afasta pra lá, boi, vai nojinho!
0: Vai, vai, vai, vai, vai, vai!

0: Xandinho Caçambeiro, Xandinho Caçambeiro, Jonathan Bigode.
1: Cuidado, ele pode
0: estar. Ícaro Bocão. Nossa senhora, hein?
1: Ele pode estar.
0: Peladinho Maicon.

0: Salvador de Bauru.
1: Amigão, com chifre desse tamanho, nem passa no portão.
0: Leandro Cavalão, Leandro Cavalão.
1: Tá nem ligando, finge que não sabe e nem tá nem ligando.
0: Olha lá, o ponto da SL Paulínia.
1: O corno manso, de quem que eu tô falando?
0: É Fernando César, caramba, velho.
1: É do corno boi, boi.
0: Davi Calcinha Vermelha.
1: Boi da cara preta.
0: Olha lá, Robinho Faria.
1: Menino que só come um.
0: Peraí, ó, locutor de voz fina. Cala sua boca, você, cara. Que tem voz fina aqui, cara.
1: Porque ela traiu.
0: Olha lá, Cidinho, Cidinho Anão.
1: É safada e ele é boi.
0: Olha lá.
2: Quieta, mangangá.
0: Ah, outro, não vou falar isso aqui. Não, calma que eu já falo do John Tatu. Calma aí.
2: Ei,
0: Paulo Vadim. Dei de costa. Quem que deu de costa aqui? Que é isso? Paneleiro de Sorocaba. Que paneleiro o quê? Everton Noraki.

0: do seu lado.
1: Ah, os caras não levam a sério aqui, era do Boi Tem Hora, hein, meu? Olha lá. Paulo Vadão. Olha o outro aqui já. Paulo Vadão.
0: Ele é corno.
1: Ah, enfim, todos os cornos aqui, olha lá. O Ailton.
0: Mas é meu amigão. O chifre desse tamanho nem passa no portão.
1: Maicon das lavagens do esgoto. Tá meu ligando. Deus do céu.
0: Finge que não sabe e nem tá nem ligando. De que eu tô.
1: Olha lá, Davi espalhador de ebola. Que é isso, coitado do Davi, pô.
0: Falando. É do corno manso. De que eu tô falando?
1: É do corno manso.
0: Foi, foi, foi.
1: Olha lá, os motoristas da City.
0: Cara preta. Esse menino.
1: Xandinho Caçambeiro, já falei, né? Xandinho Caçambeiro, já falei aqui, ó. Roger e Júlio, da empresa de segurança de Pirituba. Os dois, tudo corno, tudo corno.
0: Mas voltou depois.
1: Odair Braga.
0: E ele é boi.
1: Serafim da bunda de Tatana Jura. Acabou, acabou a hora do boi. Não, esse foi legal. Serafim da bunda de Tatana Jura. Ai, meu Deus do céu. Vou falar pra vocês, ó. Um pior que o outro, esse povo desse tempo. Olha o outro falando coisa aqui, ó. 11999919197. O Robson também tá por aqui mandando mensagem. Valeu, Robson. Obrigado pela audiência aí, viu? Vamos ver o que o povo tá falando aqui. A gente vai colocando no ar. Tá quase partindo pro final do programa já, hein?
2: Ô, Léo Júnior, padeiro das cafreiras aqui.
1: Fala, padeiro.
2: Esse Davi com esse macarrão azedo dele, essa água de salsicha dele aí.
1: Água
2: de
1: salsicha.
2: Essa lavagem de porco aí, ainda tá falando, conversando a hora dessa ainda.
1: Ô, cara, não fala mal do cara, velho. Lavagem, não, não é assim. Não é bem assim as coisas, pô.
3: Ô, Léo Júnior, tem que colocar um óculos aí, Léo Júnior. Um óculos pra você ler aí os boi, porque tá difícil, hein?
1: Tá difícil. Ó, e o problema não é o óculos, eu tô de óculos. O problema é que os caras mandam as coisas que eu não vou falar aqui, não. Não, não dá, velho. Não, não tem como, velho. Eu tento, eu pego uns nomes, tem uns nomes aqui que é bem complicadinho de falar no ar, né? Aí os caras não
3: tá
1: tem jeito.
3: Tá difícil, a quinta série não tá ajudando na leitura, não.
1: Não, não tá. Tá doido. É, tá difícil aqui, viu? E na hora do boi, o engraçado, gente, é que o WhatsApp, eles começam a mandar tal ao mesmo tempo. É muita coisa, velho, é muita coisa. Mas é bom, né? A audiência tá lá em cima, né? Bom dia, Léo. Fala comigo, sou o seu amigo. Fala comigo que eu sou seu amigo. Você poderia colocar pra tocar na hora do boi aí a música O Dia do Corno com Reginaldo Rossi. É, vou dar uma olhada aqui, ver se eu acho essa música aqui. Será que eu tenho aqui? Vamos ver. Ah, vamos ver se eu acho aqui, peraí. Eu acho que não vai ter na como é que fala? Na pasta da rádio aqui, não. Acho que não vai ter Reginaldo Rossi aqui. Não, na Band não toca Reginaldo Rossi, né, cara? Pra começar bem aí, né? Ah, não tem, Reginaldo, não tem. Só se tiver alguma pasta aqui. Eu vou dar uma procurada. Eu vou dar uma procurada aqui. Mais um aqui, fala comigo!
4: Bom dia, galera da Band. Aqui é o Ademir, motorista de Bitrute. Positiva, geladeira deitada, contato direcionado à capital da fumaça. Bora que bora, em busca do Itacoaxetuba.
1: Valeu, Itacoaxetuba!
5: Fala, Léo Júnior! Bom dia, uma boa semana, seja bem-vindo, viu?
1: Valeu, mano!
5: Bom trabalho aí! Um abraço, André de Santo André.
1: André de Santo André, você viu? Tu? André de Santo André. Um abraço, André. Obrigado pela sua participação com a gente. Vamos nessa, né? Até 5 da manhã fazendo aquele agito pro povo aqui na madruga.
6: Esse corno que eu ouvi Reginaldo Rossi, é só ele pegar e colocar no YouTube e no celular dele ele ouvir.
1: Pois é.
6: Esse programa não é de música. Seu baitula, velho.
1: Não, é engraçado que os caras do Band Coruja, velho. Os caras não tem papo na língua. Fala mesmo, esse programa não é de música. E pior que é verdade, velho. A gente toca uma música pra tomar uma água, na verdade, que, né? Oi?
7: Ô, Léo, você esqueceu da homenagem do.
1: Ah, é verdade, gente.
7: É um tatu.
1: Ah, é verdade. Na hora do boi. Não, eu fiquei tão desesperado com o que os caras mandou aqui que não dá pra colocar no ar. É verdade. Faltou o corno principal, ele, Joe Tatu! É, senão não daria certo a hora do boi. Tem que ter o corno principal, que é o John Tatu. Não, senão não existe, né? Não existiria a hora do boi, tá certo. Eu acabei errando nessa parte, peço desculpas nessa parte, é verdade. É verdade, não pode esquecer.
3: Reginaldo Rossi, essas horas é meus ovos. Liga pra casa antes de voltar, viu?
8: pra não pegar corrida de homem pelado. Meu Deus do céu, Rafael caminhoneiro.
1: É capaz de chegar em casa e já tem alguém lá na sua cama lá já, né? Eu quero ver Reginaldo Rossi, né, meu? Tenho certeza que é isso. Vai, oi.
9: Ô, Léo, você não esqueceu do corno de ouro, né?
1: Ah, o John, é. Tatu. Não, é o corno de ouro, esse aqui é o principal, é o região taxista. É o região. Não, o região já falei, né? É o John Tatu, na verdade, né? É o região que mais... Mas só que o região sumiu, hein? Eu não vi o região participando hoje aqui.
10: Ô, Léo, na hora do boi aí, cara, você pode ler tudo aí, coloca tudo aí, cara. Não deixa nada pra fora, não. Não precisa peneirar, não. É bando de coruja, pô. Diegão coloca tudo. Lá ele.
1: Lá ele, cara. Se o Diegão coloca tudo, lá ele. Vamos ver aqui. Fala dos caras aqui, motorista da Marone e Vinhedo. Ó, os motoristas da Marone, todos os cornos aí, ó, da madrugada. Ligado na Band FM. Um abraço pra vocês aí. Cornaldo aí. Oi, bom dia.
11: Ô, Léo, cadê o caipira? O boi do interior. Que mama o boi deitado.
1: É, pois é, sumiu, né? Não vi, eu não vi caipira participando hoje. Eu não sei por onde andam esses caras, velho. Oi.
12: Pô, cara. Não pode esquecer do John Tatu.
1: Não pode.
12: Ele quer escutar Reginaldo Ross. Porra. Liga lá na outra rádio, ou senão bota no YouTube.
1: Liga, liga lá na Nativa. Sei lá, mano. Vamos ver aqui mais uma mensagem. Bom dia, Sidão. Faltou mencionar o Sidão na hora do boi. Beleza, Sidão, um abraço pra você, cara. Obrigado pela audiência aí, viu? Vai lá, fala comigo, oi.
13: Léo, manda um abraço aí pros meus amigos ali, tudo boi. Os tijoleiros de tudo, a cerâmica selecta. Abraço.
1: Chifroleiros, cara. Não, essa foi diferente, essa palavra. Chifroleiros, gostei, hein? Eu gostei do nome, chifroleiros, caramba.
14: Ué, Sidão eu como.
1: Você come quem, cara?
14: Ué, Sidão eu como.
15: Avisa o André de Santo André que você já tá indo embora, ô Léo. Pelo amor de Deus, tá chegando agora esse cara, não é possível.
1: Só pode, né?
14: Manda um abraço aí pra esse boi que mandou um abraço aí pros motoristas da Marone aí. Aqui é o Cearazinho, casca de bala, saindo de Viana, Espírito Santo.
1: Sei.
14: Sentido a capital da fumaça, São Paulo.
1: Valeu, mano. Um abraço pra você. Obrigado pela sua audiência junto com a gente na nossa madruguinha.

0: Isso é popopó e cococó. Nossa, nada a ver uma coisa com a outra, né?
1: Ó, me deu vontade de tomar café agora. Vamos tomar café, vai, vai. Vamos tomar café agora, vai. Quero ver, vai. Vamos tomar café agora.
2: 5 da manhã já tá de pé.

0: Eu não
1: gosto. Ó, quem apareceu? O Edmilson Caipirão. Ah, agora que ele aparece, meu.
2: Eu tô sem internet, caralho.
1: Ó, rala.
2: Pra poder mandar uma mensagem, tem que subir na ponta da árvore. Dá muito trabalho. Porra, velho.
1: Ó, que é isso, mano?
2: Eu tô sem internet, caralho.
1: Ó, peraí, velho. Palavrão não dá, mano. Aí já não entra, mano. Peraí, cara. Aí não tem nada a ver com você tá sem internet, cara. Não, aí já não dá. Palavrão já não entra no programa, hein? Daí a gente dá um bloco, velho. Já falei que palavrão aqui não entra. Vamos meter ordem na bagaça aqui, velho.
3: Chapa nós tomar um café, eu vou comprar bola. Chapa nós tomar.
1: Fala aí, Tati, oi.
4: Leozinho.
1: Oi.
4: Tomar café de coadora melhor.
1: Olha, Tati, como eu já falei pra você, eu tô em cima do mundo, não sei, velho. O coador é realmente o coador, né? Realmente, é verdade, né? É outro esquema, né? Tipo, como é que eu posso falar? Sei lá, o café, o sabor é diferente, né? O sabor é diferente, viu,
2: Tati? Olha aí, ó. Ele tá subindo na ponta da árvore, hein? Desce que desce, olha lá, ó. É no tronco grosso que ele tá, viu?
1: Vocês não tem jeito mesmo, hein? Vai! Fala comigo aí, vai!
5: Ô, Léo, toma cuidado que se o café que você for tomar for da mesma máquina que o Tadeuzinho pega, ele tem um cheiro meio estranho.
1: Ah, cara, essas máquinas aqui, olha, sem comentário, viu, cara? Sem comentário, sem comentário!
3: Eu comprei o requeijão, só tá faltando... Vem tomar café!
1: Vem tomar café! Quem mais vai tomar café aqui comigo aqui, vai?
6: Eu vou não, Léo, aí não. Aí você vai bloquear o pelinho do saco do Diego, o caipirão. Aí não, aí você tá pedindo pra perder o emprego.
1: Não, aí. Mas peraí, cara, não pode falar palavrão no programa, cara. Tudo bem que é de madrugada, a gente fala de qualquer coisa, mas palavrão, acho que aí não dá, né? É complicado, né? Mas eu tomara que ele não fale mais, né? Aí beleza, aí tá tudo certo.
7: Léo, você perguntou sobre o caipira, cadê o pessoal?
1: É.
7: Eu quero saber da Mara Tassini, do Davi Bora Bora e 90% dos ouvintes. O que que eles acharam da estreia do Wesley lá na Massa FM?
1: Ah, não, cara, pelo amor de Deus, olha o outro aqui já, velho. Puxa vida, viu?
3: Assim, ó.
1: Vai, mais um aqui, vai.
8: Se ele tá sem internet, o problema é dele. Não tem que falar palavrão num programa sério igual esse aqui, não.
1: Não, esse programa é sério, mano. Esse programa aqui é seríssimo, cara. É super, não vem falar palavrão num programa sério como esse, pô.
9: Bom dia, Léo. PS por cá na rodagem. Também saindo de Viana, sentido Campos. É nóis por cá na rodagem. Ô, Léo, fala pro Caipirão aí que a mulher dele deu foi a chifre pra ele, viu? Não foi asa, não.
1: Não, mas ele, o Caipirão já tá acostumado nesse negócio. Ele já tá acostumado a esse negócio já faz tempo.
10: Ô, Léo, Diego vai dar uma pesadinha, eu tô segurando ele aqui no túnel. Já cruzei o caminhão na frente aqui e já tá dando um burro no painel do carro. Hoje é o dia dele chegar aqui no mesmo horário que o nosso.
1: Olha isso, cara, os caras tá louco pra atrasar o Diegão, velho. Olha que maldade que os caras estão fazendo já.
3: Bola, chapa, nós tomar um café.
1: Os caras estão querendo atrasar o Diegão, olha que coisa.
11: Ei, Léo, você ficou tão preocupado de escorregar de cima do muro que você até mudou o assunto, né, Léo?
1: Não, peraí, Léo, não. Peraí.
11: Vai apanhar da mulher quando chegar em casa, hein, Léo?
1: Eu vou dormir na casinha do cachorro, isso sim, ó.
3: Louquinha.
1: Vai, fala comigo aí.
12: Ô, Léo, assim que o Tadeuzinho entrar aí na porta, dá um cheirinho no pescoço dele pra mim, tá?
1: Não, muito obrigado, eu não gosto de...
12: Dizem que ele é cheiroso demais.
1: Ah.
12: E eu queria até saber qual é o perfume, mas eles ficam me enrolando e nunca me dizem.
1: Não, fica à vontade, pode você fazer isso, que eu não quero saber, eu não sou dessa vibe, viu? Eu posso até pedir pro Diegão fazer isso aí pra mim, alguém aqui da rádio, tá? O Fefo, eu dou uma perguntada, eu falo pros caras, vem qual que é o cheiro aí, tá bom? Beleza?
13: Ô, Léo, bom dia, Léo.
1: Oi.
13: Até amanhã, que eu tô saindo fora do trampo já. Léo, parabéns pelo seu dia, pelo primeiro dia seu hoje
1: pelo
13: aí.
1: Pelo seu dia.
13: Gostei, hein? Não teve padeiro, não teve... Ih, já teve um monte de pelego aí que não teve hoje. Maravilha.
1: Olha os caras,
13: olha atenção
1: cara.
13: Pra outras pessoas, a qual não tem atenção do nosso colega lá, que eu não vou dizer o nome, que ele é gente boa também, considero ele. Mas várias pessoas que ficaram aí cada um segundo ver a mensagem, hoje não teve por aí.
1: Não, mas peraí, cara. Não é pra... panelinha, não existe panelinha nem do meu lado e nem do lado do Diegão aqui, meu. Nada a ver, cara. Agora o Edmilson Caipirão vai se retratar. Ele vai se retratar ao vivo no Band Coruja, vai.
0: Ô, Leozinho, foi mal, velho. É que a gente se estressa só por estar sem internet, não consegui estar aí junto com vocês, tá bom? Abraço, tamo junto, meu amigo.
1: Aí, meu amigo. Tamo junto. Aí sim, fizemos amizade normal. Voltou a amizade. Amizade minha e do Caipirão, meu amigo Caipirão, meu grande amigo. Quero ouvir alguém falar mal do Caipirão. Fale mal do Caipirão pra ver o que acontece. Fale mal do. Fale mal dele pra vocês. O que acontece com vocês aí? Oi!
14: Bom dia, Léo. Aqui é Eliette da Jante Roubo, Zona Leste. Tô te ouvindo, hein? Ô, beijo, beijo.
1: Eliette, um abraço pra você. Obrigado pela audiência aí, viu? Aquele abraço, minha amiga. Fala
15: é
1: comigo.
15: É mentira do Caipira. Ele tava na concorrência até agora.
1: Aí, ó, o outro já, cara. Olha lá. Lá vem, meu mano. Lá vem, mano. Ah, meu, vocês ouvem o que vocês quiserem, cara. Vai. Oi, oi.
16: Bom dia, Léo Dias.
1: Bom dia.
16: Marcelo de Guarulhos.
1: E aí, cara?
16: Quer dizer que não vai ter mais panela? Outro cara saiu fora, é? É nada.
1: Que é isso, cara? Que saiu fora aqui?
16: Pelo amor de Deus. Agora vai ter gente pra ler as mensagens.
1: Olha os caras, velho. O que eu faço com esses caras, não? Pelo amor de Deus. Aqui, ó. O Cleiton apareceu aqui, deixa eu ver aqui quem tá falando aqui, pera aí, vamos ver. Alô,
17: cambada de chorões, bom dia pra vocês aí, viu? Amanhã tem mais Léo Júnior pra vocês reclamar, tem 30 dias pra vocês chorarem aí, cambada de chorão.
1: Dá pra chorar, ó, você sabe que a hora que os caras começam a chorar, a gente vai na musiquinha do Chaves, tá? Por favor, não chorem mais, por favor, ah, você já sabe como é que é o negócio, né? 11 999919197. Fala comigo!
18: Ô Léo Dias!
1: Oi!
18: Bom dia!
1: Bom dia, bom dia!
18: Avisa o Rafinha lá que os caras estão dando em cima da mulher dele, cara!
1: Ih, rapaz, quem que tá em cima da mulher dele aí? Que aconteceu, hein? Que aconteceu, pô?
19: Obrigado, baba-ovo do Diego. Ah, obrigado que você não morreu afogado embaixo das bolas dele.
1: Que é isso, meu? Cala a boca, você. Ah, para com isso. Que baba-ovo o quê, cara? Não é bem assim as coisas, vai.
20: Zena,
1: oi.
20: Acorda, Zena. Léo Júnior tá em cima do muro.
1: Não é Zena o nome, é Z. É a Z. Não, Zena não. Vamos ver aqui, oi, bom dia.
21: Eu, como eu sou baiano, o que eu tenho que dizer? Vai chorar, é. Chore na minha.
1: Ah, o outro já. Chore na minha, velho. É, não. Olha. Final de programa é sempre assim, né, mano? Pô, é quando a gente pensa que tá melhorando, é que o negócio começa a piorar. É bem assim.
22: Ei, Léo Júnior, esse padeiro Cleiton é um baba-ovo.
1: Olha o outro já, cara.
22: Desgraçado, hein, meu? Meu Deus do céu.
1: A gente sabe que os padeiros aí, alguns, né, tipo, gostam de queimar a rosca, né? A gente já sabe disso. A gente sabe disso. Oi.
23: Oi, Léo. Léo.
1: Oi.
23: Olha os baba-ovo do Diegão. Tá chegando. Tá chegando o horário dele.
1: Ah, cara, vai você que é, você que é, cara. Fala com esse negócio. Olha, não existe, eu já falei que não existe. E a partir de amanhã, eu não quero mais ninguém falar sobre panelinha aqui no programa. Pronto, eu tô bravo agora. Agora fiquei bravo de vez. Fiquei bravo. Não tem, não existe panelinha. Tá tudo certo, tá tudo bem, viu? Não, tô bravo agora. Me segura. Me segura que eu tô bravo. Me segura que eu tô bravo aqui. Para comigo, vai.
22: Até que enfim acabou a panela.
1: Ah, o outro.
22: Graças
1: já.
22: A Deus acabou a panela.
1: É o outro. E fica falando essas coisas, não? É cada uma. É cada uma, viu?
24: Olha o arrocha.
1: Fala, Tati, vai.
20: Coincidência, né? O povo chegando agora, porque lá acaba às 4.
1: Que coisa, hein?
20: E aí continua aqui até assim.
1: Né? Vamos com tudo aqui.
20: Será?
1: Ó. É.
20: Pode isso e. Acorda, Zê!
1: Olha, ela já tem porque deixa ela dormir lá, deixa ela dormir, por favor. Não inventa, Tati, não fica inventando essas coisas, essas horas, viu, Tati? Aqui a Catrícia que sumiu e voltou, vai, Catrícia.
25: Gente, é impressão.
1: Aí, cadê? Ela apagou o áudio aqui, ó.
20: Gente, é impressão minha ou eles combinaram esses três? Edmilson, Edinaldo e Cleito, pra aparecer só agora de manhã.
1: Exatamente, né? Sumiu a madrugada inteira, né?
20: Para mim. Ei, Léo, manda um beijo pro Diego e pro Tadeu por mim, por favor.
1: Olha, pra começar, eu não dou beijo em ninguém, tá? Mas eu transmito o seu beijo pra eles, tá? Pode deixar que eu transmito o seu beijo pra eles aí, pode deixar. Oi, bom dia.
2: Ridículo você falando que não tem panela depois de 50 pessoas falar que tem. Ridículo, ridículo.
1: Não, mas não tem panela, cara, não tem.
2: Ridículo você falando que não tem panela depois de 50
1: pessoas. Não, mas não, engraçado que os caras, eles fazem um áudio, depois ele faz o segundo áudio repetindo a mesma coisa que ele falou. Meu Deus do céu, viu? Ai, ai, ai, viu? Vai lá, vai, fala comigo
4: bom dia,
1: aí.
4: Bom dia, Léo. Rapaz, vamos falar sério, vamos falar um pouquinho sério.
1: Vai, fala sério, vai.
4: Esse requeguelado, esse bando de corno, tem a chance de entrar no programa, falar exato, uma coisa legal.
1: Exato.
4: Pra usufruir, é, pra ter assunto. Os caras só entram pra falar panelinha.
1: Os caras não aproveitam, os caras não aproveitam.
4: Meu, aqui, ó. Quer dizer que eles ouvem todo dia.
1: Olha lá.
4: Esses trouxa ouvem todo dia. Ah. Pra vir falar merda aí no programa.
1: Vai, vai, vai. Aqui, Diegão. Diegão chegou aqui no programa. Cara, a primeira coisa, a Catrícia mandou um beijo pra você. Peraí, cadê o. Acho que é outro microfone aqui, né? Acho que é esse aqui. Agora foi. Cara, a Catrícia mandou um beijo pra você.
5: Aonde?
1: Aí eu já não sei.
5: Aonde o beijo?
1: Então, ela falou, me dá.
5: Aonde o beijo?
1: Não, ele falou pra eu dar um beijo. Eu falei, peraí, não, eu não dou beijo em ninguém.
5: Eu já passo.
1: É pro pra Tadeu. Você e pro Tadeu. Ele não dou beijo em ninguém aqui.
5: Não, aí você passa pro Tadeu, você passa. Você
1: o Tadeu que gosta de ser.
5: Ele tá com umas fuleiragens agora aí de o vinheta de beijar na boca, né?
1: Ai, não, eu vi o vídeo.
5: Você viu, cara?
1: Mas como é que foi isso aí, cara?
5: Ah, sem vergonhice.
1: Nossa,
5: né?
1: Mas sabe o que eu percebi? Que o Tadeu ficou com ciúmes.
5: Lógico, você viu que ele quase saiu da mesa.
1: Então, aí
5: mas
1: o Tadeu.
5: Se tivesse outro aqui, ele ia embora.
1: Homem vinheta deu um beijo no cara, um selinho, com o rapaz, e o Tadeu deu um pulo assim na cadeira. Aí tem coisa, cara. Ele falou, tipo, deu um beijo, assim, pra todo o Brasil ver.
5: Não,
1: um
5: beijo não tem nada a ver, né? O que me chamou a atenção foi o ciúme do Tadeu.
1: Vamos perguntar isso pra ele a hora que ele chegar, cara?
5: Ele tá chegando aí.
1: Ele tá chegando, né?
5: Eu vou no banheiro, vai falando aí.
1: Tá, tudo bem, beleza. Aí eu vou falar pra vocês, viu, gente? Esse povo aqui não tem jeito, hein? Oi, bom dia. Oi! Nossa, eu desliguei o WhatsApp aqui, vai.
6: Bom dia, ser privatizado e é isso aí.
1: O que foi, cara? Acho que eu coloquei o áudio do cara pela metade, viu? Oi?
24: Bom dia, Léo. Bom dia. É panela mesmo.
1: Ah, o outro já, viu? Que panela, cara? Quem tá falando de panela aqui? Eu já tô bravo, hein? Fiquei bravo de novo. Me segura, velho. Me segura, cara. Me segura que eu tô bravo já. Me segura. Não. Me segura aí. Puxa vida, cara. Esses caras não tem jeito, velho. Vai.
25: Bom dia, Léo. Bom dia, Diego, meu querido. Você faz falta na madrugada, viu?
1: Não, amém? Agora é assim, né? Uma falsidade. O programa inteiro os caras falam, agora chega lá na frente do Diegão. Ai, mas nem me faz falta aqui. Ai, esses caras não tem tudo querido, falso,
25: você faz
1: viu?
25: Falta na madrugada, viu? Ah, eu não ia mandar áudio, não, mas eu escutei sua voz, animou eu.
1: Ai, ui. É complicado, viu? Escutou a voz, nossa, ficou todo animadinho.
26: Nossa, segura o Léo, senão ele vai ejacular.
1: Como é que é?
26: Nossa, segura o Léo, senão ele vai ejacular.
1: Vai ejacular se continuar assim, vai.
24: Pô, ouvinte aí que ele tá querendo dar o rabo pro outro aí.
1: Vai.
27: E aí, Léo, escutou a voz de Diegão com piscou, hein? Carai.
1: Ah, o cara já ficou, nossa, ouviu a voz do Diegão? Nossa, ele ficou todo animadinho, cara. Você vê como é que é o negócio? Uma animação que eu vou te contar uma coisa, hein?
27: Bom dia, Leozinho. Bom dia. Sua voz aí, essa vozinha gostosa, Leozinho.
1: Ah, é minha ou do Diegão você tá falando, cara? De qual voz você está falando aí? Vai, oi.
28: Bom dia, Diego. Vamos tomar um café, Diego?
1: Aí, o Diegão foi no banheiro, saiu, não tá mais agora no estúdio. Vamos lá, vai. Oi.
29: Oi, yes. Tic-tica. Bora.
1: Esse aí, sei lá, velho, tá perdido. Esse aí tá perdido, viu? totalmente perdido.
0: Acaba, pelo amor de Deus! Acaba! Eu não aguento mais os caras chorando a madrugada toda! Pelo amor de Deus!
1: Acaba, pelo amor de Deus! Ai, calma, tá quase acabando, viu? Tá, calma, calma!
0: Ô, Léo, tu percebeu que a comidinha do Diego tudo apareceu aí, as comidinhas dele? E a Catrícia, cada meia hora que ela volta com 5 pau na mão e mais cansada, né? Hã, Catrícia?
1: Ai, meu Deus do céu.
3: Ah, os lambi ovo aí do Diego tá tudo bravinho, né?
1: É.
3: Porque não foram a preferência na madrugada.
1: Ai, meu Deus do céu, vai.
7: Rapaz, Léo, juntou sua voz com a voz de Diego. Eu tenho vontade de encostar a carreira.
1: Ih, que rapaz do céu. Olha o outro já aqui, ó. Juntou a minha voz com a voz do Diegão, deu até vontade de encostar a carreta. Ih, rapaz do céu. Eu falo pra você, viu? Esses caras tão estranhos, velho. Tá cada dia estranho, cara.
0: Chupa, chorões!
1: Olha lá, vocês são todo bando de chorão, isso sim.
8: Muito bom dia, Léo Aquila e ouvintes de todo o Brasil. Quando o Tadeuzinho adentrar os estúdios, conta pra nós qual que é o cheirinho do café dele.
1: Ah, os caras querem saber o cheirinho do café. Cheirinho
9: o chupa-bola do Diego apareceu tudo agora, como falou aí, ué.
1: Que isso, cara?
9: Então, tu com as cuecas e as carcinhas meladas.
1: Caramba, viu? Você tá de brincadeira, esses caras. Não tá de
10: bom
1: brincadeira.
10: Bom dia, bom dia, bom dia, Léo.
1: Bom dia, bom dia.
10: Fox passando pra desejar um bom dia pra você aí.
1: Ô, Fox, obrigado.
10: E bora que bora trabalhar, né? Aqui bora. Quem é a policial da madrugada.
1: Aí, ó. Ô, Fox, então tem que mandar prender todos esses vagabundos aqui, viu, Fox? Manda prender todos esses vagabundos do Bando de Coruja aqui. Vou mandar prender tudo aí, ó.
11: Ô, Léo, avisa os caras que a única panela que tem no programa é a que o Davi faz a lavagem de porco dele.
1: Para com isso. Não, não, cara, o Davi já deve ter que dormir essa... Para com esses negócios. O Davi já foi dormir já, vai.
27: Bora, Dieguinho, bora, bora. Bom dia, acaba, pelo amor de Deus. Vamos que vamos, vai, Corinthians.
1: Acaba, pelo amor de Deus, que é isso? Vocês estão de brincadeira, velho. O Tadeu já chegou por aqui já, vamos ver. Deixa ele entrar no estúdio aqui.
0: Ó, pra vocês verem aí, ó. Turma do Bande Coruja, meu ódio aí passou hoje, ó, duas vezes.
1: Olha lá.
0: Quando o Diego tá aí, meu ódio já... não passa nenhuma vez.
1: Ó, aí, Diegão, tá vendo? Os caras gostam de chorar, cara. Os caras gostam de chorar. Por isso que eu coloco a música do... deixa eu colocar a música aqui, tem que colocar a musiquinha. Porque olha, o Tadeu chegou aqui. Olha só que, olha o que, que eu tenho que ouvir aqui, ó, gente. Olha isso.
0: Ó, pra vocês verem aí, ó. Turma do Bande Coruja, meu ódio aí passou hoje, ó, duas vezes. Quando o Diego tá aí, meu ódio não passa nenhuma vez.
1: Vagabundo,
5: bosta, não vai passar mais, tá?
1: Ai, ai, ai. Agora não vai passar, agora eu vou bloquear.
5: Agora entrou na lista de bloqueados, infelizmente.
1: Já entrou na lista de bloqueados. Até entrou na lista de bloqueados, viu? Ó, estão perguntando como é que é pra mim sentir o cheiro do seu perfume. Peraí, eu falei, eu não vou sentir nada.
5: Sabe o que eu tô sentindo? Um cheiro de chocolate quente.
1: Não, chocolate?
5: É café, mas é café. Tá com cheiro de chocolate.
12: É, mas é o que o copo tá sujo de whey.
5: Ah, que nojo,
1: é mistura. Que é isso, cara?
12: Aí fica mais cheio de proteína com chocolate. Putz,
1: cara, essas horas não dá certo, cara. Tá parecendo uma macarronada do Davi, cara.
12: É, pois você vai ver os ovão que eu trouxe ali, ovo com banana.
5: Ah, não, nossa. Você não vai comer isso aqui no estúdio.
12: Graciane Barbosa, horário é horário.
1: Viu, fica à vontade agora com vocês, Diegão,
5: então, tá bom,
1: vocês
5: então.
1: Dois, beleza. Juntos, fica à vontade, então, tá?
5: Um beijo no seu coração. Tá tudo bem, né, Léo?
1: Tá tudo bem, cara. Agora tá, viu? Porque até agora não tava com esses caras aqui, velho. Tá
5: não, mas eles são companheirinhos da madrugada. Não,
1: tudo amiguinhos, tudo amiguinhos.
5: Ô, Léo.
1: Tudo amiguinhos, tá bom?
12: Os ouvintes, a nossa panelinha.
1: Nossa panelinha.
5: Beijo no coração. Tchau,
1: beijo no coração de vocês.

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1: São 5 horas 3 minutos, gente. 5 e 3, hora de Brasília. Bom dia, bom dia, bom dia, bom dia.

0: Terça-feira que chama, né? 16 de junho de 2026, hein? Esse dia aqui, ele vai ser todo de amor e alegria. Tô quase jogando esse celular aqui na parede, cara. Olha...
1: Eu já falei.
0: É, se quiser, é com você mesmo, né? É com você mesmo, né? Não conecta, não consegue. Não consegue, né, Moisés? Olha, muito bom dia, homem vinheta.
1: Bom dia.
0: Hoje temos conosco aqui na mesa Diego Lopes.
1: Daqui a pouquinho no seu colinho.
0: Muito bom
1: Diego
0: dia.
1: Bom dia.
0: A partir de segunda-feira, estarei de férias, né?
1: Estarei de férias.
0: E aí o Diego estará aqui fazendo o Band Bom Dia.
1: Bem
0: e
1: feito.
0: A Hora do Ronco não estudou essas consequências que a vida te traz, né?
1: Não tenho o que fazer, né, cara?
0: É isso aí.
1: Tadeu, que honra estar aqui com você hoje, com o Vinheta.
0: Isso,
1: sou fã dos dois.
0: Pelo amor de Deus.
1: Do Vinheta há mais tempo, porque ele é mais velho. Eu via ele lá quando era criança, né? Você não ouviu muito isso, né, Vinheta?
2: Ah. Verdade. Pior que é verdade.
0: Mais idosinho, né?
2: Ele me ouvia lá em Peruíbe.
0: Lá em Peruíbe,
2: na Rádio Pirata?
1: Não.
2: Na Juré FM.
0: Na Jureia.
1: Tá em Aém, Suarão.
0: Que beleza. Que maravilha. Muito bem. Então, seja bem-vindo, Diego.
1: Obrigado.
0: Não repara a bagunça.
1: Pode deixar.
0: Você vai ter que arrumar ela depois, tá?
1: Se arrumar, perde a graça.
2: Se arrumar, já era. É isso aí.
0: Muito bom dia pra quem já tá conectado com a gente no WhatsApp aqui. Aqui a Mônica, né? Muito bem.
1: Sabe que...
0: Pois não, querido.
1: Bom dia.
2: Você sabe que existem três programas, na minha opinião,
1: tá,
2: que é complicado quando o âncora entra de férias. É Band Coruja,
1: tá.
2: Band Bom Dia e Hora do Ronco.
1: Meu Deus.
2: São três programas diferenciados, não adianta.
0: Exatamente.
2: São três programas que quando o âncora entra de férias é complicado. Aí... Os outros, não que não seja também, mas dá pra você modelar, vai indo, é um
1: que
2: formato...
1: Tem tipo de um roteiro, né?
2: É um formato mais...
1: Aqui é loucura.
2: Não,
1: né?
2: Sabe por que eu tô falando isso?
0: Fora a dose altíssima de Itaja Preta que precisa pra apresentar esses programas,
2: tem que ter, cara. Então, o que eu tô feliz é o seguinte, pela primeira vez em 16 anos, quem vai substituir o Tadeu, que não é fácil, e eu falo isso...
1: É, não mesmo.
2: Teve a iniciativa, não sei se foi sua, mas... Foi
0: o cara no colo dele, ele não queria fazer.
2: Eu também acho. Não, mas não dele fazer.
1: É.
2: Dele fazer, ninguém quer fazer.
1: Ninguém, é.
2: Eu sei o porquê. Agora, a primeira vez que eu vejo alguém que pelo menos vem aqui... Pra entender o que é o programa.
1: Ah, não, aí, mas é o mínimo, né?
2: Porque, olha, o que eu já passei aqui...
0: É isso aí.
2: Porque, cara, não é fácil, velho.
1: Imagina.
2: Não é fácil. Porque o grande problema, não é problema, é que a gente faz esse roteiro.
1: Sim.
2: Então, essa figura, ela vai dando o ritmo. Eu vou no embalo aqui.
1: E já faz tempo que ele dá
2: faz tempo,
1: o ritmo, né?
2: E faz tempo. Então, o que acontece? Quando ele não tá... Lógico que eu sinto falta, porque é meu bebê.
1: Que lindo.
0: Acho que a parte mais difícil, na verdade, Diego, vai ser...
1: Vocês não saem de férias juntos, cara?
2: Eu acho que seria o ideal.
0: A partir do ano que vem vai ser assim.
1: Cancun.
0: Sim!
1: Não é?
0: De estrear a sunga que ele me deu de presente.
1: Olha só, que lindo.
0: Enfim,
2: Mas assim, você me levaria pra onde se eu fosse com vocês?
0: Olá. Cara, até pro céu. Né?
1: Nossa!
0: Meu Diego, a parte mais difícil, a parte mais complicada é apresentar o programa olhando pra ele sem... Dar um beijo gostoso nessa boca.
1: Ah, mas aí eu vou ter que me segurar. Não, uma traição assim, né? Em rede nacional.
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4: São 5 horas e 9 minutos. 5 e 9. Entra no ar mais uma edição do seu gibi eletrônico. O Pulo do Gado. Edição de número 6 e 2. E claro que nós, a partir de agora... Vamos deixar você bem informado. Você não vai sair de casa sem uma boa informação, saber o que está acontecendo no Brasil e no mundo. Notícias pertinentes, tudo que vai deixar você, de boca aberta. Claro, eu sou Pedro Quadras, bom dia.
0: Muito bom dia, eu sou Silvânia Acre, bom dia Pedro Quadras, como vamos?
5: Como vai você? Eu preciso saber da sua vida.
2: Silvânia Acre, eu preciso saber se você também vai ser substituída.
0: Então, estarei de férias junto, né? Tirarei férias. Aí eu não sei se você vai manter o pulo do gado. Tava conversando com o Diego sobre isso.
1: É, né?
0: Vai querer manter o pulo do gado. O pulo do gado também sai de férias.
1: Eu não sei, acho que o pulo do gado tem que sair. Porque como é que ele vai fazer a Silvânia?
0: Pois é.
1: Você faz a Silvânia, bebê?
0: Você não tem voz pra isso, né, Diego?
1: Silvana, eu acho que nem combina.
2: Não, mas é pra não combinar, não, é pra não combinar mesmo.
1: É.
2: Se você quer fazer, você faça comigo.
1: Não, se eu não quiser.
2: Eu sei que você não quer fazer nada.
1: Ó, só um minutinho, desculpa, eu acho
2: que... Ah, é verdade, tem que manter o personagem.
1: Não, desculpe.
2: Você me perdoe, mas acho que você já deu uma...
1: É, já deu uma, já cheguei dando pra trás.
2: São 5 horas e 11 minutos. Pedimos desculpa aos ouvintes que teve um pequeno desajuste aqui no programa.
1: Desculpa.
2: Silvana, conclua.
0: É, bom dia, Pedro Quadras.
2: Credibilidade, meu querido.
0: Sim, claro, isso aqui é um programa de credibilidade. A gente tá na frente de grandes emissoras ditas jornalísticas, né?
1: Verdade, verdade.
0: Você sabe que jornalismo de verdade tá aqui no Band Bom Dia, no Pulo do Gado, né?
2: Esse negócio tá fazendo com que eu acho que é meus cílios que seja pendurado.
1: Você vê que eu fico assim, ó?
0: Ontem não era.
1: Não era, isso aqui, ó.
0: Visão periférica completamente comprometida.
1: A visão periférica fica balançando aqui, fica assim, ó.
2: Desculpa.
1: Desculpa.
2: Gente, segunda vez que a gente perde a seriedade. Vamos lá, mantenha.
0: Hoje chegamos ao dia 16 de junho, viu, Pedro Quadras?
1: 16 de junho.
0: O dia de número 167 do ano.
1: Ok.
0: 25ª semana do ano. Certo. Completamos já 45,8% de 2026.
2: Muito bem. Está aí informações de Silvânia Acre. E claro que vamos às efemérides desta terça-feira, dia 16 de junho.
0: Hoje é dia internacional da tartaruga marinha.
2: Gente, pelo amor de Deus, vamos todos, você que estiver passando aí pelas ruas, estiver no trânsito, avistou uma tartaruga marinha, dá os parabéns, não custa nada, gente.
0: Sim.
2: Larga a mão de você, sabe, olhou a tartaruga, parabéns, você que estiver aí.
0: A marinha que é o cágado? Qual que é o cágado?
2: Não, o cágado é o de água doce.
0: Ah!
2: É o cágado.
0: De água doce é o cágado.
2: Isso, tá. De água doce. Não vamos confundir, a tartaruga marinha, porque o cágado, ele é mais achatado, ele tem um casco mais achatado.
0: Entendi.
2: E as nadadeiras diferentes.
0: Uhum.
2: Já a tartaruga marinha é bela, é linda, é aquela do Procurando Nemo.
0: Ai, que linda,
2: que nada na maré.
0: Bonitinha, né?
2: Linda, não é?
0: Ah, que bonitinha.
2: Vamos dar os parabéns pra ela.
0: Vamos dar parabéns.
6: Parabéns pra você. Nessa data querida.
0: Tá bom. São 5h13 agora, Dia Internacional das Remessas Familiares. Seja lá o que isso signifique, né?
2: Remessas familiares.
0: Remessas familiares.
2: Bom, seja lá o que signifique, é o dia dela.
0: Parabéns pelas remessas aí.
2: Sei lá, é
0: isso. Ponto final aqui nas efemérides.
2: 5 horas e 13 minutos. Claro que eu não posso deixar de frisar aqui e dar os parabéns também para a cidade de Suru.
0: Alô, suruenses. Bom dia.
2: Suruenses com 2 mil habitantes. Pequena cidade também. Está se formando agora. Suru, que em tupi-guarani significa a aglomeração de pessoas nuas. Olha, tentando fazer sexo.
0: Aliás, fica na Bahia, por isso. Porque quando você vai escrever é Suruba.
2: Justamente, realmente. Mas cortaram o ba, ficou Suru. Por isso que é aglomeração de pessoas tentando fazer sexo. São 5 horas e 14 minutos, 5 e 14. Mudou a trilha, mudou o tom. Gente, realmente as coisas que estão acontecendo no Brasil e no mundo, futebol acontecendo, Copa do Mundo, e realmente estamos passando por momentos difíceis no Brasil, quiçá no mundo. Gente, é impressionante o que está acontecendo. OVNIs, o disco voador, objetos não identificados, ETs, estão sendo vistos. Se você ver um extraterrestre, gente, tente contato, viu?
0: Por gentileza.
2: Tente contato. Eu ontem, Silvânia, eu tava indo pra minha residência. Não sei se você sabe, tem um terreno aqui muito grande, é uma praça.
0: Sim.
2: Onde, em frente ao Palácio do Governo, as pessoas fazem culpa. Eu parei ali pra dar uma refletida na vida e vi uma moita mexendo. Vi uma moita mexendo e lá eu fui pra tentar o primeiro contato, né? Porque eu estou muito... E eu tentei o primeiro. A moita mexia, olá, eu sou o terráqueo, contato, estou em paz. E fui tentando contato. Olá, terráqueo, estou em paz. E a moita mexia.
0: Caramba.
2: Olá, terráqueo, estou em paz. Aí de repente, de trás da moita veio. Olá, tô cagando, deixa eu em paz.
1: 5 horas e 15. 5 e 15.
0: Muito bem, hora aqui do Mugido Especial pra aquela pessoa especial. Claro, mande claro. O seu 11 99991 9197. Pode mandar aqui o seu mugido, fique à vontade, tá? Pedrão Rocha, bom dia. Mugido especial para o Diegão Canela de Sabiá, não sei se é você.
1: É ele.
0: É você? Você também é o tipo de homem que vai na academia e não malha a perna, fica parecendo um T.
1: Tem que malhar a perna.
0: É. Tem
1: que malhar o braço.
2: Como é que é o apelido? Canela de Sabiá?
1: É só comprar calça.
2: É verdade, eu sou assim também, eu fico parecendo Gru. Fica um triângulo, né?
1: O Sibirila.
0: Mugido então para Diego Perna de Sabiá. Bom dia, Bruno Silva, mugido pra você, meu querido. Mugido especial aqui pro André Luiz. Um abraço pra você, meu querido. Tudo de bom.
1: Obrigado pelo carinho.
0: É, tem mugido aqui por vós. Vamos ouvir.
7: Bom dia, Tadeu.
0: Bom dia.
7: Eu mando um mugido aí pro Tadeu Sem Orelha. Ô, Tadeu Correia. Bom dia, bom dia.
1: No... Eu vou pedir por gentileza aí.
0: Contato bloquear. Pronto.
1: Nós estamos aqui, Pedro Quadras e Silvânia Acre. Uhum. Eu não sei de onde vem esse Tadeu. Eu não... De verdade, cara. Então... Eu fico aqui, bom, enfim, 5 horas...
0: Respeito com os profissionais, né?
1: Trânsito!
0: Trânsito, atenção, gente, trânsito!
1: Eu não sei, você sabe como é que tá?
0: Eu não dirijo.
1: Então, eu também não sei como é que tá. Dane-se quem estiver no trânsito.
0: Mugido aqui pros motoristas da Guilherme Transporte. Muito bom dia aí, Guilherme Transporte, um forte abraço pra você. Quem mais quer mugido?
8: Bom dia, manda um mugido para o Adriano do Ceará. Tchau, obrigado.
0: Adriano, um abraço, quase dormindo, hein?
1: Numerologia.
0: Numerologia, atenção,
1: 2324. 5 horas e 17 minutos, 5 e 17. Este é o seu pulo do gado.
0: O Teio, motorista da Rede Veiga. Mugido especial pra você, meu querido. Mugido especial pra você, tudo de bom. Tati Perigosa com a gente também. Um mugido pra você. Mandou um emoji de uma tartaruga dando tchau. Ai, que bonitinha.
1: Ai, que gracinha. Obrigado, viu?
0: Fofinha, né? Ela é muito fofinha.
1: Nota de falecimento.
0: Atenção, gente, nota de falecimento.
1: 5 horas e 17 minutos.
0: Aí pesa o clima, hein? Aí pesa o clima.
1: A gente tem que falar, né, Silvana? A gente sabe que o nosso jornal. Nota de falecimento, neste momento, os nossos pêsames e sentimentos a todos os amigos e familiares. Nota de falecimento, pelo que eu vi, Silvânia, eu dou nota 6,5.
0: Vou com você, nota 6,5? Não foi tão espetacular essa morte, né?
1: E outra, os amigos não mandaram uma coroa de flor.
0: Exatamente. Então, nota 6.
1: Uma coroa de flor, a gente percebe que o defunto não era bem querido.
0: Era uma pessoa bem, bem detestável, inclusive. Detestável.
1: Então, 6,5 é a nota de falecimento. 5 e 18.
0: Repita.
1: 5 horas e 18 minutos.
0: Repita.
1: 5 e 18.
0: Repita.
1: 5 e 18.
0: Repita.
1: A gente vai ficar o dia inteiro nessa porra.
0: Olha, oferta de emprego, quem tiver, pode mandar, viu? 11 99991 9197. Se você quiser ofertar uma vaga de emprego aí, por gentileza, vamos ajudar os desempregados do Brasil.
1: Já
0: tem, né?
1: Então, um emprego aqui. Atenção, soldador de costura masculina.
0: Olha aí!
1: Atenção, soldador, é aquela costura que tem entre o...
0: Sim, parece uma solda, né?
1: É aquela mesmo.
0: Aquela costura entre a boca do caneco e
1: a
0: o...
1: A boca do caneco e o porta-ovos.
0: Então, assim... Qual o salário?
1: Oi?
0: O salário?
1: R$ 2.700 com direito a vale refeição. O soldador de costura masculina tá aí. Uma...
0: Fica aí a vaga de emprego verdade. Ofertada aqui no Pulo do Gato, viu? Mugido aqui pro Alexandre, tá indo pra academia ARX de Rio Preto. Um abraço. Vida,
1: Rio Preto sempre conectado com a gente, né, Silvânia?
0: É isso aí. Olha, Anderson ofertando uma vaga que já apareceu essa semana aqui. Ah, vale a pena repetir. Vaga de ensacador de fumaça. Salário é R$ 3.000 sem benefícios, tá?
1: Ô, Silvânia, nós fizemos a enquete que a gente tinha prometido pro ouvinte já, né?
0: Já, da depilação a gente fez.
1: Ah, foi depilação,
0: foi
1: né?
0: Foi na sexta-feira, inclusive.
1: Verdade.
0: Sexta-feira a gente fez.
1: Deu o que falar, hein?
0: É, exatamente. Mas tem outra enquete aqui.
1: Atenção, outra enquete no Pulo do Gado 5 e 19.
0: Ao vestir a sua camisa, você é braço direito, braço esquerdo, pescoço... Ou você enrola tudo e pescoço direto?
1: Então vamos lá, gente.
0: Essa é a pergunta.
1: A sua camisa... Alternativa A, braço direito primeiro. Alternativa B, braço esquerdo primeiro. Alternativa C, você enfia a primeira cabeça. alternativa D, lá ele.
0: É isso, gente. Braço direito, depois braço esquerdo. Ou ou você enfia a cabeça inteira. É isso. É isso.
1: Vamos começar com o nosso amigo Diego Lopes. Você consegue lembrar desse primeiro direito ou esquerdo a cabeça?
9: Eu acho que eu ponho a cabeça primeiro.
1: A cabeça?
0: Eu ponho a cabeça primeiro.
1: Só da galera cabeça, da cabeça.
0: Rola aqui, depois isso. Aqui e aqui.
1: É isso. É,
0: okay. Muito bem. Ok, ok.
1: Primeira cabeça.
0: Posso falar? Eu sou primeiro braço direito.
1: Eu também, velho.
0: Braço direito.
1: Sabe que agora porque...
0: Gente, e você? Pega um pouco.
1: Responda. Olha, pra nós.
0: A Gigi tá respondendo aqui que é braço direito primeiro, né?
1: Braço direito primeiro.
0: Beijo pra você, Gigi. Obrigado. É enquete Pulo do Gado.
10: Bom dia, Diego. Bom dia, Tadeu.
1: Bom dia.
10: Da Cachoeirinha.
0: Oi.
10: Pescoço primeiro.
0: Cabeça primeiro. Ele coloca a cabeça primeiro, então. Um abraço pra você, meu querido. Bom dia.
11: Bom dia, menino.
1: Bom dia.
11: Eu acho que é o direito,
0: tá.
11: Direito, esquerdo e a cabeça. Meu marido coloca a cabeça primeiro.
1: É, então, tá vendo? É legal ela falar isso também, porque... Boa, menina.
0: Muito obrigado, Tati.
1: Obrigado.
0: É, o Batista tá com a gente aqui. É, cabeça primeiro. Se passar a cabeça, aí o resto cabe confortavelmente.
1: Verdade,
0: né? Um abraço pra você, meu querido. Bom dia. Mais respostas aqui na enquete. O Pulo do Gado.
12: Primeiro, então, um abraço pra você.
0: Bom dia.
13: Bom dia, Tadeu. Bom dia, Homem Vinheta.
1: Bom dia,
13: Diego Lopes.
1: Bom dia.
13: Ó, eu gosto de colocar a cabeça primeiro. Mas o Diegão mentiu, hein? Ele não coloca a cabeça primeiro, não. Ele coloca as perninhas de sabiá primeiro.
1: Não é calça, querido. Não mistura as coisas. 5 horas e 22 minutos. Não confunda coisa. Você foi burro. Você foi um baita idiota, seu trouxa. Desculpa, gente. A gente perdeu um pouquinho a linha. Desculpa, senhoria.
0: É, que é isso. Tá perdoado, Pedro Quadras.
14: Bom dia, bom dia, bom dia. Bom dia.
0: Sempre me assusta isso aqui.
14: Aqui é o Marciel.
1: Foto de uma mulher.
14: Eu coloco a direita, a esquerda e depois eu ponho a cabeça.
1: Aí, ó.
14: Bora, bom dia.
1: Ah, é verdade. A direita e esquerda depois faz assim.
0: Valeu, meu querido. É, tá escrito Adriana, tem a foto de uma mulher. É a voz de um.
1: É o pau mandado.
0: Um abraço.
1: É o cara que tem foto no Instagram. Foto no WhatsApp, abraçadinho com a mulher, eu sou a foto da mulher, pau mandado. Ela fala, você que não coloca pra ver minha foto.
0: Bom dia, bom
1: coisa
0: dia.
1: Que isso muda alguma coisa. Homem safado.
11: Bom dia, meus lindos queridos. Eu coloco primeiro o braço esquerdo.
1: Tá. Nossa, que esquisita.
0: Primeiro braço esquisito.
1: Você falou tudo. É uma pessoa esquisita.
0: É uma pessoa esquisita.
1: Não, eu já
0: você é psicopata, hein? É aqui, aqui e aqui. Não tem jeito. É direito, esquerdo e pescoço.
1: Agora é engraçado que você falou uma coisa. Tem gente que vai embolando a camiseta assim, primeiro em aqui, né?
9: E depois o braço.
1: É,
9: exatamente. Eu acho que eu faço assim.
0: Exatamente. Bom, é uma discussão realmente muito profunda, gente. Bom dia.
15: Bom dia, bom dia. Primeiro eu ponho o chifre, depois ponho o braço. Vai, cachorro. Esse abraço aí, ô perna de sabiá.
1: Alô. Chifrudo.
0: Valeu, meu
1: esse
0: querido.
1: É o tipo de pessoa que tem que usar aquelas camisetas gola V, né? Senão não entra o chifre. 5 horas 23 minutos.
0: Ponto final em mais uma edição do Pulo do Gado.
1: Gostaríamos de agradecer aqui a você que ficou junto com a gente em mais uma edição do Pulo do Gado que volta amanhã. E amanhã, lembre-se, Silvânia, acho que seria interessante fazer a enquete então da calça.
0: Vamos fazer a calça. Vamos fazer. É pé direito ou pé esquerdo primeiro?
1: O que você enfia primeiro?
0: Exatamente.
1: Poxa, já vou prestar atenção hoje na hora que eu tirar.
0: É verdade.
1: Pra ter uma resposta pronta já pra amanhã. Já, então preste atenção. Bom, Silvânia, muito obrigado.
0: Muito obrigado, Pedro.
1: Por estar dividindo comigo. Diego,
9: gostou de participar? Muito obrigado. Gostei. Muito obrigado. É uma honra, Silvânia e Pedro. Sem palavras pra estar aqui.
1: É, nós não. Voltaremos amanhã com mais uma edição do nosso jornal. Silvânia, bom dia.
0: Bom dia, Pedro. Bom dia. Às 24 minutos, já vamos emendar aqui com o Band Astral.
1: Aí, ó.
0: Momento do nosso Mestre Bilu. O Mestre Bilu...
1: Ele é assim, ele vai me ferrando. Ele vai colocando e vai me ferrando.
0: O Mestre Bilu, ele vai identificar, vai desvendar o seu futuro através do quê? Das tampinhas de garrafa. Então, Mestre Bilu vai pegar as tampinhas de garrafa nesse momento. E você, ouvinte Band FM, vai mandar o seu nome completo agora, data de nascimento pra gente aqui e que área da sua vida você quer saber sobre ela. 11 999919197. Participe com a gente. Mestre Bilu acaba de adentrar aqui aos estúdios da Band FM. Muito bom dia, filósofo do... na verdade, é discípulo do filósofo grego Clitóris.
16: Bom dia. Bom dia, obrigado a todos que estão conectados nesta mesma energia.
1: Só um minutinho.
0: O que, que o senhor tá fazendo, seu mestre?
1: Limpando a remela.
16: Comida para pica-pau.
0: Casa do jacaré, fala. Casa do jacaré.
16: Casa do jacaré.
0: Muito bem. É, mestre Bilu, muito bom dia. Saudade do senhor. Faz muito tempo que o senhor não aparece por aqui.
1: Não posso dizer o mesmo. Não tava nem um pouquinho a fim de vir.
0: Tava gostoso na caminha, né?
1: Eu não abro o olho, mas sinto energia. Quem está do meu lado esquerdo?
0: É o Diego Lopes, comunicador aqui da Band FM.
1: Oh, um prazer conhecer o senhor, viu, mestre Bilu?
0: Cala a boca.
1: Tô sentindo a sua energia.
0: Ele tá sentindo a energia. Deixa ele.
1: Deixa eu sentir primeiro. Tá sentindo? O que que tá sentindo, mestre? Tá bom.
0: Deixa ele sim. Mestre?
1: Você tem uma pessoa.
0: Que mão grande que o mestre Bilu tem.
1: Você não viu?
0: Muito bem, as tampinhas estão aqui e a audiência adora esse tipo de coisa, né? Impressionante. Como não é à toa, todas as rádios têm pelo menos uma previsão horóscopo na sua programação, porque o povo gosta realmente disso aqui, né?
1: Vocês vão me pagar ou também vão fazer permuta?
0: É, permuta igual a gente faz com o Mantovani.
1: Eu faço o meu trabalho e divulgo.
0: É. Você tem algum livro? Lanço o Lojador. Esse que é meu amor. Muito bem, Elizabeth Félix mandou pra gente aqui, mestre Bilu. Ela nasceu no dia 25 de agosto de 84.
1: 25 já não é leão mais, né? Deixa eu ver, 22 de agosto.
0: É, do signo de virgem.
1: É virgem.
0: Virgem. É, mestre Bilu, bom dia.
1: Você já saiu com uma mulher virgem?
0: Nunca, você acredita? O senhor já saiu com uma mulher virgem, mestre Bilu?
1: Já tive o prazer.
0: Já? É, qual foi a sensação, mestre Bilu?
1: A mesma que está abrindo aquela champanhe que não abre o olho. Força.
0: A Elizabeth, mestre Bilu, do signo de virgem. Bom dia. Eu estou com meu marido há 20 anos. Vamos continuar juntos até ficar velhinhos, como diz a música? O nome do meu marido é Eriguatã. O nome do marido dela. O Diego tá olhando pra ver se é verdade. O nome do marido dela. O Diego tá olhando pra ver se é verdade.
1: É verdade mesmo.

0: Mas é real, o negócio é real.
1: A diferença está. Búzios?
0: Não.
1: Baralho, tarô?
0: Não.
1: Porra do café?
0: Runas, não.
1: Não.
0: Porra do café.
1: Porra do café. Tampinha de garrafa.
2: Tá. Olha aí, tá vendo só? Vamos lá, ele chacoalha nesse momento. Vai jogar.
1: Eita porra!
2: É, acho que não tem coisa boa aí, não, viu, Elizabeth? Acho que não tem coisa boa, não, viu? Acho que não tem.
0: Olha.
2: Olha, uma tampinha amassada está em cima de outra tampinha.
0: Certo.
2: O que isso significa, mestre Bilu?
1: Não sei, vou inventar.
0: E a... Qual é a leitura?
1: Perceba que o resto das tampinhas caindo todas de boca para cima.
0: Uhum, todas, todas. Uhum.
1: Tá? Vou separar elas porque o significado tá aqui. Ela pergunta se vai continuar com o marido mais uns 20 anos, é isso?
2: Até ficar velhinho.
1: Até ficar velho. O nome é o que? É o Biratã?
2: Não, é Eriguatã.
1: O piorou.
0: Pelo nome não vai demorar para ficar velhinho.
2: Quando, ele, quando batizaram ele, ele já ganhou automaticamente já, 50 anos.
1: Já nasceu
2: anos.
1: Morto. Isso aí já nasceu morto. Somos...
2: Vamos lá, mestre Bilu. Vamos lá.
0: Iguata.
1: Vamos lá. Ela quer continuar mais 20 anos com ele, né?
2: Não, não. Estão juntos há 20 e ela 20. Quer ficar até ficar velhinho. Até ficar velhinho, tá. Morrer de idoso na cama.
1: Lembre-se, meu amor, com esse nome ele já nasceu velho. Tá? Então, isso aí não tenha dúvidas.
2: É.
1: Mas tem uma pessoa no meio dos dois.
2: Essa tampinha amassada significa uma pessoa no meio dos dois.
1: No meio dos dois.
2: Meu Deus.
1: Que pode atrapalhar esse relacionamento.
2: No lado dela ou no lado dele?
1: Dele.
2: Oh, Elizabeth, eu sinto muito.
1: É.
2: Eu sinto muito.
1: E é... Isso aqui é das tradições indígenas. Uhum. Porque ele tem todo um... Como é que é o nome dele?
2: É... Ariguatã.
1: Então, isso é uma aldeia. Isso é uma aldeia.
0: O que será? É uma aldeia?
1: É.
0: O que será que significa, hein?
1: É da aldeia, a famosa que dá o ânus. Ele realmente, ele tem seu perfil, essa coisa indígena. E esse aqui, ó, isso aqui não é uma mulher que tá entre eles.
2: Não é? Por que que tá amassado?
1: É um homem.
2: É um
1: homem? Mas é um homem operado. Tá vendo?
0: Oh.
1: Aqui, ó.
0: É verdade.
2: Parece? Isso também parece mesmo. Cortou, né?
0: Caramba, aí, que leitura perfeita, mestre.
1: Oh, peraí, então, minha linda, tem um homem no meio de vocês. A única sua sorte é que é um homem operado.
0: Olha,
2: que coisa.
1: Então ele não tem o que teu marido tem, mas ele tem o que você tem.
2: Olha que loucura. Que, é pra dar um nó
1: na cabeça. E esse outro, que é outra hoje, dá o que você não dá.
2: Sentido, né?
0: É isso.
1: Já tá garantido ali.
0: Caramba, cara, que leitura perfeita no
2: meio. Próximo ouvinte aqui é a Michele Sou.
1: Se você quiser, eu posso puxar a tampinha pra você também, Diego.
0: Sério? Ah, mas seria uma
1: pergunta. Ensina uma pergunta, ó, animal.
0: Vou pensar, pensando.
2: Enquanto isso, a Michele Souza tá com a gente aqui, nasceu no dia 11 de abril de 82, mestre Bilu. Mestre, eu quero saber da minha vida sexual. Eu estou fazendo festinha 4 vezes por dia. Mestre Bilu, sou casada há 1 ano. Vai continuar nesse ritmo até o fim? Michele Souza. É, caiu uma tampinha no chão, inclusive.
1: Pode falar como ela caiu, Diego. Pode falar como é que ela caiu.
2: O negócio não tá muito...
0: Uma tampinha de caracu com a boca pra baixo.
2: Meu Deus, caracu! Olha.
0: Caracu, tampinha preta. Olha lá.
2: Que isso? Não tá mentindo, não. É uma
0: caracu
2: tampinha
0: com a boca
2: de
0: pra baixo.
2: Caracu que caiu com a boca pra baixo. Isso. Que loucura. É o Band Astral aqui no Band Bom Dia, gente.
1: Ela faz quantas vezes?
2: 4 vezes por dia.
1: 4 vezes por dia.
0: O que será que significa o caracu pra baixo?
2: É um absurdo, né?
0: É.
2: 4 vezes por dia é um absurdo.
0: É, meio Naldo.
1: O que acontece? São 4 vezes por dia. Ela é casada?
2: Ela é casada. Mas assim, só 1 ano.
1: E por que saiu a tampinha do caracu? Porque 4 vezes por dia, pro marido ela dá cara. E pro outro...
2: Explicado, né? Tá explicado. Muito bem. É. Muitas pessoas pedindo aqui. Gente, vamos passar depois o contato do mestre Bilu pra ele fazer um atendimento. Ó, mestre, nessa que você ganha dinheiro.
1: Isso é que eu quero
2: fazer um atendimento pessoal com os.

0: ouvintes aqui, são muitas participações. Infelizmente não temos tempo para atender todos.
1: Eu faço o mapa astral, tudo, é.
0: Mas, enfim.
1: Eu tenho também, gente, só que eu não posso fazer isso, que eu tenho que estar presente. Eu leio fundo de calcinha.
2: Ah, isso é, olha só, que novidade. Essa eu nunca vi, essa o Mantovani acho que não faz.
0: Não, essa não, essa é exclusiva do Mestre Bilu.
1: Mantovani lê cueca.
0: O Gabi está perguntando se as tampinhas são de refri ou long neck, o Mestre Bilu.
1: São variadas para dar destinos variados.
0: Muito bem. É, a nossa ouvinte mandou uma mensagem aqui, Mestre Bilu. Opa, atenção, calma.
2: O que é isso?
0: Ele deu uma esticada aqui, parece que alguma coisa desceu, peraí.
3: Ele respondeu. Oi, gente, bom dia.
0: De vez em quando desce o espírito do Geleia.
2: Geleia,
0: caça-fantasma.
2: Saiu. Só isso, só bem da bom dia.
0: A Kátia tá com a gente aqui, Mestre Bilu. Depois é a pergunta do Diego, hein?
1: Ah,
0: é.
1: Claro, tô.
0: Bom dia, Mestre Bilu. Data de nascimento, 28 de outubro de 81. Me chamo Kátia e eu quero saber, Mestre Bilu, o meu ex vai voltar?
1: É, gente. Sabe qual é o signo dela?
0: Não faço a menor ideia, não.
1: Nem eu.
0: Quem nasceu no 28. Gente, ouvinte, me ajuda! Quem nasceu 28 de outubro é o quê? Eu não faço a menor ideia.
1: Espero que seja a gente.
2: Eu imagino que sim.
0: Atenção. Ele tá.
1: Agora foi o contrário, vem ver aqui.
0: Vem ver aqui.
2: Meu Deus!
0: Gente, caíram as tampinhas aqui.
1: Ao contrário, agora a dobrada embaixo e aberta em cima.
0: É. Olha que loucura!
1: Ela, gente, quer saber se o ex vai voltar?
0: Se o ex vai voltar. Mas quando dá essa risadinha aí.
1: O ruim é que eu não sei se foi ela que terminou ou foi ele, mas.
0: É escorpião, viu?
1: Oi?
0: Escorpião.
1: Perguntei.
0: Informando aqui. Você perguntou no começo. Perguntou.
1: Então tá bom.
0: Tá ficando gagá?
1: Ele vai voltar.
0: Atenção! Ele vai voltar pra você, Kátia!
1: Ele vai voltar, só com uma surpresa, né?
0: Opa, atenção, tem surpresa.
1: Ele vai voltar com uma surpresa.
0: Uhum.
1: Ele vai voltar falando pra ela que ele se descobriu, que ele se libertou.
0: Tá.
1: E que agora ele e ela vão compartilhar do mesmo desejo.
0: Olha aí.
1: Que ele e ela, ao contrário de antes, que ele era mais só ele, egoísta, não. Desta vez ele e ela vão compartilhar do mesmo desejo.
0: Que desejo é esse?
1: Ele também gosta de homem.
0: Vem aí um trisal, né? Vem aí um trisal. Diego, eu quero, por gentileza, a sua pergunta.
2: Ah, eu tava vindo lá. Volta. Mestre, eu gostaria de saber sobre o que eu podia saber. Meu futuro profissional.
0: Ai, ele, pelo jeito, tá indo de água abaixo, viu?
2: Ah, tem que. Eu faço o Pix. Pode ser por Pix?
0: Faz o Pix aí.
1: efsilva@band.com.br.
0: É o Pix aí, viu, gente?
1: Quem quiser fazer.
2: efsilva@band.com.br. Tá.
0: É o Pix. Qual o valor?
1: Eu tô esperando cair. Uhum. Aí vai da consciência dele.
0: Vai da consciência.
1: Muito bem. Tá. Deixa eu só mandar um alô pro João Carlos Júnior. Esses 3 centavos dá pra tua irmã. Tá?
0: Tá.
1: Ela tá com corrimento.
0: Que é isso, Mestre Bilu?
1: Vamos lá.
0: Seja assim.
1: Ele falou a respeito da... O profissional lá do profissional.
0: Vida,
1: né?
0: Profissional. Isso,
2: vida profissional, é.
1: Vida profissional, vamos lá. Eu acho que você já tem a resposta, meu querido Diego Lopes.
0: Opa, atenção.
2: Olha, já tenho.
1: A resposta, você já. Você mandou ou não?
2: Não, não existe.
0: Ele
2: não
0: quer fazer. Mesmo o Pix?
2: Não existe.
1: Vamos lá.
2: Diz que não existe.
1: Deixa eu ver.
0: Não tem. É EF Silva.
2: Ah, viu? EF Silva. EF Achei Silva. Que era EF Silva.
1: Vamos lá pra acabar o quadro.
0: Vamos vai, lá, gente. Vamos vai. Lá.
1: O Rodrigo Alves, 5 centavos. Vê se o seu pai. Ele deve estar com gonorreia.
0: Pera aí, mestre.
1: Dá penicilina
0: pra
1: ele.
0: Pera aí.
1: O seu futuro profissional, Diego Lopes, desculpa. vai de mal a pior.
2: Mandei.
1: Deixa eu ver. Diego Lopes. Vou fazer bosta.
0: O que ele mandou?
1: Vou sentar, vai pro inferno.
0: Tchau, mestre Milo, tchau.
1: Seu obrigado, futuro tá traçado, obrigado. Apresentar o Band de Bom Dia.
2: Já calma, tá mestre, merda, calma.
1: Já tá na bosta.
0: 5h38. Ai, meu Deus, esse é o Band de Bom Dia, viu, gente? Esse é o Band de Bom Dia. Recuse imitações.
2: Mano, geleia do nada, velho. Vem só dar um bom dia.
1: Ele é baixo.

0: 5h39 agora. Um beijo pra Nayara aqui, mandou uma foto toda estilosa. Se o Cro estivesse aqui, certamente daria uma nota 15 pra vocês. Bora aí. Ela é o digníssimo.
1: Ah, que legal, cara!
0: Só essa luva aqui de...
1: É, mas é de couro, né? Couro de pica.
0: Mas um beijo pra você, obrigado pela foto aqui, tudo estilosos. De bom. Pessoas fazendo pix aqui, hein? Fazendo pix, tá chegando os pix aí, não?
2: Oh, deixa eu falar uma coisa aqui. É, de, oh, 2 centavos, Douglas, enfia, o Rodrigo 1 centavo, pega e dobra, enfia no... Oh,
0: que é isso?
2: Jonathan 5 centavos, pega e... Oh,
0: pera aí, oh, pelo amor de Deus, pera, cara. Pera lá, bom, enfim.
2: Eu com a minha conta em vermelho, R$3.000, os caras estão me dando 1 centavo.
0: Pera aí. Mas a dor é tão... A gente só tá no dia 16, cara.
2: Isso tá desde o dia 10,
0: velho. Meu Deus!
3: Aquela gota no oceano, né? Quando cai o pagamento.
0: Que beleza, hein? Que maravilha, que festa. Vamos
4: lá. Ai, calcula todos esses números do Pix e coloca no meu.
3: É isso, gente.
0: Obrigado, ele quer que junte tudo e coloque no dele,
2: viu? Depende do que ele vai dar pra mim, né?
0: Exatamente. Quem quer rir tem que fazer rir, tá? O Miguel Tadeu se questiona, cadê o Severino? Tem um tempinho que não aparece aqui no Band Bom Dia mesmo, né? Um abraço pra você, meu querido. Mário tá com a gente. Isso aí você tem que se acostumar, tá?
3: O que que é? Que é isso?
2: Do nada, viu, cara?
0: Do nada, do nada.
2: É isso aqui a gente tá fazendo. Uma hora chega de um jeito, uma hora chega do outro.
3: Exatamente. Já vai! Tá vindo debaixo da mesa? Tá vindo debaixo
2: já
3: da
2: vai!
0: Mesa. É. Pera aí, pô!
2: Coitado,
0: é que eu tenho preguiça de passar pro ar. Aí eu pego no YouTube direto. Sai daí, Pidoncio! Vem ver, não, vem cá ver.
1: Olha lá, ele... deixa eu ver. Onde ele fica? Olha!
2: Sai daí.
3: Cara, parece um ninho ali embaixo dele.
0: É, então. Como é que aguenta, né? Um lugar
5: bom dia, bom dia.
0: Quente, abafado.
3: Bom dia. Ah,
5: acho legal que o cara vem mesmo. Ele vem, isso aí, eu gosto disso.
0: É o nosso lógico. Diretor, aliás, Diego, o nosso diretor Pidoncio.
5: Que eu sou?
2: O diretor.
5: Bom dia, gente, bom dia.
3: Bom dia, bom dia.
5: Bom dia, Rodrigo.
3: Eu tô meio nervoso de conhecer.
0: É Diego. Diego, não é Rodrigo. É Diego o nome dele.
5: Não é Rodrigo.
0: É, não, é Diego.
5: Diego.
0: Diego Lopes.
3: Prazer, tá. Pidoncio. Tudo bem? Eu tô meio.
1: Tudo bem?
5: Bem-vindo, você vai fazer o que aqui?
3: Eu vou ficar nas férias do Tadeu, eu vim aprender como é que é o programa.
5: Você vai sair de férias?
0: Você não tá sabendo?
3: Você não avisou o diretor?
0: Que tipo de diretor é você que não tá sabendo que eu vou sair
5: de férias? Você me pediu pra sair?
0: Cara, você é do RH? O RH que mandou aqui que... Eu sou CLT, queridão. Eu tenho que tirar
3: acho
0: no
3: que não vai rolar, hein?
0: Não, vai ter que rolar. Eu sou CLT, não tem isso.
3: O diretor tem que autorizar, né?
5: Eu sou do KH.
0: Quem escolheu o CPJ aí que se lasque, viu? Eu tenho a data pra sair.
5: Mas assim, é... Tá tudo bem. E você... Ah, gente!
0: O que é que foi?
5: Do Band Curiango, né?
0: Não, Band Coruja. Você quer fazer uma entrevista com o Diego?
5: Eu gostaria.
0: As pretensões?
5: Eu gostaria, porque eu sou o diretor.
0: Então tá. Então tá bom.
3: Tem que ver. Agora que o bicho vai pegar. Se não for aprovado...
2: 5h42.
5: Exatamente. A gente podia fazer um fuça-fuça, né?
0: Um fuça, vamos fazer um fuça-fuça. Atenção, gente. Vai começar agora. É o programa de...
5: É que tem cara a cara, a gente faz fuça-fuça.
0: Ah. É o programa de entrevistas do Pidoncio, tá. Viu? Então vamos fazer aqui, gente. Vai começar mais um fuça-fuça especial. De bom dia.
3: Olha.
5: Bom dia, Diego Lopes, né?
3: Bom dia, diretor. Bom dia, Pidoncio.
5: Nós estamos aqui diante de um programa onde a gente precisa de pessoas com habilidades especiais, né? Uhum. Tá. Quantos anos de rádio? Tá se distraindo.
3: Chegou a moça aqui. Chegou a moça.
5: Vai lá, fica com ela lá.
3: Não, desculpa, diretor. É, 19 anos
5: bom
3: de
5: dia,
3: rádio.
5: Bom dia, Aninha. Como você tá, linda? Eu posso.
3: Bom dia, Aninha.
5: Ah, tá. Você não.
3: Ah, tá.
5: Beijo, que ó, linda. Vamos lá. Quantos anos de rádio?
3: 19 anos de rádio.
5: 19 anos. Bom anos, hein? Bom anos.
0: Aliás, se o ouvinte quiser mandar pergunta também, fica à vontade.
5: Fica à vontade, tá?
0: 11 99991-9197. Nosso convidado hoje no Fuça Fuça com Pidoncio, Diego Lopes.
5: Opa. Isso. Quantos anos? Você é que pode falar?
3: Eu? 41.
5: 41?
3: É.
5: Boa idade. Que a gente tem o café, não fala a idade.
3: Ah, não fala?
5: Não, é um segredo aqui.
0: Acho que ele já tá beirando 70. Pra não querer falar.
5: Vamos fazer um bolão?
0: Cara, eu ouvia ele na Jovem Pan, eu tinha 15 anos.
2: Ele já era velho.
0: Ele já era velho.
2: Já era velho.
5: Bom, ok. Casado, solteiro?
3: Noivo.
5: Noivo, muito bem. Você mora onde?
3: Na Praia Grande.
5: Ah, não, parou. Aí já para aí.
0: Parou aqui.
3: Ué, por quê? Peraí, vai dar. Vamos lá. Não, mas eu venho. Não tem problema, eu venho todo dia. Eu pego a estrada.
5: Você vem?
3: Venho. Não tem problema.
5: Pega, Aninha, pega uma rascunha pra mim.
0: O que você quer?
5: Não vai dar pra ele vir.
3: Eu fiquei nervoso.
5: Por que não? Por que não? A caneta eu tenho, meu amor, só um rascunho. Obrigado, não vai dar, poxa vida.
0: Mas por quê?
5: Deixa eu fazer as contas aqui. 5 horas, o programa começa às 5. Você vai sair lá de que horas?
3: 3 horas, eu saio 3 horas sempre.
5: 3 da manhã?
3: 3 da manhã.
0: Meu amigo, você sai 3 da manhã?
3: Sai 3 da manhã.
5: Ou seja, você entra pra... aqui?
3: 5, rapaz, vai ser 5.
5: Ah, não, tá.
3: Ah, não, a normal é 1 da manhã.
5: Tá, mas pra entrar aqui é 5.
3: É.
5: 5, 3, tá, 3. 3, 5, tá. 3 mais 5, 19.
3: Dá pra vir, é tranquilo, mano, não tem trânsito essa hora.
5: Você vem de?
3: De carro.
5: Carro, ok, carro. Tá, gasolina.
3: A gasolina.
5: Gasolina, tá.
0: Mas o que isso interessa?
3: É.
5: Tá, você... Tá, pedágio tem? Não.
3: Tem pedágio. Pedágio tem na volta, né, na verdade.
5: Na vinda não.
3: Na vinda
5: você fura.
3: Eu furo, é.
5: Você passa ali pela... Eu sei onde é.
3: Passa pelo cantinho ali naquela.
5: Tá,
3: naquele cantinho. Finge que tem o... Sem parar, mas não tem.
0: Peraí, velho.
5: Tá, peraí. Então são... Ah, tem esse esquema?
3: Sim. Eu quero aprender agora.
5: Não, cara, eu quero aprender, porque eu descer. O homem vinheta desceu esses dias lá pra quase morreu. Tá quanto pra descer?
3: R$39,00.
0: Meu amigo, o que é isso?
5: Vamos lá. R$39,00.
0: Você tá anotando aí?
3: Tá fazendo as
5: contas. Não vai dar, porque eu não vou conseguir te pagar isso, né? Só de pedágio, você vai gastar não sei quanto.
3: É.
5: De gasolina, você não vai dar.
3: Eu
5: não vou ter, não tem verba. Esse programa não tem. Você falou pra ele que não tem verba?
0: Não tem, isso aqui é zero verba.
3: É radialista por amor.
0: É o único programa na rádio, o único, das 24 horas, da grade. Que não tem prêmio, mas nem prêmio de trilha, não tem nada.
3: Tem nada.
0: Não tem
3: nada. Até no Bando de Coruja tem um copo.
0: Exatamente, não dá uma bala esse programa aqui.
3: Aqui não tem nada.
0: Então. Aqui esse programa não tem nada.
5: Então tá. Então vamos lá. Mas vamos até lá. Aí tudo bem. Você
3: tá.
5: Falou uma palavrinha que eu, como diretor, tenho essa sensibilidade. Eu peguei.
3: Qual que foi?
5: Você faz por amor. Eu peguei esse
3: por amor. Mas amor, né? Tem que ter amor em tudo que a gente faz.
0: Quem faz por amor são os radialistas bons, hein?
3: É.
0: Os bons fazem por amor.
5: É isso que eu tô. Aqui eu já captei, aqui é um ponto.
3: Eu quero ser bom,
5: então tá. Vamos lá. Casa ou apartamento?
0: Mas o que isso interessa
3: pro... Apartamento.
5: Apartamento, tá. Tem um ou dois quartos?
3: Dois quartos,
5: tá. Tem TV?
3: Tem TV.
5: Uma ou duas?
3: Duas TVs.
5: Duas TVs, uma no quarto, né?
3: É.
5: Tá, ok. Tem filhos?
3: Não.
5: Não tem filhos. Isso é um ponto, hein?
3: É um ponto.
0: Isso é um ponto.
5: É que, aquela coisa, não posso ir, meu filho tá com febre. Eu já
3: sei. É complicado.
5: Então tá.
3: Sempre tem, né, aquele negócio assim.
5: Ok, transa.
3: Eu tenho um cachorro.
5: Você transa?
3: Eu transo.
0: A vida sexual dele.
5: A cachorro você tem?
3: Tenho, mas não...
5: Macho ou fêmea?
3: É macho.
5: Macho, como é que é o nome?
3: É Stitch.
5: Stitch?
3: É.
5: Raça?
3: É Golden.
5: Tá. Ok. Banheiro, Deus, vai normal, intestino, como é que tá o intestino?
3: Tá normal, tá. Inclusive daqui a pouco eu quero ir já, né?
5: Mas aí já complica.
3: Não veio na hora errada.
0: Não agora. Dá tempo, viu?
3: Eu até acostumo, até...
5: O reloginho, que horas que você costuma ir?
3: Eu vou fazer cocô, mais ou menos Eu saio daqui mais 7 horas.
5: Não, então 7 horas.
3: É.
5: Então dá, até aí dá.
3: Mas eu faço rápido.
5: Só que tem a hora do ronco. Você vai fazer também?
3: Vou fazer.
0: Então, hora do ronco, ela não permite você fazer cocô.
3: Não, mas uma música eu faço.
0: Só xixi.
3: Não, uma música você faz?
5: Aí ele é igual vinheta. Vinheta, você já viu vinheta? Parece pato.
0: Sim.
5: O vinheta ele faz xixi e faz cocô mesmo. Você vai...
0: Meu amigo, dentro da música eu não consigo nem limpar direito.
5: Então pronto, ok. Vamos lá, eu só vou calcular aqui. Deu, tá... Ok, filhos não tem, né? Nunca teve filhos? Pretende ter, não?
3: Pretendo, lógico.
5: É.
3: Pretendo.
5: Quantos você tá? 41?
3: 41,
5: então você não vai ser pai, vai ser vô. Né?
3: A borrai.
5: Tem que calcular.
3: A borrai.
5: Sua esposa ouve o programa?
3: Não, a madrugada não, mas de manhã ela vai ouvir agora.
5: Ela vai ouvir a partir...
3: A partir de segunda-feira.
5: Porque ela pega 105.9, né?
3: Pega, 105.9, na Baixada é isso aí.
5: Sim, tá vendo como eu tô ligado?
3: Caramba,
5: eu fui ouvindo com o Emerson França na esperança do filho dele ouvir lá. Quando chega em Itanhaém, começa a falhar onde ele mora. Bom... Você tá passando pra ele as coisas aí, não?
0: Tô passando a operacional, as vinhetas,
5: Tá ligado? Tá,
3: sim. Tô gravando tudo.
0: Pode primeiro dia, até sexta-feira, ele já tá voando aqui.
5: Ah, você vai ficar todos os dias aqui com você tá hoje?
3: Todos os dias. Até sexta.
0: Ou seja, aplicado.
5: Aplicado. Gostei disso, hein? Aplicado. Gostei aplicado. Disso.
2: É isso.
5: Que o último que teve aqui eu mandei embora, hein? Você soube, né, o Marcão?
2: Não, não fiquei sabendo, sério?
5: Marcão, depois que fez programa, você pode ver que ele espiou.
2: É verdade. Meu Deus, eu não então, tinha ligado
5: nisso. Eu não tenho medo de falar, fui eu.
0: Responsabilidade.
5: Eu não tenho medo de falar, fui eu. Falei, Marcão.
2: Caramba, Pidoncio.
5: O que você fez aqui no Bande Bom Dia, na Hora do Ronco, não dá. Meu totalmente Deus. Displicente. Menino bom, hein?
2: É.
5: Menino bom, mas pra mim. Aí mandei embora. Então, já deu.
2: Não, agora eu tô nervoso agora.
5: Você acha que é ok pra você?
0: Cara, pra mim, ok. Super profissional. Mais importante, não faz por dinheiro, faz por amor.
2: Por amor, é.
0: Que esses mas, são os bons, porque.
5: Mesmo assim, não fazendo por dinheiro.
2: Tá. O que que tá escrevendo ali?
0: O que você tá escrevendo aí, Pidoncio?
6: Seja bem-vindo.
0: Olha lá, Pidoncio assinou o contrato do Diego, gente. Contrato. Está assinado o contrato do Diego.
5: Seja bem-vindo. Obrigado pelo seu carrinho. Jadeu, dá os parabéns pra ele.
0: Diego, parabéns.
5: Faz uma foto, Jadeu.
0: Faz uma foto. Peraí, gente. A assinatura do contrato, peraí, só um minutinho. Vamos tirar uma foto aqui.
5: Faz apontando e fica legal, peraí.
0: É, apontando. Atenção. Tá aí, gente. Pronto. Foto feita.
2: O contato é meu, é isso.
0: Seja bem-vindo, Diego Lopes.
2: Olha, que assinatura, Bruno. Eu vou tirar uma foto, vou postar.
0: A partir desse momento, a sua vida não faz o menor sentido. Oh. Muito obrigado, Pidoncio da Silva. Esse foi aqui o quadro Fussa Fussa.
2: Obrigado, Pidoncio. Obrigado. Tô honrado. Que honra, que honra.
5: Já acabou?
2: Acabou.
0: Fussa vida, velho. Viu? Fazer as contas, tá? 51. O break tem 50, tem 5, tá? Então, 4 minutinhos de café, na verdade, 3 minutinhos de café, 1 minutinho pra passar as redes sociais, pra fazer a propaganda do programa nas plataformas digitais. E aí, break 55. Pra começar a Hora do Ronco 6 em ponto, ok?
2: Eu vou filmar.
0: vamos lá. Aliás, uma bronca pro senhor Léo Júnior usou a nossa melodia aqui durante o Bande Coruja. Essa melodia. Não pode, isso aqui é exclusivo do Bande Coruja.
2: Ah, tem que trancar, tem que trancar.
5: Não pode, aviso o Léo, não pode. Isso aí é abertura nossa. É. Eu vou descontar, viu?
0: É isso aí, vamos descontar do Léo aí, tá bom? Tudo bem. Hora do cafezinho, 11 99991 9197. Pode ser cafezinho aqui. Hoje tem café puro, tem cappuccino e tem chocolate quente, porque tá começando a fazer um
2: friozinho. Tá, não, peraí, aí tem que frisar, peraí. Grandes deixa eu mandar um alô pro Mário Marcos na CAI. Que fez um pix pra mim de R$20. Aí,
0: vou te falar.
2: Aí merece. Galera, já tá separada a cerveja.
0: É isso aí.
2: Vamos comemorar. O Brasil vai jogar. Quer dizer, vamos tomar cerveja com outros jogos?
0: É melhor. Valeu, obrigado pelo pix de R$20 aí, gente. Obrigado.
7: Bom dia, rapaziada. Bom dia, Tadeu. Bom dia, meu Vinheta. Bom dia, Xará. Bom dia, Diego.
2: Bom dia, mano.
7: Beleza. Aqui é o Dieguinho da Zona Norte, manda um cafezinho pra nós, desse friaca. Tamo junto!
0: Valeu, meu querido, cafezinho pra você, obrigado, tudo de bom. Boa terça-feira aí,
8: bom
0: cara.
8: Bom dia, Vinheta.
2: Bom dia.
8: Bom dia, Pidoncio. Bom dia, Tadeu. Manda um chocolate quente pra nós. Magu Guincho.
0: Aí, Magu.
8: Zona Oeste, São Paulo.
0: Valeu.
8: Bom dia.
0: Valeu, Magu. Um abraço pra você, tudo de bom. Então, chocolate quente pra você, Magu. Bom
2: que dia. Delícia.
9: Tadeu, Vinheta, Pidoncio. Bom dia, chocolatinho pra nós. Ai. Beijo azul.
0: Ô, Ju, chocolatinho pra você.
8: Tadeu, Vinheta, bom dia.
2: Bom dia.
8: Treina o Diego direito aí, viu? E manda um café aí pro Thiago aí. Taxista aí que tá ouvindo vocês aí. Que é o Danilo, da Zona Sul.
0: Valeu, Danilão. Um abraço pra você.
2: Ô, Diego. Danilo, obrigado.
0: Pois valeu, Danilo. Profissional aí, o Diego. Tamo junto, hein, meu querido.
10: Bom dia, Diego. Bom dia, Tadeu.
2: Bom dia,
10: Pidoncio. Bom dia, Vieta.
2: Bom dia.
10: Manda um cappuccino pra nós aí. Rodrigo daqui, do Videira Transporte aí. Bom dia a todos. Seja bem-vindo, Diego.
2: Valeu, mano. Mano, tamo junto.
11: Opa, Tadeu, bom dia, Pidoncio, Obivieta, Diegão, Perna de Sabiá.
2: Ai, te catar. Juré FM aqui, ó.
0: Olha que só, que é Fox, grandes tempos, olha aí.
2: Quem essa que eu ouvi a ele, eu ouvi
0: é,
2: eles,
0: né? Essa é, achei ontem. Olha, quem é essa moça?
2: Essa moça é filha de uma ouvinte, ela tá casada, tem duas filhas, mora olha em Portugal.
0: Aí. Não é a moça do Padre Marcelo, não foi essa.
2: Não, a do padre. Deixa eu lembrar. Ah, do padre Marcelo. Não, do padre Marcelo não.
3: Ele
2: Marcelo
3: são muitas moças.
0: É, ele ficou como ouvinte.
2: Não, essa daqui não. Essa daqui não. Tá em Portugal. E eu aqui, ó.
12: Bom dia, bom dia, bom dia, Jadeu. Bom dia, Pidão.
0: Bom dia, bom dia.
12: Bom dia, minha vinheta. Mandei 1,50 aí, hein?
3: Tá pago. 1,50, 1,50.
12: O cafezinho tá pago.
3: Ai. O café é 1,75, fala pra ele. Mendaz.
2: Verdade, né, velho?
0: Ponto final aqui no Band, bom dia. Obrigado, meu Deus.
5: Obrigado, você, Papai do Céu.
0: Ouvinte da Band FM, pelo carinho e pela audiência também.
2: Ai, tá, como é bom, né, gente?
0: Obrigado, senhor Robertão, pra encerrar o programa aqui.
3: Aqui é diferente de lá, né?
0: Não, acho que é basicamente a mesma coisa, viu? Ah, não, aqui acho que tem mais coisas. Tem mais coisas aqui, não tá muito espelhado, não, viu? Manias de gente velha, né?
3: É, vai saber.
0: Ó, segue a gente nas redes sociais, Sou Tadeu no Instagram, Sou Tadeu no Insta.
5: É Sou?
0: Sou Tadeu.
5: É muito fácil, já do Emerson é complicado. É Emerson Franca Oficial.
0: É isso, é Emerson Franco Oficial.
5: Emerson Franco Oficial. Por que tem que colocar oficial, hein?
0: É que antigamente não tinha um selinho, agora já tem o selinho, né?
2: Agora, quanto que tá o selinho? O pessoal compra, né? 50 reais?
0: 50 reais, é. O nosso não, o nosso eles chamam de selinho legado.
2: Você lembra do trabalho que deu?
0: A gente tem porque é o Instagram que deu pra gente.
2: Ah,
0: a gente não,
2: sério?
0: É. O quê?
2: Nós não compramos.
0: Como sabe a briga, nosso?
2: Assim, é. Ah, eu comprei.
0: Você comprou?
2: Comprei. Nossa, a dificuldade que foi, velho.
0: Nossa,
2: ele,
0: mano.
2: Ele só dava, você tinha que mandar que você era relevante.
3: Eu fiz o processo várias vezes, mas nunca foi relevante.
2: É?
3: Nunca. Falaram, não, você não interessa. Você
2: não imagina relevante. Nós que já estávamos aqui há anos, lembra? Num cedinho.
0: Exatamente.
2: Aí deram pra todos os locutores da Band, só pra mim o Tadeu que não.
0: Ué? A gente lutou e conseguiu.
2: Aí conseguimos.
0: Tá. Temos o selinho agora.
2: Agora qualquer Zé Mané compra.
3: É, agora qualquer um.
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6:02, nós saudamos a todos os nossos ouvintes na manhã de terça-feira, dia 16 de junho de 2026, 6:02, Band FM com o Buenas Campeiro, iniciando os trabalhos em nome de Recanto Marim, parceira do Homem do Campo, dos supermercados Clopel, porque esse é todo seu hoje terça-feira, frutas e verduras, isso. 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Isso, tá aí. É, lua nova e vivemos no outono brasileiro, mas já a semana com jeito de inverno, 21 encerra o outono e entra efetivamente o inverno aqui no sul do continente. 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Música.

as estrelas pediram. Pediram um espelho para Nosso Senhor. O Senhor, surpreendido, estranhando o pedido, chamou por Maria. As estrelas pediram. Pediram um espelho para a Virgem Maria. Maria, tão boa, cortou do infinito um pedaço de céu. De um pedaço de céu, ela fez a lagoa. Ficou um buraco no forro do céu. Chamando Maria, lhe disse o Senhor: remenda o meu céu, que a ideia foi tua. Maria, sorrindo, rasgou o seu manto e pregou no infinito o remendo da lua. Lagoa. Sês Maria de águas claras, deitada em seus pedregulhos. Espelho grande onde as estrelas tolas vêm ajeitar o véu de lantejoulas durante a longa procissão noturna. Quando ao sol da manhã tu te incendeias, uma orgia de penas te enfeita as areias e o silêncio se quebra a um concerto de pios. A quietude das águas, nas praias mais rasas, se encrespa de gozo ao buliço das asas, fazendo tremer os teus juncos esguios. Gamela, onde bebem os bichos do campo, nas praias sombreadas por salsos chorões. Gamela de barro, de pedra e areia, tão cheia de água, tão cheia de juncos, tão cheia de flores azuis de aguapés. Lagoa do campo, salão das estrelas, lagoa de luz, várzea grande de céu. Lagoa dos salsos e das corticeiras, lagoa onde mora o Martim pescador. Lagoa das lontras e das ariranhas, lagoa dos peixes e dos jacarés, que brutos e rudes, armando as carrancas, espreitam as garças, tão tristes, tão brancas, que cismam em silêncio sobre os aguapés. Lagoa do campo, pedaço de céu.

0: Muito bem, nós ouvimos Embalo Nativo, Ninguém Tá Livre, Porca Véia, Estrela de Peão, Pompeu Gonçalves, Aos Campeiros da Lagoa, e ouvimos também o Dilão Ramos, Lagoa, ilustrando esta poesia, tá certo? 6h20 horário, uma terça-feira, dia 16/6/2026, temperatura 4 graus e 2 décimos, uma serração muito forte na Terra dos Tropeiros. 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Bom dia, 6h22 é o horário.
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5: Muito bom dia, 6:24.

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10: Muito bem, 6 horas e 28 minutos, serração forte na terra serrana, João Maria. Isso, vamos?

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0: 20 minutos faltando para as 7, ouvimos Enio Medeiros, ponteiro de tropa, ouvimos Bruno Neier, chora no ombro do velho, e Cássio Abreu, rei do gado, aqui na 94.3. Bom dia, João. Bom dia. 100%? Tá certo. É a Band FM 94.3, com o Boi Nascer Campeiro, bem de manhã cedo aí, trabalhando em nome de Sicoob Cred Serrana. 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Vem para a TV BV 4.1, canal digital na tua televisão. 6:42.
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1: 16 para as 7, bom dia.
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1: Vamos lá então, 6:46. Bom dia.

0: Nós ouvimos Ana Santiago, Vida Campeira, Balanço do Tchê, marcando o Vaneirão e Dante Ramon companheiro, referindo-se a uma mulher, uma esposa. E ele fala, olha, da qualidade da letra, parceiro. Flor que floresce bem, ou seja, é do Tupi Guarani, Poticatu Ivoti, né? Pega a derivação aí do Tupi e transforma em letra, em melodia, em música, e uma aula para todos nós, não é? Então, quando se fala em Voti, tem uma cidade no Paraná, inclusive, é flor que floresce. Tá certo, muito bem, para contribuir. 6:58, ainda à noite, uma terça-feira, mas que barbaridade, parceiro, não tão frio quanto ontem, mas a temperatura neste momento, 4 graus e 3 décimos, serração forte na terra dos tropeiros, é a 94.3 Band FM, trabalhando em nome de Zonta Motosserras, completando, olha, já completou 35 anos, sempre ao lado do povo serrano, né? 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Muito bem. 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
7: 7:02
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1: 7:06, 7:06 na 90 e 43. Muito bom dia, Lages, muito bom dia toda a região serrana, serração forte aqui na cidade de Lages. Bom dia, vamos lá com muito mais moda.

0: Tá aí o Mano Lima, senhor. Homem valente, cavalo manso. Ouvimos Walter Moraes Pra Não Falar em Cavalo e o César Passarinho, Romance da Erva Mate. Não é? Tá certo. Prestou atenção na erva mate? Nesta letra? Muito bem. 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Muito bem, meu parceiro. 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Muito bem. 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Feito! 7:18, volto já.
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6: 7:21.
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9: Muito bem, meu senhor, vamos com a previsão do tempo para este dia 16/6/2026, 7:22 e a temperatura neste momento 4.8°. Que tal, sargento? Nem frio? Frio. Umidade relativa do ar de 78%. A lua é nova e nós vivemos a estação do outono brasileiro se despedindo. Dia 21 entra efetivamente o inverno brasileiro no sul do continente. Então, para terça-feira, sol durante todo o dia com nuvens, né, na parte da manhã, e à noite forma-se nevoeiro. Exemplo de hoje. A temperatura mínima de 3 e a máxima de 13°C para hoje. Então, vento que sopra, o vento sudoeste a 3 km/h. Para amanhã, quarta-feira, mínima de 2, máxima de 16, sol com algumas nuvens. Não chove na quarta-feira. Mínima de 2, olha só, e a mínima de 16. Quinta-feira, mínima de 3, máxima de 12, sol com muitas nuvens durante o dia, períodos de céu nublado, noite com muitas nuvens. E na sexta-feira, senhores, há de chover então 7.6 milímetros, ou seja, sol com muitas nuvens, passando a chuvoso na parte da tarde. A chuva não para durante a noite. Mínima de 8 e a máxima de 10°C para sexta-feira. Sábado não chove, mínima de 9 e máxima de 13, então sol com muitas nuvens durante o dia, períodos de céu nublado, noite com poucas nuvens. Está aí a tendência para os próximos dias, segundo o Climatempo. O céu fala, a gente entende. 7:23.
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6: Muito bem, 7 horas e 26 minutos, vamos então com o mercado agrícola, em nome de Infoagro, não é a nossa fonte então. Te diz de que um feijão carioca, bolsa de 60 quilos demais, R$ 331,67. Feijão vermelho, R$ 300. Feijão preto, R$ 216,25. A soja, R$ 116,35. O trigo, R$ 64,33. E o milho continua R$ 60. A vaca, peças que tremulo matambre, gorda, R$ 11,25. Boi gordo, R$ 10,86. Olha aqui, ó, podendo chegar até R$ 13,80. Deu um pouquinho, uma diminuída. Bezerro de ano, R$ 15 o quilo vivo. Novilho para corte, R$ 12,83 a R$ 13. Ovinos, ou seja, o borrego, de R$ 13 até R$ 17,20 alterou. E a ovelha adulta descarte, R$ 10,32. Tá certo? A floresta, pinos, tora em pé, de 35 acima, continua R$ 377 a árvore. 25 centímetros a 34, R$ 249,50. De 18 a 24 centímetros, R$ 161,50. E de 8 a 17 centímetros, R$ 70. A árvore em pé. Tá certo? Muito bem. 7h27.
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3: Muito bem, senhoras e senhores, 7 horas e 20.

0: aqui presente no programa do meu amigo, irmãozaço aí, Cláudio Roberto, de muitos anos, do qual eu sou fã. E somos vizinhos aí há 13 anos aqui na frente, trabalhando no Fórum Nereu Ramos. Queria mandar um abraço aí para os meus colegas de serviço que estão ali agora, o Paulo Tavares, o Anderson da limpeza. Os outros policiais, por essa hora, devem estar fazendo valo no colchão aí.
1: É verdade, no colchão, no colchão. Isso,
0: valo no colchão. É o Paulino Antunes, o Xavier, o Joel e o Adailto. Daqui a pouco eles estão na peleia ali, mais ou menos.
1: Um abraço
0: para a esposa Andréia e para a filha Amanda lá.
1: E um abraço pro nosso irmão de farda também, o Jorge Costa.
0: Jorge Costa.
1: Subtenente.
0: Grande amigão, grande amigão.
1: Ô, tio Jorge, um abraço.
0: Eu trabalhei com ele em São Joaquim.
1: Olha aí.
0: Na Costa da Serra, passamos muito frio lá.
1: Tá certo. Muito obrigado pela visita, sargento. Sargento sempre nos olha de lá pra cá, atendendo volta e meia. A gente chega bem cedo e às vezes tem alguns aí com a intenção não tão boa. Tenho certeza que o pessoal ali do fora dá uma olhada pra nós aqui de madrugada.
0: Sempre alerta lá.
1: Isso. Obrigado.

Muito bem, senhoras, muito bem, senhores. Está aí então na 94.3 aí do Né Teixeira com o Rodeio Grande. Ouvimos César Oliveira, Rogério Melo, uma milonga das buenas, e o André Teixeira, Pataleio. Não é mais uma vez agradecer a presença aí do Sargento Osni, nosso vizinho do Fórum Nereu Ramos, responsável pelo bom andamento das coisas, da segurança ali, sargento. Nossa saudação fraterna, leve ao seu comando aí o nosso respeito e a nossa gratidão. Também saudamos o Lúcio. Ô, Dom Lúcio, um abraço pra ti, muito obrigado pela audiência aí, saúde e paz, vida longa aí, tá certo? Dom Ramiro Amorim, já falei pros senhores, neste momento aqui na frente do prédio da Band FM, junto com o pessoal do painel, a nossa saudação. Tá certo? 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Uma boa terça-feira a todos vocês, e amanhã, por certo, aqui estaremos com as bênçãos divinas. Um abraço e até.

0: aí, já já tem muito mais músicas aqui na Band FM.
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5: Mande FM a sua rádio do seu jeito, esta é a Hora do Ronco. Alô, bom dia.
6: Alô, bom dia.
5: Quem fala?
6: Fala, Tadeu. É o Renato aqui, professor de tênis de Taboão da Serra.
5: Renatão Pidoncio.
7: Ô, Renato, fala, graça. Pidoncio. Eu fico imaginando o cara ensinando um tênis. O que, que ele ensina pra um tênis?
5: Não, é um
6: esporte. Pegar na bola e na raquete.
5: Não, ele é professor de tênis. Aquele esporte da raquete, cara.
7: Ah, tá, isso, você ensina. Pessoal, tênis, você tem que andar.
5: Ô, meu querido, não liga pro Pidoncio. Meu irmão, e aí, qual foi a modinha que você aderiu ou não?
6: Ô, meu amigo, aderi a modinha daquela... Né? Antigamente, a gente usava aquela carteira com aquele velcro enorme que enchia de papel.
5: Nossa.
6: Não tinha um real, não tinha um real, mas tinha carteira cheia de papel no bolso.
5: A carteira da Bad Boy.
8: É, o da OP também.
5: Poxa, do Pacific.
8: É, Caribe.
6: Exatamente.
5: Colorida. Assim,
6: é.
8: O bairro todo ouvia.
5: O legal era abrir era aquilo, né, cara? Fazer a presença. É.
6: Duro. Real, né, meu? Duro.
5: Nossa.
6: Duro.
5: Nossa senhora.
6: Cheia de papel a carteira.
5: Eu tinha também, eu usava os cartões que meu pai não usava mais. Sabe os cartões que não vale mais do banco?
8: Sim.
5: Eu colocava fazendo uma presença, cara.
8: Hora de... Ah, vai tomar banho, velho.
5: Que fase, né, velho?
8: Cartão vencido.

0: Band FM, Henrique e Juliano, amor dos outros, aqui na Hora do Ronco. 8 e 1, girou aqui, hein? Girou roleta.
1: Barata.
2: Quando ele vai já nesse pique todo, ele que tá atrasado.
1: É. Precisa falar.
2: Ele vai encavalando as vinhetas em cima da voz dele, aí ele vai, já sei. Aí ele tá correndo, eu já conheço, já deu, já.
1: Não precisa falar no ar, cara.
2: Vai pegando aí, Rodrigo.
3: Tô pegando. É Diego.
2: Enfermeira.
0: Você viu?
2: Enfermeira.
0: É o tema sorteado.
3: Falou, entendi.
2: Tema sorteado.
3: Agora você se vira pra achar a piada.
2: Ah, o cara tava deitado na cama no hospital, né? Nesse frio, né? Bastante cobertor. A enfermeira veio, aquele carrinho cheio de coisa. Ela pegou e foi a mão embaixo da coberta. Falou, olha, seu Benedito, deixa eu falar uma coisa pro senhor. Ah, o seu pulso tá muito acelerado, tá pulsando muito. Ele falou, ih, não é meu pulso aí, não.
1: Caramba, peraí.
0: Olha, pera lá, ela. Peraí.
3: Coisa, seu Benedito.
2: Pegou na canela dele, acredita?
0: Pensei em outra coisa aqui.

0: quê?
1: Dois corações e uma veia aorta.
0: Não, dois corações e uma história. Zezé de Camargo e Luciano aqui na Band FM. Fala aí, modinha.
2: Bom dia, Tadeu. Bom dia, Vieta. Bom dia, Diego.
0: Dia.
2: Gustavo do Grajaú.
0: Fala, Gustavo.
2: Eu não caí na modinha do bracelete do equilíbrio. Ah, isso aí faz mais de 15 anos. É. Foi uma modinha que todo mundo comprava e achava que estava equilibrada. É nóis.
0: Valeu, Gustavo. Um abraço. Da nossa época, eu sou um pouco mais velho que o Gustavo, né? Era aquela pulseira de ferro mesmo, que tinha as duas bolinhas aqui.
3: Meu.
0: Vendia no 011-1406, na TV Manchete.
3: Eu posso falar, acho que eu sou mais antigo ainda. Eu sou do tempo da Sabona.
0: Meu Deus!
3: Pesquisa isso aí. Era uma pulseira só de cobre.
0: Nossa!
3: Que quando você tirava, tava verde o braço.
0: E aquilo tudo era estresse.
3: Nossa, era um estresse. Eliminou tudo. Quase cai a mão.

0: do Ron com 8 e 8. Conta pra gente aqui uma modinha que você não aderiu ou você aderiu. Pode contar. Hoje quem fala a palavra-chave nesse momento é o Vinheta. Eles revezam, tá?
1: Ah, tá.
0: Exatamente. Nesse momento é que eles revezam.
1: Eu me recuso a falar. É. Nesse momento, até pra poupar a minha voz, tá?
0: Exatamente. Ah. Vinheta, qual que é a palavra-chave?
1: Ele poupa a voz dele pra falar ovo.
0: Ovo. Manda ovo pra gente aqui, vem falar ao vivo, vem.
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0: Gente, que preguiça é essa, Fidoncio?
1: Soninho, né?
0: Vamos acordar? Pra acordar você...
1: O que você quer que eu faça?
0: Que tal falar com o ouvinte?
1: Deixa comigo. Alô, bom dia.
2: Bom dia, alô.
1: E aí, quem é?
2: É o Albino de Guarulhos. Tudo bom, Fidoncio?
1: Tudo bem. Hoje a dele é Albino. Deve ser branquinho, né?
0: É, pois é. Não pode pegar muito sol, né?
1: Não pode, não, filho. Usa protetor e guarda-sol.
0: É, exatamente. Ah,
2: obrigado pela dica.
0: Ô, Albino, conta pra gente uma modinha que você não aderiu.
2: Não, cara, deixa eu te falar, eu sou dos anos 80, e nos anos 80 não tinha internet, tinha moda, né?
0: Aham.
2: Uhum. Então, todas essas modinhas dos anos 80, a gente não é que a gente aderia, a gente era obrigado a aderir. Imagine você ir pra escola vestido com a botinha do Rambo, o cabelo do Chitãozinho Chororó.
0: A lancheira do Bozo.
2: Isso.
3: Caramba, velho.
0: Então você tinha que aderir à moda. Tem alguma... Essa então, a da botinha com cabelo Chitãozinho Chororó, que te marcou muito.
2: Isso, mas a qual que eu não aderi, que eu me negava, era dançar menudos, né, cara?
0: Ai, de dançar, quem? Dançar menudos.
3: Ah, não. Então,
0: ah, não, mas menudos,
3: agora
0: você vai ter que dançar,
3: 2026 você vai dançar com a gente.
0: Tem que...
2: Não,
0: vai.
2: Não se reprima.
0: Vai dançar com a gente, sim, agora.

0: Bom, mais um minutinho.
1: Já... Ele já aderiu. Já mais aderiu. Um pouquinho, ele vai ter o pôster do Robin no guarda-roupa. Se abrir o guarda-roupa dele, tem o Rick Martin. Aquele pôster, sabe? Eu tenho certeza, velho.

0: Band FM Jorge Matheus Nocaute, aqui na hora do Ronco, 8h20, Homem Vinheta.
1: Segunda aula do inglês pra vocês.
0: Com o professor Pidoncio Pidunga
1: da Silva. Meu.
0: Vamos lá, vambora.
1: Pensando na vida.
2: Então não é hora de pensar, cara. Não é hora de pensar na vida, não, queridão. Aqui, ó, foca aqui. Trabalho, tá aqui os meninos aqui, estão aqui, eu tô do seu lado, querido. Terminando o programa, me chama pra conversar, vamos tomar um café.
0: É isso, pronto.
2: Comer um pãozinho na chapa, tomar um café, comer um croissant, você paga.
0: Ah!
2: Não, eu não vou pagar, não. Quer conversar? Já vou dar conselho?
0: Vamos lá, professor. A Rita é aluna.
2: Hit.
0: A Hit, ela quer saber qual é o significado da palavra salt. Salt.
2: Você me ajuda?
1: Ajuda,
2: você precisa pegar, mãe, que o Jadeu me ajuda sempre,
1: tá? Tá bom, vamos lá. O que você precisa?
2: Segura aqui.
1: Tá.
2: Segura, segura. Agora solte.
1: Essa é a ajuda?
0: Você viu? Ele já respondeu a pergunta. Segura, agora solte.
1: Você entendeu? Eu tô muito lento.
0: É um aluno de raciocínio dele. Você vai ter que ter paciência, porque é um aluno devagar.
1: É verdade.
2: Dá pra ver, só tem cabeça só.
1: Não serve pra nada.
2: Serve
1: pra
2: ser uma azeitona.
0: Salte é sal em inglês, professor. Sal. Não tem nada a ver de soltar. Não tem absolutamente nada a ver.
2: Vai tocando, eu já volto. A hora do... Ele não tá nem aí com o programa, velho.

0: Rede FM, Eduardo Costa. Imagina eu, aqui na Hora do Ronco.
1: Volta pra mim a voz do povo.
2: É a voz de Deus.
0: Fala aí uma modinha que você não aderiu ou aderiu, né?
3: Bom dia, Tadeu.
0: Bom dia.
3: Bom dia, Pidonço.
4: Bom dia.
3: Bom dia, Vieta.
5: Oi, tudo querido, bem? Tudo bem.
3: A modinha que eu não... No meu tempo era colocar brinquinho. Os caras adoravam colocar brinquinho. Eu não acho legal. Eu acho que brinquinho foi feito pra mulher. A mulher, sim, fica legal de brinquinho, mas... Homem... Eu não... Nunca gostei, não. É o Rafael aqui de Sorocaba. Um abraço aí pra vocês.
0: Você já usou brinquinho, Vieta?
5: Eu?
0: É.
5: Já usei brinquinho. Então, tanto é que a minha orelha, essa à esquerda, ainda tem um furinho aqui.
0: Ah, então...
5: De vez em quando eu enfio um negócio no furo aqui pra...
0: Eu não deixo tampar. Eu não deixo fechar. Hora do Ronco. De brinco amanhã.
5: Quer que eu venha? Vou vir de brinco.
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0: Nayara e o Fernando. Depois do prazer, é versão exclusiva da Band FM 8:28.
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2: Bom dia, Babi.
3: Tadeu, bom dia. Terça-feira, 16 de junho. E cheguei aqui com as primeiras informações.
2: Bora.
3: Hoje é dia de estreia de seleção favorita na Copa do Mundo, hein? Às 4 horas da tarde, a temida França joga contra Senegal. Às 7 horas da noite tem Iraque e Noruega. E às 10 da noite é a vez da atual campeã Argentina enfrentar a Argélia.
2: Tá.
3: Falando em Copa do Mundo, Neymar, que anunciou ontem que vai ser pai pela 5ª vez,
2: parabéns,
3: foi submetido a novos exames para avaliar a condição da panturrilha e não foi a campo para participar do treinamento com os outros jogadores. Tudo indica que ele realmente não estará disponível para a partida contra o Haiti nessa sexta-feira.

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1: Pela primeira vez na história do principal evento do futebol global, a competição está sendo sediada simultaneamente por 3 países. Canadá, Estados Unidos e México estão recebendo os jogos, e essa ideia agradou tanto que em 2030 a competição seguirá o mesmo formato, sendo sediada por Espanha, Marrocos e Portugal.
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0: colchonete aqui, sabia?
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2: Ai, amiga.
3: Volta tudo.
1: Papo de amiga.
4: Muito bom dia, amiga minha.
2: Muito bom dia, Tadeu. Tudo bem?
1: Tudo bem, você?
2: Tudo jóia. Gente, que posição é essa aqui do pidôncio, gente?
1: Ele não, tava, isso aqui é... Isso aqui tava é com o bumbum arrebitado. É isso aí.
2: Vamos, ele faz umas coisas.
1: Vamos lá, gente?
2: Vamos.
5: Bom dia, meus amores. Eu tô com uma dúvida enorme. Ah. Tem uma que dizia que era minha amiga e ela me deve um dinheirinho legal no meu cartão. Eu sei que eu me fui, né? Lógico. Mas eu não sei se eu vou lá e arrebento a cara dela.
2: Eita.
5: Ou se eu continuo tendo paciência tentando receber.
1: Olha, é a giota que bate ela, né?
2: Gente, mas dá uma vontade mesmo de arrebentar, né? Não, é sério,
1: sim,
2: não.
1: Nesse momento, né? Eu sei.
2: Eu tô...
1: amiga, é sincero o negócio aqui.
2: Eu também tô com vontade de bater em pessoas que me devem, mas esse assunto pra outro dia. Gente, eu te entendo, amiga, porque eu também passo por essa situação. Só que daí, a gente vai se igualar, a gente vai arrumar mais encrenca pra nossa cabeça ainda.
1: Razão, né?
2: A gente perde a razão, não adianta. Se você já cobrou, talvez esse cartão venha pra te dar uma lição. Nunca mais empreste seu cartão de crédito, amiga. Pelo amor de Deus, pode ser a amiga mais legal. Inventa uma desculpa, fala, eu já usei todo o meu limite. Porque você acaba perdendo a amizade, além de perder quase a razão, você perde a amizade. E depois você que fica como errado ainda, se você for cobrar muito... Ela pode te processar, dependendo do jeito que você cobra, você ainda sai devendo.
1: Você cobra e ainda você é o errado, né?
4: É. Minha pergunta é, banana, se você parou pra perguntar, tem caroço? Como é que eles plantam a banana?
1: Não tem nada a ver com a história aqui. Pra
4: cara, querido, presta atenção no que tá acontecendo aqui.
2: Você é plantando em banana?
1: Você fica quieto.
4: Mas me responde, como é que eles plantam a banana?
1: Sei lá.

0: ouvintes da Band. Aqui é o cantor Daniel, sempre desejando a todos aí uma ótima Páscoa. E que Deus possa abençoar vocês do fundo do meu coração, viu? É, gente, estão pegando as vinhetas erradas.
1: Isso aqui é a vinheta errada, isso aqui da Páscoa já foi, só ano que vem agora, tá?
0: Abraço, pessoal.
1: Abraço, Daniel, valeu.
0: Valeu, Daniel, tem que pegar as vinhetas certas.
1: Olha, eu tô aqui no @BandFM, Instagram da Band, e a Bel de Andrade tem uma pergunta pra fazer.
0: Vai, Jadil.
1: Pidão se responder.
0: Claro, aqui. Com a vontade.
1: Bom dia, tudo bem? Tá tudo bem com o ronco? Estão perguntando que o do ronco. Que o ronco. O que foi, Pidão?
2: Que foi? Agora que ele percebeu.
0: Ué, o ronco não tá vindo?
1: Tem duas semanas, Pidão!
3: A hora do ronco!
0: Não, vocês estão de sacanagem!
1: Ele tá de férias, meu!
0: Não, só fala sério!
1: Ele tá de férias! Tem mais de duas semanas que ele não
0: vem! Gente, eu não percebi!

0: Band FM, Felipe Rodrigo, ignora aqui na Hora do Ronco, 15 pras 9 agora, gente.
1: Que é?
0: Uma modinha que você aderiu ou não, conta pra gente. Conta aqui.
2: Aí, bom dia, Hora do Ronco. As modinhas do meu tempo era uma tal de calça bag, velho, mas não entrava no tornozelo, era apertada na...
0: Ué?
2: Na entrada e grande na saída. Calça bag era triste, hein? Aí tinha uns caras que usavam umas gravatas com Pato Donald, ia pro episódio lá em Osasco. Ave Maria. Romualdo em Budas Artes, manda um beijo pro meu neto Henrique.
3: Valeu, Henrique.
4: Um o que foi vindo? Não, a pessoa falou um negócio desse.
0: O quê?
4: Não, aqui era... Ah, para, né, gente? Vocês nem perceberam?
0: O quê?
4: O cara me manda apertado na entrada e folgado na saída.
3: Ah, é. Era calça.
4: Lá ele, velho.
0: Lá ele mil vezes,
4: não,
0: né?
4: Essa história íntima é sua.

0: mais uma edição de A Hora do Ronco. Diegão, um forte abraço pra você. Até amanhã.
1: Valeu,
0: um
1: abraço. Tamo junto, mano.
2: Tamo junto,
1: amanhã Diego. Amanhã
0: abração
1: também
0: pra você, Vinhetão.
2: Abraço, gente. Obrigado. Até amanhã.
0: Valeu, Pidoncio.
2: Valeu, acabou?
0: Acabou. Uma palavra pra terminar o programa e entregar pra amanhã. Show Band FM. Mas tem que falar no microfone, velho.
2: Meu, ele já foi, velho.
0: Deu tchau na porta.
2: Ah, meu. Pelo amor
3: de Deus. Daqui a pouco na Band FM tem mais músicas. E

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8: Oiê, bom dia pra você. Agora são 9 horas em ponto. Hoje, dia 16 de junho de 2026. E vai começar a melhor manhã do seu rádio. 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

0: graus, assim, nessa temperatura que a gente inicia o nosso Manhã Show de hoje. Bom dia aí pra você, uma ótima terça-feira, hoje dia 16 de junho de 2026. Vamos nessa, porque eu vou junto com você até o meio-dia aqui no Manhã Show, que já tá no ar. Na Band FM Lages 94.3, emissora do Grupo Barriga Verde de Comunicação. 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Um lindo dia aí pra você.
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0: Band FM, a sua rádio do seu jeito. Henrique Juliano, amor dos outros, agora 9h13. Bom dia pra todo mundo que tá ouvindo a Band, começando mais uma manhã junto com você. Você que nos ouve em Lages, nos municípios vizinhos ou mais longe, fica à vontade pra mandar sua mensagem, contar aí o que que você tá fazendo nessa manhã, tá no trabalho, tá na sua casa, tá indo pro trabalho, indo pros seus compromissos. Conta aí pra mim no 999-430-617. Manhã Show tá no ar, começando agora mais uma manhã com você no oferecimento da Panificadora Miller, aquele café da manhã especial. 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
1: Hora de falar para você do tempo, a temperatura agora em Lages marca 7 graus, máxima para hoje, terça-feira, 15 graus e a mínima 1 grau. Bom, para agora a gente tem tempo nublado, o solzinho tá querendo aparecer, temos aberturas de sol na previsão para essa manhã, mas o sol ele aparece bem mais no período da tarde, nesta terça-feira. Não tem chuva para hoje e a princípio até quinta-feira devemos passar sem chuva. Na sexta que a gente deve ter aí chuva ao longo do dia, mais concentrada entre o período da manhã e início da tarde. Aproximadamente 7 milímetros de chuva para sexta-feira. As temperaturas elas ficam assim, parecidas com hoje, dias bem frios, pelo menos aí até o nosso final de semana, e a gente vai atualizando aí as temperaturas para você. Mas claro, né? O inverno chegando e a gente segue com dias mais congelantes.
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12: 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Bom dia e uma excelente terça para você que nos acompanha na sua casa, no carro, no trabalho, onde estiver, aqui na Band.
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Mande FM, a sua rádio do seu jeito, o Grupo Matizes, Sinais. 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A gente volta já.

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1: Band 9:37, bom dia.
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1: 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E a gente volta para tocar muito mais músicas para você. Vamos até o meio-dia e daqui a pouquinho tem presente especial aqui na nossa programação. 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

0: Band FM, essa rádio do seu jeito. Pedro, Paulo e Alex, que delícia. Participação Country Beach. Daqui a pouquinho eu volto com você com a Super 6.
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0: Vamos nessa com as primeiras informações da nossa manhã. Com você, Ronaldo Ortiz.
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0: Band, faltam 3 minutos para as 10 horas.
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0: 10h02, ótima terça aí pra você. Essa é a Band FM Lages e a gente continua por aqui agora trazendo 6 músicas na sequência. 6 músicas pra você escolher uma como sua preferida nessa edição. E tenho pra você um combo de milkshakes da Milky Moo. 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
0: 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Tá valendo agora pra você um combo de milkshake, são dois milkshakes 300ml cada da Milk Moon. É só você escolher a sua música preferida e deixar o voto aqui no 999430617. Música número 1, Gustavo Lima, Assunto Que Dói. 2, Israel e Rodolfo, Hoje Não. 3, Banda Passarela, Sofrendo e Vivendo. 4, Felipe Rodrigo Ignora. 5, Talagás, Paredes Pintadas. E música 6, Léo Balbinotti, Danilo Davi, Número Chato.
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0: Eu te amo, São Paulo!
1: Coisa linda!
2: Que moda boa. Obrigado, obrigado, meu irmão. Obrigado, Deus abençoe sua carreira, junto, tá?
3: Obrigado, Deus abençoe vocês, viu, meus irmãos?
4: Mande FM, Léo Balbi Noite, Danilo e Davi, número chato, 10h20 agora, fechando a Super 6 com um oferecimento Armazém do Chopp. Há mais de 10 anos, leva o melhor chopp na sua casa, o evento. 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Eu volto já trazendo pra você a música vencedora. É só você escolher uma dessas seis e votar aqui no 999430617. Valendo um combo de milkshakes da Milkmon.
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4: Band FM agora 10h23, bom dia.
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3: Tá na hora do resultado da nossa Super 6 e quem tá levando um combo de milkshakes da Milk Moo, são 2 milkshakes de 300ml cada. É o Thiago Silva de Oliveira do bairro Copacabana, fone final 8286. Parabéns aí a você, Thiago. E a nossa música vencedora foi essa aqui, ó.
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Band FM, brilhação, louco, apaixonado. 10h36, fechando esse bloco do nosso Manhã Show, com o oferecimento da panificadora Miller, a mais completa da cidade, na Luiz de Camões, Dom Pedro II, Duque de Caxias, e na Presidente Vargas. 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E vou liberar mais presentão pra você agora, tá valendo o par de ingressos pra você curtir o primeiro carnaval de inverno da Serra Catarinense, dia 4 de julho no Centro Serra. Pra concorrer é só você mandar nome completo, bairro, a sua cidade, aqui no

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1: Band, agora 10h39.
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5: 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Agora 10h44, vai participando aí porque tem presente pra você. 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

FM, Júlia e Rafaela Medo. 7 minutos, faltando para as 11 da manhã. 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
3: Band 4 para as 11.
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2: De volta com você na melhor manhã do seu rádio até o meio-dia. 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

Conta aí pra mim, você canta junto essas músicas que tocam aqui na Band, não canta? 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Bora? 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Tá valendo esse sorteio, o resultado eu trago pra você daqui a pouco ao meio-dia. 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
8: Band FM, agora 11:26. Bom dia.
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3: Vamos nessa, tem mais informações com a gente agora, Ronaldo Ortiz.
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0: Ferrugem, Arrependidaço, fechando esse bloco aqui no nosso Manhã Show e quase fechando o Manhã Show de hoje, com o oferecimento por aqui até o meio-dia. 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
2: Band 17 para o meio-dia.
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4: Tô de volta com você na melhor manhã do seu rádio, faltando 11 minutos pro meio-dia aqui no Manhã Show com Supervisa Atacadista, melhor preço todo dia. 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

0: Band FM, Gustavo Mioto e Ana Castela Princesa. Um minutinho faltando pro meio-dia, nosso Manhã Show volta amanhã, quarta-feira, às 9 horas, com Panificadora Miller, Farmácia Copacabana, Unifique, Geração Hyundai, Cicobi Crédito Serrana, Cacau Show, Trimania, Lojas Pontão, Rota 77, Estar Bem Benefícios de Saúde, Supervisa Atacadista. Vamos dar parabéns agora pro nosso ouvinte que tá levando presente esse par de ingressos para curtir o primeiro Carnaval de Inverno da Serra Catarinense no dia 4 de julho, num sábado, lá no Centro Serra. Quem é que vai por conta da Band? Será que é você aí? Participou, então boa sorte. É hora de trazer o resultado neste momento. Vai lá pra ela do bairro Getal, fone final 8855. É a Mari Martins, a Mariana, do bairro Getal, fone final 8855. Parabéns, Mari!
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2: Band agora 12:03.
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2: Meio-dia e 9. É terça-feira, dia 16 de junho de 2026. Eu, Vanessa Souza, continuo com você agora até 1 hora da tarde. E eu tenho agora pra você um almoço buffet livre pra sabadão no Caetano's Ranch. 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
2: Tá começando o nosso Da Play hoje, terça-feira, que seja um dia lindo aí pra todos nós. Sol brilhando aqui em Lages, a temperatura. Tá friozinho, né? Mas tá marcando 12 graus. Ai, gente do céu, que frio que tá hoje, hein? Ontem foi, eu acho que um pouquinho mais. Estão falando, né, que foi um pouquinho mais frio, mas parece que tá igual. Sei lá, tá muito frio mesmo, tá congelante. Não vai congelar aí não, se agasalha, se cuida. E é assim que a gente começa o nosso Da Play desta terça-feira, com Araucária Materiais de Construção e Tortelli Motores. Agora tem o almoço lá do Caetanos, quer? Quer ganhar esse presentão? Então manda mensagem. 9 completo, seu bairro, sua cidade, se você não for de Lages. É só mandar aqui no 999-430-617.
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1: Rodrigo, dessa vez acho que ela não causou nada, hein? Será que superou? Eu acho que sim.

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Ana Castela, olha onde eu tô. Agora, meio-dia 24, no Da Play. 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Eu volto daqui a pouquinho e já tem resultado de sorteio. Um almoço lá do Caetano's Ranch pro próximo sábado, buffet livre. Vem concorrer, deixa nome completo, seu bairro ou a sua cidade aqui no contatinho da Band. Ó, pega aí o nosso número. 999430617. Repetindo, 999430617. O DDD é 49.

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4: Band meio-dia e 28.
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0: Band FM, menos é mais, champanhe. 5 para 1. Parabéns a Bruna Nunes, do bairro São Francisco. O final dela é o 0616, faturou. Apresentão aqui da Band, o almoço lá do Caetano Sancho. Fica por aqui, Iago Ropa chega pra te fazer companhia com muita música, muita alegria na tarde da Band, até às 5 horas. Beijo e até amanhã.
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20: Boa tarde pra todo mundo. Terço, semana só começando. 6 músicas direto na parada. Agora você vai escolher sua música preferida e vai levar presente nessa terça-feira. 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São 6 músicas direto. Você vota na música preferida e a mais votada vai tocar de novo. Tá valendo presente no 999-430617. Do par de ingressos pro cinema. Vou pegar um cineminha nessa terça-feira, vamos? 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
21: Música 1, Israel Rodolfo. Não, mas quase. Música 2, Simone Mendes, Dois Tristes. A música 3, Alta Lagarça e Arranha Musical, A Loira Tatuada. Música de número 4, Luan Santana, Deus é Muito Bom. A 5, Jorge Matheus, Paradigmas. E a 6, Matheus e Cauã, Ilusão de Ótica com a Ana Castela. Pensa em 6, qual tem seu jeito?
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1: 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Já já, música vencedora Super 6, valendo par de ingressos pro cinema.

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5: Band FM 1:26.
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7: Vem aí, música vencedora Super 6, mais votada vai tocar de novo. Qual foi a mais votada?
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7: Música mais votada é Jorge Mateus. Paradigmas, quase que ia falar raparigas, não, né? Ai, a Vanessa Souza tá me desconcentrando, gente. Vanessa Souza, você conhece essa música?
10: Olha, rapariga. Gente, sabe o que aconteceu? Você trocou as letras. É porque lembra, né?
7: Paradigmas, raparigas, verdade.
10: Você tá pensando muito em rapariga.
7: Ai, gente, que fica...
10: Não é hora, hein, Iago? Concentra no serviço.
7: Música vencedora, Jorge Matheus e Paradigmas. Beijo, Vanessa.
10: Beijo.
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7: Band FM, 22 para as 2.

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8: Vamos pra agenda. Agenda bombando na 94.3. Nesta sexta, gente, no Barracão Eventos, seguinte, se prepara aí, porque vem aí baile com... Tem seleção e bailão, gente. Ó que beleza. Então, pra você que tá ouvindo, a Band FM vai ter transmissão do Jogo do Brasil a partir das 9 da noite no Barracão Eventos e às 10 e... ou melhor, às 11:30 da noite inicia o bailão com Talagarço. É nessa sexta no Barracão Eventos. 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Vamos pegar um cineminha, vamos? 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

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Zezé de Camargo e Luciano, pra mudar minha vida. 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
1: Temperatura em 14 graus, a máxima para hoje é 15. 15 graus é a máxima de temperatura para essa terça-feira. E lembrando que hoje é o sol predominando.

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1: Band FM, 2 horas em ponto.
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24: Boa tarde pra todo mundo aí. Terção, 16 de junho. Temperatura, meus amigos, em 14 graus, a máxima pra hoje é 15. Friozão pegando na serra. Iago Rouba na parada e a tarde da Band só tá começando. 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

0: 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Vamos fazer um agito aí na sua terça-feira. E com presente no 999-430617, é o nosso WhatsApp, é onde a gente bate um papo aqui na sua terça-feira. Como é que tá aí, gente? Como é que tá a terça-feira? Semaninha só começando.
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0: Quem tá levando ingresso pro cinema é a Júlia Vieira do Sagrado, final telefone 8995, ou melhor, 6895, é a Júlia Vieira levando par de ingresso pro cinema. Tá valendo agora aqui na Band FM de presente pra você mais um presentaço. Tem o X-Gourmet Duplo do Bueno Lanches do Guarujá, é uma delícia. E aí, que tal? Que tal? Uma boa, né? Que tal? 999-430617. Já manda o seu alô aí pra gente, nome completo, manda o seu bairro pra levar.
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Boa tarde pra todo mundo, 2h10 agora. A Ana Hickman homenageia a Tiziane Pinheiro em aniversário e declara saudade. É, a Tiziane Pinheiro é aniversariante dessa terça-feira, completando 50 anos de idade. Não dá pra dizer, né? Gente, dorme no formal, não é possível. E pra marcar essa data tão especial, a Ana Hickman usou as redes sociais para homenagear a apresentadora, que trabalharam juntas há quase 11 anos. E a parceria profissional terminou no dia 20, ou melhor, terminou em dezembro de 2025, quando a esposa de César Tralli deixou a Record. Lembrando que o Tralli foi pro Jornal Nacional, lembra? E aí no Instagram, claro que a Ana Hickman foi lá, desejou, né, que o dia dela seja fantástico, né? Ela também destacou que os dias ficam mais coloridos com ela na vida de quem ela faz parte. E ela disse que faz muita falta lá na Record. Olha só. É amizade, né, gente? Agora, não dá pra dizer que a Tiziane tem 50, né?

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Band FM, essa rádio do seu jeito, 2h30 agora, boa tarde pra você ligadinho na Band FM. Galera, o Neymar ainda está em recuperação, então a volta aos gramados ainda segue sem prazo. A presença do Neymar na partida do Brasil contra o Haiti, na próxima sexta-feira agora, está praticamente descartada. O craque ainda vive período de recuperação e não voltou aos treinos e aos gramados. O camisa 10 também é dúvida para o jogo contra a Escócia na terceira rodada. Existe uma expectativa que o craque volte a treinar no gramado ainda essa semana, mas não há possibilidade por conta da readaptação física, uma vez que faz quase um mês que ele não entra nos gramados. Ou seja, meus amigos, Neymar não vai estar no jogo aí no próximo jogo do dia 19, tá? Não vai dar, não. É recuperação, meus amigos.

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Deixa eu dar um alô pra rapaziada que passou aqui o caminhão da Corona. A cerveja Corona. Eita, rapaziada, passou buzinando aqui. 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
2: Band FM, 19h03.
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2: Chega aí, Ronaldo Ortiz, boa tarde!
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0: Tarde FM, 5 para as 3, boa tarde para todo mundo. Vamos de fofoquinhas. Eita, babado, hein? Aquela repercussão envolvendo a Ana Castela e o César Rincão. E ainda o Jonathan Coelho, que segue movimentando as redes sociais. Depois de o empresário publicar um vídeo com indiretas sobre amizades comprometedoras e pessoas que estariam tentando se aproveitar dele, o criador de conteúdo resolveu quebrar o silêncio. Em uma carta aberta, divulgada em vídeo, ele deixou claro que se sentiu atingido pelas declarações e respondeu diretamente ao ex-amigo. E aí ele fala no vídeo, disparou que ele não tem o direito de falar disso e tudo mais. Na sequência, afirmou que conviveu durante anos com os comportamentos difíceis do Rincão. Declarou que os mais próximos precisavam pisar em ovos o tempo todo para evitar discussão, gritos e situações constrangedoras. Ainda assim, garantiu que sempre escolheu preservar um vínculo entre os dois. Só para você entender, foi o seguinte: este moço que tá fazendo um vídeo aí tá falando dessa situação lá do Rincão, porque Ana Castela e Rincão, aí há uma informação de que eles podem estar tendo uma fé, pode estar tá rolando um clima ali. E aí esse Jonathan com ele já teve também um romance com a Ana Castela. E aí ele foi lá e falou pro Rincão, pro Rincão, o César Rincão, que agora é a vez dele curtir esse love com a Ana, que ele já teve a oportunidade dele. Ele foi um pouco machista, confesso. Mas aí, meu amigo, agora deu maior repercussão esse negócio. Ele foi lá e excluiu o vídeo, esse tal de Jonathan com ele. Mas a repercussão não parou. E aí agora tá Ana Castela, o César Rincão, que a princípio estão com a fé, tá rolando um esquema ali, e envolvido tá o Jonathan com ele. Na verdade, ele deveria ter ficado na dele e não ficou. Eita! Será que esse Jonathan... Já tô criando aqui confusão, gente. Estou fazendo fofoca. Será que esse Jonathan não gosta da Ana Castela e não curtiu essa história aí da Ana Castela e o César Rincão? Será? Será?
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0: Galera, tá valendo o X Gourmet do Flow. Vence no presentaço, tá? 999-43-0617 aqui na Band é assim. Quanto mais você ouve, mais você ganha. E esse aqui, gente, é o X Gourmet Duplo. Um presentaço pra você, você vai amar. É uma delícia. Você sabe onde fica o Bueno Lanches? Fica ali no Guarujá, meus amigos. E pensa na beleza. Vamos fazer o seguinte. Continua participando aí no 999-43-0617. Eu volto já com o vencedor. Pera aí.
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5: Band FM 3:03.
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6: Boa tarde pra todo mundo. Vamos bater um papo? Vamos. Quero você participando aqui no 999-430617. Qual foi o melhor show que você já viu na virada de ano? Conta aqui pra mim. A sua rádio do seu jeito.

0: 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Que você lembra? Que você curtiu muito? Que tem boas lembranças? Conta pra gente, tá valendo o X Gourmet do Bueno Lanches no Guarujá.
1: Tamo junto!

0: FM, a sua rádio do seu jeito, Raio Rodolfo, hoje não, na nossa tarde Band FM com o Nulu. 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Galerinha, tá valendo presente na Band FM, no 99943-0617. Tem um X Gourmet duplo do Bueno Lanches do Guarujá.
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0: Band FM, 3:25.
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5: 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Olha, gente, você quer, né? Então, já mandou o nome completo e o bairro pra levar? 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

metade do seu jeito, 3h35, Anitta! Então, tá valendo o X-Gourmet Duplo do Bueno Lanches. Manda aí nome completo, manda o bairro que já tá concorrendo, é molezinha pra levar. Sunhane do Santa Helena mandando aquele salve. Lá do Santo Antônio, a Vera Lúcia ligadinha. Iago, me ajuda aí, quero levar presente, só aqui do Santa Helena. Gilberto, o melhor é a Larissa. Tem também a Lari mandando recadinho pra gente lá do bairro da Penha. Salve, salve pra ele, o André Nervas, também na escuta.

0: Olha só a rádio do seu jeito, Jean Giovanni, Bruno Marrone, me faz seu dia. 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
2: Band FM, 15 para as 4.
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5: Vou pra agenda. 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Você tem que provar. Você quer, né? Já mandou aqui o nome completo e o bairro pra mim? 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

0: FM, é só a rádio do seu jeito. Aquele abraço pra Amanda Silva do Santa Helena. O Jonas ligadinho. Alô, Luana Nascimento do bairro Bom Jesus. A Letícia Martins também mandando aquele salve. Você aí, Andresa Aparecida da Penha. Só de ouvido na 94.3. Daqui a pouquinho tem o sorteio do Bueno Lanches. Ou seja, é muito bueno, né? É muito bom. Então, esse aqui é o X com o meio duplo, meus amigos.
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FM, essa é a rádio do seu jeito, Léo Balvinotti. E o Danilo Lavi, o número chato na nossa tarde boa de FM. 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
5: Band FM 4 e 5.

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10: Boa tarde pra todo mundo aí. 999-43-0617. Vamos liberar presente por aqui? Esse é o nosso WhatsApp. Anota aí, me manda um oi. Bora. 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
10: Quem tá levando o X Gourmet duplo é a Rosana Lisboa. Tá lá ligadinha na Band FM. Tá levando o presente. Alô, Rosana. Comemora aí, tá levando o X Gourmet duplo do Bueno Lanches. Rosana, passa aqui na Band FM e retira seu voucher, tá? Sortuda. Bem, vamos continuar com o presente? Vamos! Tô liberando par de ingressos para curtir o primeiro carnaval de inverno na Serra Catarinense, 4 de julho no Centro Serra.

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Diego Vitor Hugo, DJ A Cura, na nossa tarde Band FM. Tá valendo de presente o par de ingressos pra curtir o primeiro carnaval de inverno da Serra. É 4 de julho no Centro Serra. Tarde Band FM. Segue sempre com eles que deixam a nossa tarde bem melhor, nossos parceiros. 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
4: Band FM 4:25, boa tarde.
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18: 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Eu tenho um par de ingressos de presente.

FM, a sua rádio do seu jeito, Marcos e Velucci, sonhos de todo casal. 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Aquele abraço também pro Cristiano, toda a equipe. 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
3: Band FM, 13 minutos para as 5.
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0: FM, essa é a rádio do seu jeito. Banda Humberto e Ronaldo, Icaro e Gilmar em segurança. E fim da noite. 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
0: 999-430617 é o WhatsApp que você mais ganha presente na Serra Catarinense. Quem tá levando aqui, ó, o par de ingressos pro Carnaval de Inverno é o André Nervas, lá da Várzea. Alô, André! Comemora aí, menino! Final telefone 0708. Aqui na Band é assim, quanto mais você ouve, mais você ganha.

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0: Band FM, Thiaguinho, Pensamentos Intrusivos. Gente, daqui a pouquinho a gente confere a música vencedora e quem ganhou o presentão aqui na Band.
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0: Oi, Babi.
2: Fernando, tô de volta aqui. Legal. Na Band FM com outras notícias.
0: Bora.
2: Gente, Neymar pisou no campo para treinar pela primeira vez. Aleluia. Desde a chegada da delegação da seleção brasileira nos Estados Unidos.
0: Agora vai, hein?
2: Mesmo assim, o retorno aos jogos ainda não está previsto. Inicialmente de tênis, o atacante fez exercícios físicos, mas depois chegou a calçar a chuteira e ainda bateu uma bolinha ali. Amanhã completa um mês da lesão e tudo indica que ele realmente não estará disponível para a partida contra o Haiti, e a CBF inclusive já não quer mais nem colocar uma data, prefere não prever quando que ele de fato poderá jogar, mas pelo visto está se recuperando, né?
0: Sim.
2: Falando ainda em Copa do Mundo, hoje tem estreia aí de grandes seleções, né? Seleções favoritas. Estão jogando agora França e Senegal e a gente volta para falar daqui a pouco o placar. Às 7 horas da noite tem Iraque e Noruega e às 10 é a vez da atual campeã Argentina enfrentar a Argélia. Um beijo, Fernando. Já eu volto.
0: Valeu, Babi. Um beijo.
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0: Valeu a todo mundo que participou, a galera votou na música preferida e lógico, automaticamente tá concorrendo a presentão. Prometemos aqui o kit exclusivo torcida Band FM, vem com a camiseta da torcida Band FM, mais a bandana pra você torcer pelo Hexa com estilo. Parabéns, parabéns, Pamela Aparecida Moreira Santos. Ô, Pamela, valeu a participação, um beijo, parabéns. E agora bora curtir a música vencedora da Super 6.
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0: FM, olha aí, Bruno Diegues, clique, é o que a gente curtiu aqui na tarde da Band FM. E aí, como é a boa de hoje? A galera tá participando aqui, vocês querem a TVzona da Band, né? Eu tô ligado, todo mundo quer. Agora a pergunta é o seguinte, você já participou com a gente? É, você pode ganhar a TVzona da Band FM com a gente aqui, só participar através do nosso WhatsApp no 11999919197. Deixa eu mandar um abraço aqui, tem o Denis Teixeira que participou conosco, valeu meu querido, um abraço aí pra você, tudo de bom. Tem aqui também, olha só quem ganhou, é verdade, eu tô vendo aqui a participação da Pamela, ela mandou mensagem pra gente e ela foi a ganhadora aqui da Super 6, tá toda felizona, hein, menina? Valeu, um beijo, obrigado aí pelo seu carinho, parabéns, tá bom? Tá vendo, gente? É só você mandar sua mensagem aqui no WhatsApp que você concorre e pode faturar presentão aqui na Band, tá vendo?
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1: Gente, olha só, estamos junto aqui na Band FM, 5 horas 41 minutos. Bora aí de Leonardo, um degrau na escada, aqui na Band FM, a sua rádio do seu jeito.

0: FM Melim, meu abrigo, aqui na programação da Band FM, que a gente fez com muito carinho pra você. 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
12: Ah, meu povo, é o seguinte, a partir de agora a gente começa aquele show que você já está acostumado. É o Band ao vivo que vai começar a partir de agora e, claro, com a sua participação também. Beleza? 999919197 é o número do WhatsApp para você participar. A sua rádio do seu jeito.
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14: Ao vivo, né, gente?
13: Sejam todos bem-vindos ao show.
15: Pra começar bem, a gente vai começar assim, ó.
13: Band ao vivo.
16: Enquanto isso, nós vamos cantando e vamos dançando em ritmo de festa, meu povo.
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16: É isso, meu povo.
12: A partir de agora, você vai curtir as músicas que você gosta de ouvir aqui na Band FM, só que na versão ao vivo. Vai sentir aquela adrenalina de show. Quem você quer que a gente toque aqui hoje? Hã? Matheus e Cauã, a gente vai tocar. Cara, agora já tô até vendo aqui. Vai ter aqui uma castanhada atrás da outra. Do menos é mais. Já adianto você aqui que você tem que aumentar o volume e curtir a gente, beleza? E pra começar, qual tem? Panda, eu te seguro!

0: Band FM Ferrugem com um sorriso maroto é natural. Paula Gomes!
1: Ah, sou eu, tenho uma beleza natural, viu, Fernando?
0: Aff, Maria.
1: Obrigado, velho.
0: Começamos bem hoje aqui, obrigado, pelo amor de Deus. Ana Maria Brisa! Tudo bem?
1: Demais.
2: Tô bem, vocês, hein?
0: Tô bem, graças a Deus. Tá toda bonitinha ela chegando, obrigado, aí, olha. Menino. Ela não anda, ela desfila, né? Que beleza, olha só. Ai, gente, daqui a pouco a gente vai começar o nosso Estação Band FM.
1: E aí? Cadê o programa?
0: Cadê o programa, aliás, hein? Cadê o programa, né?
2: Depois,
0: a produção. Ó, tá, ó, tá. Peraí, ó.
2: O programa é depois.
1: E que é isso?
2: Que é isso, menino? Tá engasgando? Ah.
1: Que é isso?
0: É a minha garrafa térmica exclusiva, olha, da Band FM que eu tenho e vocês não têm. Lero, lero! Lero, lero! A cara do Paulo Gomes fica bravo quando eu faço isso.
1: Mesmo.
0: Gente, é a garrafa térmica exclusiva da Band FM que eu tenho e você, meu querido ouvinte, minha querida ouvinte, também pode ter.
2: É.
0: E aí você vai falar igual a mim. Você vai falar, eu tenho, vocês não têm! Tem aqui a garrafa térmica exclusiva da Band FM, você pode levar pra onde você quiser. Inclusive tirar a mesma onda que eu estou tirando aqui no programa, certo?
2: Certo.
0: 11999919197 é o número do WhatsApp pra você tirar essa onda incrível da cara de Paulo Gomes e Ana Brisa. Bom, hoje a perguntinha é, envolve tatu, é isso?
1: Pois é.
0: Tatu.
2: Como assim, gente?
1: Tatuagem.
0: Tatuagem.
1: Você tem tatuagem? Ana Maria.
2: Eu tenho, mas eu não posso mostrar.
0: É mesmo?
1: Nossa!
0: Deixa a gente ver,
2: Não posso mostrar.
1: Mostra só o comecinho, né?
0: Só o comecinho.
2: Não dá.
0: Ou o finalzinho.
2: Se tivesse calor, até dava, mas no frio.
0: Ai, Paulo Gomes. Imagina coisas.
2: Em São Paulo, não dá pra ver.
1: Então, pois é, tá frio também, né?
0: Tá frio, é verdade.
1: Mas aqui onde a gente tá frio.
0: É verdade.
1: Eu não tenho nenhuma, mas tenho vontade de fazer.
0: Você tem vontade mesmo?
2: Você faria.
0: Você faria uma pequenininha ou uma grandona?
1: Não, uma arara.
0: Você faria uma arara?
1: Uma arara em cima do radinho, assim.
0: E com um balãozinho.
1: Justamente.
2: No peitoral.
1: Aqui no peito, mas o peito é peludo.
0: O peito é peludo, mas dá uma depilada no
1: quadrado. Quer ver meu peito?
0: Dá uma depilada no quadrado aqui, assim.
2: Eu quero.
1: Quer ver meu
2: peito? Com a tatu eu quero.
0: Não, ele já tá com a mão no botão da camisa, olha só.
1: Ia tirar
0: mesmo.
1: Eu sou louco por ela.
2: Olha, eles estão achando que eu sou a tiazinha. Lembra que a tiazinha depilava?
0: A tiazinha depilava, é verdade, eu lembro. Olha só.
1: Maravilha.
0: É, que beleza.
1: Tatuagem, você gosta de fazer? Tem muitas. Se arrependeu de alguma?
0: Não tem nenhuma e quer fazer?
1: É, sei lá, se você fosse fazer, já fez uma tatuagem pro namorado?
0: Em homenagem?
1: Em homenagem pra esposa?
0: Aí terminou depois.
1: Deu certo? Se arrepende de alguma que fez pra apagar?
0: Já cobriu uma tatuagem que se arrependeu? Nossa, tem tanta pergunta que envolve tatuagem que você pode responder através do nosso WhatsApp. É isso que a gente quer saber
2: se
0: hoje.
2: Se tiver algum tatuador ouvindo a gente, quiser contar histórias também, pode.
0: Verdade, qual foi o lugar mais inusitado que você fez uma tatu?
1: Olha aí.
2: Às vezes
1: olha
2: o tatuador deve ter umas histórias legais,
1: Cara, o meu sonho é ter um tatu, cara.
0: Tá bom, vamos continuar o programa. Do nada.

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0: só, senhoras e senhores, menos é mais, hein? Uma castanhada atrás da outra é o que a gente curtiu aqui na Band FM. Tempo de aprender, energia surreal. Não pedi pra me apaixonar, deixa acontecer. Gente, valeu! Terminou nosso Band ao vivo. Daqui a pouquinho, Estação Band FM. E claro, a sua participação no WhatsApp, beleza?
1: Tchau,
0: tchau, tchau, tchau, tchau, tchau, tchau, tchau.

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1: Pela primeira vez na história do principal evento do futebol global, a competição está sendo sediada simultaneamente por 3 países. Canadá, Estados Unidos e México estão recebendo jogos, e essa ideia agradou tanto que em 2030 a competição seguirá o mesmo formato, sendo sediada por Espanha, Marrocos e Portugal.
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0: Ô, louco! Não creio! Olha lá,
3: vambora!
0: Começou!
4: Já!
0: Mas já agora! Não é que é já, agora! É
4: agora mesmo!
0: Agora, começou! É, ah, é! Então. Inclusive, agora a gente tá ao vivo!
4: Ah, então você não é nem doido de trocar de MF, fica aqui com a
0: não,
4: gente!
0: Não, não, claro você que não! É não. Claro que não!
4: Eu pego, hein?
0: Ana Maria Brisa!
3: Eu pego, ela falou?
0: Falou, não, eu pego o ouvinte, calma, se não se for, empolga se tanto, for tapado, calma!
4: Eu pego!
0: Paulo Gomes! Bom, é uma estação mania. Que isso? Ô, Pedro. É terça-feira, gente. Olha aí. Você aqui com a gente no Estação Band FM desta terça. Valeu a moral. Obrigado pela sua participação desde já. Ó, 11999919197. Você já sabe, já decorou o nosso WhatsApp. E agora tem que apertar o botãozinho que tem aí no WhatsApp, que é o microfoninho desenhado lá. E aí você vai participar com a gente. Primeiro, porque você pode ganhar presentão aqui, gente. É a garrafa térmica exclusiva da Band FM.
4: Olha.
0: Que nós temos aqui. E o mascotinho.
3: Ah, gente.
0: É o mascotinho da Band FM que você pode ganhar.
4: Delícia.
0: É só participar aqui no nosso WhatsApp. Gente. Tá vendo?
3: Ô, gente.
0: O que, que é isso?
3: Eu tô fazendo uma imitação, gente.
0: Só isso, né?
3: É, gente.
0: Acabou. É só gente que ele fala no final. Entendi. A imitação só fala gente.
3: Ô, gente.
0: Tá lá.
3: Gosta,
0: muito
3: né?
0: bem, muito
3: ele
0: bem.
3: Ele gosta.
0: Hoje a gente vai falar sobre tatuagem, é isso?
4: É.
0: Por quê?
3: Porque uma brasileira disse que vai fazer uma tatuagem se a Argentina ganhar a Copa do Mundo, velho.
0: Vai fazer uma tatuagem?
3: Vai, depois nós vamos contar detalhes dessa parada.
0: É, ah, entendi.
3: Rapaz. E aí deu vontade de falar disso.
0: Deu vontade de falar.
3: Ana Maria tem uma tatuzona ali, uma tatuzona.
0: Tatuzona,
3: no braço,
0: hein?
3: Ali,
0: olha aí.
4: Eu tenho.
3: Tatuzona no braço.
0: Tatuzona.
4: Não, não é um tatu. Isso aqui é um louro, né? É um papagaio. Não é tatu, não.
0: Ah, entendi.
4: Não é um tatuzona.
0: Ah, entendi, tá entendi, entendi.
4: Né?
0: Ó, delícia. Você tem tatuagem? Não tem? Quer fazer uma tatuagem? Não quer?
4: É.
0: Já fez uma tatuagem? Não gostou? Por quê?
3: Se arrependeu?
0: Se arrependeu.
4: E aí?
0: Fez uma tatuagem em homenagem a quem?
3: Teria coragem de fazer pra sua namorada?
0: E pro aí? Seu namorado?
4: E aí?
0: Pra esposa?
3: Ai!
0: Ai, ai, ai, ai. Pra algum artista que você
3: artista,
0: gosta, que você admira, fala pra gente aí no nosso WhatsApp que queremos saber tudo. Ou não, você não gosta de tatuagem, não gosta que tem, quem tem tatuagem, fala pra gente. Você é tatuador, já fez a tatuagem em um lugar inusitado?
4: É.
0: Manda sua mensagem que a gente quer saber também, certo?
4: Olha.
0: E ó, o que mais que você vai falar, Gomes?
3: Olha, eu vou falar do...
0: Que foi?
3: Ah, bicho...
0: Ele
3: é notícia até quando não é pra ser, né?
0: Quem?
3: Ah, Neymar, né?
0: Neymar, olha lá.
3: Vai ser pai de novo, já vou até
0: adiantar. Mentira! O Neymar vai ser pai de novo, cara?
3: Vai!
0: Cara, essa aí me pegou de surpresa.
3: Você sabia?
0: Sabia,
3: eu
0: cara.
3: Essa.
0: De
3: a
0: novo?
3: Notícia do dia.
0: Foi mesmo?
4: Foi ontem à noite que lançou essa bomba aí.
0: Caramba, rapaz, vai ser pai.
3: Você vê que não é todo mundo que sabe, pois vocês não vão contar.
0: Aí, ó, caramba, me pegou de surpresa. Tô ligadão, hein, gente? Tô ligadão, hein? Caramba, essa daí é bomba, hein? É bomba, olha aí, ó.
4: Acha?
0: Eu vou falar também sobre torcedores que ganham mais de 250 mil... pra ver os jogos da Copa?
3: Mas peraí.
4: Como é que é?
3: Eles recebem pra assistir o jogo?
0: Recebem.
4: Mas não, mas tem que pagar o ingresso.
0: Não, então, mas pra eles é o contrário. É o contrário.
3: Tá lá, Maria.
0: É, tá vendo? A gente que tá vacilando,
3: né?
0: A gente que vacila, tá vendo?
3: Vacilou, vacilando, você também.
0: É. E você, Ana Maria, o que você vai falar hoje?
4: Ah, eu não tenho assunto ainda. Depois desses,
0: ela é muito sincera, né?
4: Essas bombas que vocês deram.
0: Não precisa de mais nenhum assunto,
4: eu
0: né?
4: Não precisa. Uma coisa, eu falei, não, tá muito ruim, vou mudar agora.
3: Você podia dar uma bomba.
4: É.
3: De chocolate pra nós.
0: É pra nós, por favor.
3: Começa. Eu quero a bomba da Ana Maria.
2: Estação Band FM.
3: Delícia.
0: Ai, caramba, te chamou de bomba, hein?
4: É, deixa aí.
0: Te chamou de bomba. Que elogio mais doido, né?

0: FM, Zezé de Camargo, irmão da lua, amigo das estrelas, aqui no Estação Band FM. Ó, quer falar com nós ao vivaço aqui? Tá fim? Então manda lá, ao vivo, escreve no nosso WhatsApp no 11 99991 9197. Só escrever ao vivo que a gente vai trocar aquela ideia e vai falar sobre tatuagem aqui com você. Beleza? É. Participa lá no WhatsApp. O que, que tem o Paulo Gomes?
1: Cara, eu vou falar, a gente nem falou muito dele ontem, mas hoje merece um espaço, meu. É. Josimar Dias. Você sabe quem é Josimar Dias?
0: Quem é Josimar Dias?
1: Não, ele não é conhecido assim.
2: Não é ator?
1: Não.
0: Cantor?
1: Não.
2: Ah, influenciador, mais um.
1: Não, mas ele não é conhecido como Josimar Dias, ele é conhecido como Vozinha.
0: Ah.
1: Goleiro do Cabo Verde, velho.
0: Olha aí, ó.
1: Olha. Caramba. Cabo Verde que empatou com a Espanha em 0-0.
0: Ah.
1: Aí, por que que eu vou falar do Vozinha, o goleiro?
0: Por quê?
1: Mano, ele fechou o gol.
2: Fechou.
1: A Espanha deu 27 chutes.
0: Caramba.
1: Não entrou nenhum, pai.
0: Olha. Caramba, o cara salvou, né?
2: Salvou.
1: E aí, ele fizeram uma campanha na internet, ele só tinha 50 mil seguidores.
0: Ah.
1: Mano,
0: quanto ele foi?
1: Conta agora.
0: Meio milhão.
2: Um milhão.
0: Mais. Não,
1: mais? Mais.
2: 2 milhões?
1: Mais, linda.
0: Mais?
1: Já passou de 8 milhões de seguidores.
0: Olha, mas merece, mas merece.
2: Merece.
1: Cara, ele ultrapassou um monte de jogador famosão aí, velho.
0: É. Olha aí, cara.
2: Mas
0: que
2: ele
0: legal.
2: Fez, assim, uma partida incrível, né?
1: Vozinha, velho. E ele é fã, sabe de quem? Da Ivete Sangalo, cara.
0: É. Olha, foi a partida da vida, né?
2: Foi.
1: E aí ela falou... Você acredita que ela gravou um vídeo pra ele?
0: Ah, é?
1: Ela falou, Cabo Verde é um país que eu tenho um carinho especial. Vozinha, você arrasou. Quero te ver um show pra gente botar pra quebrar junto.
0: Olha aí. E
1: Vozinha é fã de novela brasileira. Tá enfim, Vozinha virou a sensação até agora da Copa.
0: Tá vendo? Aí, ó. Gostei. Legal.
1: Aquele chute que a Espanha tem, até a minha avó pegava.
0: Aí, ó.
1: A avó, não sei, mas o Vozinha...
0: O Vozinha...
2: de colocar ele no lugar do Alisson, né?
1: É,
2: nossa, Lote, eu, hein?

0: Rede FM, ó, Matheus. Você viu?
1: Abriu o champanhe, é o Galvão.
0: Matheus Fernandes, balanço da rede.
1: É o Galvão, esse champanhe do Galvão.
0: Eu nunca prestei atenção no finalzinho. No finalzinho. Gostei. Ó, a galera tá mandando mensagem aqui.
1: Tem uma aqui por escrito, bem legal das tatuagens.
0: Fala aí, fala você, né, então, vai.
1: A Rê aqui, a Regiane, falou assim, oi, Brisa.
2: Oi.
1: Oi, meninos, tudo bem? Ela contou que tem 13 tatuagens entre pequenas e médias. Olha. Acho que nem uma grandona, assim. Ela falou que é vício e quer fazer mais 4.
0: Nossa senhora, mais 4?
1: Mais 4, quer chegar a 17.
0: Olha
1: ela
0: só.
1: Falou que nome de namorado, marido, jamais.
0: Olha. Nunca.
1: Porém, ela falou, ó, tenho apenas do meu filho de alma e coração, o Miguel, de 11 anos, e uma em homenagem à minha mãe. Aí é legal, hein?
0: Aí é legal, aí, curti, aí é legal. Você sabia que só pode fazer ímpar? Tanto é que ela vai fazer 4, você vê? De 13 pra 17.
2: Ah, é isso aí?
0: Você não
2: é?
0: Pode fazer par.
1: Por quê?
0: Porque é tradição. Você faz uma, aí se você for fazer uma outra tatuagem, você tem que fazer duas.
2: Sabia não.
1: Nossa, mas é pra enriquecer o tatuador?
0: É, porque só pode ser ímpar. Só pode ser ímpar, sabia?
1: E ela falou que não se arrepende nenhuma, viu? Ela ama as tatu dela.
0: Ah, que legal.
1: Boa, boa, beijo.
0: Boa. Falando em tatu, o que que tem aí?
1: Ai. É... Ah, sou eu?
0: Ué, você não falou que ia falar? Não, que eu quero falar, eu sou quero eu? Falar,
1: ah,
0: parça.
1: Não, era isso.
0: Não, porque eu quero falar, parça, que eu quero falar. Não, eu falo.
1: Cadê? É da tatuagem mesmo.
0: Ai, da tatuagem.
1: Ah, modelo brasileira, ex-musa do Barcelona, Suzy Cortez.
0: Era que doidão, né?
1: Era só o recado, não era, não era notícia não, mas vamos lá. Fernando, ele tá louco. A modelo brasileira ex-musa do Barcelona, Suzy Cortez, prometeu fazer uma tatuagem chocante caso a Argentina ganhe a Copa do Mundo de 26 aí, Brasil.
0: Ah, é?
1: Por mais que ela não seja, né, da Argentina, Suzy afirma ter uma identificação muito maior com o futebol argentino.
2: Ah, é?
1: Porém, a paixão dela vai além da torcida e da história da seleção.
0: Oh, não, peraí.
1: Não, ela é um canhão. Ela é um...
0: Quem tá assistindo a gente...
1: Ela é maravilhosa.
0: Eu não consigo nem prestar mais atenção no Paulo Gomes. Não vou nem prestar mais atenção.
1: Ela rapaz é uma grande admiradora do Messi.
0: Acabo de me identificar com o Messi.
2: Ah, ela é fã do Messi?
1: Fã do Messi.
0: Eu também agora sou.
1: Ela é linda,
0: velho. Tem
1: um olhão verde lá, ó.
0: Ai, do céu.
2: Gata mesmo. Eu acho que é IA essa moça. É.
1: Será, velho?
0: Caramba,
1: eu acho. Sei lá. É, ela falou que é muito fã do Messi e chegou a fazer tatuagens íntimas para celebrar as conquistas do jogador argentino, hein? Íntimas? É aonde? É no, na alma?
2: Grelo.
1: Para!
0: Que isso?
1: Grelha. Ela falou grelha, né? Churrasco?
2: É
1: o churrasco.
2: Argentino gosta.
1: Argentino gosta de
2: churrasco. Grelha, né? Churrasco, carne na grelha.
1: Contudo, para esse campeonato, a modelo quer fazer algo ainda maior e mais marcante. Já está planejando novas tatuagens em áreas íntimas do corpo.
0: Olha!
2: Gente... Aí, ó.
1: Além da tatuagem em homenagem à seleção argentina, Suzy promete fazer ações e surpresas durante o Mundial. Ela tá querendo, acho que, aparecer, né? Acho que ela tá querendo aparecer, né?
0: Vou te falar.
1: Ela conseguiu.
0: Conseguiu, bonito.
2: É,
0: inclusive, a gente tem aqui uma janela no estúdio. É.
2: Olha,
0: e sempre fica vazio. Os 10 marmanjos lá, tá vendo como ela conseguiu?
1: Tá todo mundo querendo ver a tatuagem da Suzy.
2: Não, eu acho que eles estão olhando pra mim, não é?
1: Não.
2: É,
1: né?
2: É pra foto da moça?
1: É.
2: É.
1: Ela tá achando que é.
0: Aliás, dá licença pra eu ver certinho aqui, ó.

0: Band FM, Gustavo Lima bloqueado.
1: Polêmica!
0: Polêmica! Bomba, senhoras e senhores! Bomba, bomba!
1: Ana Maria Guira afirma que é, Brasil.
2: Eu tenho certeza que essa moça da notícia do Messi aí é IA.
0: Não, não fala isso que vai machucar meu coraçãozinho.
2: É inteligência artificial.
0: Não, não.
2: Olha o Instagram dela.
0: Não, peraí.
1: É Suzy com ZY, Cortez com Z no final, né?
2: É.
1: Você que tá ouvindo, entra lá e dá sua opinião.
0: Entra. Agora, sabe quem vai entender pra falar pra nós?
1: Quem?
0: Ele.
1: Não, esse aqui manja, pai.
0: Esse manja.
1: Esse aí tem um faro, pai.
0: Esse faro tem faro. Ele tem faro. Ele tem faro. É o Budogão, é o Budogão. Fala aí, Budogão.
3: Cachorro belga, né?
0: É o cachorro belga.
1: Esse aqui sente de longe, né, pai?
0: Esse aqui sente de longe.
3: O bagulho é louco, pai.
0: Você viu? Mostra pra ele aí. Mostra pra ele aí.
1: Ele viu. Dá uma olhada. Posso falar? Ele viu do celular da Ana.
3: É, o filho dela aqui, ó.
2: Tá xeretando meu celular.
3: Não, você tava vendo o Instagram da mina aí?
0: Cara.
3: Na hora que eu cheguei, eu falei, nossa, pai, será que é amiga da Ana? Mas aí é muito nova pra ser sua amiga.
2: Você me respeita, viu? Por isso que, ó, depois vocês falam que eu que fico pegando no pé dele. Ah, porque a Ana Maria trata ele mal, não sei o que, trato mesmo. Não, não,
0: calma, calma, calma, calma, calma, calma, calma.
3: É resenha, é resenha.
0: É resenha. Pô,
3: mas esse bagulho de tatuagem é embaçado, né, pai?
0: Cê é embaçado.
3: Não, eu tenho umas tatuas aqui da hora aqui. Aí teve um parça meu que caiu naquela pilha de fazer o nome da mina, né?
1: Não.
3: Fez o nome da mina, pai.
0: E aí?
3: Emocionadão, pô, vou fazer. Eu falei, parça, aí é com você, tiozão. Você quer fazer, tá emocionadão? Vai lá e faz. Pumba, tava pegando a Mila, né? O nome da mina é Camila, Mila. Mas o apelidinho dela era Mila.
0: Ah, Mila.
1: Era ali, bonita, pai?
3: Ó, a mina era... Não, né? À toa que ele ficou emocionado, pai.
0: Ah, aí, então.
1: Mexeu com ele, né?
3: Mexeu. Aí, pai, ela... Ah, você me ama mesmo, faz uma tatu com meu nome, pumba. Aí ela fez... O dele, ele fez o dela, tá lá. Tal. Fez lá, fez Mila, grandão, pai, nas costas.
0: Mila! Pá. Tipo camisa de futebol.
3: É, tá ligado?
0: Caraca!
3: Mano, uma semana depois terminou.
0: Putz, cara!
3: Aí, mano, Dilson, sério? Mano, que eu faço agora? Eu falei, completa a frase, me lasquei. Não tem o que fazer mais.
0: Cara,
1: se lascou mesmo.
0: A solução é essa, meu.
3: Então, vai trocar de cachorro emocionado, pai. Ô, tá tirando?

0: Band FM Marília Mendonça, foi com, por conveniência. Olha, aqui na estação Band FM.
1: Hein, pai?
0: Oh,
1: quer uma água? Toma uma água.
0: Áudio a cegas. Áudio a cegas. Vou colocar, vou colocar. Áudio a cegas.
2: Boa noite, meus meninos.
0: Oi.
2: Como é
0: que
2: vocês? Tudo bem? É a Kenny aqui da Sapopemba. Olha, eu não tenho nenhuma tatuagem, não? Mas minha amiga tem por mim e por ela.
1: Olha.
2: Tem média 33 tatuagens.
1: Gente.
2: E a última que ela tava querendo fazer era um Pikachu. No lado da virilha, escrito
0: menina
2: pica,
0: do céu, que susto.
2: Nós não deixamos ela fazer, mas ela fez o Pikachu. Só quem entende o significado são poucas pessoas.
0: Não, então.
1: Não deixa na Maria
0: pensar. Não, sai do microfone, não,
3: gente,
0: pronto.
3: É o Pokémon.
0: É o Pokémon,
1: ah,
0: é.
1: Ela sabe, moderninha. É o Pokémon,
0: moderninha.
3: Gente,
0: olha só.
3: Vocês não viram? Pica-pica.
1: Pode ser de picanha também.
0: É, picanha, é. Picanha.
3: Menino do céu.
1: Você gosta de picanha?
3: Eu gosto,
1: ah,
3: é.
1: Tá.
3: Quem é que não gosta, ah, né?
1: Tá.
0: Eu tenho medo das respostas aqui, eu fico aqui já com um botãozinho pra desligar o microfone.
1: Vai pra sua história,
0: Ana. Vai pra história, logo.
3: Olha, vou falar do Pikachu, tô brincando. Vou falar do mas ele é fofo quanto o Pikachu, viu?
1: É.
3: Eu acho ele fofo.
0: É.
3: Gustavo Mioto.
0: Ah, falar, sim.
3: Peraí que estão me ligando aqui. Tô não, trabalhando, caramba.
0: A gente espera, a gente espera.
1: Que loucão, ligando mesmo.
3: Que loucão. Tava ligando mesmo. É o Pikachu. Não, é o... até me atrapalhou ali.
1: Mioto!
3: Gustavo Mioto! Ele deu uma entrevista pro Léo Dias, né?
1: É.
3: E aí o Léo Dias falou pra ele, olha, tem uma pergunta que eu vou fazer, se você não quiser, eu não faço. Aí o Gustavo Mioto falou assim, eu já sei que você vai fazer essa pergunta. Você quer falar? Ele falou, faz aí. Aí ele falou, por que que você não recusou tirar uma foto com a Ana Castela? Que parece que rolou isso aí, né?
1: Ah, no São João da Taida, da Tainara, hoje, aquela...
3: Tava no São João aí, é, da Taida, influencer, e aí ele recusou tirar uma foto com ela. E ele falou assim, eu acho que não faria sentido, né, tirar uma foto com ela, poderia tirar o foco, porque o foco ali era a festa da menina,
1: da Thay, né?
3: Da Thay. E eu tenho bons motivos pra não querer ter contato.
1: Cara, isso foi forte. Ele falou isso mesmo.
3: Com essas
1: eu
3: palavras.
1: Tenho também motivos bons pra não ter contato com ela.
0: Pra ter contato, hein?
3: Pra não ter contato.
1: Malandro, acho que aí essa foi forte, hein?
0: Foi, caramba.
3: Olha, menino.
0: Olha, vou te falar,
3: aí eu
0: espadado, hein?
3: Deve ter ficado um climão entre eles.
1: Chama,
3: né?
1: O Pikachu aí, viu? Pra resolver isso aí.
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0: Band FM Exalta Samba, tá vendo aquela lua? Ó, gente, daqui a pouquinho a gente vai falar sobre torcedores que ganham mais de 250 mil pra ver os jogos da Copa,
1: louco,
0: gente.
1: Ô, louco. Já que entrega currículo, pai.
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7: Não, vocês não vão fazer. Não. Por quê? Não, hoje não.

0: Por que que eles fazem isso, gente?
1: Fazer tatuagem íntima do Messi. E comece os trabalhos, né?
0: Por que vocês fazem isso?
2: Tatuagem do Messi?
1: É. É do começo ao fim que ela vai fazer.
2: É, né?
0: Nossa senhora.
2: Tem outro jogador também, né?
1: Jogador?
2: Um da Copa agora, acho que é Doku.
0: Que isso?
2: Tem um, não sei de que país que ele é.
1: Não sei, olha.
0: Doku. Tinha um do... Na Copa passada.
1: Segura então, a boquinha dela.
2: É, mas o nome dele é esse, meu. Pesquisa aí pra vocês verem.
0: Não precisa
2: jogador
0: repetir.
2: Doku da Copa. Pesquisa é o nome do homem.
0: Não, agora vou ver.
2: Agora pesquisa. Que país não,
0: agora vou ver.
1: Pesquisa porque ela tá jogador. Insistindo.
2: Pesquisa. Não, vocês, gente, eu entendo de futebol.
1: Você entende?
2: Claro, menino. Rapaz, eu entendo.
1: Você tá linda hoje.
2: Tô acompanhando
1: viu?
2: A Copa. Para com isso.
1: Você tá linda hoje.
2: Para com isso. Só foi falar em
0: Doku. Ah, é o belga. É o belga.
2: Isso.
1: Que é?
0: É o belga. Jeremy Doku.
2: É, menino. Eu tô completando meu álbum de figurinha. Eu abri a figurinha, veio
0: Jeremy Doku.
2: A figurinha é. Veio não. É a figurinha do Doku no meu álbum. Quem tá completando o álbum aprende os nomes do jogador.
1: Tá bom. Tá bom, é o que ela tá fazendo mesmo.
2: É, menino.
1: Faltam quantas pra você terminar, Nina?
2: Falta 8 pra completar meu álbum.
0: Doku pode deixar a Copa.
1: Fernando, você também, você tá aí na pilha dela.
0: É o Jeremy, Doku, é o Jeremy.
2: Jeremy, né?
0: Na Copa passada tinha outro também, mas eu esqueci qual era.
1: Não, deixa, é melhor
0: o ter esquecido. O pessoal vai lembrar. Muito bem. Como vocês perceberam, Estação Band FM no ar. Olha aí.
2: Ai, ai.
0: Gente, é o seguinte, conversando hoje sobre tatuagem. Você tem uma tatuagem? Diga pra nós, aonde que você tem?
2: É
0: um lugar escondidinho? E não aí? É escondidinho? Ah, vai ter que falar, pelo menos, onde que é. Se arrependeu
2: quer
0: ou não?
2: Quer fazer mais? Viciou em fazer?
0: É.
2: Nossa, tô doida pra um tatuador ligar aqui pra
0: eu
2: falar
0: também,
2: histórias,
0: eu também,
2: né?
0: Eu também.
1: Ah, eu também.
0: Falar história, falar todo tatuador também, tem né? História, é verdade.
1: Olha, só pra avisar também, a gente não falou até agora, hoje tem Estação Podcast, hein?
0: Hoje tem Estação Podcast.
1: Hoje papo é com o Nil Agro, ele é comediante, humorista, né, de stand-up.
2: Comediante stand-up.
1: Cara, ele tem vários tatuadores.
2: Dois
1: braços, pai.
2: Ele é todo tatuadão.
1: Ele é fechado os dois braços.
0: É.
2: Nil Agra, vai vir bater um papo com a gente. Já tá aí.
1: Live hoje vai ser zoeira.
0: Vai ser zoeira. É verdade. E aí você participa no 11999919197. Tem presentão pra você. Temos aqui hoje a garrafa térmica exclusiva da Band FM, mais o mascote da Band.
1: Boa!
0: A galera mandou mensagem pra gente, vamos ouvir.
3: Café, boa noite, homem da Band. Aqui é o Claudinho do Vila Natal. Eu vou fazer uma tatuagem no meu bichinho, uma nota de 100. Que a minha mulher gosta de ver o bicho crescer. Claudinho do Vila Natal.
1: Ah, não sei,
0: a cara Maria. Da Ana Maria, a cara
2: respondo,
0: do...
2: Eu respondo não. Ele ou não?
0: Peraí, eu vou, deixa ela responder, mas eu já vou colocar aqui o...
1: Já soca o estação na lata dela.
0: Fala.
1: Você vai fazer uma estação do bicho. Tatuagem do bichinho?
2: É, no bichinho ele falou.
0: É,
2: só se
0: bichinho.
2: For no Pikachu dele.
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1: Band FM.
0: É colecionador?
2: É.

0: FM, Luan Santana, Mulher Segura, aqui no nosso Estação Band FM. Eu tô dando risada com a Lilian Salles, participou aqui. E ela falou, ah, eu tenho tantas tatuagens que até perdi a conta. Mas certeza que eu tenho mais de 30, inclusive uma no mesmo lugar que a Anitta tem.
1: Ah.
0: O Paulo Gomes.
1: Aí, voltou o assunto do Doku, tá vendo?
2: Não, jogador tem... belga, né?
1: Não dá nem.
0: É jogador.
2: Ah, também? Ela já no... ficou com ele?
1: Não, acho que ela tatuou ele.
3: Aí vai logo. Entendeu, entendeu.
0: Chama logo o bicho pelo Aron, Aron. Aron. Alô? Quem fala?
4: Estela de Santana de Paraíba.
0: Estela! Oi, Estela. Tudo bem?
4: Detalhes. Miss Simpatia 2025 de Santana de Parnaíba.
0: Mentira!
1: Olha aí! Deu pra perceber a simpatia dela já na voz, né?
0: Tá vendo?
4: Ah, obrigada. Obrigada, adoro você.
2: Linda.
0: Miss Simpatia. Ela dá tchauzinho assim, ó. Dá tchauzinho que nem isso. Mas me conte, tatuagens. Você tem muitas tatuagens?
4: Eu tenho 29.
0: 29 tatuagens?
1: Sente nem dor mais, né?
4: É, na verdade, eu sou bem resistente à dor, né?
0: Entendi, percebemos.
4: É, aí, só que as minhas tatuagens também não são grandes. É igual a mocinha que falou aí. As minhas são pequenas pra média.
0: Tá, né? Tá. Entendi.
4: Então, eu tenho várias. E tem várias histórias. Ah, eu escrevi o nome de um ex.
2: Ah, não.
0: Mentira.
4: Sim, sim.
0: E aí?
4: Só que eu escrevi Léo.
0: Ah,
4: quando
0: a
4: gente terminou, eu escrevi o meu signo. Leão.
2: Foi rápida.
0: Foi rápida.
4: Eu falei, não vou ficar. Todo mundo perguntando, o que, que é esse Léo?
1: Mas
4: ah, é Léo de Leão.
1: Aonde que era a tatuagem do Léo?
4: É, na perna, bem na perna, né? Então todo mundo via.
1: Na perna.
0: Entendi.
1: Olha, menina.
0: Tem alguma tatuagem?
4: Eu tenho um Pikachu.
1: Mentira. Aonde que você tem o Pikachu?
4: No braço.
1: Olha, certeza que ela vai sair daqui e vai fazer a do cu.
0: Ela vai
2: estar lá, jogador. Ela é fã de futebol?
1: Deve ser a Copa agora.
2: Tá, pode ser.
1: No clima, né? Ela tem um Pikachu,
2: pode
1: gente.
2: Pode ligar o microfone, pode ligar.
0: Desliga o microfone dela, é melhor, é melhor. Ela gostou desse jogador, né? Meu Deus.

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1: Band FM Turma do Pagode, camisa 10. Olha aí, hein, Brasil, camisa 10 aqui no, na Band FM, na nossa estação Band FM.
2: Vou falar aí? De um camisa 10.
1: Olha aí.
2: Adivinha de quem?
1: De quem?
3: Ah, já sei.
2: Neymar, né?
1: Pelé. Neymar. Não, Neymar.
2: Não, Pelé, Zente, mas o Pelé foi um grande, mas é do Neymar.
3: Neymar.
2: Tá bom, Zente. Foi Neymar. Do Neymar.
1: Cara, olha lá, ele aprendeu a falar o Zente já. Zente. Aí, ó.
2: O Neymar, ele já é pai da Mavi e da Mel, né?
3: Sim.
2: Que ele tem com a Bruna Biancardi.
3: E do...
2: A Helena, que ele tem com a Amanda Kimble.
3: É.
2: E o Davi Luque, que é o mais velho, né? É. 14 anos Davi já. 14 anos.
3: Quem é a mãe do Davi?
2: Carol Dantas.
3: Carol Dantas.
2: Amiga dele Dantas. Da época lá do Santos, né? Quando ele era. O meu irmão, acho que na época tinha 20 anos, acho.
3: É, novinho.
2: Era. E o que que a web ontem ficou doida, assim? Porque ele e a Bruna Biancardi anunciou a terceira. Terceiro filho, que na verdade é a terceira filhinha.
3: Vai ser papai.
1: Vai ser papai que bonitinho. É a família aumentando, né?
2: Família aumentando, é família Neymar, velho. Olha aí. Ele falou, vou endoidar. Ele reagiu. Neymar reagiu na internet. Falou, vou endoidar quatro lindas meninas.
3: Rapaz.
1: Tá vendo?
3: Quatro meninas, gente.
2: E aí ele falou assim, vou endoidar quatro lindas meninas, vou montar uma banda, Spice Girls.
1: Mas tá quase lá mesmo, né? Tá quase lá.
2: E aí ele até brincou, ano que vem, em dezembro, menino, tá? Será que ele vai fazer mais um, pai?
1: Caramba! É. Vou te falar, hein?
3: Olha, não sei, mas vocês acham que ele não tá trabalhando?
4: Em campo não tá mais.
1: Mas tá com tempo, né? Tá com tempo, né?
3: Ah, tá com tempo.
2: Ele tá indo pro campo? Aí,
1: então, ó, tá vendo? Ele tá

0: Band FM Henrique e Juliano, amor dos outros, é o que a gente curtiu aqui no Estação Band FM, tá vendo, pai?
1: Você tem um amor pelo mano?
0: Amor pelo mano, por quê?
1: Porque você manda as palavras pra ele rimar, que esse é o trampo dele aqui.
0: Ele vem pra cá unicamente, exclusivamente para fazer isso. Louco.
2: Manda aí as palavras, faz o improviso e já era.
0: Daqui a pouquinho, desafio ao mano.
2: Tem até fã clube meu com as minas fazendo tatuagem, mano Dilson.
1: Exagera, nossa.
2: Ana Maria, agora acho que
0: ele... Nossa, agora ele... Nossa senhora.
1: Desce muito.
3: As riminhas Metacast desce.
0: Ó, três palavrinhas.
2: Saber, né?
0: Vai lá no WhatsApp 11 99991-9197. Diga três palavrinhas que tem a ver com o programa ou que não tem a ver também. Coisa aleatória.
1: Aleatória a gente gosta porque pega ele de surpresa.
0: Pega ele de surpresa também, tem essa. Vai lá no WhatsApp daqui a pouquinho. Desafio ao mano.
1: Pode escolher um feat, né, pai?
0: Pode escolher um feat também. Escolhe lá qual personagem você quer.
3: E também chega, tá bom, já falou demais. Nem a notícia aí.
0: Tá bom, vai. Eu adoro. Ficou quieto, lá, ficou quieto.
2: Ela acorda barata.
0: Ela acorda brava, né?
3: Se deixar, fica aí,
0: fala. Os influenciadores, o Austin Franklin e o Kevin Akoto, foram escolhidos entre mais de 6 mil candidatos para participar de uma ação de marketing.
3: Rapaz.
0: Que está sendo realizada por um canal gringo, inclusive. Os caras vão pagar 50 mil doletas. 50 mil dólares, o equivalente a mais ou menos 250 mil reais, para os caras assistirem todos os 104 jogos da Copa do Mundo, só que numa caixinha de vidro, tal. Pera, entendeu?
1: Aí, não é no estádio?
0: Não.
3: Uma caixa de
0: vidro.
1: Caramba!
0: Tem essa. A ideia... É que os participantes, no caso os dois, né, vejam todos os jogos em um estúdio transparente montado na famosa Avenida Times Square nos Estados Unidos.
1: Nova York, né?
0: Exatamente, lá em New York. E aí eles vão interagir com o público ao redor durante as transmissões e tudo mais, então eles vão ficar brincando ali e tudo mais.
3: Olha.
0: Inicialmente a ideia era contratar somente uma pessoa, só que aí, de acordo com os organizadores, eles receberam mais candidaturas do que o normal. E aí eles decidiram, então, escolher uma dupla. Aí que surgiu essa oportunidade. Ai, caramba, pô. Mais 250 mil reais pra assistir jogo. Pô. Não é difícil isso, né?
1: Assim. Na Times Square, Nova York.
0: Times Square, Nova York. Pago, tudo pago. Tá vendo?
3: Seria.
0: Só ficar assistindo o jogo. Um mês.
1: Eu só iria se tivesse hot dog. Daí eu iria.
3: Ah, porque a salsicha de lá é uma delícia.
1: Ela ama salsicha.
0: Cara, que coisa aleatória. Porque senão ele não ia, né? Não quero.
3: Foi. Ah, claro que não.
0: Olha.
1: Cara
0: de mala. Mala, né?
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0: Jeff e amigos, Gustavo Mioto, solteiro não trai. Ó, tá contratado. Tá,
1: pegar a caneta
0: se
1: aí,
0: preparou, né? Pra caramba, olha lá. Tá hoje, focado, hein? Tá focado. Gente,
1: pelo jeito, o ouvinte quer um show solo. Só você, pai.
0: Só eu. Ah, é?
1: Então vamos lá. Deixou, mas tudo bem, vai, não, tá tudo bom, bem também, tá se bom. Não quer o filho.
2: Lembrar as antigas, né?
3: Nossa, antiga, foi semana passada. Não, é gíria.
1: O Flávio, ele é de Campos dos Goitacazes, Rio de Janeiro. Ele é motorista de app aí, ó. Ah. Primeira palavra, larápio.
2: Ó. Oh. Isso aí no Rio de Janeiro, vocês falam isso aí, tio?
0: Larápio.
2: Larápio.
1: Contador, né? Larápio é ladrão, não é isso?
3: Ele é burro.
2: Não, eu não sei o que é isso, tio. Larápio.
0: O que é larápio, mano?
2: Sei lá, mano.
0: Como é que ele vai rir mais?
1: Não, é fácil. É gatuno, ladrão mesmo, larápio. Atoll.
2: É o quê?
1: Atoll.
2: Não, é inglês hoje?
1: Não,
2: inglês.
1: Pai. Atoll.
0: Atoll?
1: A-T-O-L, atol.
0: Putz,
1: atol é uma ilha oceânica.
2: Certo.
1: Um recife em formato de anel, pai. É, existe, atol. É,
2: atol, tá.
1: Terceira palavra, sacola.
2: Sacola.
1: Cara, é fácil, caramba, mas atol vai pegar ele.
0: Atol, sacola. Cara.
1: Atol.
0: Não, mas eu acho que a gente tem que dar um tempinho. Pronto.
1: Não, calma. Larápio, atol e sacola.
2: Deixa eu pensar aqui, tio. Deixa eu pensar.
0: Não,
2: aqui,
0: pensa
2: tio.
0: Aí, pensa aí.
1: Vai se perder.
0: Agora valendo, valendo.
1: Deixa eu pensar. Vai!
2: Então não dá mais tempo de pensar. Agora o mano Dilson vai ter que improvisar. Mano, o que é isso? Larápio? Será que é comida, alguma coisa que vem no cardápio? Ó, oh, agora eu não sei, só sei que a minha rima, mano, eu desenrolei. Aí, nós desenrola até puxando anzol. Porque, mano, não faço ideia o que é um atol. Se pá um bagulho que sobe no sol, sei lá. Eu não paro de improvisar. Ó, oh, mas aí, a rima aqui eu faço escola. Se deixar, mano, eu coloco vocês dentro da sacola.
0: Olha aí, ó. Tirou, tinha arrogantão, ó.
1: Arrogantão,
0: ó. Estufou o peito, cara.
2: Chama na rima, pai.
0: Aí, ó.
2: Chama na rima, pai.
1: Chama na rima, Ana Maria.
2: Chama na rima. Tá bom, já. Já deu seu showzinho, né?
0: Ficou brava, né? Ficou brava.
2: Nossa.

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0: 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Que isso, gente? Muito bem, olha lá. Ó, ó. Ó os passarinhos, os passarinhos.
1: Tira o cabelo do zóio.
0: Tira os cabelos. Aí, pronto. Lá. Aí, ó. Se ajeita. Se... Postura, postura.
2: Pensamento de hoje. Olha, e diz que tem algumas pessoas que estão igual o Hendrick da seleção.
0: Ué, como assim? Qual é a relação?
2: Você sabe que você é bom, mas ninguém quer namorar com você.
0: Entendeu?
1: Ninguém quer titular. Ninguém quer. Só reserva, né, pai?
2: Ninguém te quer.
1: É triste, né?
3: Calma, deixa eu respirar um pouco. Nós somos.

0: FM, Simone Mendes, erro gostoso, aqui na Estação Band FM, é lá.
1: Antes de chamar o Galvão, deixa eu mandar um beijo aqui pra nossa amiguinha Nani Souza. Ela é Moto Girl, ela é motoboy em Sorocaba. Ela adora Moto Girl.
0: Olha só, tá aqui dentro.
1: Moto Girl.
0: Entendi.
1: Ela adora estação 20 das antigas aqui mesmo.
0: Olha aí, ó, gente boa, gente boa.
1: Ela falou que tem 5 tatus, nome dos filhos do pai e netos. Olha aí, então aí, mas só da família, viu?
0: Familinha. Tá bom.
2: Um beijo pra ela.
0: Abre a porta pra ele lá, ele tá querendo entrar ali, ó. Ali, ó.
1: Pelo amor de Deus.
0: Ali, ó.
1: Tá no chegou. Apetite, hein? Tá no apetite.
0: Chegou.
2: Alô, ouvintes da banda.
0: Alô.
2: Paulo Gomes. Ana Maria.
1: Bandeirantes aqui, a Bandeirantes.
0: É Bandeirantes.
2: Fernando César.
0: Opa.
2: Clima de Copa do Mundo. Vamos já pro Olodum? Vamos.
0: Mas já, Olodum?
1: Não tem nem tempo de falar.
0: Mas calma, Olodum.
2: Depois você fala. Coloca o Olodum. Direto de Salvador, amigo. Direto de Salvador.
1: Rebola comigo, Sassarica.
0: Aí, coração, amigo.
2: A magia do Olodum. Agora vamos rápido com o Paulo Gomes. Notícia agora com o Paulo Gomes. Vamos falar do que, Paulo?
1: Cara, fala dele, né? Pra variar, né?
2: Neymar.
1: Eu acho que pra dar uma disfarçada, com todo respeito aí. Mas ele. Neymar foi pra campo hoje.
0: Foi pra campo.
1: Finalmente colocou uma chuteirinha ali e foi pra campo.
2: É porque camisinha ele não tá colocando.
1: Vai ser pai, né? Pai de novo, né, pai?
2: É, camisinha não, mas chuteira.
1: É. Aí ele bateu, mas ele bateu uma bola em campo, olha aí.
2: É, amiga lá.
1: Mas assim, literalmente foi recreativo, ele foi só brincar com a bola, pai.
2: A seleção precisa de você, Neymar.
1: Então.
2: Vamos calçar essa chuteira.
1: Pois é, mas... É, amigo. Mas nada de tática, de coletivo, nada de... Foi só brincar com a bola.
2: Fez uma embaixadinha, fez aquele... Gracinha. Aquele zerinho com a bola.
1: Eu acho, vou ser bem honesto, pra gravar e sair aí nos portais. Neymar em campo.
2: É.
1: Não tá em condições ainda, pai.
2: Haja coração.
1: Vai demorar, acho que foi pra enrolar nós.
2: Vai falar do que mais agora?
1: Agora deixa eu falar, cara, a França meteu 3 hoje, hein?
0: Meteu 3.
1: 3-1 no Senegal, pai.
2: Teve gol do Mbappé. Mbappé fez gol, amigo.
1: Fez. E agora ainda começou, né, Iraque e Noruega. Ó, 1-0 pra Noruega, gol do Haaland.
0: Caramba, hein?
1: Já meteu aquela comemoração dele sentadinho, meditando ali.
0: Já foi assim.
1: Já.
0: Tá vendo?
2: Haaland, amigo.
1: E hoje tem a Argentina.
0: Olha só.
2: Hoje tem a Argentina. Falando nisso, vamos lá pro Rio de Janeiro? Vamos pra Salvador.
0: Ele só quer saber.
2: Vamos pro Ludum.
0: Olha,
2: o Ludum é a Copa do Mundo.
0: Tem
2: um Ludum na Copa do
0: Mundo. Tem que ter.
2: Alô, Salvador.
1: Dança, vai.
0: Até esqueci o vinho. Ele não esqueceu.
2: Copa, deixa aí.

0: Bande FM, Bruno e Marrone, beijo de varanda aqui na Estação Bande FM. E senhoras e senhores, ele está aqui!
1: Hoje tem Estação
0: Chegou.
1: Podcast.
0: Hoje tem Estação Podcast. Senhoras e senhores, de Agra!
2: Obrigado pelo convite, meus estimados.
0: Pô, legal, ele veio, demorou pra nós, mesmo, olha aí, que beleza.
3: Eu já convidei ele pro Mais Você e ele não foi.
0: Não foi.
3: Mas aqui na estação ele veio.
0: Tá vendo?
2: Ana Maria, olha aí. Ana Maria.
3: Tá vendo, menino? Olha.
2: Cara, muito parecido.
3: Seja bem-vindo, viu?
2: Obrigado, viu? Eu fiquei muito feliz que eu não precisei acordar às 5 da manhã pra vir no seu programa.
0: Aí, ó, tá vendo?
3: Ele é comediante, é mais da noite, né?
0: É mais da noite. Eu entendo.
3: Às vezes não acordo.
2: Você não é da noite, Ana Maria?
3: Não, eu sou da manhã, né? Ah. Eu acordo cedo. É. De noite eu já tô, né?
0: Daquele jeito,
3: né?
0: Olha lá. Pô, legal. Pô, obrigado aí pela sua presença. Vários projetos, shows e tudo mais,
2: cara,
0: que tá rolando aí, né?
2: Ele é o cara do stand-up, né?
0: Ele é o cara do stand-up.
2: Você é do stand-up, humorista de stand-up. Sou humorista de stand-up, né? Hoje eu faço bastante coisa. Escrevo, roteirizo, faço muita coisa. Mas eu comecei com comédia de stand-up em 2008.
3: Olha.
0: Pô, raiz, pô, então, hein, cara?
2: Bem, pai, esse ano a minha carreira pode beber, já. Esse ano a carreira pode 18 anos.
0: Cara, 2000 e um.
2: Pode beber. Pode fazer beber também. Esse aí eu tenho dois já tá bom.
0: Já tá bom.
2: Não, criança, tá. Sangue de Cristo.
3: Sangue de Cristo.
0: Caramba, cara.
2: Não, nós amamos, mas é caro, né? Sangue de meu Deus.
0: É caro, hein?
2: A minha ex-esposa não teve leite, meu filho.
0: Já começou com as fórmulas.
2: Seis meses a criança mamou um Civic. Foi muita coisa, né?
3: Rapaz, aquele Nan, né?
2: É o Nan, né?
3: É o valor de um dia, velho.
2: Isso, não é, cara. Né? R$90 a lata, não dura três
0: caramba,
2: dias.
0: Caramba, cara, sério.
2: Vendo a bateria de iPhone, aquele negócio. Sim. De desgraça.
0: E qual a diferença de idade dos dois?
2: O maior tá grande já. O Guilherme tá com 17 pra 18.
0: Ah, tá. Então pelo menos foi um Civic e depois respirou, foi mais outro Civic.
2: É um Chevette, depois veio um Civic.
0: Entendi.
2: É, meus dois filhos, o Maluco e o Bagulho.
0: Caramba!
2: Um apelido carinhoso que eu dei pra eles.
3: Você apelidou eles de Maluco e Bagulho?
2: Maluco e Bagulho, é.
0: E eles são da zoeira também, não?
2: São. Eles são tímidozinho, mas com a gente em casa é dois fuleiros.
3: Maluco e o Bagulho mesmo.
0: Caramba!
2: Maluco e Bagulho. E eu grito, ele falou, Bagulho, vem cá. Ele falou, que foi?
0: Ah, não, você me chama mesmo, você me chama assim.
2: Bagulho, não faz isso! Vem cá, Bagulho. Ele falou, que foi? Bonitinho.
0: É, mas quando você briga, eles dão risada ou fica? Aí é sério mesmo, vira sim, tecla cara. Pai.
2: Não, na hora que vira a chavinha do pai.
0: Vira a chavinha pai. Aí
2: engrossa a voz, ele...
0: Entendi.
2: É bem aquele negócio, né? Educar a criança, não necessariamente você tem que violentamente espancar a criança.
0: Ah, não.
2: Não há necessidade, né?
0: Não há necessidade.
2: Não bate na criança, não precisa.
3: Não precisa.
2: A criança, é bom a criança ter um medo de que você talvez possa bater, mas você não vai. Nunca.
0: Entendi,
2: você
0: só dá uma ameaçadinha.
2: Eu nunca bati no meu filho, mas ele morre de medo. Ele acha que um dia vai acontecer.
0: Entendi.
2: E eu deixo ele achar.
0: Há 17 anos.
2: Eu só deixo ele achar. Eu só digo, não, papai nunca vai encostar a mão. Se liga,
0: entendi. Aí, ó. Entendi. Espero que eles escutem isso daqui, senão vão perder o medo.
2: O medo da porrada é muito pior do que a porrada.
3: É verdade.
2: Você fala, cara, eu não vou fazer isso porque senão aquilo ali vai me ferrar.
0: Exatamente. Aí, ó, tá vendo? Tem que ter, né? Virar a tecla mesmo, é isso.
2: Ô Nil, vamos aproveitar aqui a audiência do rádio. Você tem show pra divulgar?
0: Tem sim,
2: então. Já vamos divulgar aí, velho.
0: Amanhã, inclusive, pra galera
2: amanhã,
0: de São
2: olha,
0: Paulo,
2: hein?
0: Pra galera aqui de São Paulo, amanhã vai ter um show especial diferente, vai ter o Fritada do Henrique Castelli.
2: Putz, Fritada, cara. Isso.
0: Do Henrique Castelli. Exatamente. Você é o cara que vai dar a Fritada.
2: Eu vou estar no elenco do Fritada, eu, Danúbia Lauro, Felipe Branco, Diogo Portugal e Cássio Zugro. Vamos estar lá fritando. Nossa. O Henrique Castelli amanhã e ele faz as piadas dele devolvendo também.
0: Então,
3: muito bom,
2: pra quem
3: fritada.
2: É de São Paulo, vamos assistir. Pra quem não é de São Paulo, pode assistir pelo YouTube, vai sair. Acho que semana que vem a gente vai gravar tudo e sai pelo YouTube. Mas pra você que é de São Paulo, vai assistir ao vivo.
3: Fritada é bom que a pessoa sai lá direto à terapia, né?
0: Já sai direto.
2: No sabadão agora, especial, eu faço meu show em Sorocaba, pra galera do Sorocaba.
3: Band FM Sorocaba, aproveita aí.
2: Sorocaba, um grande salve, meu povo de Sorocaba, que eu amo demais e tem a melhor coxinha do Brasil, né?
3: Todo mundo fala, né?
0: Coxinha do Brasil.
2: Impressionante.
3: Nossa, é bom.
2: Vou estar aí no sabadão, tá? Aí é meu show solo, 40 anos, zero paciência, que aí eu falo...
0: 40 anos,
2: zero paciência, é isso aí, eu falo dessa coisa toda, dessa nossa mudança de diferença de geração entre nós, os moleques 16, os moleques de 11, geração Z, então, eu de uma maneira educada e lúdica, mostro pra toda geração que eles são completamente totalmente imbecis. Mas entendi. A gente ama eles com todo amor e carinho. É, e a gente se diverte junto. Entendeu?
1: Aí, a questão é essa. Então tá certo, pessoal do Sorocaba. Então, a gente vai tocar mais uma música agora,
0: isso,
1: Fernando? Vamos
0: isso.
1: Mais uma, né?
0: Vamos mais uma agora, calma, que a gente vai falar aqui no nosso podcast também.
1: Podcast, hein,
0: é isso.

0: Guilherme Tiaguinho me balançou. 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E ainda o mascote da Band FM que vai para as mãos da Aline Garcia de Oliveira. Ô, Aline, valeu a participação. Gente, ó, YouTube, hein?
1: Vai ter YouTube hoje, estação podcast.
0: New Agra lá, hein? New Agra. Vamos trocar ideia aí, dar risada, cara, fazer aquela zoeira, aquela resenha.
1: História que nós vamos puxar.
0: Então, nem fala.
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8: Povo, tudo certo, gente? Ó, a partir de agora você vai escutar a Voz do Brasil, mas estaremos no YouTube da Band FM trocando aquela ideia, fazendo aquela resenha que você curte aqui, beleza? Ó, 9 horas da noite, tem Super 6 e 10 da noite, Band 9 aqui na Band.
9: 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Voz do Brasil. As notícias do governo federal que movimentaram o país no dia de hoje.
10: Olá, boa noite.
11: Boa noite para você que nos acompanha em todo o país.
10: Terça-feira, 16 de junho de 2026.
11: Vamos ao destaque do dia. Presidente Lula se reúne com países mais desenvolvidos do Ocidente.
10: Em reunião do G7 na França, o presidente defendeu que dívidas de países pobres sejam convertidas em serviços ambientais.
11: Destacou ações brasileiras para conter o aquecimento global e a redução da pobreza. Luana Karen.
12: Lula também falou de segurança. Defendeu que o combate ao narcotráfico seja feito junto ao combate de ilícitos, como lavagem de dinheiro e tráfico de armas.
10: E ainda, na nossa última reportagem sobre o Move Brasil, vamos falar das condições facilitadas para motoristas de táxi e aplicativos trocarem os carros.
11: Os profissionais poderão comprar carros de até R$150.000, pagando a metade dos juros de mercado. Luciana Colares de Holanda.
13: A partir de 19 de junho, os motoristas habilitados poderão escolher veículos e procurar uma instituição financeira credenciada para solicitar o financiamento.
10: E a gente vai falar também de educação.
11: Termina amanhã o prazo para pagar as inscrições do Enem para os alunos que não estão isentos da taxa.
10: E os dados mais recentes divulgados pelo governo do Brasil mostram que o número de crianças dependentes do BPC na escola é o maior já registrado.
11: Hoje na apresentação da Voz do Brasil, eu, Mariana Jungmann e Luciano Seixas.
10: E acompanhe a gente ao vivo, acesse radiogov.ebc.com.br ou o canal Gov na sua TV aberta.
11: O presidente Lula segue na França, onde participou hoje da reunião de cúpula do G7, o grupo que reúne as nações mais desenvolvidas do Ocidente.
10: Em seu discurso, o presidente defendeu que os países ricos destinem mais recursos para os países em desenvolvimento.
11: Lula também manteve reuniões bilaterais com a Comissão Europeia e a primeira-ministra do Japão.
13: Na primeira intervenção na cúpula do G7 em Evian, na França, o presidente Lula alertou os líderes do grupo, que reúne algumas das maiores economias do mundo, que a desigualdade entre nações ricas e pobres aumentou nos últimos anos. A sessão foi fechada à imprensa e teve apenas o discurso escrito divulgado. De acordo com o presidente, ano passado, houve uma queda histórica de 23% na ajuda oficial ao desenvolvimento. Segundo Lula, a falta de recursos tem deixado milhões de pessoas ao redor do mundo sem alimentação, sem escola e vulneráveis a doenças que poderiam ser prevenidas. Por outro lado, o brasileiro afirmou que os gastos militares somam quase 3 trilhões de dólares por ano. Ainda no discurso, o presidente Lula defendeu soluções, como a troca de dívidas dos países pobres por ações climáticas ou investimentos sociais. E destacou medidas adotadas pelo Brasil, como o Fundo Florestas Tropicais para Sempre, criado para financiar a manutenção desse bioma, e a Aliança Global contra a Fome e a Pobreza, que permite o compartilhamento de experiências eficazes na redução de desigualdades. Lula também falou de segurança. Defendeu que o combate ao narcotráfico seja feito junto ao combate de ilícitos, como lavagem de dinheiro e tráfico de armas. Pela manhã, o presidente Lula se reuniu com a primeira-ministra do Japão, Sanae Takaishi. Eles trataram do possível início das negociações para um acordo de comércio entre Mercosul e Japão.
14: E eu fico muito feliz com essa perspectiva virtuosa de um acordo Japão-Mercosul. E além dessa boa notícia do Mercosul, eu espero que possamos produzir boas notícias na relação bilateral Brasil-Japão.
13: No fim da tarde, o presidente Lula se reuniu com a presidente da Comissão Europeia, Ursula von der Leyen, e com o presidente do Conselho Europeu, António Costa. Eles trataram de medidas restritivas adotadas por países da Europa contra produtos brasileiros e acertaram a criação de uma comissão entre o Itamaraty e os representantes do bloco europeu para identificar as dificuldades e buscar soluções. Também nesta terça-feira, o presidente Lula participou de um jantar com todos os chefes de Estado e de governo que estão em Evian para as reuniões do G7. De Evian, Leban, na França, Luana Karen.
10: E ainda durante os trabalhos do G7, o presidente Lula e o diretor-geral da Organização Mundial da Saúde, Tedros Adhanom, divulgaram uma carta pedindo que os líderes das maiores economias do mundo apoiem a conclusão do Acordo Global sobre Pandemias.
11: O acordo foi aprovado em 2025, mas um ponto extra ainda precisa ser discutido para ele entrar em vigor.
10: O Brasil preside essas negociações que tratam da adoção do anexo de acesso a patógenos e partilha de benefícios.
11: O foco é garantir a troca de informações sobre vírus, bactérias e outros agentes com potencial para se tornarem novas pandemias.
10: Além disso, é preciso garantir que países em desenvolvimento tenham acesso a vacinas e tratamentos de forma justa do que ocorreu com a pandemia de Covid-19.
11: Garantir mobilidade e proteger áreas ambientais são desafios das obras de pavimentação da BR-319, que atravessa uma das regiões mais sensíveis da Amazônia.
10: A rodovia conecta Manaus a Porto Velho e é a única via terrestre que liga a capital do Amazonas com o restante do país.
11: Com investimento de 20 bilhões de reais, o governo do Brasil vem adotando um modelo inédito, que deve servir de referência.
10: São medidas especiais para assegurar proteção ambiental e reduzir o isolamento logístico da região.
15: Uma rodovia que representa um dos maiores desafios de infraestrutura do país. A BR-319, responsável por conectar o Amazonas ao restante do Brasil por via terrestre, recebe um novo modelo de gestão. A ideia é unir mobilidade, desenvolvimento e preservação da floresta. Em Brasília, representantes do governo do Brasil apresentaram as medidas especiais previstas. O plano prevê ações de proteção ambiental, monitoramento territorial, reforço da fiscalização e regularização de terras na área de influência da rodovia. A secretária executiva do Ministério do Meio Ambiente e Mudança do Clima, Ana Flávia de Sena Franco, explica que todo o trabalho feito pelo governo vai transformar a BR-319 em um modelo de desenvolvimento e preservação ambiental.
16: Nosso objetivo é fazer do processo de repavimentação da rodovia um modelo de gestão e controle ambiental com participação das comunidades, respeito aos saberes tradicionais, recuperação de área degradada, geração de emprego e renda para a população por meio do fortalecimento das cadeias da bioeconomia.
15: O plano prevê melhorias nos 877 quilômetros da BR-319. As medidas de proteção ambiental incluem ampliação de áreas protegidas, ações de resgate da fauna e criação de estruturas de passagem para animais, além do reconhecimento e demarcação de terras indígenas e ações de regularização fundiária. Entre as medidas de infraestrutura estão a substituição de 52 pontes de madeira e a manutenção permanente da rodovia. A previsão é implantar também sistemas de monitoramento com implantação de portais de fiscalização, brigadas de combate a incêndios e bases integradas de órgãos públicos. Para o diretor-presidente da InfraSA, Jorge Bastos, trata-se de um modelo inovador e único no mundo.
17: É uma coisa inovadora, não tem nada igual no mundo. É de suma importância, não só para o Brasil, mas para o mundo inteiro, a gente mostrar como pode ser sustentável uma rodovia dentro da selva amazônica.
15: O modelo prevê um contrato único de 20 anos, renovável por mais 15. A assinatura do contrato deve acontecer em dezembro de 2027. A expectativa é transformar a BR-319 em referência de integração regional com proteção da Amazônia e presença permanente do poder público na região. Reportagem Pablo Mundim.
11: Move Brasil foi criado pelo governo federal para estimular a troca da frota brasileira por veículos mais modernos, eficientes, seguros e menos poluentes.
18: Inicialmente, o programa teve foco em caminhões e ônibus, que nós falamos aqui na Voz do Brasil.
11: Na última sexta-feira, foi lançada a versão voltada para ajudar entregadores a comprarem novas motos, bicicletas elétricas e veículos semelhantes.
18: Hoje nós vamos falar do Move Brasil voltado para taxistas e motoristas de aplicativos.
11: A partir dessa sexta-feira, eles poderão solicitar o financiamento de novos veículos junto a instituições financeiras. Luciana Colares de Holanda explica.
19: Juros abaixo da metade dos valores encontrados no mercado e melhores prazos para pagar. Esses são os benefícios que o programa Move Aplicativos oferece para taxistas e motoristas de aplicativos adquirirem veículos novos. As condições especiais de financiamento valem para carros de até R$150 mil e que atendam critérios de sustentabilidade, como os flex, híbridos e elétricos. Wallace Moreira, secretário de Desenvolvimento Industrial, Inovação, Comércio e Serviços, detalha as vantagens do programa.
20: Para além de proporcionar a possibilidade de renovação de frota, de descarbonização, ela também dá ao trabalhador melhores condições de trabalho, de vida e de adquirir uma propriedade a uma taxa de juros que está abaixo da metade do mercado. A taxa de juros hoje de mercado gira em torno entre 24% e 28%, dependendo do perfil. Hoje, essa taxa de juros é de 12,5% para homem e 11,5% para as mulheres.
19: Uma pesquisa do IBGE, divulgada no ano passado, mostra que quase 2 milhões de pessoas trabalhavam como motoristas de automóvel no Brasil em 2024. Para Simone Almeida, motorista de aplicativo há quase 10 anos, não fosse por essas condições facilitadas de pagamento, seria impossível trocar de carro.
21: Hoje, nas condições atuais, sem o programa Move Brasil, a gente não consegue adquirir esse veículo para ter um rendimento melhor. E é conforto também do passageiro. O passageiro entra ali e quanto mais estrelas você tem, quanto mais bem avaliado você é, mas você recebe corridas pelas plataformas.
19: Em maio, o presidente Lula assinou uma medida provisória que destina até R$30 bilhões para o programa. Podem participar motoristas de aplicativos com cadastro ativo há pelo menos 12 meses, que tenham realizado ao menos 100 corridas nesse período na mesma plataforma, além de taxistas em atividade. Para participar, é só acessar a plataforma oficial gov.br/movebrasil e autorizar o uso dos dados necessários para análise de elegibilidade. E ainda esta semana, a partir de 19 de junho, os motoristas habilitados poderão escolher veículos e procurar uma instituição financeira credenciada para solicitar o financiamento. Reportagem Luciana Colares de Holanda.
18: Doenças do pulmão, do coração, maior incidência de câncer.
11: A lista de prejuízos na saúde é grande para quem fuma.
18: Segundo a Organização Mundial da Saúde, o tabaco mata mais de 8 milhões de pessoas no mundo por ano.
11: O SUS oferece todo o tratamento de graça para quem deseja parar de fumar. E a busca por ele tem crescido nos últimos anos.
0: O servidor público Frederico Pereira fuma há mais de 30 anos. Ele está em tratamento no Hospital Universitário de Brasília por causa da bronquite e do início de um enfisema pulmonar. E fala sobre a dificuldade que é abandonar o cigarro.
1: Não desisti ainda dessa luta e dessa tarefa, até porque é uma necessidade de saúde.
0: Parar de fumar vai muito além de abandonar um hábito. A dependência da nicotina provoca sintomas físicos e emocionais que podem dificultar o processo. Por isso, muitas vezes é necessário acompanhamento médico. O Sistema Único de Saúde oferece tratamento completo para quem deseja parar de fumar. A chefe de controle do tabagismo do Instituto Nacional de Câncer, INCA, Maria José Giongo, detalha esse atendimento.
22: Então, essa pessoa ela vai ser acolhida na unidade de saúde, né? Esse tratamento ele pode ser individual ou em grupo, caso seja necessário que essa pessoa, que esse cidadão se utilize de medicamentos para auxiliá-lo no processo de cessação, então ele vai receber esse medicamento também de forma gratuita. Então as equipes das unidades de saúde dispõem de uma equipe ali multiprofissional que vai dar toda assistência para a pessoa que deseja parar de fumar.
0: E a procura por tratamento tem crescido. A distribuição de remédios no SUS aumentou 138% entre 2022 e 2025. Foram 19 milhões de medicamentos entregues em 2022, número que saltou para 46 milhões no ano passado. Além do medicamento bupropiona, o SUS oferece também outras opções que ajudam a parar de fumar, como goma de mascar e adesivos de nicotina, um apoio importante para combater um hábito que traz consequências sérias para a saúde. No Brasil, 477 pessoas morrem a cada dia por causa do tabagismo. O professor e pneumologista do Hospital Universitário de Brasília, Ricardo Martins, fala sobre os malefícios do cigarro.
23: O cigarro é a principal causa evitável de doença no mundo. No campo das doenças respiratórias, são as doenças do tipo bronquite, enfisema, câncer de pulmão, que nos preocupa bastante, né? E doenças também da área do coração, né?
0: Quem deseja parar de fumar pode procurar uma unidade básica de saúde e verificar onde o tratamento é oferecido em seu município. Reportagem Márcia Fernandes.
10: Atenção, estudantes que já se inscreveram no Exame Nacional do Ensino Médio e ainda não realizaram o pagamento da taxa de inscrição.
11: Os candidatos não isentos devem pagar o valor de R$ 85,00 até amanhã. Sem ela, a inscrição não é válida.
10: O Enem é a principal porta de entrada para o ensino superior no Brasil.
11: O exame é válido para ingresso em universidades por meio do Sisu, ProUni e Fies e também em faculdades no exterior.
24: Termina nesta quarta-feira, 17 de junho, o prazo para pagamento da taxa de inscrição do exame. O valor é de R$ 85,00 e pode ser pago por boleto, Pix, cartão de crédito ou débito em conta, conforme a instituição financeira. Não precisam pagar a taxa os estudantes que tiveram a isenção aprovada pelo Instituto Nacional de Estudos e Pesquisas Educacionais, Anísio Teixeira, o INEP, como alunos do terceiro ano do ensino médio da rede pública, participantes do programa PED-6 e pessoas inscritas no cadastro único que atendam aos critérios do edital. Os candidatos que solicitaram atendimento especializado vão poder consultar o resultado do pedido a partir de 26 de junho na página do participante. Acesse em enem.inep.gov.br/participante. Com redação de Lucília Araújo, Dilson Santa Fé, para a Voz do Brasil.
10: Avanço na inclusão educacional de estudantes com deficiência beneficiários do benefício de prestação continuada.
11: O BPC registrou o maior índice de sua história de crianças e adolescentes entre 0 e 18 anos matriculados, 83% em 2024.
10: Em 2008, apenas 21% dos beneficiários estavam matriculados.
25: Mãe de dois filhos, a Raimunda de Oliveira Souza, conta que trabalhava como doméstica para pagar as contas de casa, até que em 2018 viu sua vida mudar após o filho mais novo, Davi, com então 7 anos, ser diagnosticado com transtorno do espectro autista.
26: Ele, quando na idade de criança, né, de creche, né, que ele foi de creche, eu comecei a perceber alguns detalhes que eu achava diferente, assim, diferenciado das outras crianças, né? Aí, quando chegou no período dele ir para a escola normal, ensino fundamental, né? Logo no primeiro ano, a professora já me chamou para conversar. Falou só, o Davi, ele é assim, é dessa forma, então é melhor você procurar um médico, né, fazer uns testes, né, uma consulta. Né?
25: O diagnóstico significou apenas o início de uma batalha solitária para Raimunda, que passou a dedicar todo o seu tempo ao tratamento do filho. Sem muita escolha, ela conta que teve que deixar o emprego remunerado e recorreu ao benefício de prestação continuada. Desde 2022, o BPC, no valor de um salário mínimo por mês, serve para cobrir gastos com medicamentos, alimentação e escola. O estudo, ela garante, é um item indispensável na rotina.
26: Tira notas razoável, mais para boa, né? Porque tem a mãe aqui que fica no pé, né? Ensinando da maneira que eu posso, que eu também não tenho também laço, estudo, mas eu faço o que eu posso, né? E educadora social, que também eu sempre corro atrás, eu cobro na escola, eu sou aquela mãe mesmo que cobra. Se eu tô vendo que tá alguma coisa errada, eu vou lá na escola, converso, eu sei das minhas obrigações, eu sei dos direitos que ele tem. Então eu vou atrás.
25: E não é só a Raimunda que se preocupa com a educação do filho. Em 2024, o benefício de prestação continuada registrou o maior índice da história de crianças e adolescentes beneficiários matriculados. Dos mais de 870 mil beneficiários, 83% estavam na escola. Em 2008, eram apenas 21%. Os dados são do Ministério do Desenvolvimento e Assistência Social, Família e Combate à Fome. Para João Paulo Santos, consultor jurídico do Ministério, o resultado mostra o compromisso do governo em ampliar o acesso à educação e reforçar o acompanhamento permanente da política pública.
2: O BPC na escola é um serviço específico do SUAS, do Sistema Único de Assistência Social, que passa a auxiliar, a tentar colocar todos os beneficiários do BPC em idade escolar, ou seja, pessoas com deficiência, né? Não são idosos, são pessoas com deficiência, jovens e crianças na escola, frequência escolar para essas pessoas, que é um processo de inclusão que não é fácil, né? Um processo de inclusão que precisa ser realizado no cotidiano.
25: Mais de 6 milhões e 500 mil pessoas recebem hoje o benefício de prestação continuada. Desse total, aproximadamente 58% são pessoas com deficiência e 42% são idosos. São beneficiários aqueles em famílias com renda igual ou menor que um quarto do salário mínimo por pessoa, ou R$379,50 por mês. Reportagem Gabriela Noronha.
11: Junho é o mês das festas juninas e as autoridades acendem um alerta para uma prática que, além de perigosa, é ilegal.
10: Soltar balão é crime ambiental no Brasil, com pena de até 3 anos de prisão, além de multas.
11: A prática é um perigo real. Provoca incêndios em florestas e casas e causa apagões nas redes elétricas e pode prejudicar também o voo de aviões.
3: Nesta época do ano, a soltura ilegal de balões triplica, segundo a Força Aérea Brasileira. Entre 2019 e 2024, foram quase 4.500 ocorrências em todo o país. E para identificar os culpados, o tenente Tauan faz um apelo para a população.
4: A gente acredita que por meio da conscientização da população e a partir da não soltura e nenhum incentivo e a divulgação dessa prática na internet, o compartilhamento dessas atividades também por WhatsApp. A gente imagina que com a contribuição da população, a gente reduzirá o risco dessa recorrência e preservará, portanto, a segurança de todos.
3: Esta prática é crime, previsto na Lei 9.605 de 1998, com pena de 1 a 3 anos de detenção e multa, além de crime ambiental, pelo potencial de causar incêndios e destruição.
11: Ana Gabriela Salles, para a Voz do Brasil.
10: A Caixa Econômica Federal começa amanhã a fazer os pagamentos do Bolsa Família deste mês.
11: Essa semana serão pagos os beneficiários com o NIS final 1, 2 e 3, na quarta, quinta e sexta-feira.
10: Ao longo da semana que vem, serão feitos os pagamentos para os beneficiários com os números finais de 4 a 8.
11: E nos dias 29 e 30 de junho, os pagamentos para quem tem NIS final 9 e 0.
10: Para beneficiários de municípios que tiveram situação de emergência ou calamidade declarada, o pagamento será feito integralmente amanhã, independente do número do NIS.
11: Ao todo, cerca de 19 milhões e 300 mil famílias recebem o Bolsa Família.
10: O comércio varejista do país continua em ritmo de crescimento no mês de abril na comparação anual.
11: Segundo dados do IBGE, as vendas registraram alta de 1% em relação ao mesmo período do ano passado.
10: E o resultado positivo se estende para o acumulado do ano, que soma avanço de 2%.
5: O comércio varejista brasileiro mantém trajetória positiva em 2026, com crescimento de 2% no acumulado do ano e alta de 1,5% nos últimos 12 meses. Os dados do Instituto Brasileiro de Geografia e Estatística, o IBGE, mostram que, apesar de uma redução de 1,5% nas vendas em abril, na comparação com março, o setor avançou 1% frente a abril de 2025. Entre os destaques positivos estão os segmentos de equipamentos e materiais para escritório, informática e comunicação, que cresceram 6,5% em relação a abril do ano passado. Artigos farmacêuticos, médicos, ortopédicos e de perfumaria, com alta de 4,5%. Móveis e eletrodomésticos, com aumento de 2,6%. Combustíveis e lubrificantes, com 1,6%. E supermercados, alimentos, bebidas e fumo, com crescimento de 0,9%. O comércio varejista ampliado, que inclui veículos, materiais de construção e atacado especializado de alimentos, também apresentou resultado positivo na comparação anual, com alta de 1,4% em abril. No acumulado de 2026, o segmento registra crescimento de 1,8%. O desempenho positivo alcançou diversas regiões do país. Na comparação com abril de 2025, 20 das 27 unidades da federação registraram aumento nas vendas do varejo, com destaque para Pernambuco, Tocantins e Distrito Federal. Os números indicam avanço em áreas importantes da economia, com setores de consumo essencial e de bens duráveis contribuindo para a manutenção do crescimento do comércio brasileiro. Claudimário Carvalho, para a Voz do Brasil.
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10: Fique agora com as notícias do Poder Judiciário e do Congresso Nacional. Boa noite.
11: Boa noite para você e até amanhã.
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8: Primeira turma do STF condena Eduardo Bolsonaro por tentativa de interferência em julgamento sobre golpe de Estado. STJ decide que espólio e herdeiros de aposentado com doença grave podem pedir restituição do imposto de renda pago indevidamente. Justiça do Trabalho e órgãos parceiros organizam atendimento a comunidades indígenas no Amapá. Boa noite, eu sou Walter Lima. Por unanimidade, a primeira turma do STF condenou Eduardo Bolsonaro pelo crime de coação no curso do processo. A acusação sustentou que ele teria atuado junto a autoridades norte-americanas para pressionar ministros do STF e influenciar o julgamento de ações envolvendo o pai dele, o ex-presidente Jair Bolsonaro. O relator do caso, ministro Alexandre de Moraes, entendeu que houve tentativa de constranger a atuação da corte por meio de sanções e pressões internacionais. Eduardo Bolsonaro foi condenado a 40 anos e dois, ou seja, foi condenado a 4 anos e 2 meses de prisão no semiaberto, mais 50 dias multa. Se aposentado com doença grave não foi isento de imposto de renda e pagou mais do que deveria após a morte dele, tanto o espólio como os herdeiros podem pedir na justiça a devolução do valor pago indevidamente. Esse entendimento é do STJ. Fátima Uchoa.
9: O espólio de uma aposentada com câncer de mama buscou o reconhecimento da isenção de imposto de renda prevista em lei e a restituição dos valores descontados indevidamente da aposentadoria dela. A Justiça do Rio Grande do Sul extinguiu o processo sem resolução do mérito. Já o relator na segunda turma do STJ, ministro Teodoro Silva Santos, considerou que, embora a isenção por doença grave tenha natureza pessoal, a restituição possui caráter patrimonial e pode ser transmitida aos herdeiros. Assim, um colegiado determinou que os autos retornassem ao Tribunal Estadual para prosseguimento do julgamento da apelação sobre o pedido de restituição.
12: Justiça do Trabalho e órgãos parceiros organizam últimos detalhes para começar o atendimento a comunidades indígenas no Amapá. Rafael Silva.
13: Começam amanhã os serviços levados pela 4ª Itinerância Cidadania aqui com você, a Aldeia Manga, no município de Oiapoque, extremo norte do estado. Desde domingo, equipes da Justiça do Trabalho e de órgãos parceiros se organizam na região. Hoje estão sendo montadas as estruturas e revisados os últimos detalhes para atendimento sobre questões trabalhistas e previdenciárias, serviços de saúde, regularização de documentos e muito mais. E tudo isso de graça para os moradores da região.
12: O TSE recebeu representantes da Confederação Nacional do Comércio de Bens, Serviços e Turismo para inspecionar os códigos-fonte da urna eletrônica e dos sistemas eleitorais. É a terceira instituição fiscalizadora a visitar o TSE. Fábio Ruas.
14: O representante da Confederação Nacional do Comércio foi recebido pela equipe da Secretaria de Tecnologia da Informação do TSE. Os técnicos do tribunal tiraram dúvidas e abriram o código-fonte para a vistoria. Yuri Cavalcante, especialista em tecnologia da informação da CNC, elogiou a iniciativa do TSE de realizar o ciclo de transparência das eleições 2026. Já fizeram a vistoria o Partido União Brasil e o Senado Federal.
12: Ministérios Públicos Federal e de São Paulo pedem a anulação de nova licença do pré-sal por risco de agravamento da crise climática. Estima-se que a extração e o uso dos combustíveis fósseis resultem no lançamento de mais de 3 bilhões e 800 milhões de toneladas de gás carbônico na atmosfera. Vanessa Pereira.
15: A nova licença corresponde à etapa 4 do pré-sal, a nova fase de exploração de óleo e gás natural na Bacia de Santos, em São Paulo, prevista para começar entre 2026 e 2032. O objetivo da ação é que a licença seja definitivamente anulada e que o IBAMA seja proibido de conceder novos avais até que a Petrobras cumpra os diversos requisitos que estão em aberto, como a complementação dos estudos ambientais e a comprovação da compatibilidade da etapa 4 com compromissos assumidos pelo Brasil e pela empresa na redução de emissão de gases do efeito estufa.
12: 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Boa noite.
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17: Eu sou Paula Groba.
20: Eu sou Humberto Pinheiro.
17: E estes são os destaques de hoje do Jornal do Senado, que começa agora.
20: Senado aprova projeto que reconhece pós-graduação como formação continuada de professores.
17: Avança a proposta que acaba com soltura automática de presos por atraso na revisão de prisões preventivas.
20: Aprovada a criação da Universidade Federal do Esporte.
17: Boa noite.
20: Boa noite.
17: Cursos de especialização, mestrado e doutorado poderão passar a contar oficialmente como formação continuada dos professores da educação básica pública.
20: O plenário aprovou um projeto que atualiza a Lei de Diretrizes e Bases da Educação para reconhecer essas qualificações como parte do aperfeiçoamento profissional dos educadores. Repórter Douglas Castilho.
27: Estão amparados pela proposta as especializações e também as pós-graduações, como mestrado e de doutorado, inclusive com a garantia garantia de licença remunerada já prevista na Lei de Diretrizes e Bases da Educação, sem a criação de novos gastos para o Estado. A relatora da proposta, a senadora professora Dorinha Seabra, do União do Tocantins, ressaltou a importância da proposta.
0: Trata-se de reconhecer que o professor não é apenas receptor de conhecimento produzido pela academia, mas ele também é agente capaz de produzir saberes a partir da sua experiência profissional.
27: A pesquisadora Flávia Monteiro, professora da Faculdade de Educação da Universidade Federal Fluminense, reforçou o papel e a necessidade da formação continuada na área da educação.
1: Isso representa um avanço e fortalece também a compreensão de que a formação de professores, ela deve ocorrer ao longo de toda a carreira.
27: O Plano Nacional de Educação, que é o principal instrumento de planejamento estratégico da educação no Brasil, estabeleceu a meta de que até 2034, 70% dos professores da rede pública tenham alcançado o nível de pós-graduação. A proposta vai à sanção presidencial.
17: O presidente do Senado Federal, Davi Alcolumbre, negou

0: o constrangimento e criticou a divulgação de acusações sem provas.
1: Não podemos permitir que isso se torne uma prática normal no nosso país. Não podemos admitir que autoridades públicas, instituições ou qualquer cidadão sejam desmoralizados com base em fatos inventados e acusações absolutamente sem nenhuma prova.
2: Um atraso da justiça deve ser suficiente para colocar um preso em liberdade? Essa é a discussão por trás de um projeto aprovado pela Comissão de Segurança Pública do Senado.
0: A proposta acaba com a possibilidade de soltura automática quando houver demora na revisão periódica da prisão preventiva. O texto, que segue o entendimento dos tribunais superiores, ainda será analisado pela Comissão de Constituição e Justiça. Repórter Bruno Lourenço.
3: A Comissão de Segurança Pública analisou três projetos de lei que tratavam de regra que considerava ilegal a prisão preventiva caso o juiz não revisasse a necessidade da medida a cada 90 dias. A redação aprovada determina que o atraso na revisão não gera liberdade automática. Antes de qualquer decisão, o Ministério Público deverá ser obrigatoriamente ouvido e o ônus de pedir a reavaliação passará a ser da parte interessada, como explicou o relator, senador Fabiano Contarato, do PT do Espírito Santo.
4: Concordamos que uma vez decorrido o prazo para a reavaliação da prisão, se mostra adequada e necessária a prévia oitiva do Ministério Público sobre a manutenção da medida ou a soltura do preso, uma vez que essa previsão prestigia o princípio acusatório que orienta o processo penal.
3: O senador Sérgio Moro, do PL do Paraná, lembrou que a soltura automática não constava no texto original do pacote anticrime enviado por ele quando era ministro da Justiça, tendo sido incluída durante a votação na Câmara dos Deputados.
5: Aí isso foi enxertado pro lobby pro crime, infelizmente, de alguns parlamentares lá na Câmara dos Deputados. E foi aprovada essa aberração que sugere que a prisão caia automaticamente, que é o sonho dos vorcaros da vida, inclusive.
3: O projeto aprovado também amplia para 180 dias o prazo de revisão nos casos em que o preso já tenha sido condenado em primeira instância. O relator justificou que a medida é razoável diante da estrutura enxuta e da falta de capilaridade dos tribunais de segunda instância.
2: E o senador Sérgio Moro, do PL do Paraná, defendeu o endurecimento das leis de combate ao crime organizado ao afirmar que propostas nessa área têm enfrentado resistência do governo federal. Segundo ele, medidas como o fim das saídas temporárias de presos e o projeto antifacção avançaram graças à atuação da oposição no Congresso.
0: Moro também comentou a decisão dos Estados Unidos de classificar o PCC e o Comando Vermelho como organizações terroristas. Na avaliação do senador, a medida pode dificultar a lavagem de dinheiro e o financiamento internacional das facções.
5: É claro que essa designação feita pelos Estados Unidos não resolve todos os problemas. É claro que a tarefa de combater essas organizações é do Brasil, mas é evidente que essa ação do governo norte-americano facilita o nosso trabalho a nível internacional.
2: Já o senador Camilo Santana, do PT do Ceará, defendeu a aprovação da PEC da Segurança Pública pelo Senado. A proposta prevê maior integração entre União, estados, municípios e Distrito Federal no combate à criminalidade, com o compartilhamento de informações, uso de tecnologia e ações conjuntas contra o crime organizado.
0: Segundo o parlamentar, a medida fortalece o Sistema Único de Segurança Pública e a cooperação entre as forças policiais. O texto já foi aprovado pela Câmara dos Deputados e aguarda análise do Senado.
6: Porque o crime ele ultrapassou as fronteiras dos estados, portanto, precisa ter uma coordenação nacional integrada nas informações, na inteligência, na cooperação. E essa PEC da segurança vai permitir que a gente possa dar o avanço necessário que o Brasil precisa em relação a esse tema que aflige a população, que aterroriza a população brasileira.
2: O esporte pode ganhar uma universidade dedicada à formação de profissionais e ao desenvolvimento de políticas públicas para o setor.
0: Os senadores aprovaram uma proposta que cria a Universidade Federal do Esporte. A nova instituição terá como missão produzir conhecimento, qualificar gestores e profissionais e contribuir para o fortalecimento das ações esportivas no país. Os detalhes com Pedro Pincer.
7: Com futura sede em Brasília, a Universidade Federal do Esporte terá entre as finalidades a formação de recursos humanos de excelência, com competências e habilidades para a gestão de políticas públicas de esporte e o incentivo à produção de conhecimento científico e tecnológico.

0: aplicado à gestão do esporte e ao treinamento de alto rendimento. Ex-ministro da Educação, o senador Camilo Santana, do PT do Ceará, ressaltou a importância da criação da instituição.
1: O Brasil é uma potência esportiva. Somos um país de talentos extraordinários, mas ainda convivemos com a carência de profissionais qualificados na ciência do esporte, na gestão esportiva, no treinamento de atletas, no paradesporto e nas políticas públicas voltadas à inclusão pelo esporte. A Universidade Federal do Esporte nasce com o potencial de ajudar a preencher esse vazio histórico.
0: Os recursos financeiros para a implantação e manutenção da universidade virão do Orçamento Geral da União, com a possibilidade de auxílios e subvenções por entidades públicas e particulares. O texto segue agora para a sanção presidencial.
2: E o Senado homenageou 3 pessoas e instituições dedicadas ao cuidado dos mais vulneráveis. Na segunda edição da Comenda Santa Dulce dos Pobres, foram reconhecidos o Instituto da Primeira Infância e Pred de Fortaleza, que atende mais de 4 mil crianças, a religiosa Maria Nilda Cavalcante Rangel e Jorge Eduardo Deister, coordenador da Vila do Pequenino Jesus, em Brasília.
3: Autor da proposta que criou a premiação, o senador Eduardo Girão, do Novo do Ceará, afirmou que a comenda dá visibilidade a exemplos concretos de solidariedade e serviço ao próximo. A comenda Santa Dulce dos Pobres foi criada em 2020 e é concedida anualmente a pessoas e instituições que prestam serviços relevantes na área social da saúde. Edição de Paula Groba e trabalhos técnicos de Eliseu Caires. O Jornal do Senado fica por aqui. Acompanhe agora as notícias da Câmara dos Deputados. Boa noite.
2: Boa noite e até amanhã.
4: 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Plenário pode aumentar proteção de mulheres contra violência política.
5: Câmara aprova punição para má-fé em processos de violência doméstica.
4: Parlamentares analisam políticas públicas de apoio para a população idosa.
5: Boa noite. Maria do Rosário, do PT do Rio Grande do Sul, elogia o lançamento da Rede Nacional de Proteção e Defesa dos Direitos Humanos da Pessoa Idosa. Segundo a deputada, a medida busca ampliar a dignidade e combater a violência exercida contra a parcela da população que mais cresce no país.
4: Maria do Rosário reforça ainda a necessidade de o Parlamento aprovar medidas focadas no fortalecimento da Política Nacional de Cuidados, na criação de um auxílio financeiro para cuidadores de idosos do BPC e na aprovação da Convenção Internacional sobre o envelhecimento humano.
5: Ranieri Paulino, do Republicanos da Paraíba, chama atenção para o crescimento dos casos de violência contra idosos e defende o fortalecimento das políticas de proteção e cuidado. Ele pede garantia de dignidade e segurança às pessoas em situação de maior vulnerabilidade.
4: Ranieri Paulino ainda destaca a necessidade de ampliar o acesso aos serviços destinados às pessoas com deficiência no interior da Paraíba. Para ele, a descentralização desses atendimentos é fundamental para promover inclusão e assegurar direitos à população que vive fora dos grandes centros.
5: José Ayrton Félix Cirilo, do PT do Ceará, defende mais investimentos em políticas de cuidado e proteção para crianças e adolescentes. O deputado afirma que a falta de atenção, presença e apoio familiar pode comprometer o desenvolvimento integral desde a infância.
4: José Ayrton Félix Cirilo aponta que o orçamento federal ampliou a participação dos recursos destinados a crianças e adolescentes nos últimos anos, mas ainda precisa avançar em áreas como educação, saúde, assistência social, segurança alimentar e proteção de direitos.
6: Votação.
5: Punição para quem agir de má fé durante processos de violência doméstica ou familiar contra a mulher é aprovada na Câmara. Confira os detalhes na reportagem de Sofia Peçanha.
7: A Câmara dos Deputados aprovou o projeto que autoriza os juizados de violência doméstica e familiar contra a mulher a aplicar punições para quem agir de má fé. A proposta, de autoria da deputada Flávia Moraes, foi aprovada pelas Comissões de Defesa dos Direitos da Mulher e de Constituição e Justiça. A medida altera a Lei Maria da Penha, com o objetivo de aplicar sanções para quem agir com deslealdade no curso do processo, invenção ou distorção de fatos propositalmente e tentativa de prejudicar outra pessoa injustamente são algumas condutas ilegais. A deputada Laura Carneiro, do PSD do Rio de Janeiro, relatora na Comissão de Constituição e Justiça, explicou.
8: A má-fé não ocorre pela simples inexistência de condenação ou falta de prova, mas é caracterizada quando a parte ofensora ou ofendida deliberadamente tenta desrespeitar a justiça, utilizando-se de instrumentos ilegais.
7: Pelo texto aprovado, se o juiz entender que alguém agiu de má-fé, essa pessoa pode ser punida com multa de até 10 salários mínimos. Durante a votação na Comissão da Mulher, a relatora da proposta, a deputada Silvia Cristina, do PP de Rondônia, concordou que a medida contribui para o bom andamento dos processos e da proteção às mulheres.
9: Consideramos, pois, que tais aperfeiçoamentos ajudarão a evitar excessos e abusos das partes, conferindo maior credibilidade à Lei Maria da Penha e maior prestígio à verdade real, ampliando a proteção de todas nós mulheres brasileiras.
7: Os danos processuais já estão previstos no Código de Processo Civil e ocorrem quando uma das partes, autor ou réu, não age de forma correta. Para essas condutas, o Código prevê penas como multa e indenização à parte contrária pelos prejuízos que sofreu. Agora, o projeto que aplica punições para quem agir de má-fé em casos de violência doméstica e familiar contra a mulher segue para análise do Senado. Da Rádio Câmara de Brasília, Sofia Peçanha.
10: Agricultura. Heitor Xu, do PSD do Rio Grande do Sul, comemora a formatura da primeira turma do projeto Conexão Mulher em Santa Cruz do Sul. A iniciativa reuniu 48 agricultores familiares em atividades voltadas à formação de lideranças femininas e ao fortalecimento da atuação das mulheres no meio rural.
5: Segundo Heitor Xu, o projeto ofereceu capacitação em áreas como cooperativismo, educação financeira e políticas públicas. Para ele, a qualificação e o incentivo à participação feminina contribuem para o desenvolvimento das propriedades rurais, das famílias e das comunidades.
10: Anderson Pinto, do União do Pará, critica operações de fiscalização ambiental realizadas por órgãos federais no estado. De acordo com o parlamentar, pendências fundiárias e burocracia atrapalham os produtores rurais, que, segundo ele, sofrem com a insegurança jurídica.
5: Anderson Pinto defende a ampliação das ações de regularização fundiária e ambiental na Amazônia. Ele argumenta que a definição das propriedades pode reduzir conflitos, garantir segurança jurídica e contribuir para a preservação ambiental e o desenvolvimento da região.
6: Desenvolvimento regional.
10: Ricardo Maia, do MDB, destaca a assinatura de mais de 2 bilhões de reais em convênios entre o governo da Bahia e os municípios para execução de obras. Segundo ele, os recursos serão destinados a áreas como pavimentação, saúde, educação e recuperação de estradas.
5: Ricardo Maia afirma que a transferência de recursos e a realização de convênios fortalecem o municipalismo e ampliam a capacidade de investimento das prefeituras. Ele sustenta que a execução de obras contribui para levar desenvolvimento à população do interior baiano.
10: Pompeu de Matos, do PDT, defende o avanço de investimentos da indústria da celulose no Rio Grande do Sul, com previsão de 27 bilhões de reais. Ele afirma que o empreendimento pode gerar 12 mil empregos, fortalecendo a economia de Barra do Ribeiro, Guaíba, Tapes, Camaquã e Charqueadas.
5: Pompeu de Matos cobra equilíbrio no licenciamento ambiental para que exigências técnicas não impeçam a realização da obra. Ele acredita que o desenvolvimento econômico e proteção ambiental podem caminhar juntos, desde que os órgãos responsáveis adotem critérios razoáveis.
10: Eduardo Veloso, do Solidariedade, lamenta que, em vez de comemorar os 64 anos de emancipação do Acre, seu discurso seja para denunciar o isolamento e o descaso do governo federal com o Estado. Ele cita as estradas intransitáveis e a pobreza da população, que segue sem apoio para crescer.
5: Segundo Eduardo Veloso, o Estado já respondeu por 30% do PIB nacional durante o ciclo da borracha e hoje sofre com as restrições ambientais. Ele defende a abertura de uma rota ligando o Acre ao Peru para encurtar o caminho das exportações brasileiras rumo ao mercado asiático.
10: Homero Rodrigues, do Podemos, homenageia os 100 anos de nascimento de José Carlos da Silva Júnior, apontado como referência empresarial e pública na Paraíba. Ele afirma que o legado do empresário inspira novas gerações pelo compromisso com o desenvolvimento do Estado.
6: Habitação.
5: Charles Fernandes, do PSD da Bahia, comemora a destinação de moradias do programa Minha Casa Minha Vida para Guanambi e cidades vizinhas. Entre os municípios atendidos, ele destaca Pindaí, Malhada, Piripá, Feira da Mata, Ibiaçucê, Sebastião Laranjeiras e Condeúba.
10: Charles Fernandes ressalta que levou ao governo federal a demanda por unidades habitacionais em cidades que ainda não tinham sido contempladas. O deputado assinala que a expansão do programa para cidades do interior contribui para a redução das desigualdades regionais.
6: Economia.
5: Luiz Lima, do Novo do Rio de Janeiro, alega que o Brasil atravessa uma crise econômica marcada pelo aumento do custo de vida, pela alta dos juros e pelo crescimento do endividamento das famílias. Ele afirma que a perda do poder de compra tem afetado diretamente o cotidiano dos brasileiros.
10: Luiz Lima também critica medidas relacionadas às mudanças na jornada de trabalho e argumenta que elas podem ampliar a informalidade. Para ele, o debate econômico deve priorizar ações voltadas à geração de empregos e à recuperação da atividade produtiva.
5: Paulo Guedes, do PT de Minas Gerais, rebate críticas da oposição à política econômica do governo federal. O deputado explica que a taxa básica de juros é definida pelo Banco Central e reforça que o Executivo defende a redução dos juros.
10: Paulo Guedes cita indicadores econômicos e sociais para sustentar a avaliação positiva do governo. Segundo ele, o país registra queda do desemprego, retomada de obras públicas, ampliação de programas sociais e aumento dos investimentos em educação e infraestrutura.
6: Meio ambiente.
5: Os deputados aprovaram proposta que inclui abrigos de animais entre os locais de cumprimento da pena de serviços comunitários. O repórter José Carlos Oliveira explica como será a medida.
11: A Câmara dos Deputados aprovou o projeto de lei que inclui os abrigos de proteção animal entre os locais onde poderá ser cumprida a pena de prestação de serviços à comunidade. Esse tipo de punição é previsto no Código Penal como alternativa à prisão para condenações inferiores a 4 anos em crimes de menor impacto, como explica a relatora do texto na Comissão de Constituição e Justiça, deputada Júlia Zanatta, do PL de Santa Catarina.
12: O Código Penal, né, que fala de prestação em hospitais, escolas, orfanatos e outros estabelecimentos, então essa lei ela vem para alterar e colocar também os abrigos de animais, que são uma realidade da nossa sociedade, inclusive uma realidade de falta de apoio, de mão de obra, porque não é somente uma questão de defesa da proteção animal, é uma questão também de saúde pública, esse cuidado com os animais, né? Foram abandonados, animais de rua.
11: Júlia Zanatta prevê dupla vantagem na medida.
12: Isso vai contribuir com a defesa animal, mas também com a ressocialização dessas pessoas que cometeram crimes de menor potencial ofensivo.
11: A proposta original é do deputado Célio Studart, do PSD do Ceará. Da Rádio Câmara de Brasília, José Carlos Oliveira.
6: Segurança Pública.
10: Aloysio Mendes, do Republicanos do Maranhão, registra a prisão de 3 suspeitos de envolvimento no homicídio de um empresário em Imperatriz. O deputado elogia a atuação das forças de segurança do Maranhão, com o apoio de órgãos federais no avanço das investigações.
5: Aloysio Mendes manifesta solidariedade à família da vítima e afirma que a resposta policial ajuda a enfrentar a sensação de impunidade na cidade. Ele espera que as circunstâncias do crime sejam esclarecidas e que os investigados respondam perante a justiça.
6: Justiça.
10: Marcelo Nilo, do Republicanos, critica a condução da compra de respiradores realizada pelo governo da Bahia durante a pandemia. O deputado cobra ainda esclarecimentos sobre os recursos empregados na aquisição desses equipamentos.
5: Marcelo Nilo levanta questionamentos sobre a evolução patrimonial de agentes públicos e faz críticas à condução política do grupo que administra o Estado. Ele defende que as suspeitas sejam apuradas com transparência e responsabilização, caso sejam confirmadas irregularidades.
10: Diante das dificuldades para instaurar a CPMI do Banco Master no Congresso, Carlos Jordi, do PL do Rio de Janeiro, defende a abertura de uma CPI municipal para investigar contratos firmados pelo governo local sem licitações e o envolvimento entre as lideranças políticas e executivos da instituição financeira.
5: Na avaliação do parlamentar, haveria um esquema destinado a encobrir supostos pagamentos de propinas. Carlos Jordi afirma ainda que as fraudes envolvendo empréstimos consignados começaram na Bahia, seguindo para o Rio de Janeiro. Ele defende investigações imediatas e a responsabilização dos envolvidos.
6: Relações Exteriores.
10: Sérgio Turra, do PP do Rio Grande do Sul, manifesta preocupação com a segurança jurídica no país. O deputado observa que a parcialidade do judiciário fere o princípio fundamental do Estado Democrático de Direito.
5: Sérgio Turra cita a decisão da justiça italiana relacionada à extradição da ex-deputada Carla Zambelli para apontar possíveis julgamentos parciais. O parlamentar ressalta que a confiança nas instituições é essencial para a garantia da justiça e da democracia.
6: Política.
10: A Câmara pode votar projeto que aumenta a proteção de mulheres contra a violência política. A ideia é combater a violência quando praticada também contra mulheres que exercem liderança social e política fora de cargos eletivos. Confira na reportagem de Antônio Vital.
13: Está pronto para ser votado no plenário da Câmara projeto que amplia a proteção às mulheres contra a violência política. A proposta inclui na lei que combate a violência política contra a mulher aquelas que exercem liderança social e política fora dos cargos eletivos. De acordo com a proposta, passam a ser abrangidas pela lei mulheres que atuam como defensoras de direitos humanos, líderes comunitárias, dirigentes partidárias, líderes sindicais e integrantes de movimentos sociais. O objetivo é reconhecer que a violência política contra mulheres também ocorre fora do ambiente eleitoral e do exercício de mandatos. O projeto, apresentado pela deputada Dayana Santos, do PCdoB do Rio Grande do Sul, recebeu parecer favorável da relatora, deputada Natália Bonavides, do PT do Rio Grande do Norte, para quem a violência política também atinge mulheres que atuam como lideranças, mesmo sem cargos eletivos. A proposta também altera o Código Eleitoral para considerar crime a prática de assédio, humilhação, perseguição ou ameaça voltadas para impedir ou dificultar campanha eleitoral ou mandato de mulheres. Serão considerados crimes atitudes que configurem menosprezo ou discriminação relacionada à condição da mulher, à cor, raça, etnia, orientação sexual ou identidade de gênero. O projeto ganhou regime de urgência, o que permite que seja votado diretamente no plenário, sem passar pela análise das comissões permanentes da Câmara. Mas foi criticado pelo deputado Kim Kataguiri, do Missão de São Paulo, que considerou as medidas protetivas um privilégio.
14: Você vê que na realidade tem alguns jabutis ali de inclusão para proteção especial e privilégios de realidade lideranças que vão ser colocadas acima de cidadãos comuns. Então, líderes de ONGs de direitos humanos, dirigentes partidários, vão ter um atendimento especial da polícia, né? Muitas vezes garantido escolta policial e atenção do Ministério Público, mais do que um cidadão comum.
13: O texto também altera a lei dos partidos políticos para obrigar as legendas a adotarem medidas de prevenção e combate à violência política contra a mulher. Entre essas medidas estão a criação de canais de denúncia e a aplicação de sanções a filiados que praticarem esse tipo de violência. O regime de urgência foi defendido pela deputada Laura Carneiro, do PSD do Rio de Janeiro.
15: O projeto trata apenas de auxiliar nós, mulheres políticas, na nossa luta diária, para que não soframos violência política como sofremos. Talvez os homens não consigam perceber a importância disso para as políticas brasileiras.
13: Ainda não há data para votação no plenário da Câmara do projeto que amplia a proteção às mulheres contra a violência política. Rádio Câmara de Brasília, Antônio Vital.
5: General Girão, do PL do Rio Grande do Norte, defende o endurecimento da legislação para crimes com motivação política. Para ele, é necessário fortalecer as ações de combate ao crime organizado e garantir mais segurança à população e aos agentes públicos.
10: O deputado manifesta preocupação com o avanço da violência no Rio Grande do Norte e destaca o atentado ocorrido em Mossoró contra um vereador e pré-candidato a deputado federal. General Girão também lamenta a morte de um cinegrafista que acompanhava a atividade política.
5: Marcos Polon, do PL de Mato Grosso do Sul, critica a condução do julgamento do ex-deputado Eduardo Bolsonaro, afirmando que o caso representa uma afronta ao devido processo legal. Segundo ele, o processo teria motivações políticas e não observaria princípios fundamentais da justiça.
10: Além disso, Marcos Polon questiona a atuação do STF e alega que integrantes da corte estariam comprometendo a imparcialidade necessária ao julgamento. O deputado defende que é preciso assegurar segurança jurídica e respeito às regras previstas na Constituição.
6: Cultura.
5: Benedita da Silva, do PT do Rio de Janeiro, exalta a participação das mulheres na construção da cultura brasileira. A deputada cita relatório do ECAD, que aponta crescimento no número de mulheres cadastradas e no valor distribuído em direitos autorais.
10: Benedita da Silva observa, no entanto, que a desigualdade de gênero ainda persiste no setor musical. A parlamentar defende políticas públicas voltadas à ampliação da participação feminina e à garantia de mais transparência e justiça na distribuição dos direitos autorais.
6: Educação.
5: Inácio Arruda, do PCdoB do Ceará, apresentou o projeto que autoriza o uso de veículos do transporte escolar por estudantes da educação profissional, tecnológica e superior. Ele afirma que a proposta busca reduzir a evasão de alunos que têm que percorrer longas distâncias diariamente.
10: Inácio Arruda sustenta que o custo diário do transporte prejudica a permanência de estudantes em cursos superiores nos estados do Nordeste. Ele pede apoio dos parlamentares para acelerar a tramitação e informa que a matéria já foi discutida com entidades estudantis.
6: Trabalho.
5: Luiz Carlos Raul, do Podemos do Paraná, defende que a redução da jornada semanal de trabalho seja acompanhada de regras específicas para micro e pequenas empresas. Ele acredita que o segmento precisa de apoio para se adaptar às mudanças.
10: Luiz Carlos Raul propõe, então, mecanismos de compensação como redução de encargos e acesso facilitado ao crédito para minimizar os impactos financeiros da medida. Para ele, a adoção dessas iniciativas é fundamental para preservar empresas e manter postos de trabalho.
5: Luiz Couto, do PT da Paraíba, defende gratuidade.